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1: 9 e 4.
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0: Ai de mim se não anunciar o Evangelho. Primeira carta de Paulo aos Coríntios, capítulo 9, versículo 16. Celebremos jubilosos 40 anos da nossa Diocese de Guanhães. Rezemos com nosso bispo diocesano, Dom Otacílio Ferreira de Lacerda.
3: Não estamos à deriva. Passagem do Evangelho de São Mateus, capítulo 14, versículos 22 ao 33. A vós suplicamos, Senhor, não permitais que sejamos seduzidos pelos humores que não podem nos oferecer a verdadeira serenidade, plenitude de vida e paz. Que nossos ouvidos sejam atentos à suave brisa de Deus que nos vem em cada instante, na presença de pessoas simples e humildes que nos revelam vossa amável e desejável presença. Que sejamos surdos aos rumores sedutores do mundo, em atenta escuta aos clamores que sobem até vós no mais alto dos céus e tão próximo de cada um de nós. A vós suplicamos, Senhor, não permitais que caiamos na tentação de vos buscar nas coisas tão apenas que nos causem emoção ou encantamento passageiro, maravilha fugaz, e também não permitais que caiamos na tentação do ser, ter e poder que vós vencestes no deserto e nos ensinastes a também o maligno convosco vencer. A vós suplicamos, Senhor, que as ondas assustadoras que tentam naufragar a vossa igreja e tantas pequeninas igrejas domésticas sejam acalmadas pela vossa presença, pelo poder de vossa palavra. Confiantes em vós e em vossa palavra, atravessemos os mares agitados pela cobiça, ambição, egoísmo, individualismo, fechamentos, falta do diálogo ou quaisquer outras manifestações do mal que conduzem à morte da alegria, da comunhão, da felicidade e da paz. A vós suplicamos, Senhor, dai-nos sabedoria, fortaleza e concedei-nos a graça de sentir a vossa suave presença que nos cumula da mais plena confiança em nossa pequena barca em travessia. Fortalecei nossa fé e esperança para que, vivendo o mandamento de vosso amor, alcancemos o outro lado do porto, a plenitude de alegria e vida, a glória da eternidade. A vós suplicamos, Senhor, renovai nosso ardor e fidelidade a vós, que por amor incondicional nos amastes até o fim, morrendo na morte de cruz, para nos redimir e nos alcançar a salvação, fazendo-nos vossas corajosas testemunhas até os confins do mundo, até os fins dos tempos. Amém. Não estamos à deriva. Coragem, sou eu. Não tenhais medo.
0: Alegrai-vos sempre, orai sem cessar. 1 Tessalonicenses capítulo 5, versículos do 16 ao 17. 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

0: 9:15.
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0: 9:17.

0: 9:29.
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2: 9:32.

0: 9h44.
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0: 9:47.

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1: Pelos seus pedidos, pela sua família. Conte com nossas orações. Obrigado a você que nos acompanha através da 104.3 e também através das rádios parceiras, rádios que integram a rede Aparecida de rádio. Rádio Tucano FM, Rádio Bom Jesus em Bom Jesus da Lapa, na Bahia, Rádio Santana em Ponta Grossa, no Paraná, entre outras, muitas e muitas outras rádios que integram a rede Aparecida de rádio e faz com que a gente chegue até você. Muito obrigado pelo seu carinho, pela sua companhia. É tempo de confiar, de entregar as nossas intenções e de colocar tudo nas mãos de Nossa Senhora Aparecida. Convide quem está do seu lado, una-se a nós e vamos juntos rezar com o coração.
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1: Vamos iniciar a oração do Santo Terço invocando a Santíssima Trindade. Em nome do Pai, do Filho e do Espírito Santo. Amém. Divino Jesus, nós vos oferecemos este terço que vamos rezar, meditando nos mistérios da vossa redenção. Concedei-nos, por intercessão da Virgem Maria, Mãe de Deus e Nossa Mãe, as virtudes que nos são necessárias para bem rezá-lo e a graça de ganharmos as indulgências desta santa devoção. Oferecemos particularmente, em desagravo dos pecados cometidos contra o Santíssimo Coração de Jesus e o Imaculado Coração de Maria, pela paz do mundo, pela conversão dos pecadores e pelas almas do purgatório, pelas intenções do Santo Padre o Papa Leão XIV, pelo aumento e santificação do clero, pela santificação das famílias, pelas missões e pelos doentes. Vamos professar a nossa fé. Creio em Deus Pai Todo-Poderoso, Criador do céu e da terra, e em Jesus Cristo, seu único Filho, nosso Senhor, que foi concebido pelo poder do Espírito Santo, nasceu da Virgem Maria, padeceu sobre Pôncio Pilatos, foi crucificado, morto e sepultado, desceu à mansão dos mortos, ressuscitou ao terceiro dia, subiu aos céus, está sentado à direita de Deus Pai Todo-Poderoso, onde há de vir a julgar os vivos e os mortos. Creio no Espírito Santo, na Santa Igreja Católica, na comunhão dos santos, na remissão dos pecados, na ressurreição da carne, na vida eterna. Amém. Pai nosso que estais no céu, santificado seja vosso nome. Venha a nós o vosso reino, seja feita a vossa vontade, assim na terra como no céu. O pão nosso de cada dia nos dai hoje, perdoai-nos as nossas ofensas, assim como nós perdoamos a quem nos tem ofendido. E não nos deixeis cair em tentação, mas livrai-nos do mal. Amém. Ave Maria, cheia de graça, o Senhor é convosco. Bendita sois vós entre as mulheres, e bendito é o fruto do vosso ventre, Jesus. Santa Maria, Mãe de Deus, rogai por nós, pecadores, agora e na hora de nossa morte. Amém. Ave Maria, cheia de graça, o Senhor é convosco. Bendita sois vós entre as mulheres, e bendito é o fruto do vosso ventre, Jesus. Santa Maria, Mãe de Deus, rogai por nós, pecadores, agora e na hora de nossa morte. Amém. Ave Maria, cheia de graça, o Senhor é convosco.

Bendita sois vós entre as mulheres, e bendito é o fruto do vosso ventre, Jesus. Santa Maria, Mãe de Deus, rogai por nós, pecadores, agora e na hora de nossa morte. Amém. Glória ao Pai, ao Filho e ao Espírito Santo, assim como era no princípio, agora e sempre. Amém. Acolhendo você com muito carinho, você que está em casa, rezando, agradecendo, colocando suas intenções aos pés da Mãe Aparecida. Mando um grande abraço para a Elzinha, lá de Passos, Minas Gerais, rezando por ela, por toda a família. Um grande abraço para você, Elzinha. A Rilê de Ipiranga, São Paulo, rezando por ela, pelos filhos. Um abraço especial para minha amiga Marli Calil, lá de Guaxupé, Minas Gerais. Beijo no seu coração, Marli. Deus abençoe você, sua família. Acolha suas intenções. Um abraço para Luzia de São Sebastião do Paraíso, Minas Gerais. Acolhendo também a Lu, que está aqui com a gente. O Olívio Borba, rezando, agradecendo, de Joinville, Santa Catarina. Acolhendo também o Renato Rodrigues, de Patos de Minas, Minas Gerais. Rezando por ele, pela família, a esposa Ana Paula, as filhas Maria Clara, Maria Eduarda e a Luna. É o Renato Rodrigues de Almeida, de Patos de Minas, Minas Gerais. Que Deus abençoe você e sua família, meu amigo. Mandar um grande abraço também, muito especial, para o Manuel Batista, lá de Blumenau, Santa Catarina, acompanhando através da Rádio Arca da Aliança de Blumenau. Manda um grande abraço também para o Antônio Madalosso, de Votuporanga, no estado de São Paulo. A Marlene e o Haroldo, lá de Pinheiro, no Paraná, rezando e agradecendo. Um abraço também para Larissa de Nato, rezando pela cura de Felipe Santos, pela vida de Luiz Roberto, Bernardo, Valentina, lá de Araguari, Minas Gerais. Acolhendo também o Lucas Marcon, de São Paulo, rezando por ele, por toda a família. Que Deus abençoe. Que Nossa Senhora Aparecida interceda por cada pedido, cada intenção. Vamos juntos contemplar o nosso primeiro mistério da alegria.

0: finalizarmos o nosso primeiro mistério, convido com muito carinho minha amiga Eliane Meira, lá de Guarapuava, no Paraná. Eliane, tudo bem com você? Boa noite, minha querida.
1: Boa noite, tudo bem?
0: Tudo jóia, graças a Deus. Tudo na santa paz, né?
1: Tudo.
0: Pode colocar as suas intenções, minha amiga.
1: Quero colocar todas as famílias e quero colocar em especial o nosso pároco aqui, o Frei Roberto, né, o nosso bispo do Hamilton, e a todos os padres da nossa diocese, que esse ano a gente fez 30 anos de diocese, né? Então, que a senhora abençoe e cubra eles com o manto divino.
0: Amém.
1: E abençoe todos os vocacionados, né? Todas as pessoas que têm, já estão trabalhando em prol do próximo, né?
0: Com certeza.
1: Que Nossa Senhora cubra eles com o manto divino e proteja todos os idosos, as crianças, especialmente de todas as maldades do mundo.
0: Com certeza.
1: Quero agradecer muito a Nossa Senhora, viu? Quero agradecer a Nossa Senhora também pela vinda da minha netinha, que hoje ela está fazendo 23 dias.
0: Que bênção.
1: Então, está bem novinha. Então, que Nossa Senhora. Ai, muito obrigada. Deus, nós só recebemos bênçãos.
0: Amém.
1: Bênçãos e graças. Graças a Deus.
0: Graças a Deus, Eliane. Vamos rezar pelos vocacionados. Este mês de agosto, mês vocacional. Hoje, o Santo Terço Especial Vocacional. Que Deus abençoe você, Eliane, sua família lá de Guarapuava. Nossa Senhora Aparecida interceda pelos seus pedidos, pelas suas intenções. Vamos iniciar o nosso primeiro mistério. Pai nosso que estais no céu, santificado seja vosso nome. Venha a nós o vosso reino, seja feita a vossa vontade, assim na terra como no céu.

0: de Deus, rogai por nós, pecadores, agora e na hora da nossa morte. Amém.
1: Ave Maria, cheia de graça, o Senhor é convosco. Bendita sois vós entre as mulheres, e bendito é o fruto do vosso ventre, Jesus.
0: Santa Maria, Mãe de Deus, rogai por nós, pecadores, agora e na hora da nossa morte. Amém.
1: Ave Maria, cheia de graça, o Senhor é convosco. Bendita sois vós entre as mulheres, e bendito é o fruto do vosso ventre, Jesus.
0: Santa Maria, Mãe de Deus, rogai por nós, pecadores, agora e na hora da nossa morte. Amém.
1: Ave Maria, cheia de graça, o Senhor é convosco. Bendita sois vós entre as mulheres, e bendito é o fruto do vosso ventre, Jesus.
0: Santa Maria, Mãe de Deus, rogai por nós, pecadores, agora e na hora da nossa morte. Amém.
1: Ave Maria, cheia de graça, o Senhor é convosco. Bendita sois vós entre as mulheres, e bendito é o fruto do vosso ventre, Jesus.
0: Santa Maria, Mãe de Deus, rogai por nós, pecadores, agora e na hora da nossa morte. Amém.
1: Ave Maria, cheia de graça, o Senhor é convosco. Bendita sois vós entre as mulheres, e bendito é o fruto do vosso ventre, Jesus.
0: Santa Maria, Mãe de Deus, rogai por nós, pecadores, agora e na hora da nossa morte. Amém.
1: Ave Maria, cheia de graça, o Senhor é convosco. Bendita sois vós entre as mulheres, e bendito é o fruto do vosso ventre, Jesus.
0: Santa Maria, Mãe de Deus, rogai por nós, pecadores, agora e na hora da nossa morte. Amém.
1: Ave Maria, cheia de graça, o Senhor é convosco. Bendita sois vós entre as mulheres, e bendito é o fruto do vosso ventre, Jesus.
0: Santa Maria, Mãe de Deus, rogai por nós, pecadores, agora e na hora da nossa morte. Amém.
1: Glória ao Pai, ao Filho e ao Espírito Santo.
0: Como era no princípio, agora e sempre. Amém.
1: Ó meu Jesus,
0: perdoai-nos, livrai-nos do fogo do inferno, levai as almas todas para o céu e socorrei principalmente as que mais precisarem da vossa infinita misericórdia.
1: Santa Luzia,
0: rogai por nós.
1: Nossa Senhora Aparecida, Rainha e Padroeira do Brasil,
0: rogai por nós que recorremos a vós, minha querida.
1: Minha amiga,
0: Nossa Senhora de Belém,
1: rogai por nós.
0: Padroeira da nossa diocese, rogai por nós.
1: Minha amiga, muito obrigado pelo carinho, pela companhia. Deus abençoe você, viu, Eliane, sua família. E até a próxima, se Deus quiser.
0: Obrigada a você, Deus abençoe. Boa semana.
1: Bom tchau, tchau.
0: Semana, né?
1: Com certeza.
0: Tchau, tchau.
1: Acolho com muito carinho os devotos da Mãe Aparecida aqui através do nosso WhatsApp. Um abraço especial para a Cidinha Nery, lá de Conceição do Pará. O Gabriel de Minas Gerais acompanhando através do YouTube. Um abraço para você, Rafael, o Gabriel. Deus abençoe, meu querido. A Nilva Araújo, rezando por ela, por toda a família. A Dilton Borges Duarte, rezando por ele, por toda a família, lá de Laje, Santa Catarina. Raulino Augusto Rodem, de Joinville, Santa Catarina. Luiz Fernando de Taubaté, aqui pertinho de Aparecida. Edson Valmor da Silva, de Joinville, Santa Catarina. O Antônio Marcos, de Ponta Grossa, no Paraná, rezando por ele, por todos os vigilantes. Um bom trabalho para você, meu querido. Um abraço para minha amiga Flor do Potim. Deus abençoe você, Flor. Vai na boa, Flor. Um abraço também para o Gilberto e para a Margarida, que rezam o Santo Terço junto conosco nesta noite. O Wallace, rezando pela Cleusa Helena, de Itapemirim, colocando o nome no Santo Terço. Acolhendo também com muito carinho o Valtarez Alves Caetano, de Coronel Fabriciano, Minas Gerais, rezando pela esposa Terezinha, a irmã Senira, a irmã Rosiane. Que Deus abençoe você e sua família, meu amigo. Deus abençoe. O Reni Antônio, de Curitiba, no Paraná, acolhendo também o Dercy Neves, de Ibituva, no Paraná. Também aqui com a gente a Maria Lúcia Santos, de Campinas, São Paulo. Gilvan de Lins, São Paulo. Acolhendo também a Mardi, lá de Araci, na Bahia. Deus abençoe você, minha querida. A Val Souza, lá de Jacobina. Vai na boa, Val. Beijo grande no seu coração. Cheiro no coração, minha querida. Deus abençoe. Um abraço também pro Rafael Amorim, lá de Brasília. Rezando por ele, pela família. Vamos rezar por você, viu, meu irmão? Boa sorte amanhã. Mandar um abraço também para Maria Costa, de Aporá, na Bahia, rezando por ela e por toda a família. Mandar um grande abraço também para o Edmar Santos, de Maracaju, no Mato Grosso do Sul. Um abraço para você, viu, Edmar? Deus abençoe, meu

querido Fabiano de Piranguçu, rezando, agradecendo, mandando um abraço para a esposa Isabel, para os entes queridos, os amigos. Que Deus abençoe você, viu? A filha Vitória, os sobrinhos Davi, Pedro, Júlia e Giovana, o pai Raimundo e a mãe Maria de Lourdes. Que Deus abençoe. Que Nossa Senhora Aparecida interceda por cada pedido, cada intenção. Vamos juntos contemplar o nosso segundo mistério da alegria.

0: rezarmos juntos o nosso segundo mistério. Convido com muito carinho minha amiga Nancy Ramos, lá de São Manuel, São Paulo. Oi, Nancy, tudo bem, minha querida?
1: Boa noite. Seja bem-vinda à minha casa.
0: Amém. Seja bem-vinda à Rede Aparecida. Salve. De rádio.
1: Salve Maria.
0: Salve Maria.
1: Olha que bênção, né? Acho que você já sabe, o pessoal que acompanha aí, os meninos da rádio também, o Evandro, o Pablo, o Eduardo, né?
0: Sim.
1: Eu trabalho no período da noite, das 4h30, né? Na recepção de um hotel. E vocês são minha companhia todas as noites.
0: Olha que
1: só bom. Que fica inviável, né? Eu poder rezar ao vivo por causa do meu trabalho também, né?
0: Chega um morador lá, né, Nancy? Aí chega algum hóspede. Aí acabou
1: tudo. É telefone, essas coisas. Às vezes acontece, mas não. Sim. No local também, mas eu fico no computador ou no celular toda noite acompanhando vocês. É que como diz o tema aí, Rádio Aparecida, minha companhia, e pode ter certeza que é mesmo, né?
0: Que bom.
1: Então já estou agradecendo a todos vocês.
0: Amém, muito obrigado.
1: Os meninos, o que eu falei pra você, meus filhos do coração.
0: Com toda certeza, pode ter certeza. Obrigado sempre pelo carinho.
1: Meus filhos do coração.
0: É bom ter a sua companhia aqui, viu?
1: Com certeza. E hoje foi minha folga, já fui pra missa agora à noite na Igreja São Benedito.
0: Uhum.
1: Então a gente dá uma mudada um pouco, né? Mas é muito bom, sim.
0: Com certeza.
1: E as minhas intenções, além dos agradecimentos a você, a todo o pessoal, os meninos aí da rádio, né? Os apresentadores, o pessoal que atende a gente. Eu não sei se é a Amanda que tá aí com você hoje.
0: Amanda Castro.
1: Manda um grande abraço para ela também. Não, o cachorro tá estranhando. E rezo principalmente hoje pelas vocações, né? Estamos no mês vocacional, rezando por todos os pais das nossas paróquias aqui. Nós temos paróquia São Manuel, paróquia Consolata e paróquia Aparecida, né?
0: Uhum.
1: E a espada e bispo aí do mar também de Aparecida Norte, um respeito muito grande por todos vocês.
0: Amém.
1: Minha família, que hoje é família de espada pequena, meu cunhado, meus três filhos. E a alma, nós vamos, que fez 21 anos do seu falecimento, agora dia 1º.
0: Uhum.
1: Minha mãe, Dona Luzia, já fez 2 anos. E a vida segue, né, Zé Antônio?
0: A vida segue.
1: Bom, agradeço meu trabalho, meus colegas de trabalho, tanto tempo que eu estou lá. E rezo por todos os irmãos e irmãs aí que rezam o terço. Eu acho tão bonitinho. Tem alguns que eu sei o nome, já guardei, mas a gente não vai falar porque são muitos e acaba esquecendo, né?
0: Com certeza.
1: E pelas intenções de cada um que está acompanhando, que de repente não tem a oportunidade de passar ou de

0: mas Nossa Senhora conhece o nosso coração.
1: Com certeza.
0: Bora lá, amém.
1: Com certeza. Que Deus abençoe, que Nossa Senhora Aparecida interceda pelos seus pedidos, pelas suas intenções, pela sua vida.
0: Amém.
1: Vamos iniciar o nosso segundo mistério. Pai nosso que estais no céu, santificado seja vosso nome. Venha a nós o vosso reino, seja feita a vossa vontade, assim na terra como no céu.
0: O pão nosso de cada dia nos dai hoje, perdoai-nos as nossas ofensas, assim como nós perdoamos a quem nos tem ofendido, e não nos deixeis cair em tentação, mas livrai-nos do mal. Amém.
1: Ave Maria, cheia de graça, o Senhor é convosco. Bendita sois vós entre as mulheres, e bendito é o fruto do vosso ventre, Jesus.
0: Santa Maria, Mãe de Deus, rogai por nós, pecadores, agora e na hora de nossa morte. Amém.
1: Ave Maria, cheia de graça, o Senhor é convosco. Bendita sois vós entre as mulheres, e bendito é o fruto do vosso ventre, Jesus.
0: Santa Maria, Mãe de Deus, rogai por nós, pecadores, agora e na hora de nossa morte. Amém.
1: Ave Maria, cheia de graça, o Senhor é convosco. Bendita sois vós entre as mulheres, e bendito é o fruto do vosso ventre, Jesus.
0: Santa Maria, Mãe de Deus, rogai por nós, pecadores, agora e na hora de nossa morte. Amém.
1: Ave Maria, cheia de graça, o Senhor é convosco. Bendita sois vós entre as mulheres, e bendito é o fruto do vosso ventre, Jesus.
0: Santa Maria, Mãe de Deus, rogai por nós, pecadores, agora e na hora de nossa morte. Amém.
1: Ave Maria, cheia de graça, o Senhor é convosco. Bendita sois vós entre as mulheres, e bendito é o fruto do vosso ventre, Jesus.
0: Santa Maria, Mãe de Deus, rogai por nós, pecadores, agora e na hora de nossa morte. Amém.
1: Ave Maria, cheia de graça, o Senhor é convosco. Bendita sois vós entre as mulheres, e bendito é o fruto do vosso ventre, Jesus.
0: Santa Maria, Mãe de Deus, rogai por nós, pecadores, agora e na hora de nossa morte. Amém.
1: Ave Maria, cheia de graça, o Senhor é convosco. Bendita sois vós entre as mulheres, e bendito é o fruto do vosso ventre, Jesus.
0: Santa Maria, Mãe de Deus, rogai por nós, pecadores, agora e na hora de nossa morte. Amém.
1: Ave Maria, cheia de graça, o Senhor é convosco. Bendita sois vós entre as mulheres, e bendito é o fruto do vosso ventre, Jesus.
0: Santa Maria, Mãe de Deus, rogai por nós, pecadores, agora e na hora de nossa morte. Amém.
1: Ave Maria, cheia de graça, o Senhor é convosco. Bendita sois vós entre as mulheres, e bendito é o fruto do vosso ventre, Jesus.
0: Santa Maria, Mãe de Deus, rogai por nós, pecadores, agora e na hora de nossa morte. Amém.
1: Ave Maria, cheia de graça, o Senhor é convosco. Bendita sois vós entre as mulheres, e bendito é o fruto do vosso ventre, Jesus.
0: Santa Maria, Mãe de Deus, rogai por nós, pecadores, agora e na hora de nossa morte. Amém.
1: Glória ao Pai, ao Filho e ao Espírito Santo.
0: Como era no princípio, agora e sempre. Amém.
1: Ó meu Jesus,
0: perdoai-nos, livrai-nos do fogo do inferno, levai as almas todas para o céu e socorrei principalmente aquelas que mais precisarem da vossa infinita misericórdia.
1: Qual o seu santo de devoção, Nancy?
0: Meu querido São Manuel, padroeiro da nossa cidade.
1: São Manuel,
0: rogai por nós. Nossa Senhora de Fátima é a minha comunidade.
1: Rogai por nós.
0: São Benedito, Santa Teresinha, ai, tantos santos que tem aqui, que eu sou devota de todos eles, né? Rogai por nós.
1: São José. Nossa Senhora Aparecida.
0: Nossas famílias. Nossa Senhora Aparecida, como dizia minha mãe, rogai por nós, salvai o Brasil e dai a paz ao mundo inteiro.
1: Amém. Minha amiga Nancy, obrigado sempre pelo carinho, pela companhia. Continue conosco. Um grande abraço e até a próxima, se Deus quiser.
0: Amém. Eu que agradeço. Deus que abençoe muito. Salve Maria.
1: Salve Maria. Tchau, tchau. Acolhendo também os devotos da Mãe Aparecida aqui através do nosso WhatsApp 12-3104-1043. Um abraço especial pro Reginaldo de Pinda, acompanhando o Santo Terço. A Cida Aguiar de Ponte Nova, Minas Gerais. Socorro, lá de Rio Claro, São Paulo, rezando e agradecendo aqui também o meu amigo Silvio Carvalho, lá de Araras, São Paulo. Vai na boa, Silvio! A Judite de Taubaté, rezando e agradecendo, rezando também pelo aniversário da sobrinha, a Sabrina. Parabéns, Sabrina! Muita paz, saúde, que Deus abençoe você. Jonas Eliseu Gomes, lá de Ipatinga.

Minas Gerais, acolhendo também o Haroldo Cruz de Virgínia, Minas Gerais, a Laura rezando e agradecendo, João Reis lá de Brasília rezando com a família, Edivaldo Meira de São Paulo, um abraço para você, Edivaldo, para você e para toda a sua família, minha amiga Maria Isabel lá de Juiz de Fora, Minas Gerais, um abraço para o Zitro Zanella de Santa Rosa, no Paraguai, rezando por ele, por toda a família. Deus abençoe, viu, meu irmão? Acolhendo também a Helena Ramos, lá de Jales, São Paulo. A Marília, rezando por ela, por toda a família. Os irmãos Miguel Oscar Félix e Ayrton Reginaldo Félix, de São José do Rio Preto, São Paulo. A Aninha, de Ponta Grossa, no Paraná. Um grande abraço para você, Aninha. Vai na boa, minha querida. Deus abençoe você. Um abraço também para o Paulo Roberto de Oliveira, de Santa Rita de Jacutinga, rezando por ele, por toda a família. Silvano e Eva Maria, lá de Promissão, São Paulo. Um abraço para você, Silvano. Que Deus abençoe, meu querido. Obrigado pelo carinho, pela companhia. A Nilva Militão, de Juiz de Fora, rezando por ela e pela família. Acolhendo também com muito carinho a Jadilma, lá de Pinhão, em Sergipe, rezando por ela e por toda a família. Que Deus abençoe. Que Nossa Senhora Aparecida interceda por cada pedido, cada intenção. Vamos juntos contemplar o nosso terceiro mistério.

0: para rezarmos o nosso terceiro mistério da alegria, convido com muito carinho a Ângela Rita, de Muzambinho, Minas Gerais. Oi, Ângela, tudo bem com você? Seja bem-vinda, boa noite.
1: Boa noite, meu irmão José Antônio, tudo bem?
0: Graças a Deus, tudo na Santa Paz. E você, tudo certo?
1: Tudo certo.
0: Maravilha.
1: Graças a Deus.
0: Graças a Deus. Pode colocar as suas intenções, minha amiga.
1: Quero colocar por intenção da saúde da minha mãe.
0: Uhum.
1: E de todos os enfermos. Quero colocar também, como a nossa irmã Nancy colocou aí, pelas vocações, né? Ministério ordenado, consagrados, matrimônio, todas as vocações da nossa igreja. Quero colocar também pelas almas do purgatório, por aquelas que ninguém reza por elas também, uhum, né?
0: Sim.
1: Quero colocar também pela minha cidade, pelos meus padres aqui, o pároco, o vigário, o padre João Batista, o padre Ricardo. Enfim, quero colocar por todos nós que estamos rezando, participando e ouvindo esse santo texto com a Mãe Aparecida.
0: Amém. Que Deus abençoe. Que Nossa Senhora Aparecida interceda pelos seus pedidos, pelas suas intenções. Vamos iniciar o nosso terceiro mistério. Pai nosso que estais no céu, santificado seja vosso nome. Venha a nós o vosso reino, seja feita a vossa vontade, assim na terra como no céu.
1: O pão nosso de cada dia nos dai hoje, perdoai as nossas ofensas, assim como nós perdoamos a quem nos tem ofendido, e não nos deixeis cair em tentação, mas livrai-nos do mal. Amém.
0: Ave Maria, cheia de graça, o Senhor é convosco. Bendita sois vós entre as mulheres, e bendito é o fruto do vosso ventre, Jesus.
1: Santa Maria, Mãe de Deus, rogai por nós, pecadores, agora e na hora de nossa morte. Amém.
0: Ave Maria, cheia de graça, o Senhor é convosco. Bendita sois vós entre as mulheres, e bendito é o fruto do vosso ventre, Jesus.
1: Santa Maria, Mãe de Deus, rogai por nós, pecadores, agora e na hora de nossa morte. Amém.
0: Ave Maria, cheia de graça, o Senhor é convosco. Bendita sois vós entre as mulheres, e bendito é o fruto do vosso ventre, Jesus.
1: Santa Maria, Mãe de Deus, rogai por nós, pecadores, agora e na hora de nossa morte. Amém.
0: Ave Maria, cheia de graça, o Senhor é convosco. Bendita sois vós entre as mulheres, e bendito é o fruto do vosso ventre, Jesus.
1: Santa Maria, Mãe de Deus, rogai por nós, pecadores, agora e na hora de nossa morte. Amém.
0: Ave Maria, cheia de graça, o Senhor é convosco. Bendita sois vós entre as mulheres, e bendito é o fruto do vosso ventre, Jesus.
1: Santa Maria, Mãe de Deus, rogai por nós, pecadores, agora e na hora de nossa morte. Amém.
0: Ave Maria, cheia de graça, o Senhor é convosco. Bendita sois vós entre as mulheres, e bendito é o fruto do vosso ventre, Jesus.
1: Santa Maria, Mãe de Deus, rogai

0: agora e na hora de nossa morte. Amém.
1: Ave Maria, cheia de graça, o Senhor é convosco. Bendita sois vós entre as mulheres, e bendito é o fruto do vosso ventre, Jesus.
0: Santa Maria, Mãe de Deus, rogai por nós, pecadores, agora e na hora de nossa morte. Amém.
1: Ave Maria, cheia de graça, o Senhor é convosco. Bendita sois vós entre as mulheres, e bendito é o fruto do vosso ventre, Jesus.
0: Santa Maria, Mãe de Deus, rogai por nós, pecadores, agora e na hora de nossa morte. Amém.
1: Ave Maria, cheia de graça, o Senhor é convosco. Bendita sois vós entre as mulheres, e bendito é o fruto do vosso ventre, Jesus.
0: Santa Maria, Mãe de Deus, rogai por nós, pecadores, agora e na hora de nossa morte. Amém.
1: Ave Maria, cheia de graça, o Senhor é convosco. Bendita sois vós entre as mulheres, e bendito é o fruto do vosso ventre, Jesus.
0: Santa Maria, Mãe de Deus, rogai por nós, pecadores, agora e na hora de nossa morte. Amém.
1: Glória ao Pai, ao Filho e ao Espírito Santo.
0: Como era no princípio, agora e sempre. Amém.
1: Ó meu Jesus,
0: perdoai-nos e livrai-nos do fogo do inferno. Levai as almas todas para o céu e socorrei principalmente aquelas que mais precisarem da vossa infinita misericórdia.
1: Santa Dulce dos Pobres,
0: rogai por nós.
1: Nossa Senhora Aparecida, Rainha e Padroeira do Brasil,
0: rogai por nós.
1: Ângela, obrigado. Oi, pode falar.
0: Nossa Senhora da Cabeça,
1: rogai
0: por nós.
1: Ângela, muito obrigado, viu, pelo carinho, pela companhia. Boa semana para você e para toda a sua família. E até a próxima, se Deus quiser.
0: Igualmente a você e a todos os nossos ouvintes aí. Até a próxima, se Deus quiser.
1: Tchau, tchau. Acolho com muito carinho os devotos aqui através do nosso WhatsApp. Mando um grande abraço para Luciana Souza, rezando por ela, por toda a família. Um abraço também para Clotilde, rezando por ela, pela família, por Marcelo, João, Alana, Edson. Um abraço também especial para minha amiga Maria Aparecida Zagota, lá de Juiz de Fora, Minas Gerais. Luísa Regina Moreira, de Florianópolis, Santa Catarina, rezando por ela, pela sobrinha Bianca, o filho Bento, que nasceu uma semana, e a cunhada Maria Isabel, vovó do Bento. Deus abençoe essa família maravilhosa. Um abraço também para Cícera Rodolfo, lá de Urânia, São Paulo. Antônia Maria de Jesus, também colocando suas intenções. Maria Aparecida Francisco, de Campinas, São Paulo. Vai na boa, dona Maria. Deus abençoe a senhora, viu, minha querida? Um abraço para Nancy Eliane Colman, lá de Ponta Grossa, no Paraná. Acolhendo também com muito carinho o Rogério de Jales, São Paulo. Um abraço para você, viu, Rogério? Um abraço para o Paulo Roberto, rezando por ele, pela família, lá de Valença, no Rio de Janeiro. Luiz, de Paranavaí, no Paraná. Minha amiga Luzia Cândido, de Brumadinho, Minas Gerais, rezando por você e por toda a sua família, viu, minha amiga? Rezando também pelo Ademir. Boa noite, meu querido. Acolhendo com muito carinho a Maria Aparecida Oliveira, rezando por ela e pela paz do mundo. O meu amigo Júlio Roversi, vai na boa, Júlio, lá do bairro Sapopemba, em São Paulo, paróquia Nossa Senhora de Fátima e São Roque. Amém, meu querido, Deus abençoe você e sua família. Wilson Lavrador, lá de Itabuna, na Bahia, rezando por ele e por toda a família. Luiz de Jaú, São Paulo, manda um grande abraço também para Cida, rezando por ela, pela família, pela Dona Santa e a Leda. Que Deus abençoe. Que Nossa Senhora Aparecida interceda por cada pedido, cada intenção. Vamos juntos contemplar o nosso quarto mistério da alegria.

0: rezarmos juntos o nosso quarto mistério. Convido com muito carinho Terezinha de Jesus, de Nepomuceno, Minas Gerais. Oi, Terezinha, seja bem-vinda, tudo bem? Boa noite.
1: Boa noite, tudo bem? Muito obrigado.
0: Tudo jóia, minha querida. Pode colocar as suas intenções?
1: Então, eu rezo a Nossa Senhora, agradecendo todas as bênçãos recebidas na minha família, pedindo as bênçãos e a proteção para toda a minha família, por todas as pessoas que pediram as minhas orações, as nossas orações, e pelas vocações sacerdotais e religiosas.
0: Amém. Que Deus abençoe, que Nossa Senhora Aparecida interceda pelos seus pedidos, pelas suas intenções. Vamos iniciar o nosso quarto mistério. Pai nosso que estais no céu, santificado seja vosso nome. Venha a nós o vosso reino, seja feita a vossa vontade, assim na terra como no céu.
1: O pão nosso de cada dia nos dai hoje, perdoai as nossas ofensas, assim como nós perdoamos a quem nos tem ofendido. E não nos deixeis cair em tentação, mas livrai-nos do mal.
0: Ave Maria, cheia de graça, o Senhor é convosco. Bendita sois vós entre as mulheres, e bendito é o fruto do vosso ventre, Jesus.
1: Santa Maria, Mãe de Deus, rogai por nós, pecadores, agora e na hora de nossa morte. Amém.
0: Ave Maria, cheia de graça, o Senhor é convosco. Bendita sois vós entre as mulheres, e bendito é o fruto do vosso ventre, Jesus.
1: Santa Maria, Mãe de Deus, rogai por nós, pecadores, agora e na hora de nossa morte. Amém.
0: Ave Maria, cheia de graça, o Senhor é convosco. Bendita sois vós entre as mulheres, e bendito é o fruto do vosso ventre, Jesus.
1: Santa Maria, Mãe de Deus, rogai por nós, pecadores, agora e na hora de nossa morte. Amém.
0: Ave Maria, cheia de graça, o Senhor é convosco. Bendita sois vós entre as mulheres, e bendito é o fruto do vosso ventre, Jesus.
1: Santa Maria, Mãe de Deus, rogai por nós, pecadores, agora e na hora de nossa morte. Amém.
0: Ave Maria, cheia de graça, o Senhor é convosco. Bendita sois vós entre as mulheres, e bendito é o fruto do vosso ventre, Jesus.
1: Santa Maria, Mãe de Deus, rogai por nós, pecadores, agora e na hora de nossa morte. Amém.
0: Ave Maria, cheia de graça, o Senhor é convosco. Bendita sois vós entre as mulheres, e bendito é o fruto do vosso ventre, Jesus.
1: Santa Maria, Mãe de Deus, rogai por nós, pecadores, agora e na hora de nossa morte. Amém.
0: Ave Maria, cheia de graça, o Senhor é convosco. Bendita sois vós entre as mulheres, e bendito é o fruto do vosso ventre, Jesus.
1: Santa Maria, Mãe de Deus, rogai por nós, pecadores, agora e na hora de nossa morte. Amém.
0: Ave Maria, cheia de graça, o Senhor é convosco. Bendita sois vós entre as mulheres, e bendito é o fruto do vosso ventre, Jesus.
1: Santa Maria, Mãe de Deus, rogai por nós, pecadores, agora e na hora de nossa morte. Amém.
0: Ave Maria, cheia de graça, o Senhor é convosco. Bendita sois vós entre as mulheres, e bendito é o fruto do vosso ventre, Jesus.
1: Santa Maria, Mãe de Deus, rogai por nós, pecadores, agora e na hora de nossa morte. Amém.
0: Ave Maria, cheia de graça, o Senhor é convosco. Bendita sois vós entre as mulheres, e bendito é o fruto do vosso ventre, Jesus.
1: Santa Maria, Mãe de Deus, rogai por nós, pecadores, agora e na hora de nossa morte. Amém.
0: Glória ao Pai, ao Filho e ao Espírito Santo.
1: Como era no princípio, agora e sempre. Amém.
0: Ó meu Jesus,
1: perdoai-nos, livrai-nos do fogo do inferno, levai as almas todas para os céus e socorrei principalmente as que mais precisarem.
0: Santa Rita de Cássia,
1: rogai por nós.
0: Nossa Senhora Aparecida, Rainha e Padroeira do Brasil,
1: rogai por nós.
0: Terezinha, muito obrigado pelo carinho, pela companhia da senhora. Deus abençoe e até a próxima, se Deus quiser. Boa semana.
1: Amém. Que Deus abençoe vocês também. Muito obrigado pela oportunidade. Uma ótima semana para vocês também.
0: Para você também. Tchau, tchau. Até a próxima.
1: Tchau, até a próxima.
0: Colocando as intenções aos pés da Mãe Aparecida, eu acolho com muito carinho. Mando um grande abraço pro Renato Medeiros, lá de Divinópolis, Minas Gerais, para ele, para toda a família. Meu amigo Beto Machado, de Divinópolis, ele, a esposa Jussara, juntos em oração. nesta noite. Um abraço para você, viu, Beto, Jussara, que Deus abençoe. Obrigado sempre pelo carinho, pela companhia. Mandar um abraço também para Adriana, lá de Franco da Rocha, São Paulo. Um abraço para você, viu, Adriana? O Sebastião de Ipatinga, rezando por ele, pelos filhos, Pablo, Tiago.

e Marcos Miguel, acolhendo também a Simone Delfim, rezando por ela e pela saúde de toda a família, pela Diocese de Campanha, Minas Gerais. Daniel Gomes de Mococa também está por aqui com a gente, rezando por ele, por todos os

Facebook e também aqui no nosso WhatsApp. Lembrando que todas as intenções são levadas aos pés da Mãe Aparecida do Santuário Nacional. Que ela interceda por cada um de vocês. Vamos juntos contemplar o nosso quinto mistério

0: rezarmos juntos o nosso quinto mistério. Convido com muito carinho a Valdineia, lá de Carmo do Rio Claro, Minas Gerais. Valdineia, tudo bem com você? Boa noite.
1: Boa noite, tudo bem, graças a Deus.
0: Maravilha, pode colocar as suas intenções, minha amiga.
1: É colocar a intenção do pai João, minha mãe Nicinha, meu irmão Valdinei, minha irmã Valdirene, a minha cunhada Andréia, meu sobrinho Wagner, Beatriz, o esposo dela, o Fábio, namorado do Wagner, a Duda. Colocar na intenção da tia Penha, da família dela que está com ela em Berlândia. Na intenção da todos os doentes, né? Da nossa comunidade. Intenção do padre Gilmar, que é o nosso padre aqui do Carmo. Intenção da mãe Ed do padre, né? Intenção do padre Michel também. A intenção pelas vocações, né, no meio das vocações. Pelo professor Marcelo também. O Evandro, para Amanda. E para Ana, um aqui. Vai Ana Teixeira, vai em Aparecida dia 3, se Deus quiser. 3 de setembro.
0: Sim.
1: De hoje é um mês, se Deus quiser. E para meu namorado, a Frank. E por toda a nossa comunidade, né? Na sua intenção também. E todos os doentes. Pelo dia dos pais também, que é domingo, né? Pela paz no mundo.
0: Sim.
1: E agradecer também a todas as graças alcançadas.
0: Com certeza.
1: Que abençoe todos nós, né?
0: Amém. Que Deus abençoe. Que Nossa Senhora Aparecida interceda pelos seus pedidos, pelas suas intenções. Vamos iniciar o nosso quinto mistério. Pai nosso que estais no céu, santificado seja vosso nome. Venha a nós o vosso reino, seja feita a vossa vontade, assim na terra como no céu.
1: O pão nosso de cada dia nos dai hoje, perdoai as nossas ofensas, assim como nós perdoamos a quem nos tem ofendido. E não nos deixeis cair em tentação, mas livrai-nos do mal. Amém.
0: Ave Maria, cheia de graça, o Senhor é convosco. Bendita sois vós entre as mulheres, e bendito é o fruto do vosso ventre, Jesus.
1: Santa Maria, Mãe de Deus, rogai por nós, pecadores, agora e na hora de nossa morte. Amém.
0: Ave Maria, cheia de graça, o Senhor é convosco. Bendita sois vós entre as mulheres, e bendito é o fruto do vosso ventre, Jesus.
1: Santa Maria, Mãe de Deus, rogai por nós, pecadores, agora e na hora de nossa morte. Amém.
0: Ave Maria, cheia de graça, o Senhor é convosco. Bendita sois vós entre as mulheres, e bendito é o fruto do vosso ventre, Jesus.
1: Santa Maria, Mãe de Deus, rogai por nós, pecadores, agora e na hora de nossa morte. Amém.
0: Ave Maria, cheia de graça, o Senhor é convosco. Bendita sois vós entre as mulheres, e bendito é o fruto do vosso ventre, Jesus.
1: Santa Maria, Mãe de Deus, rogai por nós, pecadores, agora e na hora de nossa morte. Amém.
0: Ave Maria, cheia de graça, o Senhor é convosco. Bendita sois vós entre as mulheres, e bendito é o fruto do vosso ventre, Jesus.
1: Santa Maria, Mãe de Deus, rogai por nós, pecadores, agora e na hora de nossa morte. Amém.
0: Ave Maria, cheia de graça, o Senhor é convosco. Bendita sois vós entre as mulheres, e bendito é o fruto do vosso ventre, Jesus.
1: Santa Maria, Mãe de Deus, rogai por nós, pecadores, agora e na hora de nossa morte. Amém.
0: Ave Maria, cheia de graça, o Senhor é convosco. Bendita sois vós entre as mulheres, e bendito é o fruto do vosso ventre, Jesus.
1: Santa Maria.

0: Maria, Mãe de Deus, rogai por nós pecadores, agora e na hora de nossa morte. Amém.
1: Ave Maria, cheia de graça, o Senhor é convosco. Bendita sois vós entre as mulheres, e bendito é o fruto do vosso ventre, Jesus.
0: Santa Maria, Mãe de Deus, rogai por nós pecadores, agora e na hora de nossa morte. Amém.
1: Ave Maria, cheia de graça, o Senhor é convosco. Bendita sois vós entre as mulheres, e bendito é o fruto do vosso ventre, Jesus.
0: Santa Maria, Mãe de Deus, rogai por nós pecadores, agora e na hora de nossa morte. Amém.
1: Ave Maria, cheia de graça, o Senhor é convosco. Bendita sois vós entre as mulheres, e bendito é o fruto do vosso ventre, Jesus.
0: Santa Maria, Mãe de Deus, rogai por nós pecadores, agora e na hora de nossa morte. Amém.
1: Glória ao Pai, ao Filho e ao Espírito Santo.
0: Como era no princípio, agora e sempre. Amém.
1: Ó meu Jesus,
0: perdoai-nos, livrai-nos do fogo do inferno. Levai as almas todas para o céu. Socorrei principalmente aquelas que mais precisarem.
1: Santo Afonso Maria de Ligório,
0: rogai por nós.
1: Nossa Senhora Aparecida, Rainha e Padroeira do Brasil,
0: rogai por nós. Eu quero colocar na intenção também que sábado é aniversário de Bodas de Ouro, de um casal aqui vizinho nosso, aqui na Mora Zona Rural, o João e a Dona Li. O João e a Dona Li vai fazer 50 anos de casada e vai ter a missa lá na casa deles.
1: Que legal, o João e a Dona Li, é isso?
0: Sou João e a Dona Lili.
1: Um grande abraço. Um grande abraço para eles, viu? Mande o meu abraço para os dois. Que Deus abençoe.
0: Padre Mar vai celebrar lá. Comemorar os 50 anos.
1: Que legal, que bênção, que momento especial. Aproveitem, desfrutem desse momento. Que Deus abençoe sempre você, sua família, os vizinhos, amigos. E muito obrigado pelo carinho, pela companhia. E até a próxima, se Deus quiser.
0: Amém. Salve Maria.
1: Salve Maria.
0: Deus abençoe muito você. Se Deus quiser, da moda. Já vai rezar muito junto, hein?
1: Com toda certeza, se Deus quiser.
0: É não. Mas um abração. Fica com Deus.
1: Fica com Deus. Tchau, tchau. Infinitas graças vos damos, soberana rainha, pelos benefícios que todos os dias recebemos de vossas mãos liberais. Dignai-vos agora e para sempre tomar-nos debaixo de vosso poderoso amparo, e para mais vos alegrar, vos saudamos com uma salve rainha. Salve rainha, mãe de misericórdia, vida, doçura e esperança nossa salve. A vós bradamos os degredados filhos de Eva, a vós suspiramos, gemendo e chorando neste vale de lágrimas. Eia, pois, advogada nossa, esses vossos olhos misericordiosos a nós volvei. E depois deste desterro, mostrai-nos Jesus, bendito fruto do vosso ventre. Ó clemente, ó piedosa, ó doce e sempre Virgem Maria, rogai por nós, Santa Mãe de Deus, para que sejamos dignos das promessas de Cristo. Assim seja. Amém. Meu querido irmão, minha querida irmã, você que rezou o Santo Terço conosco, você que nos escuta agora da sua casa, do seu trabalho, das estradas, onde estiver. Chegou a hora de nos colocarmos sob o olhar amoroso de Nossa Senhora Aparecida. Ofereçamos a ela nossa vida, nossas alegrias e dificuldades, as pessoas que amamos e também aquelas que mais precisam de oração. Com um coração cheio de confiança, vamos juntos fazer a nossa consagração.
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1: Ó Maria Santíssima, pelos méritos de nosso Senhor Jesus Cristo, em vossa querida imagem de Aparecida, espalhais inúmeros benefícios sobre todo o Brasil. Eu, embora indigno de pertencer ao número de vossos filhos e filhas, mas cheio do desejo de participar dos benefícios de vossa misericórdia, prostrado a vossos pés, consagro-vos o meu entendimento, para que sempre pense no amor que mereceis. Consagro-vos a minha língua, para que sempre vos louve e propague a vossa devoção. Consagro-vos o meu coração, para que depois de Deus

deusa sobre todas as coisas. Recebei-me, ó rainha incomparável, vós que o Cristo crucificado deu-nos por mãe, no ditoso número de vossos filhos e filhas. Acolhei-me debaixo de vossa proteção, socorrei-me em todas as minhas necessidades espirituais e temporais, sobretudo na hora de minha morte. Abençoai-me, ó celestial cooperadora, e com vossa poderosa intercessão, fortalecei-me em minha fraqueza, a fim de que, servindo-vos fielmente nesta vida, possa louvar-vos, amar-vos e dar-vos graças no céu por toda a eternidade.

chegamos ao final de mais um momento especial aqui com a Mãe Aparecida. Muito prazer, eu sou o Zé Antônio, trabalho com a produção de Marcos Thiago, a coordenação da Paula Castro e a direção do Padre Vanderlei Souza, missionário redentorista. Na nossa central multimídia, Amanda Castro, e o nosso convidado especial é sempre você de casa. Obrigado sempre pelo carinho e pela companhia. O nosso Santo Terço finalizou, mas a nossa missão continua até a meia-noite com a primeira parte do programa com a Mãe Aparecida. Fique conosco, reze com a gente, com fé e esperança, juntos, lado a lado com aquela que é mãe de todos nós, Nossa Senhora Aparecida. Continue na Rede Aparecida de Rádio. Até

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1: 11 horas, horário de Brasília, boa noite.
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3: Uma das formas mais eficazes de evitar o erro é exercitarmos a capacidade de silenciar e escutar a voz de Deus que fala na sua palavra, nos acontecimentos, na vida, nos irmãos, enfim, que se manifesta constantemente na nossa história. Precisamos compreender o valor do silêncio. Como São João da Cruz ensina, sua vida de oração se tornou uma solidão sonora. O silêncio, a reclusão, a solidão do

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1: Hoje, dia 3 de agosto, nós vamos conhecer a história de Aías, profeta que morava no santuário de Silo. Ele disse a Jeroboão: toma para ti 10 pedaços. O profeta Aías aparece no começo e no fim do governo de Jeroboão, o primeiro rei de Israel, reino do norte. Jeroboão era um operário competente a serviço do rei Salomão. Sendo Jeroboão um homem valente e forte, Salomão colocou na frente dos trabalhos forçados na reconstrução das muralhas de Jerusalém. Certo dia, quando estava saindo de Jerusalém, Jeroboão encontrou-se com o profeta Aías de Silo, que vestia um manto novo. Os dois estavam sozinhos no campo. Aías pegou o manto, rasgou-o em 12 pedaços e disse a Jeroboão: pegue 10 pedaços para você, porque assim diz Javé, o Deus de Israel: vou arrancar o reino das mãos de Salomão e vou dar 10 tribos para você. Assim, depois da morte de Salomão, Jeroboão tornou-se o primeiro rei de Israel, aclamado pelo povo. Com ele ficaram 10 das 12 tribos de Israel. Já no fim do governo de Jeroboão, Abias, o filho de Jeroboão, ficou doente. Jeroboão mandou sua esposa consultar Aías no santuário de Silo. Ela colocou um disfarce e foi. Aías, já velho, quase cego, quando ela abriu a porta, disse: entre, esposa de Jeroboão. Por que você veio disfarçada? Fui enviado para dar-lhe uma triste notícia. Foram duas notícias tristes. A primeira contra Jeroboão: você se comportou de modo pior do que reinaram antes de você, e até chegou a fazer para você outros deuses, imagens fundidas, para me irritar, e voltou as costas para mim. A segunda, a respeito do filho doente: quando você chegar de volta na sua casa, o menino morrerá. A mulher voltou para casa, e quando colocou o pé na soleira da porta, o menino acabava de morrer. É só isso que a Bíblia nos informa sobre o profeta Aías.
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1: Uma boa noite a você que acompanha o programa Com a Mãe Aparecida. É um privilégio estar na companhia de vocês no quadro Igreja em Comunhão. A Arquidiocese de Curitiba realiza, durante todo o mês de agosto, a 5ª Jornada Regional de Oração pelas Vocações em todas as dioceses do Paraná. O evento organizado pelo Serviço de Animação Vocacional e a Pastoral Vocacional do Regional Sul 2 da Conferência Nacional dos Bispos do Brasil, a CNBB. A intenção é que, neste período, comunidades, paróquias, grupos, seminários e afins se reúnam diariamente para rezar o terço pelas vocações. O mês de agosto é marcado pelas vocações na Igreja Católica, que são os diferentes caminhos do chamado de Deus para a prestação de solidariedade na instituição e na sociedade como um todo. E para entender este movimento, eu converso com o padre Roberto Nentwig, professor e reitor do Instituto Discípulo de Emaús. Como a Arquidiocese de Curitiba planejou o movimento para este ano?
2: Boa noite a todos os ouvintes da Rádio Aparecida. Alegria de participar com vocês. Na verdade, a Igreja do Paraná, ela teve uma inspiração há alguns anos atrás, com Dom Mário Spach, ainda como secretário executivo da Regional Sul 2, em que tinha a tarefa de motivar vocações e vocações especiais em cada comunidade, e começou com a proposta de uma dezena do terço, uma dezena vocacional, né? E foi pegando isso, de modo que hoje muitas e muitas paróquias, antes das celebrações, antes às vezes até das atividades pastorais, rezam uma dezena, uma coisa muito simples, né? E agora, claro, está se propondo também uma oração um pouco mais ampla, rezar o terço pelas vocações, né? Inspirados aí no 5º Congresso Vocacional do Brasil, Comunidades Vocacionais, Encontro, Testemunho e Missão.
1: Agora eu queria falar com o senhor sobre a questão das instituições religiosas de todo o Brasil. Elas também podem aderir a essa ação também? Qual a importância desse acolhimento dos fiéis de todo o país?
2: Sim, eu acho que é importante sempre que qualquer campanha vocacional seja abrangente, porque às vezes se faz propaganda vocacional muito voltada à vida sacerdotal, às vezes excluindo a vida religiosa, ou os outros estados de vida, a própria vida matrimonial, a vida laical. Então, claro que uma boa jornada vocacional precisa ser abrangente, e a vida consagrada, religiosa, também tem um lugar especial na oração e na propagação dessa vocação.
1: Qual a história por trás do mês de agosto ter sido escolhido para ser o mês das vocações?
2: Pois é, né? Existe uma tradição antiga na igreja. Eu acredito muito que tem algumas datas especiais em agosto que favorecem, né? Você veja, dia 4 é sempre o dia de São João Maria Vianney. São João Maria Vianney é considerado o padroeiro dos párocos, na verdade, né? Mas acabou sendo o padroeiro do clero diocesano. Então, primeiro domingo está muito relacionado à vocação sacerdotal por causa disso. O segundo domingo é o dia dos pais, né? É o dia dos pais. Então, isso favorece, aí isso foi fácil integrar também, claro, outros dias para outras vocações, para que todos ficassem contemplados.
1: E qual a importância de todas as igrejas realizarem essas ações como fortalecimento da prática?
2: Olha, a igreja, ela é vocacional.

0: profissional, ela é vocacionada, ela é vocacionadora, no sentido amplo, né? Todos somos chamados. Então, precisamos sempre ter diante do nosso horizonte que Deus nos vocaciona, que Deus nos chama, que Deus tem uma missão para todos nós, sem determinismos. Ele nos quer pessoas humanas, felizes, pessoas verdadeiramente humanas, mas que também se realizem nas especificidades das vocações. A igreja é rica em ministérios, em serviços, ela é rica também em carismas, ela é rica também de vocações específicas, né? A vocação religiosa, a vocação sacerdotal. E estar falando sobre isso, divulgando, implementando, é fundamental para que cada vez mais essa igreja, nesta pluralidade, possa se encontrar todos os fiéis dentro de sua própria vocação. E aí fazer essa conexão entre a vocação pessoal e a vocação da igreja, né?
1: O senhor conhece histórias de pessoas que passaram por esse momento das vocações no mês de agosto e tiveram suas vidas transformadas?
0: Olha, ao longo dos meus anos de padre, eu escutei sim, sempre, né? As coisas às vezes acontecem, às vezes o chamado de Deus, ele acontece a partir de algo muito, muito pequeno, muito simples, né? Eu mesmo, sabe, primeira vez que eu disse para mim mesmo que queria ser padre, e falei para Deus, eu tinha recebido uma fichinha azul e branco, uma fichinha não muito grande não, viu? É uma tamanho A5, que perguntava alguns dados da minha vida e se eu já tinha pensado em ser padre. E aquela pergunta tão simples, né? Que era de um clube vocacional que estava se constituindo na minha paróquia, fez toda a diferença. Foi um momento. Então, às vezes, um terço vocacional, a palavra de um padre, de um leigo, um testemunho de uma religiosa, testemunho de um casal, né? Testemunho de um catequista, pode fazer sim a diferença, ser aquele pequeno sinal que Deus utiliza para falar no coração da pessoa.
1: E como a palavra de Deus pode ser espalhada no intuito que as práticas de vocação não fiquem só restritas em agosto, mas todos os dias?
0: Olha, eu acho que nós precisamos fazer o que a igreja tem feito, sobretudo a partir do Papa Francisco. O Papa Francisco propôs, como bom jesuíta, o tema do discernimento. E a palavra de Deus precisa ser discernida. A vontade de Deus precisa ser discernida. Nós estamos num mundo onde se fala muito de Deus e se fala da vontade de Deus, como se soubéssemos com profundidade o que Deus quer exatamente, sem discernimento. E muita coisa se fala que não está em conexão com a palavra. Então, ler a palavra na leitura orante, pedindo ao Espírito Santo e discernindo. E a partir da palavra de Deus e deste dom do discernimento, desta graça, que é realizada pessoalmente, mas também comunitariamente, sinodalmente, como se fala hoje, é fundamental para que a gente possa se encontrar. Sem o discernimento profundo, à luz de Deus, não chegaremos a caminhos muito bons.
1: Ouvimos o padre Roberto Nitwick, professor e reitor do Instituto Discípulo de Emaús. Victor Franqueira para a Rede Aparecida de Rádio e Signes Brasil.
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2: 11:28, horário de Brasília. Boa noite.
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1: A paz esteja com você. Prossigamos cada momento procurando crescer na graça e no conhecimento de Cristo, com a presença viva de Maria em nossa vida, como nossa mãe, mãe da Igreja. Se nós pegarmos a vida de todos os santos, cada um com sua experiência, sempre revelou seu amor a Maria, encontrando nela a razão da nossa fé, da nossa esperança, procurando cada vez mais permanecer firmes na fé no meio das tempestades da vida, ancoradas em dois fundamentais mistérios da nossa vida: a Eucaristia e a Imaculada Conceição. Se nós entendêssemos bem quem é Maria, o que é a Eucaristia, nós íamos ficar assim tão encantados, sem palavras para poder expressar, e ver que Deus deu tudo o que nós precisamos para viver uma vida autêntica. A Eucaristia e Maria são as duas expressões da autêntica Igreja de Jesus, a única santa, católica, apostólica Igreja, onde tem a Eucaristia como fonte e base da nossa vida, e Maria como nossa mãe, educadora, modelo, rainha, que nos conduz no caminho de Jesus. Peçamos a Deus essa graça de nos enriquecer cada dia no amor a Deus através de Maria. Amemos Nossa Senhora.
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2: Sob as espécies do pão e do vinho que vemos em nossos altares, devemos saber descobrir Cristo. Mas também, embora em menor intensidade, devemos saber descobri-lo sob as espécies e formas de nosso próximo. É que o próximo é o sacramento de Cristo.
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0: E eu vou ficando por aqui, muito obrigado pelo seu carinho, pela sua companhia, mas você fica bem acompanhado com Eduardo José, meu irmão, tudo tranquilo por aí ou não?
2: E aí, Zé, belezinha?
0: Graças a Deus, e você?
3: Firme na paçoca, graças a Deus, graças a Deus. Prontinho para mais uma madrugada, segunda parte do Com a Mãe Aparecida, rezando, louvando e agradecendo por esse dia que tivemos, e já pedindo bênçãos e graças pelo dia 4 que já está batendo aí, ó, a nossa porta.
0: Exatamente. E dia 5 tem ele, né?
3: Dia 5 tem ele.
0: Dia 5 tem ele.
3: Dia 5 tem ele.
0: É, o tão esperado, tão aguardado.
3: Ai, Jesus.
0: Meu irmão, um bom trabalho.
3: Obrigado, meu querido.
0: Deus abençoe.
3: Amém. Bom descanso pra você. Até amanhã, se Deus quiser. Você tá aí também na contagem regressiva, né?
0: Tô na contagem, o Evandro volta sexta-feira.
3: Ué, não é quinta mais?
0: Não é quinta, né? Sexta, né?
3: Ah, sei lá.
0: É que é aniversário dele.
3: Ah, tem é o day verdade, off. Tem o day off, cara, é mesmo. 50 anos do Negão já,
0: hein? 50 anos, né, cara?
3: Caraca, hein, velho? Meu
0: tá
3: Deus
0: voando.
3: Do céu,
0: tá voando. Nem parece que tem 50, né?
3: Nem para, parece que tem 25.
0: Parece que tem mais. Um bom trabalho pra você.
3: Vai com Deus, irmão.
0: Valeu. Um beijo no coração, gente. Eu volto amanhã, logo após a novena de Bom Jesus da Lapa, na Bahia, aqui no Com a Mãe Aparecida. Um grande abraço.

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5: Meia-noite, bom dia.
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0: rádio. Obrigado a você, meu irmão, a você, minha irmã, que a partir de agora nos abraça, nos acolhe aí na sua casa, no seu trabalho, na estrada, onde quer que você esteja, para a segunda parte do programa Com a Mãe Aparecida. Eu, Eduardo José, estou chegando para fazer companhia a vocês até às 5 da manhã. Isso mesmo. Vamos nessa caminhada juntos em oração, louvando e agradecendo ao nosso bom Pai por tudo que temos, por tudo que somos, agradecendo a nossa mãezinha, a Virgem Maria, a Senhora Aparecida, pela sua intercessão, bênçãos e graças derramadas sobre todos nós. Obrigado, mãezinha querida, pelo seu cuidado para com cada um de nós. Obrigado a você, meu irmão, que nos ouve e reza conosco por uma das nossas emissoras que integram a rede Aparecida de rádio, rádios espalhadas por todo o Brasil. A você, meu irmão querido, minha irmã querida, que reza conosco também pelo aplicativo Aparecida, como é bom tê-los aqui junto a nós, viu? Obrigado pelo carinho e companhia. E aos irmãos também que rezam conosco pelo a12.com/rádio Aparecida. Juntos nessa caminhada de fé, amor, paz e esperança, e você participando conosco pelo nosso WhatsApp, é o 3104-1043. Para você enviar a sua mensagem de fé, de amor, paz e esperança, e também as suas intenções, por quem nós estamos rezando ou vamos rezar no dia de hoje, quem está precisando de nossas orações. Santo Terço, às 4 da manhã, você rezando por você, pelos seus e por todos os nossos irmãos e irmãs que precisam de nossas orações. A produção é de Marcos Tiago, Paula Castro na coordenação, na direção missionário redentorista Padre Vanderlei Souza. Hoje nós já estamos vivendo o dia 4 de agosto de 2026, terça-feira da graça de Deus. E hoje nós celebramos São João Maria Vianney. São João Maria Vianney, rogai por todos nós e por todos os párocos espalhados por todo o Brasil, pelo mundo inteiro. 3 horas, agora 4 horas em ponto, 3:04, meia-noite e 4 minutos, rezando com você, o nosso querido Padre Vanderlei Souza, trazendo esse momento de evangelização, de reflexão, com os ponteiros apontam para o infinito.
1: Concebeu do Espírito Santo. Ave Maria, cheia de graça, o Senhor é convosco. Bendita sois vós entre as mulheres, e bendito é o fruto do vosso ventre, Jesus. Santa Maria, Mãe de Deus, rogai por nós, pecadores, agora e na hora da nossa morte. Amém. Rogai por nós, Santa Mãe de Deus, para que sejamos dignos das promessas de Cristo. Oremos e fundi, Senhor, vos rogamos a vossa graça em nossos corações, para que nós que conhecemos pela anunciação do anjo a encarnação de Jesus Cristo, vosso Filho, cheguemos por sua paixão e morte de cruz à glória da ressurreição. Pelo mesmo Cristo nosso Senhor. Amém.
2: Olá, meu querido irmão, querida irmã, estamos no tempo comum na liturgia da igreja, nesse momento especial que vai da Páscoa até a festa de Cristo Rei. Um tempo longo na liturgia, na qual nós somos convidados a incorporar em nosso dia a dia a palavra de Jesus, a mensagem da comunidade de fé e a experiência daqueles que vieram antes de nós. Então a liturgia vai nos oferecer a oportunidade de fazer uma grande reflexão, um grande retiro na nossa vida, trazendo para o hoje a riqueza que a palavra nos traz. Continuando a meditação da carta a Barnabé do século II,

0: esse texto de hoje nos fala desse processo que, à medida que mergulhamos na experiência de permitirmos que Deus nos conduza no caminho da conversão, a gente seja de fato uma nova criatura. O texto diz o seguinte: o Senhor aceitou entregar seu corpo à destruição para sermos santificados pela remissão dos pecados que nos vem da aspersão de seu sangue. Sobre ele foi escrito, tanto para Israel como para nós: foi ferido por causa de nossas iniquidades e atribulado por nossos pecados. Por suas chagas fomos curados, igual a ovelha conduzida ao matadouro e como cordeiro diante do tosquiador. Isaías 53, 5 a 7. Quantas, e o profeta Isaías ainda chama atenção assim, como a ovelha conduzida ao matadouro e cordeiro diante do tosqueador, ele não se rebelou. Veja bem que a rebeldia de nossas intenções mal resolvidas, mal organizadas, mal elaboradas ou mal entendidas, disfarçadas de zelo, ela pode estar nos conduzindo ao caminho contrário àquilo que nós professamos ou falamos que cremos. Continua o texto: quantas e quão grandes graças devemos dar ao Senhor, que nos mostrou as coisas passadas, ensinou-nos as presentes e não pôs fora de nosso entendimento as futuras. Diz a Escritura: não se armam injustamente redes contra as aves, quer dizer, perseverar com justiça o homem que possui o conhecimento do caminho da justiça e se volta para o caminho das trevas. E ainda há mais, meus irmãos: se o Senhor aceitou padecer por nossa vida, apesar de ser o Senhor do mundo inteiro, ele, a quem disse Deus na criação do mundo: façamos o homem à nossa imagem e semelhança, como suportou o sofrimento por mão de homens? Aprendei: os profetas, por sua graça, sobre ele profetizaram: ser-lhe-ia preciso aparecer na carne para destruir a morte e manifestar a ressurreição dos mortos. Ele tudo suportou para cumprir a promessa feita aos pais e preparar para si um povo novo enquanto estava na terra, e revelar depois da ressurreição como juiz. Ele, o juiz dos vivos e mortos. Assim também ensinava, fazendo tão grandes prodígios e milagres a Israel que não confessava nem amava. Quando, pois, nos renovou pela remissão dos pecados, fez com que tivéssemos nova forma, uma alma como de meninos, como se nos tivesse criado de novo. A Escritura diz a nosso respeito, como fala o Pai ao Filho: façamos o humano à nossa imagem e semelhança, e domine os animais da terra, as aves do céu e os peixes do mar. E o Senhor, vendo a beleza de nossa forma, crescei, multiplicai-vos, enchei a terra, nos disse. Tudo isto disse o Pai ao Filho. Mas vou mostrar-te de novo como fala de nós. Realizou a segunda criação nos últimos tempos, pois disse o Senhor: eis que faço as últimas como as primeiras. Apocalipse 2:19. Contemplando, declara o profeta: entrai na terra onde correm leite e mel e dominai-a. Êxodo 33, versículo 3. Assim, fomos nós formados de novo. Como também outro profeta fala: eis, diz o Senhor, arrancarei deles, isto é, daqueles que o Espírito do Senhor antevia, os corações de pedra e porei corações de carne. Ele quis aparecer na carne e habitar entre nós, templo santo para o Senhor. Meus irmãos, é a morada do nosso coração. E o Senhor reafirma: louvar-te-ei na reunião de meus irmãos e contarei a ti, no meio da assembleia dos santos, os louvores do meu coração. Na verdade, somos nós aqueles que ele introduziu na terra boa.
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0: Padre Fábio de Melo.
1: Em Deus.
0: No meu interior tem Deus. Meia-noite, 14 minutos, com a Mãe Aparecida. 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Obrigado a você que nos faz companhia, você que está rezando conosco, agradecendo por este dia, por mais este dia que o Senhor nos concede, louvando e agradecendo a este Deus maravilhoso, este Deus amoroso. E o nosso momento é de oração. Senhor Jesus, bom pastor, neste dia em que celebramos São João Maria Vianney, queremos agradecer pelo dom da vocação sacerdotal e por todos aqueles que dedicam a vida ao anúncio do Evangelho e ao cuidado do teu povo. Desperta em nossos corações o desejo de viver uma fé autêntica, alimentada pela oração, pela palavra e pelos sacramentos. Concede aos sacerdotes um coração semelhante ao teu, humilde, misericordioso e inteiramente disponível ao serviço da Igreja. Suscita em nossas comunidades novas vocações ao sacerdócio, que, fortalecidos pelo teu Espírito Santo, sejamos também discípulos missionários.

anunciando a copiosa redenção, com alegria e esperança. Pela intercessão de São João Maria Vianney, conserva-nos fiéis à missão que nos confiaste.

0: Padre Antônio Maria e Alba Ramalho, o padre.
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9: 12:30, bom dia.
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9: Abraçando a vocês, meus irmãos queridos que rezam conosco na madrugada, os irmãos que estão participando com a gente pelo nosso WhatsApp, tá aí quietinho na sua casa rezando conosco, cantando, louvando e agradecendo. No seu trabalho, da mesma forma, obrigado, viu? Pelo seu carinho, pela sua companhia. A Micaele Marcos rezando conosco, louvando e agradecendo pela vida dela. Os irmãos Félix lá em São José do Rio Preto, o Ayrton e o Miguel rezando conosco, o Luiz Fernando em Taubaté, o Paulo Roberto de Oliveira em Santa Rita de Jacutinga, a Elaine em São Paulo também já marcando presença, os companheiros da madrugada louvando e agradecendo a Deus por tudo, né, Luiz Fernando? Em Taubaté, rezando por ele, pela família, por todos os nossos ouvintes, louvando e agradecendo. Gilberto Locatelli também rezando.

0: estando com a gente, pedindo por ele e pela família, pedindo as bênçãos da mãe Aparecida. 4 da manhã, o Santo Terço, e você continua enviando as suas intenções, o seu recadinho. Tem aniversariante hoje aí na sua casa? Então mande pra gente. Vamos celebrar juntos o dom da vida de todos os aniversariantes de hoje, rezando por eles, rezando por todos nós. 12:32.
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2: Salmo 101. O Senhor olhou a terra do alto céu.
3: O Senhor olhou a terra do alto céu.
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Celina Borges cantando pra gente o Salmo 56, recolhe minhas lágrimas. Meia-noite, 41 minutos, com a mãe Aparecida, Rede Aparecida.

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maneira especial lembro nesta oração os aniversariantes de hoje: Letícia de Cruzeiro, Paulo também de Cruzeiro, a Adriana de Campinas, o Vinícius de Campinas, a Teca de São Paulo e a Zanete, que trabalha no Liceu de Campinas. Iniciemos esta oração invocando a Santíssima Trindade. Em nome do Pai, do Filho e do Espírito Santo. Amém. Senhor nosso Deus, nosso Pai, nós cremos em vós, nós esperamos em vós, nós vos amamos, nós vos agradecemos este dia e vos damos graças porque estamos com vida. Oferecemos este dia ao Senhor com todas as nossas alegrias e sofrimentos, com todos os nossos trabalhos e divertimentos. Guardai-nos do pecado e fazei de nós instrumentos de vossa paz e do vosso amor. Ajudai-nos a observar vossos santos mandamentos. Amém. Terça-feira, dia 4 de agosto. O trecho do Evangelho de hoje é escrito por Mateus, capítulo 15, versículos de 1 a 14. Anúncio do Evangelho de Jesus Cristo segundo Mateus. Naquele tempo, alguns fariseus e mestres da lei, vindos de Jerusalém, aproximaram-se de Jesus e perguntaram: Por que os teus discípulos não observam a tradição dos antigos, pois não lavam as mãos quando comem o pão? Jesus chamou a multidão para perto de si e disse: Escutai e compreendei. Não é o que entra pela boca que torna o homem impuro, mas o que sai da boca, isso é que torna o homem impuro. Então os discípulos se aproximaram e disseram a Jesus: Sabes que os fariseus ficaram escandalizados ao ouvir as tuas palavras? Jesus respondeu:

0: educação. Nova discussão sobre as tradições seguidas no tempo de Jesus. É importante notar aqui que mesmo entre os diversos grupos judaicos, não existia um consenso sobre essas tradições orais. De fato, o historiador Flávio Josefo assim escreveu: os fariseus transmitiram ao povo algumas regras recebidas por sucessão de seus pais e que não estão escritas nas leis de Moisés. E por isso os saduceus as rejeitam, porque dizem: é preciso observar apenas as normas escritas e não aquelas recebidas por tradição. Portanto, Jesus não é questionado propriamente por não seguir a lei mosaica, mas por não respeitar a tradição oral, passada através das gerações, e que depois do tempo de Jesus seria recolhida no conhecido Talmud, na Mishnah. Peçamos a Deus nesta oração a bênção para a sua garganta. Eleve seu pensamento, seu coração a Deus, coloque a mão na sua garganta e rezemos juntos. Ó glorioso São Brás, que restituístes com uma breve oração a perfeita saúde de um menino que, por uma espinha de peixe atravessada na garganta, estava prestes a morrer, obtenha para nós agora a graça de experimentarmos a eficácia do vosso patrocínio em todos os males da garganta. Conservai a nossa garganta sã e perfeita, para que possamos falar corretamente e assim proclamar e cantar os louvores de Deus. Amém. Deus, na sua bondade infinita, criou o ser humano e deu aos que creem em seu Filho ressuscitado a esperança da ressurreição. Dê também a você, hoje, toda a consolação e bênção. O Senhor esteja convosco, Ele está no meio de nós. Pela intercessão de São Brás, desça sobre você, sobre a sua família, sobre as suas intenções e necessidades, a bênção do Deus Todo-Poderoso. Pai, Filho e Espírito Santo. Amém. O abraço de hoje vai para o José de Cosmópolis, a Daiane de Piracicaba, a Patrícia de Campinas. Um abraço para a Karina, a Luciana e o João Pedro de Campinas. E um abraço para o pessoal de Sorocaba, para o Robson, para o Gabriel e para a Dani. Sou o padre Edmilson Moraes, salesiano de Dom Bosco, e moro atualmente em Campinas, no estado de São Paulo, no Colégio Liceu Salesiano Nossa Senhora Auxiliadora. Que Deus continue abençoando sua saúde, suas intenções. Abraço e até mais.
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10 minutinhos faltando para 1 da manhã, madrugada de terça-feira, 4 de agosto. Gigante da Fé, Frei Galvão, Coral Edipal cantando pra gente.

0: último encontro catequético nosso, lembramos a importância dos sacramentos na vida da Igreja e dos cristãos que, pelo Espírito Santo, atualizam a presença de Cristo, a ação salvadora de Cristo na história, atualizando o que chamamos de mistério pascal, vida, paixão, morte e ressurreição de Cristo, realizando a salvação de toda a humanidade e de cada pessoa em todas as etapas da sua vida e restauração do universo até o final dos tempos. Jesus mesmo atua nos sacramentos através dos ministros. É Cristo mesmo que age pelo Espírito Santo a obra da salvação nos sacramentos e pelos sacramentos. Os sacramentos supõem, exigem fé, e ainda os sacramentos alimentam, fortalecem a fé. Daí a sua importância e recepção contínua, assiduidade, isto é, procurar, buscar e receber continuamente os sacramentos. Nosso tema de reflexão agora está sendo a Eucaristia, a Santa Missa. E a Igreja, através de seus ensinamentos, e no Vaticano II, documento Sacrosanto Concílio, sobre a Sagrada Liturgia, como vimos no número 7 do Sacrosanto Concílio, que ensina: Cristo está presente na sua Igreja, especialmente nos sacramentos. Como, por exemplo, no sacramento do sacrifício da Eucaristia, da missa, pelo ministro ordenado, Cristo está presente. O sacerdote que se oferece, como na cruz, no Calvário, e se oferece no pão e nos vinhos consagrados, corpo e sangue do próprio Jesus. Isto é o meu corpo, que será entregue por vós, diz Jesus. Esse é o cálice do meu sangue, derramado por vós. Fazei isso em memória de mim. Assim estamos refletindo sobre o sacramento da Eucaristia, sacramento da Santa Missa. Continuaremos no próximo encontro, se Deus quiser.
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2: 1:02, bom dia.
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2: Juntinho de você, na sua casa, onde quer que você esteja, nossos irmãos queridos rezando conosco, a Cléo Neves, ela tá ouvindo e pedindo bênçãos para ela, para a família. Ela está lá em Senhor do Bonfim, na Bahia, rezando conosco pela nossa co-irmã, a Rádio Caraíba FM, a 96.7, né, Cléo? Obrigado, viu, pela sua companhia. Rezando conosco, Aparecida, Dona Aparecida, lá em Aracaju, no Sergipe, rezando por ela, pelo filho Eric, também pelo esposo Paulo Sérgio, nosso querido amigo, companheiro da madrugada, porteiro de condomínio, tá lá trabalhando e rezando conosco também, né, Paulo? Beijo no coração, viu, meu irmão? Dona Aparecida, obrigado pelo carinho de sempre. O Lula Motos rezando conosco lá em Aracaju também, rezando por ele, pela família, louvando e agradecendo. E, claro, sempre rezando o Santo Terço logo mais conosco. Às 4 da manhã, né, meu irmão? E ele coloca aqui um cheiro no coração. Ei, coisa boa, viu? Obrigado, Lula, pra você também, viu, meu irmão? Pra você, pra Mel, rezando conosco logo mais às 4 da manhã. A Vera Lúcia lá em Aracaju também pela Rádio Cultura ligadinha conosco, rezando, pedindo as bênçãos da Mãe Aparecida por ela, pelos familiares doentes e por todos os irmãos do Santo Terço, logo mais às 4 da manhã. O Rubão tá ligado lá em Itapurã, Mato Grosso do Sul, lá no sítio Santa Terezinha, rezando conosco, também rezando por ele, pela família, Dona Marileide, que é a esposa, por todos os familiares e amigos do nosso querido Rubão, nosso companheiro também da madrugada. Agora 1:05, horário de Brasília.
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0: Senhora e Rainha, Adriana Melo, 1:08. 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

0: 1h12, Isa Fernandes, mãe da nossa geração. Com a Mãe Aparecida, Rede Aparecida de Rádio Música, Fé e Missão. Gabi Pedroso chegando com a nossa crônica para o dia de hoje.
1: Idoso, reserva sapiencial. A nossa sociedade privou os avós de sua voz. Tiramos o espaço e a oportunidade deles contarem a nós a sua experiência, as suas histórias, a sua vida. Os deixamos de lado e perdemos o bem de sua sabedoria. Quisemos remover o nosso medo da fraqueza e da vulnerabilidade, mas assim fazendo, fizemos aumentar nos idosos a angústia de serem mal apoiados e abandonados. Ao invés disso, devemos despertar o sentido civil da gratidão, do apreço, da hospitalidade, capaz de fazer com que o idoso se sinta parte viva da comunidade. Colocando de lado os avós, descartamos a possibilidade de entrar em contato com o segredo que permitiu a ele seguir em frente, fazer caminho na aventura da vida. E assim fazendo, nos faltam modelos, testemunhos vividos. Ficamos perdidos, nos privamos do testemunho de pessoas que não somente perseveraram no tempo, mas que conservam no seu coração a gratidão por tudo aquilo que viveram. E por outro lado, como é feio o cinismo de um idoso que perdeu o sentido do seu testemunho, que despreza os jovens, que se lamenta sempre. Deste modo, a sua sabedoria de vida não é mais transmitida, torna-se estéril nostalgia. Como é bonito, pelo contrário, o encorajamento que o idoso consegue comunicar a uma jovem ou a um jovem em busca do sentido da vida. Esta é a missão dos avós, uma verdadeira vocação. Os idosos são a reserva sapiencial da nossa sociedade. A atenção pelos anciãos é aquilo que distingue uma civilização. Papa Francisco, prefácio do livro A Sabedoria do Tempo, Padre Antônio Spadaro.
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0: 1:18, madrugada de terça-feira. Bom dia para você, meu irmão, para você, minha irmã, os irmãos que estão pelas estradas, Brasil afora, rezando, cantando conosco, rezando, louvando e agradecendo ao bom Deus. Nove Margalo e Adriana Arides, médico e remédio.
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0: Padre Reginaldo chegando com a sua mensagem.
2: O silêncio, acompanhado da presença de Deus, nos dá condições de refletir o que dizer e se é preciso dizer. O silêncio acompanhado por Deus nos dá capacidade para darmos passos concretos para uma conversão profunda e uma resposta missionária ousada e coerente ao pedido de Jesus através da sua igreja. O silêncio, acompanhado pela presença de Deus, nos dá a possibilidade de conhecer melhor nosso irmão, sua história de vida, seus anseios, suas fraquezas, de forma que possamos agir com mais misericórdia e sem grandes exigências ou preconceitos. Também é o silêncio, acompanhado da presença amorosa de Deus, que nos permite ver além das aparências e reconhecer os valores que superam as fragilidades do irmão. Esse é o olhar mais cristão e equilibrado. É olhar como Deus olha. O homem vê a aparência, Deus vê o coração.

1:27, Tata Rodrigues, Basta Querer, com a Mãe Aparecida. Obrigado a você que está rezando conosco nesta caminhada de fé, de amor, paz e esperança. Às 4 da manhã, o Santo Terço Mariano, e você rezando conosco.

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4: 1:31. 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
0: 1:32, quase 1:33, madrugada de terça-feira. Terça-feira da graça de Deus. Mandando um abraço aqui aos nossos irmãos queridos, rezando com a gente o Marcílio Ferreira, lá em Araxá, Minas Gerais. Uma ótima e abençoada madrugada para todos nós. Amém, meu querido Marcílio, rezando conosco. E o nosso Paulo Sérgio tá lá mandando o recadinho dele, rezando com a gente, tá lá de plantão, rezando pelos colegas de plantão também, rezando por todos que precisam de orações, louvando e agradecendo ao bom Deus por tudo e por todos.
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1: Elô Silvério chegando com o nosso momento especial com a mãe.
2: Refletindo o tema, a importância da vocação sacerdotal, vamos juntos começar o Momento com Maria de hoje. A vocação sacerdotal é um chamado de Deus para servir ao seu povo com amor, fidelidade e entrega, tornando Cristo presente por meio dos sacramentos e da palavra. O sacerdote é instrumento da misericórdia divina e guia espiritual da comunidade, conduzindo os fiéis ao encontro com o Senhor. Nesse caminho, Maria Santíssima é modelo perfeito de vocação, pois respondeu com generosidade ao chamado de Deus. Com seu sim. Como mãe dos sacerdotes, ela intercede por aqueles que foram escolhidos para essa missão, o sustentando na fé, na humildade e na perseverança. Inspirados pelo exemplo de Maria, somos convidados a rezar pelas vocações sacerdotais, para que nunca faltem pastores santos e fiéis à Igreja.

Maria. 1:44. Logo mais às 4 da manhã, o Santo Terço Mariano. E você, meu irmão, minha irmã, rezando conosco, com a mãe.

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1: Irmão, irmã, façamos catequese. Dói, dói demais a dor do reino. Todo aquele que deseja servir os irmãos, ajudar em algum lugar, alguma igreja, alguma instituição, vai ser elogiado, mas também vai ser criticado se não acertar em tudo. Existe uma coisa chamada fofoca, inveja, em que as pessoas disputam lugar. Isso é na política e também na religião. Aquele que tenta fazer direito e às vezes não é entendido, deve pensar em Jesus. Ele também sempre fez direito e não foi compreendido. Continue servindo. Deus está vendo. Cante comigo.

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6: 2 horas, horário de Brasília.
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6: Juntinho de você com a Mãe Aparecida, rezando e agradecendo os nossos irmãos que rezam conosco em Machado, Minas Gerais, pela nossa querida Rádio Difusora Live AM, rezando conosco, louvando e agradecendo ao bom Deus por tudo. Os irmãos que rezam com a gente também em São Lourenço, aqui pertinho de nós, Minas Gerais, rezando, louvando e agradecendo pela Rádio São Lourenço FM, pela Rádio Estância FM, também em São Lourenço. Obrigado pelo carinho de todos vocês. Agora, 2 horas, 1 minutinho, deixa eu abraçar aqui os irmãos que estão rezando com a gente. O nosso querido irmão rezando conosco, Marcos Rocha, ele reza lá no bairro Suíça, em Aracaju, no Sergipe, nos ouvindo pela Rádio Cultura FM, nossa parceira, desejando a todos uma madrugada abençoada, pedindo bênçãos pela família dele, pelas irmãs a Lúcia, Antônia, Jacira, a Jandira, rezando pelos enfermos, por todos. O Antônio em São Paulo, rezando conosco lá na Vila Brasilândia, pedindo por ele e pela família, louvando e agradecendo a Deus por tudo. Rezando com a gente também, o Wellington Farias.

0: Wellington, oferecendo na intenção do Santo Terço pela esposa dele, a Adriana, o filho Arthur e a Maria Júlia, e também rezando, louvando e agradecendo a Deus por tudo na vida deles, na vida de toda a família, lá em Deodápolis, Mato Grosso do Sul, rezando com a Mãe Aparecida.
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Olívia Ferreira, Abraço Eterno. 2:07, com a Mãe Aparecida. Quem está de volta é o Padre Vanderlei Souza, com o nosso momento

0: de oração. Nesse mês de agosto, estamos rezando pelas vocações. Durante essa semana, eu te convido a rezar e rezo com você pelas vocações sacerdotais. Senhor Jesus, bom pastor, que destes a vida pelas vossas ovelhas, concedei-nos santas e abençoadas vocações sacerdotais, de que a Igreja e o mundo tanto necessitam. Fazei que das nossas famílias e comunidades sejam campos férteis onde possam germinar as vocações. Abençoai o trabalho apostólico dos sacerdotes, catequistas e educadores, para que acompanhem a vocação sacerdotal daqueles que escolheis, incentivando, motivando e despertando. Dai aos jovens seminaristas a coragem de vos seguir e o dom de configurarem o seu coração com o vosso, e que a Santa Maria, vossa mãe, Rainha dos Apóstolos, Senhora Aparecida, os guie e proteja até chegarem a ser pastores consagrados a Deus e ao seu povo. Amém.
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0: Frei Reinaldo Stecanella cantando pra gente. Agora 2:13, às 4, Santo Terço Mariano, e você, meu irmão, minha irmã, rezando conosco, viu? Louvando e agradecendo sempre.
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0: Padre José Allen chegando.
2: A paz esteja com você. Sigamos sempre nesse encontro com Maria, o coração aberto de filhos para poder reconhecer a mãe que Deus nos deu. E assim amemos a Maria, Nossa Senhora. Façamos realmente esse propósito, amar Nossa Senhora e fazê-la amada, recitando o Santo Terço. Se nós entendemos bem o que é o Santo Terço, que é realmente um processo de evangelização, seguir Jesus com Maria. Cada contemplação do mistério será sempre uma forma de amar Nossa Senhora, sem nunca dizer basta. Pelo contrário, saber que nós podemos cada dia crescer na graça e no conhecimento de Cristo. Esse é o objetivo desses nossos encontros tão breves, mas para despertar em cada um de nós a verdadeira devoção à Nossa Senhora. Que a gente possa, cada dia da nossa vida, lembrar que a devoção à Nossa Senhora é uma doação total a ela. A devoção não é simplesmente uma repetição de fórmulas, atitudes, é uma atitude fundamental de ser filho de Maria, aprendendo com ela a seguir Jesus. É fundamental que a gente entenda que devoção leva a ser, não simplesmente fazer. Somos filhos de Maria, amemos a ela, nossa mãe, e saibamos, junto com ela, fazer tudo que Jesus nos ensina. Como o apóstolo São João, também saibamos receber Maria em nossa casa, tanto na casa, residência, como na casa, nosso coração, onde está a essência do nosso ser. Eu sou o que é o meu coração. Se no meu coração eu tenho amor a Maria, certamente isso vai se expressar em atitudes, palavras, pensamentos, enfim, toda a nossa forma de comunicação. Que Nossa Senhora, nossa mãe, nos ilumine e fortaleça na nossa caminhada rumo a Jesus.
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2: Excomunhão na Bíblia. Castigo em virtude do qual é condenado e expulso da comunidade religiosa a que pertencia. Na lei de Moisés, a expressão usada é karat, exterminar, ser exterminado. A frase usual, ser exterminado no meio do povo. A excomunhão era pronunciada por três gêneros de faltas: A, contra a aliança, circuncisão, Gênesis 17:14. Trabalho no dia do Senhor, Êxodo 21:14. B, contra a moral, consagrar os filhos a Moloch, Levi 26. C, principalmente contra as prescrições rituais. Não é certo que, inclusive, a pena de morte, esta se verificou por vezes mediante ordem expressa do Senhor. Era uma pena jurídica, importando na perda dos direitos civis e religiosos. Morte civil. Não consta que houvesse reabilitação. E como, na época de Nosso Senhor, documentos posteriores nos dão notícia da excomunhão no tempo de Jesus. A sinagoga distinguia três graus. Primeiro grau, a separação, nidui. Qualquer sacerdote investido do poder judiciário numa cidade, exclusão por um mês, podendo ser renovada por 2 e 3 meses. Não excluía do tempo, mas exigia ficar em lugar separado do mesmo. Segundo grau, anátema, erém, pronunciado por um tribunal de ao menos 10 membros, o culpado era execrado, entregue ao demônio e expulso do templo. Eram excluídos das pregações da sinagoga, proibido de ensinar em público e não podiam comprar e vender, a não ser o necessário à vida. Terceiro grau, a morte, samatá. Só o sinédrio podia pronunciá-la. Morte eterna da alma, maldição para sempre. Quase sempre era seguida pela lapidação. Desta só escapava quem se exilasse. Nada de exéquias e luto. Uma pedra sobre o túmulo indicando a maldição. Jesus foi assim condenado.
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0: Gabriele Trovo, Milagre do Terço, 2h27. Bom dia.
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0: 2:30.
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0: Com a Mãe Aparecida, Rede Aparecida de Rádio, juntinho de você, na sua casa, no seu trabalho, onde quer que você esteja. Nossos irmãos e irmãs que estão pelas estradas do Brasil, rezando conosco, agradecendo por mais um dia, por mais uma jornada de trabalho, rezando, louvando e agradecendo a Deus por tudo, tudo, tudo. 2:31, abraçando também os nossos amigos queridos que rezam com a gente. O João Reis, seu João Reis, lá em Brasília, rezando por ele e pela família. Reza conosco também o Benedito Delário, em Poços de Caldas, né, Dito? Um abraço a você, meu irmão querido. Rezando conosco o Adriano, pedindo as bênçãos da Mãe Aparecida por ele e pela família. O Elias Edmar Peters, lá em Juiz de Fora, nos ouvindo pela Rádio Catedral FM, louvando e agradecendo ao bom Deus por tudo na vida dele e na vida da família.
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0: Missionário Shalom, agora te vejo, 2:35. 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

0: Primeiro Olhar, Anjos de Resgate. É 20 minutinhos agora, faltando para as 3 horas da manhã, madrugada de terça-feira, 4 de agosto, com a Mãe Aparecida. Vamos juntos, caminhando. Caminhada de fé, de amor, paz e esperança até às 5 da manhã. Às 4, o nosso Santo Terço. E você, rezando conosco, por você, pela sua família, por todos que precisam.
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2: Mas Jesus lhes disse: um profeta só é desprezado em sua terra e em sua própria casa. Mateus 13:57b. Ser profeta ou profetisa exige que tenhamos consciência de nossa atuação de vida onde estivermos. Para assumirmos em nosso cotidiano o dom da profecia, devemos ter a responsabilidade de darmos testemunho daquilo que afirmamos crer. Ninguém se torna profeta e ou profetiza da noite para o dia, como em contos de mágica. E muitas vezes nem queremos sê-lo, pois exige de nós posturas coerentes com a palavra de Deus, e nem sempre estamos dispostos a vivê-la. A profecia é um dom que pode ser aceito ou não, e que está em nós em semente, desde o nosso batismo. Mas podemos ignorá-lo. Ao tomarmos consciência dos dons do nosso batismo e da profecia aqui evidenciada e desejarmos assumi-la, iremos receber em nossas vidas as consequências dessa opção. Tudo o que recebemos de Deus é dom e tarefa, e carrega consigo as devidas consequências. O dom da profecia consiste em se deixar conduzir pelo Espírito Santo. Isto significa

0: significa viver como Jesus viveu, anunciando as realidades do reino de Deus e denunciando as estruturas contrárias à dignidade da vida. Deixar-se conduzir pelo Espírito Santo é viver como Jesus na atualidade, começando por nossa casa. E quando começamos a viver conforme o Espírito de Jesus, as coisas mudam, pois nosso testemunho torna-se denúncia das realidades velhas que oprimem e tratam as pessoas com indiferença, desprezo e preconceitos. Isto nos faz perder privilégios e amizades onde nem imaginamos. Com Jesus aprendamos a anunciar a boa nova com o nosso bom comportamento e boas palavras, mesmo que isso nos custe as incompreensões de conhecidos. Ó Deus da vida, que não nos acovardemos das situações erradas, mas que nossas atitudes sejam testemunho profético de luz e de esperança. Amém.
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0: irmã Miriam Collin, alegrai-vos.
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2: Os santos nos ensinam hoje, dia 4 de agosto, dia do Padre e dia de São João Maria Vianney. E eu, Padre André, estou com você, amigo e amigo ouvinte, para conhecermos e pedimos hoje a intercessão deste grande santo. Com admiração, alegramos-nos com a santidade de vida do patrono de todos os padres, conhecido também por Cura d'Ars. São João Maria Vianney nasceu em Lyon, França, no ano de 1786. Camponês de mente rude, percebia desde cedo sua vocação ao sacerdócio. Ele era um cristão íntimo de Jesus Cristo, servo de Maria e de grande vida penitencial. Tanto assim que somente graças à vida de piedade é que conseguiu chegar ao sacerdócio, porque não acompanhava intelectualmente as exigências do estudo do latim, filosofia e teologia da época. João Maria Vianney, ajudado por um antigo e amigo vigário, conseguiu tornar-se sacerdote e aceitou ser pároco na pequena aldeia pagã chamada Ars, onde o povo era dado aos cabarés, vícios, bebedeiras, bailes, trabalhos aos domingos e blasfêmias. Tanto assim que suspirou o santo: neste meio, tenho medo até de me perder. Dentro da lógica da natureza vem o medo, mas da graça, a coragem. Com o rosário nas mãos, joelhos dobrados diante do Santíssimo, testemunho de vida, sede pela salvação de todos e enorme disponibilidade para catequizar, o santo não só atende o povo local, como também o que vinha de fora buscar o sacramento da reconciliação. Dessa forma, consumiu-se durante 40 anos pela salvação das almas. Portanto, São João Maria Vianney, que viveu até os 73 anos, tornou-se para o povo exemplo de santidade, dedicação e perseverança na construção do caminho da salvação. Assim ele dizia: a mais bela profissão do homem é rezar e amar. A oração dilata o coração e faz saborear antecipadamente a felicidade do céu. Neste dia, lembramos e rezamos por todos os padres, para que, pelo exemplo e intercessão de São João Maria Vianney, sejam solícitos pastores, homens de oração, dedicados ao sacramento da reconciliação, para assim conquistarem os irmãos e irmãs para Cristo. São João Maria Vianney, rogai por nós.
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0: da copiosa redenção inflama minha alma. 2:57, bom dia.
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4: 3 horas, horário de Brasília.
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4: Com a Mãe Aparecida, Rede Aparecida de Rádio, juntinho de você, meu irmão, minha irmã, você que está rezando conosco aí na sua casa, no seu cantinho de oração, pedindo por você, pela sua família. A Mari, cuidadora, rezando conosco por ela, pelo filho, o Leonardo, lá em Araucária, no Paraná, rezando por todos aqueles que precisam de nossas orações. Quem reza conosco também, o Adailton e a Adileuza, lá em Dourados, no Mato Grosso do Sul, rezando pelos filhos, pelos netos, pela Dona Maria José e pela alma do seu José Gonçalves, rezando, louvando e agradecendo a Deus por tudo. Rezando conosco também, pedindo a proteção e as bênçãos da Mãe Aparecida, a Edneia, em Campinas, a Maria Aparecida Francisco, a Cida, nossa querida Cida, também rezando conosco, a Leda, em Campinas, também rezando com a gente, pedindo, louvando e agradecendo a Deus por tudo na vida dela e da família. Louvando e agradecendo você também, meu irmão. Já, no Santo Terço Mariano, às 4 da manhã. Reze conosco, 3104-1043.
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0: você.
1: Olá, meu irmão, minha irmã. Graça e paz para você e toda a sua família. No evangelho hoje, mais uma vez, os fariseus e mestres da lei estão de olho em Jesus e o questionam sobre alguns rituais que os seus discípulos não fazem, como, por exemplo, comer sem lavar as mãos. Jesus repreende os fariseus e escribas, pois eles estão demasiadamente preocupados com as práticas exteriores e esquecem da verdadeira transformação interior. Invoquemos a luz do Espírito Santo para que abra as nossas mentes e corações ao acolhimento da palavra do Senhor.

Espírito Santo, tu que habitas, tu que falas, rezas e ages em mim, abra-me à palavra, que a minha mente e o meu coração sejam o terreno bom onde a semente da palavra possa germinar, crescer e frutificar, para que a minha vida seja transformada. Amém. Hoje, 4 de agosto, a liturgia nos oferece o Evangelho de Mateus, capítulo 15, versículos 1, 2, 10 a 14. Aproximaram-se de Jesus alguns fariseus e escribas de Jerusalém e lhe perguntaram: por que teus discípulos violam a tradição dos antigos? Eles não lavam as mãos quando comem pão. E tendo convocado a multidão, disse-lhes: ouvi e compreendei. Não é o que entra pela boca o que torna impuro o homem, mas o que sai da boca, isso torna impuro o homem. A preocupação com o puro e o impuro fazia parte da legislação israelita, que previa, inclusive, o grande dia das expiações. Em tom de disputa, fariseus e escribas questionam Jesus sobre as atitudes dos discípulos. Preocupados com o exterior, Jesus se dirigiu à multidão para, além de esclarecer, mostrar a raiz de todas as formas de impurezas, o que procede do interior do ser humano. O que sai de sua boca é o que compromete moralmente o ser humano, pois vem de seu interior, isto é, do seu coração, centro da sua pureza ou impureza. Jesus não estava descartando o ritual de purificação assumido pelo seu povo, mas o reconduziu ao seu autêntico significado: expressar as decisões do coração. A explicação dada por Jesus não foi um ato de rebeldia à legislação divina, mas um desejo de que tradições humanas não a suplantassem. Não é o que entra pela boca o que torna impuro o homem, mas o que sai da boca, isso torna impuro o homem. O Senhor nos convida a sermos praticantes da palavra. Neste momento, vamos dispor o nosso coração para a

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1: Hoje, dia 4 de agosto, nós vamos conhecer a história de Ezequias, rei de Judá, durante 29 anos. Ele fez o que agrada aos olhos de Javé, imitando tudo o que fizera Davi. Veja como a Bíblia apresentava o rei Ezequias. No terceiro ano de Oséias, filho de Ela, rei de Israel, Ezequias, filho de Acás, tornou-se rei em Judá. Tinha 25 anos quando começou a reinar e reinou 29 anos em Jerusalém. Sua mãe chamava-se Abia e era filha de Zacarias. Fez o que agrada aos olhos de Javé, imitando tudo o que fizera Davi, seu antepassado. O nome Ezequias significa Javé é minha força. Abia, o nome da mãe, significa Javé é meu pai. Zacarias, o nome do pai, significa lembra-te de Javé. Ezequias governou de 716 até 687 a.C. Época difícil. Em 722 a.C., Salmanassar, rei da Síria, tinha invadido Israel no norte e destruído a capital Samaria. 20 anos depois, Sargon, um novo rei da Síria, invadiu a Judéia e obrigou Ezequias a pagar um pesado tributo. Mesmo assim, apesar de tudo, Ezequias conseguiu promover reformas nos âmbitos religioso, cultural e político. Cuidou da água potável da cidade de Jerusalém, cavando um túnel, e mandou colecionar, preservar e registrar os provérbios do povo. Também mantinha contato político com os adversários da Síria. Ele teve o apoio do profeta Isaías. No fim da sua vida, Ezequias ficou doente, doença grave. Chorou muito e conseguiu mais 15 anos de vida. Foi o profeta Isaías que sugeriu um remédio caseiro. Tragam aqui um pão de figos. Preparem o pão. Pegaram o pão de figos e o colocaram sob a ferida. E o rei recuperou a saúde. O azar de Ezequias foi o seu filho Manassés, que governou depois dele durante mais de 40 anos. Manassés fez um péssimo governo e acabou com a reforma iniciada pelo pai. Foi o começo do fim.
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Sueli Façanha cantando pra gente És Tu, Senhor. Com a Mãe Aparecida, Rede Aparecida de Rádio. Antes você ouviu Rainha da Paz e Existe Alguém por Ti com Gilson José. Agora 3:23.

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1: Bem-vindo, bem-vinda à Escola de Maria, a melhor e a mais perfeita discípula da palavra. O Magnífica é uma das mais belas orações da Bíblia, expressando a humildade e confiança de Maria em Deus. Para entender sua profundidade, receberemos o professor Vinícius Paiva, mestre em teologia e assessor da Academia Marial de Aparecida. Bem-vindo, professor.
2: Que alegria, irmão, estar aqui na Escola de Maria. E bom, vamos falar hoje do Magnífica, do Canto da Esperança, mas falar especificamente de um versículo que eu quero compartilhar com vocês, com todos da Escola de Maria, que é o versículo 50, Lucas capítulo 1, versículo 50. Sua misericórdia se estende de geração em geração sobre os que o temem. Pensando no tema da esperança, pensando no tema do jubileu, nós temos a certeza de que a graça de Deus, ela nos alcança. Só que a graça de Deus, assim como no Magnífica, assim como na vida de Nossa Senhora, a graça, ela pede a nossa colaboração. E a primeira colaboração que devemos oferecer a Deus para que ele atue em nossa vida com a sua graça é um coração temente a Deus, é um coração aberto, é um coração que tenha uma piedade filial. O temor de Deus não é o medo de Deus, pelo contrário, o temor de Deus é aquela confiança filial, é aquele dom do Espírito Santo que nos capacita para fazer a vontade de Deus com atitude humilde, com atitude servidora, com um coração filial. A gente foi perdendo um pouco essa dimensão da piedade. E o versículo seguinte, quando a Virgem Maria fala, no versículo 51, quando ela canta isso no Magnífica, que ele manifestou o poder do seu braço e desconcertou o coração dos soberbos, o Magnífica, ele trabalha com esses dois polos, né? Esses dois contrapontos. Então, de um lado está o que teme a Deus. Do outro lado está o coração soberbo. E, de fato, a soberba, que é o orgulho, nos impede de temer a Deus. Nos impede de olhar com esse respeito filial para aquele que nos criou e para aquele que nos sustenta. Não deixemos que o nosso coração se torne orgulhoso. Peçamos à Virgem Maria que possa nos acompanhar nessa jornada, nesse ano jubilar da esperança, porque eu tenho certeza que ela caminha conosco, irmão.
1: Muito obrigado, professor Vinícius. Mais uma vez, a presença do Senhor enriquecendo nossos conhecimentos sobre Nossa Senhora. Deus o abençoe em sua missão. Agradecemos também a você que nos acompanhou através da TV Aparecida e pedimos, permaneça conosco em nossa programação. Até o nosso próximo programa, Escola de Maria. Fiquem na paz.

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5: 13:36.
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5: Rezando com você, meu irmão, minha irmã, rezando onde quer que você esteja, por você, pela sua família, pelas pessoas que pedem suas orações. O Edson e a Teolínia de Ceilândia rezando conosco, louvando e agradecendo. Dona Creuza Americana pedindo por ela e por toda a família. O nosso querido amigo lá no Espírito Santo rezando conosco, o Jorge Luiz Pimenta em Águia Branca, rezando com a gente também, o Vander e Gino em Suzano, louvando e agradecendo ao bom Deus, Dona Cleusa em Curvelo, pedindo por ela e pela família, louvando e agradecendo também a Bárbara Fortes, de Conceição de Bitipoca, Minas Gerais, rezando na intenção do Santo Terço pela recuperação da saúde da filha Jordana Barra, Rafael de Souza, pelo esposo, filhos, noras, genro e netos. Rezando, louvando e agradecendo conosco o Renato Rodrigues em Patos de Minas, pela esposa e pelas filhas, colocando também na intenção o nosso querido Paulo Afonso em Juiz de Fora, colocando na intenção toda a família dele, louvando e agradecendo a Deus por isso. E Aparecida lá em Aracaju, rezando com a gente lá na fazendinha, louvando e agradecendo ao bom Deus. Maria Márcia em Manguaçu, Minas Gerais, rezando conosco.
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1: Elô Silvério, de volta, trazendo pra gente 5 minutos de Jesus.
2: O ideal polariza todos os esforços do homem que o tem. É Cristo aquele que realmente absorve tuas energias e dá sentido a todos os teus entusiasmos? Cristo não é uma recordação histórica, mas sim uma presença viva e vivificadora. Deixa-te vivificar por Cristo.
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0: Padre Antônio Maria, Deus entrou em minha casa.
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2: Bom dia, meu amigo, minha amiga. A água é um elemento imprescindível para a vida, pelo menos no planeta Terra. Em tempos como o que vivemos atualmente, de economia de água, acabamos percebendo o tamanho da sua importância. Além de fornecer a vida, você já refletiu sobre o ensinamento que a água nos dá? Imagine a nascente de um rio que nasce entre as montanhas. O filete de água percorre vales, florestas e povoados em um caminho sinuoso. Depois de um longo trajeto, o rio se depara com a imensidão do oceano à sua frente. Certa vez, um poeta disse que o rio sente medo ao se deparar com o mar, pois entrar nele significa desaparecer para sempre. Mas não há outra maneira. O rio não pode voltar. Voltar é impossível na existência. Apenas podemos seguir em frente. O rio, então, precisa se arriscar e entrar no oceano. E só quando ele entra no oceano é que o medo desaparece. Assim, o rio compreenderá que não chegou ao fim do caminho ou de sua existência. Não se trata de desaparecer, mas de tornar-se oceano. Se olharmos apenas o rio, parece um desaparecimento. Mas ao olharmos o mar, percebemos que é um renascimento. Assim como o rio, ninguém pode voltar. Somos chamados a seguir da melhor forma possível, superando os obstáculos e, quando chegar o momento, lançarmos-nos na imensidão. Não tenha medo. Torne-se oceano. Um bom dia e até o nosso próximo encontro.
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2: 4 horas.
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2: Com a Mãe Aparecida, Rede Aparecida de Rádio, rezando, meu irmão, minha irmã, com você, por você, pela sua família, louvando e agradecendo ao nosso bom Deus por tudo que temos, por tudo que somos, pedindo sempre a proteção e as bênçãos de nossa mãezinha querida, a Senhora Aparecida, por nós, pelos nossos e por todos os nossos irmãos e irmãs que neste momento se unem a nós também para rezarmos juntos o Santo Terço. Rezando pelos nossos enfermos, pelos nossos irmãos desabrigados em situação de rua, por aqueles que sofrem, por aqueles que estejam nesse momento precisando do colo de mãe, de nossa mãe bendita, a mãe do belo amor, a Senhora Aparecida. Iniciamos o nosso Santo Terço invocando a

Divino Jesus, nós vos oferecemos este terço que vamos rezar, meditando nos mistérios da vossa redenção. Concedei-nos, por intercessão da Virgem Maria, Mãe de Deus e Nossa Mãe, as virtudes que nos são necessárias para bem rezá-lo e a graça de ganharmos as indulgências desta santa devoção. Oferecemos particularmente em desagravo dos pecados cometidos contra o Santíssimo Coração de Jesus e o Imaculado Coração de Maria, pela paz do mundo, pela conversão dos pecadores e pelas almas do purgatório, pelas intenções do Santo Padre o Papa Leão, pelo aumento e santificação do clero, pela santificação das famílias, pelas missões, pelas vocações, pelos doentes e por todo o povo brasileiro. Professemos a nossa fé. Creio em Deus Pai Todo-Poderoso, Criador do céu e da terra, e em Jesus Cristo, seu único Filho, nosso Senhor, que foi concebido pelo poder do Espírito Santo, nasceu da Virgem Maria, padeceu sob Pôncio Pilatos, foi crucificado, morto e sepultado, desceu à mansão dos mortos, ressuscitou ao terceiro dia, subiu aos céus, está sentado à direita de Deus Pai Todo-Poderoso, donde há de vir a julgar os vivos e mortos.

creio no Espírito Santo, na Santa Igreja Católica, na comunhão dos santos, na remissão dos pecados, na ressurreição da carne, na vida eterna. Amém. Rezemos, irmãos e irmãs, com amor e confiança, a oração que o próprio Jesus nos ensinou. Pai nosso que estais nos céus, santificado seja o vosso nome, venha a nós o vosso reino, seja feita a vossa vontade, assim na terra como no céu.

0: tentação, mas livrai-nos do mal. Amém.
1: Ave Maria, cheia de graça, o Senhor é convosco. Bendita sois vós entre as mulheres, e bendito é o fruto do vosso ventre, Jesus.
2: Santa Maria, Mãe de Deus, rogai por nós, pecadores, agora e na hora de nossa morte. Amém.
1: Ave Maria, cheia de graça, o Senhor é convosco. Bendita sois vós entre as mulheres, e bendito é o fruto do vosso ventre, Jesus.
2: Santa Maria, Mãe de Deus, rogai por nós, pecadores, agora e na hora de nossa morte. Amém.
1: Ave Maria, cheia de graça, o Senhor é convosco. Bendita sois vós entre as mulheres, e bendito é o fruto do vosso ventre, Jesus.
2: Santa Maria, Mãe de Deus, rogai por nós, pecadores, agora e na hora de nossa morte. Amém.
1: Glória ao Pai, ao Filho e ao Espírito Santo, como era no princípio, agora e sempre. Amém. Ó meu bom e amado Jesus, perdoai-nos, livrai-nos do fogo do inferno, levai as almas todas para o céu e socorrei principalmente aquelas que mais precisarem da vossa infinita misericórdia. E nós acolhemos a você, nossos irmãos e irmãs em Cristo, que rezam conosco nesta madrugada, dia quase amanhecendo de terça-feira, louvando e agradecendo a Deus. Rezando, pedindo a proteção e as bênçãos da Mãe Aparecida, o Almir Castro em Jundiaí, rezando por ele e pela família, o Cláudio em Tremembé, rezando por ele e pelos amigos, pelos filhos também. Reza conosco o José João em Palhoça, Santa Catarina, o Jonas Eliseu, rezando por ele e por toda a família, pelos amigos do Santo Terço, lá em Ipatinga, Minas Gerais, por todos que precisam de orações. Reza conosco também o Ronaldo de Castro, pedindo por ele e pela família, louvando e agradecendo a Deus, os nossos irmãos queridos que rezam conosco, a Maria Aparecida, lá na Fazendinha, em Ribeirópolis, rezando por ela, pela família, a Márcia, nossa querida Márcia, o Sérgio, Lucas, seu Paulo e Dona Lúcia, lá em Daial, Santa Catarina, rezando por eles e pela família toda, por todos os irmãos do Santo Terço. O nosso querido amigo Alexandre de Barbacena, rezando por ele e pela família, a Rosa Inimutaba, rezando por ela, pela família, pelo esposo, pelos filhos que estão saindo agora para trabalhar também, por todos os irmãos do Santo Terço. Reza conosco o Israel de Caçapava, pedindo por ele e pela família. Ele é motorista de ônibus, está lá trabalhando e rezando conosco, pedindo pelo filho Marcos Vinícius, por todos aqueles que precisam de orações. Os nossos irmãos também que rezam conosco, o Ronaldinho e família, na zona rural, lá na Gameleira, em Luisburgo, comunidade Nossa Senhora da Penha, rezando por eles, por todos, também pela Maria Márcia, rezando, louvando e agradecendo por ela. Rezando conosco, Josinete, rezando lá em Itabaiana, pedindo por ela, pela família, por todos que precisam de nossas orações. O Vicente, em Mococa, São Paulo, o Paulo Sapateiro, em Nova Russas, no Ceará, o Bruno Nunes em Taubaté, rezando por ele e pela família também. O Leleu em Pedregulho, São Paulo, rezando, louvando e agradecendo. E quem reza conosco o nosso primeiro mistério é a Verbena, lá em Oeiras, no Piauí. Verbena, bom dia, minha irmã.

0: dia, Eduardo. Pai de Cristo e o amor de Maria.
1: Amém. Hoje nós rezamos por quem, Verbena?
0: Hoje eu rezo por minha vida, agradeço a Deus. Agradeço a Deus por tudo, né? Hoje eu rezo por minha família, meus filhos, meus irmãos. Hoje eu coloco nas mãos de Deus aqui para que a gente receba logo um bispo, que o nosso bispo foi transferido. Eu rezo pelo nosso clero, pelos nossos padres, Padre João de Deus, Padre Posidônio, Padre Cleito, Padre Danilo, Padre Rogério, Padre Pereira, Padre Padre Cleito. Hoje eu rezo por nós, todos os irmãos em Cristo que estão agora rezando o texto na mão. Toim, Dadina, Luiz Carlos Bruno, Manuel Bruno, Miguel de Jerônimo, minha amiga Maria Salvador. Hoje eu rezo por Imedianeira, Romildo Borges, Marinha Siqueira. Hoje eu rezo, entrego toda a minha família e essa dor que a gente está passando, passe logo. Por todos vocês da rádio, por todos os irmãos que estão agora com o texto na mão, pela alma da minha tia, pela alma do Marcos Bruno, pela alma do Luiz, por você, Eduardo, amém. E sua família. Amém?
1: Amém, minha irmã. Vamos rezar e agradecer a Deus por tudo, pedindo sempre a proteção e as bênçãos de nossa mãezinha querida, a Senhora Aparecida. Pai nosso que estás nos céus, perdão, vamos contemplar primeiro o nosso primeiro mistério.

0: Pai nosso que estais nos céus, santificado seja o vosso nome. Venha a nós o vosso reino, seja feita a vossa vontade, assim na terra como no céu.
1: O pão nosso de cada dia nos dai hoje, perdoai as nossas ofensas, assim como nós perdoamos a quem nos tem ofendido. E não nos deixeis cair em tentação, mas livrai-nos do mal. Amém.
0: Ave Maria, cheia de graça, o Senhor é convosco. Bendita sois vós entre as mulheres, e bendito é o fruto do vosso ventre, Jesus.
1: Santa Maria, Mãe de Deus, rogai por nós, pecadores, agora e na hora de nossa morte. Amém.
0: Ave Maria, cheia de graça, o Senhor é convosco. Bendita sois vós entre as mulheres, e bendito é o fruto do vosso ventre, Jesus.
1: Santa Maria, Mãe de Deus, rogai por nós, pecadores, agora e na hora de nossa morte. Amém.
0: Ave Maria, cheia de graça, o Senhor é convosco. Bendita sois vós entre as mulheres, e bendito é o fruto do vosso ventre, Jesus.
1: Rezo também por todos os acolhidos da Fazenda da Esperança, bom Jesus dos Passos. Santa Maria, Mãe de Deus, rogai por nós, pecadores, agora e na hora de nossa morte. Amém.
0: Ave Maria, cheia de graça, o Senhor é convosco. Bendita sois vós entre as mulheres, e bendito é o fruto do vosso ventre, Jesus.
1: Eu rezo também por Edivaldo Lima e por seu Raimundo, seu pai. Santa Maria, Mãe de Deus, rogai por nós, pecadores, agora e na hora de nossa morte. Amém.
0: Ave Maria, cheia de graça, o Senhor é convosco. Bendita sois vós entre as mulheres, e bendito é o fruto do vosso ventre, Jesus.
1: Eu rezo também pelo dom da vida de seu Pedro do Canela. Santa Maria, Mãe de Deus, rogai por nós, pecadores, agora e na hora de nossa morte. Amém.
0: Ave Maria, cheia de graça, o Senhor é convosco. Bendita sois vós entre as mulheres, e bendito é o fruto do vosso ventre, Jesus.
1: Santa Maria, Mãe de Deus, rogai por nós, pecadores, agora e na hora de nossa morte. Amém.
0: Ave Maria, cheia de graça, o Senhor é convosco. Bendita sois vós entre as mulheres, e bendito é o fruto do vosso ventre, Jesus.
1: Santa Maria, Mãe de Deus, rogai por nós, pecadores, agora e na hora de nossa morte. Amém.
0: Ave Maria, cheia de graça, o Senhor é convosco. Bendita sois vós entre as mulheres, e bendito é o fruto do vosso ventre, Jesus.
1: Santa Maria, Mãe de Deus, rogai por nós, pecadores, agora e na hora de nossa morte. Amém.
0: Ave Maria, cheia de graça, o Senhor é convosco. Bendita sois vós entre as mulheres, e bendito é o fruto do vosso ventre, Jesus.
1: Santa Maria, Mãe de Deus, rogai

0: nós, pecadores, agora e na hora de nossa morte. Amém.
1: Ave Maria, cheia de graça, o Senhor é convosco. Bendita sois vós entre as mulheres e bendito é o fruto do vosso ventre, Jesus.
0: Santa Maria, Mãe de Deus, rogai por nós, pecadores, agora e na hora de nossa morte. Amém.
1: Glória ao Pai, ao Filho e ao Espírito Santo.
0: Assim como era no princípio, agora e sempre. Amém.
1: Ó meu bom e amado Jesus,
0: perdoai-nos, livrai-nos do fogo do inferno, levai as almas todas para os céus e socorrei principalmente as que mais precisarem da vossa divina e infinita misericórdia.
1: Nossa Senhora das Graças,
0: rogai por nós.
1: São João Maria Vianney, que celebramos no dia de hoje,
0: rogai por nós.
1: São José,
0: valei-me São José.
1: Senhora Aparecida, Mãe, Rainha e Padroeira do Brasil,
0: rogai por nós, Mãe querida, que tantos recorremos a vós e somos atendidos.
1: Amém. Verbena, minha irmã querida, um dia abençoado a você, a toda a família. Fique com Deus.
0: Amém. A nós todos. Rezar também por todos os padres, né? Que foi,
1: sim,
0: o dia dos padres, domingo.
1: Isso mesmo. Fique com Deus, viu? Salve Maria.
0: Amém. Salve Maria. Um abraço, Eduardo. Um abraço a todos os meus irmãos que estão agora de texto na mão.
1: Amém.

0: acolhendo a você, meu irmão, minha irmã, que reza conosco na sua casa e no seu cantinho de oração. São muitos, graças a Deus, rezando conosco. A Heloísa Cristina, em Bom Jesus da Lapa, rezando por ela e pela família, por todos que estão passando por tratamentos dolorosos e pela saúde da família Chagas. Reza conosco Marcial de Pinda, rezando pela mãezinha dele, Dona Isaura, pela aposentadoria dele e por toda a família. O Ronaldo de Góis, em Ponta Grossa, rezando por ele e pela família. O Adriano Gebara, em Bauru, rezando por ele e por todos nós. Louvando e agradecendo a Deus a Gláucia Rodrigues, de Juiz de Fora, rezando por ela e por todos que rezam conosco. O Jauri Matinhos, pedindo por ele e por toda a família, rezando com a gente também. O Marcelo, em Cotia, São Paulo, rezando por ele e por todos da família. O nosso irmão Rui Tomé, em Quirinópolis, Goiás. O Anderson, em Franca, São Paulo. O Paulo Corretor, em Lagoa Santa, Minas Gerais. O Amauri, de Bela Cruz, no Ceará, rezando conosco, todos rezando pela vida e saúde deles e da família. Rezando com a gente, a Gianina em Ponta Grossa, a Wênio Estrela e a família, todos em Bom Jesus da Lapa, rezando conosco, louvando e agradecendo. Neste momento, já estamos indo, Eduardo, para a missa das 5 horas da manhã no Santuário Bom Jesus, fazer o comentário da missa. E colocarei o nome de toda a equipe da Rádio Aparecida nas intenções de hoje. Obrigado, meu irmão, viu? Deus lhe pague. Deus lhe pague. Que Deus abençoe a sua jornada hoje, servindo ao nosso bom Deus na igreja, aí na gruta, Bom Jesus da Lapa, ao Senhor Bom Jesus, a quem nós devemos seguir e servir sempre. Louvando e agradecendo, né, meu irmão? Obrigado. O Zico, lá em Jales, interior de São Paulo, rezando por ele e pela família. A Luzia Cândido, em Brumadinho, Minas Gerais, rezando conosco. O Osmair, rezando com a gente em Santa Bárbara do Oeste. A Dona Benedita Lopes, lá em Oeiras, rezando, louvando e agradecendo. E reza conosco a Maria de Brotas. Maria, bom dia.
1: Bom dia, Eduardo, com Jesus e Maria.
0: Tudo bem, graças a Deus.
1: Tudo bem, graças a Deus, Eduardo, melhor agora, falando com você, né?
0: Que maravilha. E hoje nós rezamos na intenção de quem?
1: Louvando e agradecendo a Deus por mais uma noite que ele nos presenteou, mais esse dia que já estamos vivenciando. Agradecendo a Deus pelo mês que passou, por esse que também já estamos vivendo. E rezo pela paz do mundo, pelo perdão dos nossos pecados, pela saúde do nosso corpo, mente e espírito,

0: pela nossa igreja, na pessoa do Papa Leão, pelos padres, hoje dia do padre, né? Que São João Maria Vianney, que é padroeiro dos padres, interceda a Jesus por todos os padres, para os vivos, anos de vida e saúde, paz e proteção, para os falecidos, descanso eterno.
1: Amém.
0: Então, abraço os padres da Diocese de Amargosa, de modo especial, da paróquia aqui de Castro Alves, que é o padre José Raimundo, o padre Fausto, e aqueles que já passaram por aqui, padre Cristóvão, padre Ângelo, padre Antenor, enfim. E para os padres aí também, de Aparecida, né? Os padres lá de Bom Jesus da Lapa, parabéns, Eduardo, que a Rádio Aparecida está transmitindo. Sim. O novenário do Bom Jesus é muito emocionante, a gente se sente presente, né? Amém. Mesmo só acompanhando pela TV. Nós também, Castro Alvense, estamos vivenciando também o pessoal de Salvador, o trezenário de Santa Dulce, dia 13 é a grande festa. Quero rezar por minha aposentadoria, Eduardo, pela saúde do corpo, mente e espírito de Neila Vitória, de Maria Eduardo, pelos estudos. E hoje, Eduardo, quero pedir a Deus que tenha misericórdia, que infelizmente ontem à noite um colega de Maria Eduardo tentou suicídio, né? Que Deus tenha misericórdia, proteja, abençoe todas essas juventude, pré-juventude, né? São Carlos Acutis, interceda a Jesus por eles todos.
1: Amém.
0: E rezo também por Dona Verbena, que já rezou, por quem vai rezar depois de mim, Lula Mota em Santo Antônio Jesus, seu Paulo Brito, seu Nunes, né? Seu Jauri. E vamos rezar. Que a bênção de Deus se estenda sobre cada um de nós hoje e sempre, Eduardo.
1: Amém. Ah, Pai nosso que estás nos céus, santificado seja o vosso nome. Venha a nós o vosso reino, seja feita a vossa vontade, assim na terra como no céu.
0: O pão nosso de cada dia nos dai hoje, perdoai as nossas ofensas, assim como nós perdoamos a quem nos tem ofendidos, e não nos deixeis cair em tentação, mas livrai-nos, Senhor, do mal. Amém.
1: Ave Maria, cheia de graça, o Senhor é convosco, bendita sois vós entre as mulheres, e bendito é o fruto do vosso ventre, Jesus.
0: Santa Maria, Mãe de Deus, rogai por nós, pecadores, agora e na hora de nossa morte. Amém.
1: Ave Maria, cheia de graça, o Senhor é convosco. Bendita sois vós entre as mulheres, e bendito é o fruto do vosso ventre, Jesus.
0: Santa Maria, Mãe de Deus, rogai por nós, pecadores, agora e na hora de nossa morte. Amém.
1: Ave Maria, cheia de graça, o Senhor é convosco. Bendita sois vós entre as mulheres, e bendito é o fruto do vosso ventre, Jesus.
0: Santa Maria, Mãe de Deus, rogai por nós, pecadores, agora e na hora de nossa morte. Amém.
1: Ave Maria, cheia de graça, o Senhor é convosco. Bendita sois vós entre as mulheres, e bendito é o fruto do vosso ventre, Jesus.
0: Santa Maria, Mãe de Deus, rogai por nós, pecadores, agora e na hora de nossa morte. Amém.
1: Ave Maria, cheia de graça, o Senhor é convosco. Bendita sois vós entre as mulheres, e bendito é o fruto do vosso ventre, Jesus.
0: Santa Maria, Mãe de Deus, rogai por nós, pecadores, agora e na hora de nossa morte. Amém.
1: Ave Maria, cheia de graça, o Senhor é convosco. Bendita sois vós entre as mulheres, e bendito é o fruto do vosso ventre, Jesus.
0: Santa Maria, Mãe de Deus, rogai por nós, pecadores, agora e na hora de nossa morte. Amém.
1: Ave Maria, cheia de graça, o Senhor é convosco. Bendita sois vós entre as mulheres, e bendito é o fruto do vosso ventre, Jesus.
0: Santa Maria, Mãe de Deus, rogai por nós, pecadores, agora e na hora de nossa morte. Amém.
1: Ave Maria, cheia de graça, o Senhor é convosco. Bendita sois vós entre as mulheres, e bendito é o fruto do vosso ventre, Jesus.
0: Santa Maria, Mãe de Deus, rogai por nós, pecadores, agora e na hora de nossa morte. Amém.
1: Ave Maria, cheia de graça, o Senhor é convosco. Bendita sois vós entre as mulheres, e bendito é o fruto do vosso ventre, Jesus.
0: Santa Maria, Mãe de Deus, rogai por nós, pecadores, agora e na hora de nossa morte. Amém.
1: Ave Maria, cheia de graça, o Senhor é convosco. Bendita sois vós entre as mulheres, e bendito é o fruto do vosso ventre, Jesus.
0: Santa Maria, Mãe de Deus, rogai por nós, pecadores, agora e na hora de nossa morte. Amém.
1: Glória ao Pai, ao Filho e ao Espírito Santo.
0: assim como era no princípio, agora e sempre, por todos os séculos dos séculos. Amém.
1: Ó meu bom e amado Jesus,
0: perdoai-nos, livrai-nos do fogo e do inferno, levai as almas todas para os céus e socorreis principalmente as que mais precisarem da vossa infinita misericórdia.
1: Nossa Senhora do Perpétuo Socorro,
0: rogai por nós.
1: Nossa Senhora do Rosário,
0: rogai por nós. Sim. Nossa Senhora da Assunção, que dia 15 é dia
1: rogai
0: dela,
1: rogai por,
0: né?
1: Nós.
0: Por nós.
1: Senhora Aparecida, Mãe Rainha e Padroeira do Brasil,
0: rogai por nós, Mãe querida, que recorremos a vós, nos envolva com teu manto sagrado.
1: Amém. Minha querida, muito obrigado.
0: São Miguel, São Gabriel, São Rafael Arcanjo e Santa Terezinha,
1: rogai
0: São
1: por
0: João
1: nós.
0: Maria Vianney, rogai por nós.
1: Muito obrigado por ter rezado conosco. Salve Maria.
0: Salve Maria, Mãe de Jesus e nossa. Eu que agradeço, Eduardo. Um abraço, Maria, cheio de Deus a todos vocês, tá
1: amém,
0: bom?
1: Amém, amém.

0: Rezando, meu irmão, minha irmã, com você, onde quer que estejas. O Evandro Cruz, o Evandro Soares Cruz, em Juiz de Fora, rezando por ele, pela esposa, Dona Marilze, a Gabriela, que é a netinha, pelos filhos, pelos amigos, por todos os nossos irmãos e irmãs em Cristo que rezam conosco, né, Evandro? Rezando conosco, nosso querido Padre Sebastião, da Fazenda Esperança, lá em Campo Mourão, no Paraná, louvando e agradecendo a Deus por tudo, por bênçãos e graças recebidas. O Luiz Antônio Marques reza por ele e pela família em Jales, a Laura em Aracaju, rezando por ela e pela família. Quem reza conosco também o José Severiano de Jesus, ele reza conosco lá em Aracaju, no Sergipe. A Maria Augusta em Salvador, na Bahia, pedindo por ela e pela família. O Valdir rezando conosco aqui em Aparecida, rezando com a gente, pedindo as bênçãos da Mãe Aparecida. E o Valdir, lá de Aracaju, também rezando conosco, por ele e por toda a família. A Fátima em Cruzeiro, rezando por ela, pela alma do esposo Edson, rezando pelos irmãos e irmãs do Santo Terço, por todos os doentes. Gratidão sempre a Maria de Fátima rezando conosco. Nosso irmão Paulo Brito em São Sebastião do Passé, a Eliete em Curvelo rezando conosco também, rezando, louvando e agradecendo. A Maria Edina reza com a gente, a Idelma também pedindo as bênçãos da Mãe Aparecida. A nossa irmãzinha Simone Cláudia da Serrinha em Dom Viçoso, rezando por ela, pela família, por todos os irmãos do Santo Terço. O Dário de Manhuaçu, Minas Gerais, rezando por ele, pela família, agradecendo pela viagem que fizemos à casa da Mãe Aparecida no último final de semana. Foi um passeio abençoado, graças a Deus, pedindo pela minha família, a minha esposa Josiane, pelos meus filhos Thales, Emanuel e minha mãe Maria Azevedo. Que bom, né, Dário, que você esteve aqui na casa da mãe, toda a família, trocando olhares com a mãezinha querida. E quem reza conosco é a nossa irmã, rezando com a gente, pedindo as bênçãos da Mãe Aparecida, Josinete, lá no Sergipe, lá em Aracaju. Josinete, bom dia!
1: Bom dia, Eduardo.
0: Tudo bem, graças a Deus?
1: Tudo bem, melhor agora, falando com você.
0: Que maravilha, seja muito bem-vinda, viu? E hoje nós rezamos na intenção de quem, minha irmã?
1: Pela minha família, pela sua família também. Amém. E pelo mundo inteiro, pelos padres e por todas as famílias que estão rezando junto com a gente, viu? Porque tem muitos anos que eu rezo com você, eu e meu esposo. Nós não perdemos nenhum dia.
0: Amém. Que bom, que bom. Amém. Tá certo, minha irmã. Vamos rezar por você, pelo seu esposo, pela família de vocês, pelo dia de hoje de vocês, que seja um dia muito abençoado. Pai nosso que estais nos céus, santificado o vosso nome, santificado seja o vosso nome, venha a nós o vosso reino, seja feita a vossa vontade, assim na terra como no céu.
1: O pão nosso de cada dia nos dai hoje, perdoai as nossas ofensas, assim como nós perdoamos a quem nos tem ofendido, e não

0: deixeis cair em tentação, mas livrai-nos do mal. Amém.
1: Ave Maria, cheia de graça, o Senhor é convosco. Bendita sois vós entre as mulheres, e bendito é o fruto do vosso ventre, Jesus.
0: Santa Maria, Mãe de Deus, rogai por nós, pecadores, agora e na hora de nossa morte. Amém.
1: Ave Maria, cheia de graça, o Senhor é convosco. Bendita sois vós entre as mulheres, e bendito é o fruto do vosso ventre, Jesus.
0: Santa Maria, Mãe de Deus, rogai por nós, pecadores, agora e na hora de nossa morte. Amém.
1: Ave Maria, cheia de graça, o Senhor é convosco. Bendita sois vós entre as mulheres, e bendito é o fruto do vosso ventre, Jesus.
0: Santa Maria, Mãe de Deus, rogai por nós, pecadores, agora e na hora de nossa morte. Amém.
1: Ave Maria, cheia de graça, o Senhor é convosco. Bendita sois vós entre as mulheres, e bendito é o fruto do vosso ventre, Jesus.
0: Santa Maria, Mãe de Deus, rogai por nós, pecadores, agora e na hora de nossa morte. Amém.
1: Ave Maria, cheia de graça, o Senhor é convosco. Bendita sois vós entre as mulheres, e bendito é o fruto do vosso ventre, Jesus.
0: Santa Maria, Mãe de Deus, rogai por nós, pecadores, agora e na hora de nossa morte. Amém.
1: Ave Maria, cheia de graça, o Senhor é convosco. Bendita sois vós entre as mulheres, e bendito é o fruto do vosso ventre, Jesus.
0: Santa Maria, Mãe de Deus, rogai por nós, pecadores, agora e na hora de nossa morte. Amém.
1: Ave Maria, cheia de graça, o Senhor é convosco. Bendita sois vós entre as mulheres, e bendito é o fruto do vosso ventre, Jesus.
0: Santa Maria, Mãe de Deus, rogai por nós, pecadores, agora e na hora de nossa morte. Amém.
1: Ave Maria, cheia de graça, o Senhor é convosco. Bendita sois vós entre as mulheres, e bendito é o fruto do vosso ventre, Jesus.
0: Santa Maria, Mãe de Deus, rogai por nós, pecadores, agora e na hora de nossa morte. Amém.
1: Ave Maria, cheia de graça, o Senhor é convosco. Bendita sois vós entre as mulheres, e bendito é o fruto do vosso ventre, Jesus.
0: Santa Maria, Mãe de Deus, rogai por nós, pecadores, agora e na hora de nossa morte. Amém.
1: Ave Maria, cheia de graça, o Senhor é convosco. Bendita sois vós entre as mulheres, e bendito é o fruto do vosso ventre, Jesus.
0: Santa Maria, Mãe de Deus, rogai por nós, pecadores, agora e na hora de nossa morte. Amém.
1: Glória ao Pai, ao Filho e ao Espírito Santo.
0: Assim como era no princípio, agora e sempre. Amém.
1: Ó meu bom e amado Jesus,
0: perdoai-nos, livrai-nos do fogo do inferno, levai as almas todas para o céu, e socorrei principalmente a quem mais precisar da vossa misericórdia.
1: Nossa Senhora do Perpétuo Socorro,
0: rogai por nós.
1: São José,
0: rogai por nós e abençoar nossas famílias.
1: Amém. Josinete, qual é a sua paróquia aí?
0: É Nossa Senhora do Bom Parto. Nossa, é de Itabaiana.
1: De Itabaiana, né? Nossa Senhora.
0: Aqui bem pertinho de Rafael, eu moro bem pertinho de Rafael, só uma quadrazinha para chegar na casa dele.
1: Ei, coisa boa. Nossa Senhora do Bom Parto,
0: rogai por nós.
1: Senhora Aparecida, Mãe, Rainha e Padroeira do Brasil,
0: rogai por nós e abençoar nossas famílias, né, Eduardo? Que a gente precisa de muitas bênçãos nas famílias. As famílias estão sendo destruídas por essas drogas, por tudo, né?
1: Isso mesmo.
0: A juventude.
1: Precisamos
0: rezar. Que Deus
1: rezar.
0: Proteja sempre eles.
1: Sempre, muito, sempre. Minha irmã querida, amém. Josinete, dê um abraço no esposo, em toda a família. Fique com Deus. Um dia abençoado a você, viu?
0: A você também, muito obrigado. E quando quiser ligar pra mim, ligou, aí eu agendei, tem dias, aí a menina disse que dia primeiro ia ser, aí eu lembrei que no sábado não tinha, mais uma hora chega.
1: Tá certo, salve Maria.
0: Salve Maria.

0: por você, pela sua família, louvando e agradecendo. A Marta, nossa irmã querida, que reza conosco em Valinhos, pedindo por ela, interior de São Paulo, louvando e agradecendo a Deus pela vida e saúde dela. Reza conosco também a Maria Márcia, lá em Manhuaçu, Minas Gerais, rezando com a gente, pedindo por ela, pela família. E hoje ela reza louvando ao nosso Senhor Jesus Cristo, porque sábado ela estará completando 59 anos de vida, louvando e agradecendo a Deus por isso, né, Maria Márcia? Que coisa boa, pedindo sempre a proteção e as bênçãos da Mãe Aparecida. Quem reza conosco também, pedindo, louvando e agradecendo, é o nosso irmão Antônio Marcos. O Antônio Marcos, família Senquil, lá em Ponta Grossa, no Paraná, rezando por ele, pela esposa, pelas filhas, pedindo sempre a proteção e as bênçãos da Mãe Aparecida por eles, por toda a família Senquil. Rezando conosco também a dona Marita, lá em Salvador, na Bahia, rezando por ela, por todos os nossos irmãos e irmãs em Cristo que rezam com a gente, pedindo, louvando e agradecendo ao nosso bom Deus. Pedindo também a proteção e as bênçãos da Mãe Aparecida, os nossos irmãos, a Lu e o Valdir, lá em Ponta Grossa, no Paraná, rezando, louvando e agradecendo a Deus pela vida e saúde de todos os familiares, pedindo sempre a proteção e as bênçãos da Mãe Aparecida. Rezando conosco, dona Marita em Salvador, a Cláudia Silva em Salvador, o nosso irmão Francisco Anselmo lá em Aracaju, rezando conosco, a Marildo em Ponta Grossa, no Paraná, rezando com a gente, pedindo as bênçãos da Mãe Aparecida por ele, pela família, por todos os nossos irmãos e irmãs que neste momento rezam conosco. O Josimar em Cássia, Minas Gerais, rezando por ele e pela família. O Fernando Coutinho em Vila Velha. O Anselmo Adriano em Joinville, Santa Catarina. O Luiz, nosso irmão querido em Portugal, rezando conosco também, louvando e agradecendo a Deus. O Ribeiro em São Paulo, pedindo as bênçãos da Mãe Aparecida por ele e pela família. O Adeir da Cunha, rezando conosco, pelo filho Renan, também pedindo a proteção e as bênçãos da mãezinha querida, a Senhora Aparecida. O Sebastião Silva, lá em Dom Viçoso, o seu João Lopes, rezando com a gente, o Ademir Almeida, rezando conosco também, louvando e agradecendo ao bom Deus por tudo que temos, por tudo que somos, pedindo, louvando e agradecendo ao nosso bom Deus pela vida e saúde de todos os nossos irmãos e irmãs em Cristo que rezam com a gente. E nós vamos rezar este nosso quarto mistério, pedindo as bênçãos do Senhor Jesus por todos os nossos irmãos. Seu José Garcia, rezando conosco também, pedindo por ele e pela família. Padre Sebastião, bom dia!
1: Bom dia!
0: Tudo bem, graças a Deus?
1: Tudo bem, graças a Deus!
0: Graças a Deus! E o senhor hoje coloca na intenção de quem este quarto mistério, padre?
1: Olha, por todas as pessoas que estão rezando conosco, né? Por os irmãos do terço, o especial dona Verbena aí, de que ela trabalha também, reza sempre pela e dos acolhidos da Fazenda da Esperança.
0: Isso.
1: O Jauri e Matias, que sempre tá lembrando nós aí também, né, e tal. Enfim, todos, é difícil lembrar o nome de tudo, de modo especial, todo o pessoal de Ponta Grossa, também sou daquela região ali, né? Nosso bispo agora de Campo Mourão é dali de Ponta Grossa também, do Evandro. E hoje, lembrando todos os nossos amigos do clero, né? O que hoje celebramos o nosso padroeiro São João Maria Vianney.
0: Sim.
1: Enfim, por todos, né? Todos sabem, né? Todos.
0: O senhor está hoje por aqui pertinho de nós, em Guará, ou está em Campo Mourão, no Paraná?
1: Não, hoje eu estou aqui em Rolândia, na realidade, passando. Estou voltando de Guará, indo para Campo Mourão. Logo mais eu vou para Campo Mourão.
0: Tá certo. Vamos rezar.

0: agradecer a Deus pela sua missão também, agradecer a Deus pela sua vida, pela sua saúde, por esse trabalho tão lindo que o Senhor, juntamente com todos os nossos irmãos, com o nosso querido Frei Hans também, ajudando todo esse povo, esses jovens, mulheres, homens e mulheres do Brasil inteiro. Pai nosso que estais nos céus, santificado seja o vosso nome, venha a nós o vosso reino, seja feita a vossa vontade, assim na terra como no céu.
1: O pão nosso de cada dia nos dai hoje, perdoai as nossas ofensas, assim como nós perdoamos a quem nos tem ofendido, e não nos deixeis cair em tentação, mas livrai-nos do mal. Amém.
0: Ave Maria, cheia de graça, o Senhor é convosco, bendita sois vós entre as mulheres, e bendito é o fruto do vosso ventre, Jesus.
1: Santa Maria, Mãe de Deus, rogai por nós, pecadores, agora e na hora de nossa morte. Amém.
0: Ave Maria, cheia de graça, o Senhor é convosco. Bendita sois vós entre as mulheres, e bendito é o fruto do vosso ventre, Jesus.
1: Santa Maria, Mãe de Deus, rogai por nós, pecadores, agora e na hora de nossa morte. Amém.
0: Ave Maria, cheia de graça, o Senhor é convosco. Bendita sois vós entre as mulheres, e bendito é o fruto do vosso ventre, Jesus.
1: Santa Maria, Mãe de Deus, rogai por nós, pecadores, agora e na hora de nossa morte. Amém.
0: Ave Maria, cheia de graça, o Senhor é convosco. Bendita sois vós entre as mulheres, e bendito é o fruto do vosso ventre, Jesus.
1: Santa Maria, Mãe de Deus, rogai por nós, pecadores, agora e na hora de nossa morte. Amém.
0: Ave Maria, cheia de graça, o Senhor é convosco. Bendita sois vós entre as mulheres, e bendito é o fruto do vosso ventre, Jesus.
1: Santa Maria, Mãe de Deus, rogai por nós, pecadores, agora e na hora de nossa morte. Amém.
0: Ave Maria, cheia de graça, o Senhor é convosco. Bendita sois vós entre as mulheres, e bendito é o fruto do vosso ventre, Jesus.
1: Santa Maria, Mãe de Deus, rogai por nós, pecadores, agora e na hora de nossa morte. Amém.
0: Ave Maria, cheia de graça, o Senhor é convosco. Bendita sois vós entre as mulheres, e bendito é o fruto do vosso ventre, Jesus.
1: Santa Maria, Mãe de Deus, rogai por nós, pecadores, agora e na hora de nossa morte. Amém.
0: Ave Maria, cheia de graça, o Senhor é convosco. Bendita sois vós entre as mulheres, e bendito é o fruto do vosso ventre, Jesus.
1: Santa Maria, Mãe de Deus, rogai por nós, pecadores, agora e na hora de nossa morte. Amém.
0: Ave Maria, cheia de graça, o Senhor é convosco. Bendita sois vós entre as mulheres, e bendito é o fruto do vosso ventre, Jesus.
1: Santa Maria, Mãe de Deus, rogai por nós, pecadores, agora e na hora de nossa morte. Amém.
0: Ave Maria, cheia de graça, o Senhor é convosco. Bendita sois vós entre as mulheres, e bendito é o fruto do vosso ventre, Jesus.
1: Santa Maria, Mãe de Deus, rogai por nós, pecadores, agora e na hora de nossa morte. Amém.
0: Glória ao Pai,
1: ao Filho e ao Espírito Santo, como era no princípio, agora e sempre. Amém.
0: Ó meu bom e amado Jesus,
1: perdoai-nos, livrai-nos do fogo do inferno, levai as almas todas para os céus e socorrei principalmente as que mais precisarem.
0: Nossa Senhora,
1: São
0: Sebastião, rogai por nós. Nossa Senhora do Rosário,
1: rogai por nós. Santa Teresinha, rogai por nós.
0: Senhora
1: São João Maria Vianney,
0: rogai por nós. Senhora Aparecida, Mãe Rainha e Padroeira do Brasil,
1: rogai por nós que recorremos a vós todos os dias.
0: Amém. Amém. Padre Sebastião, a sua bênção para todos nós.
1: Deus abençoe a você, todos da rádio aí, todos aqueles que estão rezando conosco. E quero te dizer uma coisa, e para todos, né? Eu sempre pensava, eu vou agendar uma hora para rezar e tal, e agora tocou o telefone aqui, eu fui olhar, falei, Rádio Aparecida, falei, ué, será? Aí fiquei até emocionado.

0: não sabia o que dizia, né? Vamos rezar.
1: Eu costumo dizer, padre, eu costumo dizer que a mãe, a Virgem Maria, a Senhora Aparecida, ela chega sempre na hora certa na nossa vida, em todos os momentos.
0: Verdade.
1: Não é? Fique com Deus, viu?
0: Obrigado. Deus abençoe a todos aqueles que rezam. E agora fiquei muito contente, todas as manhãs, geralmente a gente está rezando. Então, sim, Deus abençoe a todos.
1: Amém. Amém. Salve Maria.
0: Salve Maria.

0: rezando, meu irmão, minha irmã, por você, onde quer que você esteja nesse momento. Você, meu irmão, que está aí num leito de hospital, numa casa de recuperação, rezando conosco, louvando e agradecendo a Deus por isso. Os irmãos que estão pelas estradas Brasil afora, você que está aí na sua casa rezando com a gente, você que está rezando, meu irmão, por você, por alguém da sua família, louvando e agradecendo, rezando por você que hoje tem aí um exame muito especial a fazer, né? Vai passar por um procedimento cirúrgico. Confiança e esperança sempre na misericórdia do Pai, na intercessão da Virgem Maria, a Senhora Aparecida, na sua vida, na sua saúde. E rezando com todos os nossos irmãos do Santo Terço, são muitos. O Marcinho rezando conosco em Dourados, o Matias em Resende Costa, Minas Gerais, o nosso irmão rezando conosco, Inácio Miguel Rosda, pedindo por ele e pela família. Reza com a gente também, agradecendo a Deus por tudo. Regis de Itabaianinha, lá no Sergipe, louvando e agradecendo. Ivanildo, rezando conosco em Guarabira, na Paraíba. A Gisele em Capela, no Sergipe. A nossa irmãzinha Edna Francisco, em Tangará da Serra, no Mato Grosso. O José Tadeu, aqui pertinho, em Guaratinguetá, rezando por ele e pela família, louvando e agradecendo a Deus também. Todos os nossos irmãos e irmãs, a Yolanda lá em Ibotirã, na Bahia, seu Joaquim Pereira em Franca, louvando e agradecendo pela vida de todos vocês. E quem reza conosco é Dona Cecília, lá em Getulina, interior de São Paulo. Bom dia, dona Cecília.
1: Bom dia, Eduardo.
0: Tudo bem, graças a Deus?
1: Graças a Deus, tudo
0: amém,
1: bem.
0: Amém, amém. Rezando conosco também a Cláudia, lá em Salvador. Dona Cecília, hoje nós rezamos por quem?
1: Vamos rezar por minha família, né? Lá de Joinville, Santa Catarina, o meu filho César, minha nora Fabiana e os netos Gabriele, Gustavo e Leonardo, e aos irmãos Marina, Maria, Joaquim, Sérgio e Nelson, e a todos que estão rezando o terço, e a sua família, e por tudo que tenho e por tudo que sou. Vamos rezar por todos.
0: Amém, vamos rezar. Pai nosso que estais nos céus, santificado seja o vosso nome, venha a nós o vosso reino, seja feita a vossa vontade, assim na terra como no céu.
1: O pão nosso de cada dia nos dai hoje, perdoai as nossas ofensas, assim como nós perdoamos a quem nos tem ofendido. Não nos deixeis cair em tentação, mas livrai-nos do mal. Amém.
0: Ave Maria, cheia de graça, o Senhor é convosco. Bendita sois vós entre as mulheres, e bendito é o fruto do vosso ventre, Jesus.
1: Santa Maria, Mãe de Deus, rogai por nós, pecadores, agora e na hora da nossa morte. Amém.
0: Ave Maria, cheia de graça, o Senhor é convosco. Bendita sois vós entre as mulheres, e bendito é o fruto do vosso ventre, Jesus.
1: Santa Maria, Mãe de Deus, rogai por nós, pecadores, agora e na hora da nossa morte. Amém.
0: Ave Maria, cheia de graça, o Senhor é convosco. Bendita sois vós entre as mulheres, e bendito é o fruto do vosso ventre, Jesus.
1: Santa Maria, Mãe de Deus, rogai por nós, pecadores, agora e na hora da nossa morte. Amém.
0: Ave Maria, cheia de graça, o Senhor é convosco. Bendita sois vós entre as mulheres, e bendito é o fruto do vosso ventre, Jesus.
1: Santa Maria, Mãe de Deus, rogai por nós, pecadores, agora e na hora da nossa morte. Amém.
0: Ave Maria, cheia de graça, o Senhor é convosco. Bendita sois vós entre as mulheres, e bendito é o fruto do vosso ventre, Jesus.
1: Santa Maria, Mãe de Deus, rogai por nós, pecadores, agora e na hora da nossa morte. Amém.
0: Ave Maria, cheia de graça, o Senhor é convosco. Bendita sois vós entre as mulheres, e bendito é o fruto do vosso ventre, Jesus.
1: Santa Maria, Mãe de Deus, rogai por nós, pecadores, agora e na hora da nossa morte. Amém.
0: Ave Maria, cheia de graça, o Senhor é convosco. Bendita sois vós entre as mulheres, e bendito é o fruto do vosso ventre, Jesus.
1: Santa Maria, Mãe de Deus, rogai por nós, pecadores, agora e na hora da nossa morte. Amém.
0: Ave Maria, cheia de graça, o Senhor é convosco. Bendita sois vós entre as mulheres, e bendito é o fruto do vosso ventre, Jesus.
1: Santa Maria, Mãe de Deus, rogai por nós, pecadores, agora e na hora da nossa morte. Amém.
0: Ave Maria, cheia de graça, o Senhor é convosco. Bendita sois vós entre as mulheres, e bendito é o fruto do vosso ventre, Jesus.
1: Santa Maria, Mãe de Deus, rogai por nós, pecadores, agora e na hora da nossa morte. Amém.
0: Ave Maria, cheia de graça, o Senhor é convosco. Bendita sois vós entre as mulheres, e bendito é o fruto do vosso ventre, Jesus.
1: Santa Maria, Mãe de Deus, rogai por nós, pecadores, agora e na hora da nossa morte. Amém.
0: Essa última Ave Maria, colocando na intenção do João, nosso irmão querido, que é policial penal, rezando também pela Ana Gabriela, a neta da Dona Marita, lá em Salvador, seu José Garcia, no Jardim Paraíba, Paulo Sérgio e a Márcia, em Franca, o Júlio, aqui no bairro do Itaguaçu. Ave Maria, cheia de graça, o Senhor é convosco. Bendita sois vós entre as mulheres, e bendito é o fruto do vosso ventre, Jesus.
1: Santa Maria, Mãe de Deus, rogai por nós, pecadores, agora e na hora da nossa morte. Amém.
0: Glória ao Pai, ao Filho e ao Espírito Santo.
1: Assim como era no princípio, agora e sempre. Amém.
0: Ó meu bom e amado Jesus.
1: Jesus, perdoai-nos, livrai-nos do fogo do inferno, levai as almas todas para o céu e socorrei principalmente as que mais precisarem da vossa divina misericórdia.
0: Nossa Senhora do Perpétuo Socorro,
1: rogai por nós.
0: Nossa Senhora das Graças,
1: rogai por nós.
0: Santa Rita de Cássia,
1: rogai por nós.
0: Senhora Aparecida, Mãe, Rainha e Padroeira do Brasil,
1: rogai por nós que recorremos a vós e a misericórdia de Deus.
0: Amém. Dona Cecília, minha querida, muito obrigado por ter rezado conosco. Um dia abençoado a senhora, toda a família.
1: Obrigado.
0: Fique com
1: Eduardo,
0: Deus.
1: Eduardo, Deus abençoe. Salve Maria, fique com Deus.
0: Amém. E nós chegamos ao final do nosso Santo Terço, louvando e agradecendo a Deus por tudo que temos, por tudo que somos. E nós queremos agradecer a nossa mãezinha querida. Infinitas graças vos damos, soberana rainha, pelos benefícios que todos os dias recebemos de vossas mãos maternais. Dignai-vos agora e para sempre tomar-nos debaixo de nosso poderoso amparo, e para mais vos saudamos com a salve rainha. Salve rainha, mãe de misericórdia, vida, doçura e esperança nossa salve. A vós bradamos os degredados filhos de Eva, a vós suspiramos gemendo e chorando neste vale de lágrimas. Eia, pois, advogada nossa, esses vossos olhos misericordiosos a nós volvei, e depois deste desterro mostrai-nos Jesus, bendito fruto do vosso ventre. Ó clemente, ó piedosa, ó doce e sempre Virgem Maria, rogai por nós, Santa Mãe de Deus, para que sejamos dignos das promessas de Cristo. Assim seja. Amém. Que nós possamos nos consagrar a Maria neste momento, entregar a ela o nosso dia de hoje. Vamos consagrar a ela todo o suor do nosso trabalho, toda a nossa família, nossos amigos, conhecidos, vizinhos, tudo aquilo que nos pertence. Que a Senhora Aparecida acolha a nossa

os nossos pedidos e interceda ao seu filho Jesus por todos nós. Ó Maria Santíssima, pelos méritos de nosso Senhor Jesus Cristo, em vossa querida imagem de Aparecida, espalhais inúmeros benefícios sobre todo o Brasil. Eu, embora indigno de pertencer ao número de vossos filhos e filhas, mas cheio do desejo de participar dos benefícios de vossa misericórdia, prostrado a vossos pés, consagro-vos o meu entendimento, para que sempre pense no amor que mereceis. Consagro-vos a minha língua, para que sempre vos louve e propague a vossa devoção. Consagro-vos o meu coração, para que depois de Deus vos ame sobre todas as coisas. Recebei-me, ó Rainha incomparável, vós que o Cristo crucificado deu-nos por mãe, no ditoso número de vossos filhos e filhas. Acolhei-me debaixo de vossa proteção, socorrei-me em todas as minhas necessidades espirituais e temporais, sobretudo na hora de minha morte. Abençoai-me, ó celestial cooperadora, e com vossa poderosa intercessão, fortalecei-me em minha fraqueza, a fim de que, servindo-vos fielmente nesta vida, possa louvar-vos, amar-vos e dar-vos graças no céu por toda a eternidade. Assim seja. Obrigado a você, meu irmão, obrigado a você, minha irmã, irmãos em Cristo que rezaram conosco o Santo Terço em mais uma madrugada com a Mãe Aparecida. Nós estivemos e continuaremos sempre unidos, em nome do Pai, do Filho e do Espírito Santo. Amém. Fiquem todos com as bênçãos do Senhor Jesus, a proteção e a intercessão de nossa mãezinha querida, a Senhora Aparecida. Fiquem em paz, fiquem todos na paz. Nos encontramos na próxima madrugada, se Deus quiser.

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2: 5 horas.

Bom dia, caro ouvinte. Em nome do Pai, do Filho e do Espírito Santo. Amém. Eu vos adoro, meu Deus, e vos amo de todo o coração. Dou-vos graças por me terdes criado, feito cristão e conservado nesta noite. Humildemente vos agradeço todos os benefícios que me concedestes. Estou pronto para ajudar-vos na construção de uma humanidade mais feliz, na construção do vosso reino de amor e de paz. As pessoas estão me esperando. Ofereço-vos todas as ações desse dia. Fazei que sejam todas segundo a vossa santa vontade, para a vossa maior glória. E seja sempre comigo a vossa graça e com toda a minha família. Defendei-me do pecado e de todo o mal. Senhor Deus, Rei do céu e da terra, dirigi, santificai e governai neste dia os nossos corações e os nossos corpos, sentidos, palavras e ações, a fim de que mereçamos ser salvos e libertos, aqui e na terra. Por nosso Senhor Jesus Cristo, vosso Filho, na unidade do Espírito Santo. Amém. Que este dia seja um dia abençoado para cada um de vocês, caro ouvinte. Abençoe-vos o Deus Todo-Poderoso, Pai, Filho e Espírito Santo. Amém.

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Bom dia para você. 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

0: 5:56.
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3: Ouvintes da Rádio Vida Nova FM, bom dia. Vamos fazer junto a nossa oração da manhã. Senhor Deus e Pai, a Ti a minha gratidão pela vida que desperta, pelo calor que cria vida, pela luz que abre meus olhos. Eu Te agradeço por tudo que forma minha vida, pela terra, pela água, pelo ar, pelas pessoas. Inspira-me com Teu Espírito Santo, os pensamentos que vão me alimentar, as palavras que eu vou dizer, os gestos que vou dirigir, a comunicação que vou realizar. Abençoa as pessoas que eu vou encontrar, os alimentos que vou ingerir. Abençoa os passos que eu der, o trabalho que devo fazer. Abençoa, Senhor, as decisões que eu vou tomar, a esperança que eu vou promover, a paz que eu vou semear, a fé que eu vou viver, o amor que eu vou partilhar. Ajuda-me, Senhor, a não fugir diante das dificuldades, mas abraçar com amor as pequenas cruzes desse dia. Quero estar contigo, Senhor, no início, durante e o fim desse dia. Amém.

Rádio Vida Nova FM, bom estarmos juntos nessa manhã de terça-feira, 4 de agosto de 2026. Pedimos a Deus que abençoe todos os nossos amigos e amigas aqui da Vida Nova FM. Palavra de Deus ilumina a nossa oração, texto do Evangelho de Mateus. Não é o que entra pela boca que torna alguém puro, mas o que sai da boca, isso que o torna impuro. Esse evangelho nos oferece um trecho muito significativo, a discussão sobre o que é puro e o que é impuro. Jesus sempre quis ensinar a verdadeira sintonia com Deus, em que a piedade autêntica é o amor a Deus e aos seus filhos e filhas. As leis e as normas são somente uma mediação para possibilitar mais vida. Quando elas dificultam o fluir da vida, gerando o sentimento de culpa, não deve ser cumprida. Sendo assim, uma pergunta. Nossas tradições religiosas ajudam a amar mais a Deus e ao próximo? Ou simplesmente esconde nossa omissão? As práticas religiosas muitas vezes são uma desculpa para dispersarmos da conversão do coração. O que ingerimos pode fazer bem ou mal, porém, não afeta nossa conduta espiritual. A qualidade de uma pessoa é determinada pelo que sai de dentro dela. Jesus insiste muito no fato de que não é o que entra no ser humano que importa, mas o que sai de seu coração. Distinguir-se o ser humano entre o puro e o impuro, partindo das situações alheias à sua vontade, não faz sentido, pois não existe nada impuro na realidade criada. Devemos nos permitir a ser desafiados pela palavra de Deus continuamente, se quisermos evitar as duas armadilhas opostas. Um ritualismo que se contenta com observância externa

0: e uma permissividade enganosa em que se permite tudo em nome da liberdade. Senhor, o coração é a sede dos nossos sentimentos, e o que torna alguém impuro é o que sai do seu coração. E o nosso coração cheio é pacífico, sem ódio e rancor, e pleno de amor, paz e solidariedade. Ouvinte da Rádio Vida Nova FM, que o Senhor te abençoe e te guarde. Ele mostre a sua face e vos seja favorável. Que devolva para você seu olhar, vos dê sua paz. Que você sinta a presença amorosa de Deus em sua vida cada minuto deste novo dia. Uma chuva de bênção seja derramada sobre você e sua família. E que o Senhor te guarde na palma da sua mão e o livre de todo mal. E até que nos encontremos de novo, que Deus te abençoe. Em nome do Pai, do Filho e do Espírito Santo. Tenha um bom dia e até amanhã, se Deus quiser.
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0: ai de mim se não anunciar o Evangelho. Primeira carta de Paulo aos Coríntios, capítulo 9, versículo 16. Celebremos jubilosos 40 anos da nossa Diocese de Guanhães. Rezemos com nosso bispo diocesano, Dom Otacílio Ferreira de Lacerda.
1: Amemos como Deus nos ama. Para colaborar com Deus é necessário amar muito como Cristo. Passagem do livro do profeta Jeremias, capítulo 30, versículos diversos. Assim lemos no comentário do Missal. Ainda hoje, enquanto os homens odeiam e destroem, Deus ama sempre e está em ação para reconstruir. Enquanto forças ou tendências antagônicas se digladiam, Deus faz sempre algo novo, porque sua obra é obra de amor. Para colaborar com Deus, é necessário amar muito, como Cristo. Isto nos remete às palavras do Papa Francisco ao longo da 31ª Jornada Mundial da Juventude em Cracóvia. Uma só palavra gostaria de dizer para esclarecer. Quando eu falo de guerra seriamente. Não de guerra de religiões, não. Existe guerra de interesses. Existe guerra pelo dinheiro. Existe guerra pelos recursos da natureza. Existe guerra pelo domínio dos povos. Esta é a guerra. Alguém pode pensar, está falando de guerra de religiões? Não. Todas as religiões queremos a paz. A guerra a querem os outros. Entendido? Continuando a reflexão, por tudo isto, a boa nova de Jesus e o mandamento do amor a Deus e ao próximo, por ele dado e também vivido, é o caminho para a construção de uma nova civilização, a civilização do amor. É preciso repensar as relações e fortalecer tudo quanto possa criar elos entre as pessoas. Edificação de pontes de fraternidade e não muros que isolam ou trincheiras de guerra, seja de que nome for. Portanto, ou pomos o fim a todas as guerras, ou colocamos em risco o próprio futuro da humanidade. E podemos contar com o irrenunciável amor de Deus e a sua ação.

0: que faz novas todas as coisas, porque verdadeiramente a sua obra é uma obra de amor, e o amor jamais passará. Carta de Paulo aos Coríntios, capítulo 13. Rezemos pela paz, comprometamos-nos com ela a partir dos pequenos gestos cotidianos, em nível local até em sua máxima expressão, em nível global, com matizes mundiais. Amemos como Deus nos ama.
1: Alegrai-vos sempre, orai sem cessar. 1 Tessalonicenses capítulo 5, versículos do 16 ao 17. Você acompanhou Momento de Oração com nosso bispo diocesano, Dom Otacílio Ferreira de Lacerda.
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1: Bom demais, hein? Desperta Brasil, ótima manhã pra você que tá ligado.

Obrigado aqui na nossa programação, né? Juntinhos até as 8 horas da manhã com o melhor do sertanejo, claro, do Desperta Brasil. Ótima manhã pra você, WJ, seu amigão de todas as manhãs. Bem juntinho com você, né? No nosso Desperta Brasil. Até as 8 horas da manhã, valendo por aqui a sua participação. 3421-2056, fone também o nosso WhatsApp. Ótima manhã pra você que tá em casa, pra você também no trabalho, a turma aí da estrada. Muito obrigado desde já, né? Pela companhia, pela sintonia, aqui juntinho com o Desperta Brasil, no oferecimento Lojas Pague Menos, mania de vender barato, Ultimóveis, é para você que ela existe, Miranda Agropecuária, Panela Gás, Gás e Água Mineral e também Casa Monza, oferecendo o nosso Desperta Brasil. 6:21, bom dia!

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Seja esse Henrique Juliano, abraçando o Vanderlei Francisco com a gente, né, Vanderlei? Bom dia aí pra você. Obrigado pela companhia, abraçando também por aqui com a gente o Zé Afonso, já ligado no Desperta Brasil, né, Zé? Boa terça, 6:22, bom dia.

0: Bom demais, hein? Desperta Brasil, a Eva também já por aqui no Desperta Brasil, é isso, Eva? Bom dia pra você. Diz aí, Eva.
1: Bom dia, sou a Eva aqui do Vista Alegre. Gostaria de ouvir a música do Mário Mendonça, Estrelinha.
0: Boa. Precisa
1: para mim e para todos os ouvintes da rádio.
0: Bacana, Eva, obrigado, tá, pela participação, uma ótima manhã pra você, abraçando também o Afonso Batista no Vista Alegre, deixando um abraço nessa manhã pra Anne com a gente, a Larissa, também a Jennifer, abraçando a Carla, também a Fernanda, valeu, tá, Afonso, boa terça aí, tá, gente fina com a gente, aqui no Desperta Brasil.

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1: Bom demais o Desperta Brasil, bom demais estar com você sempre nas manhãs da Vida Nova, né? Sempre com você. O bacana já tá ligado aqui também no Desperta Brasil, lembrando, a promoção 30 anos, né? Vida Nova tá rolando pra você, então pra participar é muito fácil, tá? 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Essencial aí para você participar da nossa super promoção, né? Tá rolando já desde ontem aqui na programação, então para participar, vai pedir a sua música, vai mandar o seu abraço, vai deixar lá o seu nome completinho, seu endereço e também o seu telefone de contato e aí é só ficar na torcida, né? Pois é, seu nome poderá ser dito aqui na nossa programação como contemplado ou contemplada, né? Isso, bacana, bom dia pra você, rapaz, diz aí.
2: Bom dia, Rodrigo.
1: Bom demais, bacana.
2: Uma ótima terça-feira pra nós.
1: Pra nós aí, rapaz. E aí, curte qual?
2: Gostaria de ouvir a minha terra querida com Belmonte, Abacaraí.

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0: E a todos, uma feliz terça-feira.
2: Bom demais, hein? Bacana, valeu, cara, pela participação. Boa terça-feira aí pra você. É o nosso Desperta Brasil, Belmonte Amaraí. Bom demais, hein?

0: Bom demais, hein? Terra querida com Belmonte e Amaraí, o nosso Desperta Brasil com Casa Monza. 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Já já muito mais aqui no Desperta Brasil. Bom dia.
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0: Bom demais, hein? 30 anos de Vida Nova. 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Bom dia!
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0: É bom demais fazer parte dessa história. Tá na Vida Nova, tá bom demais. É o Desperta Brasil.

0: Bom dia para o Oziel com a gente. Oi, Oziel, ótima terça-feira para você, rapaz. Diz aí.
1: Bom dia, Valo Júnior. Sou o Oziel, falo de Campo Tabari.
0: Bacana, Oziel.
1: Oziel Amoroso, menino da porteira.
0: Ah, manda aí.
1: Vou oferecer para Angélica, Lohan, Beto, Bianca, Paloma, para Priscila, Gênesis, Adolfo, Bernardo Sampaio, Jorlan, Flavinha, Juliano, Corvo Doce, Ronaldinho, Show das Pombas, Zé Roberto fazendo Barão, para todos tá ligadinhos perto do Brasil.
0: Bom demais, pessoa, hein?
1: Bora.
0: Valeu, Zé, um abraço pra turma aí do Recanto dos Lambari, toda a região com a gente, no Desperta Brasil, no Greipu, a Vanilda também tá ligadinha, né, Vanilda? Ótima terça-feira aí pra você, abraçando a Mirissan, Zé Roberto, toda a família também com a gente, com o Adriano Barão, obrigado pela companhia, boa terça pra turma aí, viu? Bom dia.

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1: Bom demais o Desperta Brasil, Evita com a gente, Ribeirão da Mesa, São João Evangelista também, tá ligadinho por aqui, né?
2: Bom dia, Wagner Júnior.
1: Bom dia.
2: Wagner, você faz favor de tocar aí pra mim uma música do Nando Moreno?
1: Manda aí, Evita.
2: Pode ser qualquer uma. Aqui é Evita que mora em Ribeirão da Mesa.
1: Abraço pra turma.
2: Oferecer para Raquel, para Clóvis, para todos que gostaram da música.
1: Bom
2: Deus
1: demais.
2: Vocês aí.
1: Boa terça aí, tá? Abraço pra toda a região com a gente. Oi, Vanderlei Francisco, bom dia com a gente. Tá ligado lá em Sabinópolis, né? Deixando um abraço pra todos com a gente, curtindo a programação. Abraço pra toda essa turma aí. Sabinópolis e região, bom dia.

Intervalo chegando, volto já já com você logo após o Santo do Dia e muito mais aqui no Desperta Brasil, no oferecimento Miranda Agropecuária. 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

bom dia para você que nos ouve através das ondas da Rádio Vida Nova FM e através das redes sociais. Você que nos acompanha pelas redes, deixe o seu like, comente, siga o perfil da rádio e se inscreva no nosso canal. Eu sou Kine Maria. É uma imensa alegria ter a sua companhia. O programa Santo do Dia é um programa para nos aproximar de Deus, nos inspirando com o exemplo daqueles que santificaram suas vidas, dedicando-as a Deus. Hoje é terça-feira, 4 de agosto de 2026. Celebramos hoje São João Maria Vianney. São João Maria Vianney, conhecido como Cura d'Ars, foi um sacerdote católico francês venerado como padroeiro de todos os padres. Nascido em Dardilly, em 8 de maio de 1786, ele superou imensas dificuldades intelectuais e transformou a pequena vila de Ars em um polo mundial de conversão e confissão, falecendo em 4 de agosto de 1859. São João Maria Vianney é nascido de uma família camponesa simples. Passou os primeiros anos de vida sob o impacto da Revolução Francesa. A família dele abrigou clandestinamente padres perseguidos que recusaram o juramento ao Estado, permitindo que o jovem assistisse a missas secretas. Devido ao caos católico, ele iniciou seus estudos tardiamente e trabalhava na lavoura, tendo grandes dificuldades de alfabetização. Ele entrou no seminário com muita dificuldade de aprendizado em latim, filosofia e teologia, sendo visto por alguns mestres como um camponês rude. São João Maria foi ordenado padre em 13 de agosto de 1815, inicialmente com restrições para ouvir confissões, devido ao seu limitado preparo acadêmico. 3 anos depois, recebeu plena autorização para o ministério e foi enviado à isolada paróquia de Ars, que tinha cerca de 230 habitantes afastados da prática religiosa. São João Maria transformou a realidade local por meio de severas penitências, pregações fortes, caridade incansável e fundação de um instituto para acolher órfãos. Ficava de 16 a 18 horas diárias no confessionário, atendendo milhares de peregrinos de toda a Europa que buscavam seus conselhos e dons místicos de discernimento de alma. A pequena aldeia de Ars tornou-se amplamente conhecida como o Grande Hospital das Almas. Ele faleceu exausto aos 73 anos, em 4 de agosto de 1859. Seu corpo foi encontrado incorrupto e repousa no santuário local, que atrai centenas de milhares de visitantes anualmente. Foi canonizado em 1925 pelo Papa Pio XI, que o declarou padroeiro dos párocos, data que hoje marca a celebração do Dia dos Padres.

0: São João Maria Vianney, rogai a Deus por nós. Agora, quero convidar você, ouvinte, a rezar comigo a oração que o Senhor nos ensinou. Pai nosso que estais nos céus, santificado seja o vosso nome. Venha a nós o vosso reino. Seja feita a vossa vontade, assim na terra como no céu. O pão nosso de cada dia nos dai hoje. Perdoai-nos as nossas ofensas, assim como nós perdoamos a quem nos tem ofendido. E não nos deixeis cair em tentação, mas livrai-nos do mal. Amém. Ave Maria, cheia de graça, o Senhor é convosco. Bendita sois vós entre as mulheres, e bendito é o fruto do vosso ventre, Jesus. Santa Maria, Mãe de Deus, rogai por nós, pecadores, agora e na hora da nossa morte. Amém. Meu irmão, minha irmã, santificado seja o seu e o nosso dia. Até o próximo encontro, onde traremos mais exemplos de fé e coragem para santificar a sua vida. Fique com Deus e até lá.
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Bom demais, hein? De volta com Desperta Brasil. Olha só, são 7:03. Bom dia pra você. Ligado aqui no Desperta Brasil, na Vida Nova, sempre com você. 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Raízes da Amazônia, que pode mudar a sua vida. 7:04, bom dia.

0: Bom demais, é o Desperta Brasil, tá chegando a Viviane Bença, trazendo para você o boletim do agro, né, Viviane? Bom dia, boa terça, as informações do agro aqui no Desperta Brasil.
1: O preço do boi gordo terá aumento de 0,39% nesta terça-feira. Em São Paulo, a arroba é negociada a R$ 347,90. No mercado de frango, os valores apresentam declínio na Grande São Paulo, em São José do Rio Preto e em Descalvado. O quilo do frango congelado é vendido a R$ 6,87 e o frango resfriado a R$ 6,89. A carcaça suína especial também apresenta baixa de preço nos atacados da Grande São Paulo, onde o quilo custa R$ 7,76. Entre os estados analisados, o suíno vivo registra o menor preço no Paraná, onde o animal é comercializado a R$ 4,64. Os dados são do CPEA. Reportagem Viviane Bessa.
0: Daí a Viviane Bessa trazendo os números do agro para hoje, terça-feira, 4 de agosto.

0: voltamos já já mais aqui no Desperta Brasil.
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0: Bom demais, hein? Desperta Brasil, abraçando por aqui a Valdineia Maia com a gente. Oi, Valdineia, bom dia pra você, tá ligadinha, né? Tá curtindo por aqui o nosso Desperta Brasil, tá na Aldo Pereira, abraçando o maridão João Silveira com a gente, a Lica lá na Jacutinga, abraçando todos, curtindo a programação. Obrigado, viu, pela companhia. Córrego Doce, Sabinópolis, estou abraçando também a Angelina Miranda com a gente, né, Angelina? Ótima manhã pra você. Obrigado pela companhia, né? Sempre ligadinha também na nossa programação, bacana, tamo junto. Abraçando aqui também, tá no Desperta Brasil, é a Cirleia no Village. Oi, Cirleia, bom dia pra você, menina, diz aí.
1: Oferecer por salvo pra todos meus familiares aqui em Goiânia, pra Geraldinha, Dona Lica, pra Maria e família na Jacutinga, pro Delico do Bernardino e família, pro Leandro e família na Jacutinga, pro Misael, Maiara, Graciane, Ederson, na Messearia Milô, pro Ronaldinho, a esposa dele que chora das pombas, pro Anderson, Planinho, Luzia, Marlene, Cleidione, Ederson, pro Dasnelli e família, Ritinha e família, Lourdinha e família, pro menino da Canadá, Luan, Juvan, Kaique, pra todos que estão ligadinhos, Desperta Brasil.
0: Bom demais, hein?
1: Ótimo dia, que Deus abençoe você hoje sempre. Tchau, tchau.
0: Valeu, obrigado, Cirleia, pela companhia. Abraçando aqui também o Paulinho com a gente lá no sítio Aricanga. Bom dia, Paulinho.
2: Bom dia, Vaguinho. É o Paulinho aqui do sítio Aricanga, amigo.
0: Bom demais, obrigado, Paulinho.
2: Desperta Brasil, Vaguinho.
0: Manda alô pra quem?
2: Manda música aí, Vaguinho.
0: Diz aí.
2: Meu amigo Deco lá do Cruzeiro, Dona Wanda, esposa dele, Zaquim, filho dele. Demar do Cruzeiro, Ronaldinho. Sopidrinho. Borracha do Cruzeiro Aricanga, meu amigo Fabim Padeiro, a Laís, esposa dele, do Cruzeiro Aricanga, só gente boa, BNI, a Bia, Bola pra Cachoeira das Pombas, a Rosileia, o Daniel, o Antônio, a Felizanja, a Regina, a Júlia, meu amigo Neco, com o Padedê lá no campo de aviação, tirando leite na sua programação. Jean, lá no Gamileira, o Marco, a Estela, o Omar, meu amigo Cadeiruso, lá no Amazônia, lá no quadro circo, lá na oficina, escutando sua programação, Laerte, ligado também, o Fernando lá em Sola do Porto, Zezinho, Alton Som, a Daniela, a Ohana, o Siva, a Solange, Aparecido, Daniel, enfim, Vaguinho, todos estiver ligado, sou eu, tu vai nos pinto, pessoa boa também.
0: Bacana, tamo junto, hein?
2: Senhora do Porto, Jacaré, todo mundo ligado.
0: Bacana, obrigado, Paulinho, pela participação, abraço pra toda essa turma aí, tá? Obrigado pela companhia sempre, abraçando o Zé Dalice com a gente. Oi, Zé, bom dia também pra você, viu? Tá ligado aqui no Desperta Brasil. Lá em Senhora do Porto, na Cachoeira, né? Comunidade da Cachoeira, tô abraçando também a dona Rosângela com a gente, né? Dona Rosângela, bom dia pra senhora aí, né? Toda a comunidade da Cachoeira, em Senhora do Porto, obrigado, viu? Pela companhia. Clariane com a gente, toda a família aí, toda a turma na sintonia, curtindo também o nosso Desperta Brasil. Tô abraçando também nesta manhã com a gente o Igor Carlinhos e também a Sônia lá do Sítio Alegre. Obrigado pela companhia. Dona Maria também com a gente, André e Andresa Vertão, William Chumbão, turma lá da Barreira, curtindo o Desperta Brasil. Xandrinho também na Fazenda Barreira, abraçando o Felisberto. Sebastião Ferreira, Boa Vista, lá em Virginópolis também com a gente. O Biá também, Vancunha na Fazenda Cachoeira. O Admilson com a gente no Sítio Indaiá, lá em Rio Vermelho. Obrigado pela companhia. A Marcelândia também, o Renato com a gente lá no Santa Teresa, abraçando também o Carlos Eduardo, o Leocárdio, Regina também, a Luna. Obrigado pela companhia lá em Portugal, né? Abraçando em Portugal.

A Gislaine com a gente, obrigado, viu, pela companhia, tá pelo app no Desperta Brasil. Imagina eu, Eduardo Costa, bom dia, boa terça.

Bom demais esse Desperta Brasil, imagina eu, Eduardo Costa. 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
1: Bom demais, é o Desperta Brasil, ótima manhã pra você que tá aí, né? Tá na sintonia, tá curtindo por aqui a nossa programação. Tô abraçando a Sandra da Silva com a gente. Oi, Sandra, bom dia pra você.

0: Ligadinha, né? Tá curtindo por aqui o nosso Desperta Brasil. Tá deixando um abraço para os pais, o Geraldo e também a Maria José com a gente lá no bairro João Miranda. Tá ligadinha com a gente. Tá na promoção, viu, Sandra? Bom dia para você. Ótima manhã. Tá lá em Senhora do Porto, né? Na Lajinha. Abraço pra turma aí da Lajinha, Senhora do Porto e toda a região. Obrigado pela audiência, pelo carinho de sempre. Abraçando o Aldo Pereira. Também tá ligado com a gente o Aizen, também a Simone. Obrigado pelo carinho, né? Pela companhia também com a gente aqui no Desperta Brasil. Galerinha sempre na sintonia, conferindo a nossa programação. Bacana, tamo junto. Abraçando também, já deixou recado por aqui, a Marcelândia Perpétuo. Tá deixando recado aqui, né? Com a galera dizendo que tá ligadinha, tá curtindo, estava de férias e tá voltando hoje, né? Pois é, olha aí, bacana, tamo junto. Obrigado, viu, pela companhia, pela audiência. Tá ligadinha aqui no Desperta Brasil. Galerinha com a gente sempre também, na frequência 91,5. Também o Luciano. Ô Luciano, bom dia pra você, rapaz. Tá lá na cidade Rio Vermelho. Também tá na sintonia, tá curtindo. Abraçando você de Milho Verde com a gente. Alô, Diamantina, você em Cerro, Santo Antônio e também Conceição do Mato Dentro, Serra Azul de Minas, enfim, toda a nossa região. Bom dia!
1: Oi, bom dia!
0: Abraçando o Fabrício com a gente também, tá lá em Massachusetts, nos Estados Unidos, tá ligado no Desperta Brasil, na frequência 91,5. Abraçando a Priscila também, em Sorocaba, no interior de São Paulo. Obrigado pela companhia com o Desperta Brasil. Aline Oliveira, Serra Talhada, tá curtindo a nossa programação também, tá lá em Pernambuco, né? Tá lá no Nordeste do Brasil. Bom dia!

das manhãs, daqui a pouquinho, né? Vou buscar a Cláudia Rocha lá na porteira. Pois é, hoje eu tô assim, gente, com muitas opções, né, pra perguntá-la aqui no nosso bate-papo, naquela transição, né, do Desperta Brasil pro Bom Dia Vida. Enfim, o meu estoque está recheado de perguntas, de charadas, e eu acho que ela não vai conseguir absolutamente nada, mas absolutamente nada comigo hoje. Pois é, rapaz, não é isso, Galo? Fala aí, Galo. É, o Galo tá concordando comigo, eu também concordo com você, né, Galo? Que ela não vai conseguir absolutamente nada hoje. Concorda? Tá aí, o Galo tá concordando comigo. Eu sou bonzinho com o Galo e o Galo também é bonzinho comigo. Bom dia pra Elisane, tá ligadinha, né, Elisane? Bom dia pra você, tá deixando um abraço especial pra filha Nívia e também toda a equipe Vida Nova. Obrigado, viu? Pela companhia, Elisane com a gente, Lucas de Oliveira, tá ligadinha no Desperta Brasil, abraço a Nívia, toda a família aí, né? Na sintonia também, curtindo por aqui o nosso Desperta Brasil. Lá em Materlândia, tô abraçando a Ana Maria com a gente. Oi, Ana, bom dia pra você, abraço Materlândia, toda a região com a gente. Galera, gente fina toda a vida aí, né? Toda essa região na sintonia. Também tô deixando um abraço, tá aqui na programação, tá curtindo também o nosso Desperta Brasil. A Edinalva com a gente. Oi, Edinalva, bom dia também pra você. Tá deixando um abraço para todos curtindo a nossa programação, desejando um ótimo dia, boa sorte na promoção, tá bom, Edinalva? Deixa aqui no seu recado no nosso WhatsApp, tá bom? De onde você tá falando, qual o seu endereço, boa sorte também na promoção, são muitos prêmios aí, né? Pra galera faturar aqui na nossa programação. Vamos de moda, porque aqui no Desperta Brasil, meu amigo, o que não falta é moda boa. Então aumente o volume, porque só tem pancada também no Desperta Brasil. Hoje é terça ainda, 7:32, bom dia.

0: 7h36, bom dia.
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0: bom demais, a Desperta Brasil WJ, tem seu amigão de todas as manhãs com o melhor da música sertaneja pra você no oferecimento Casa Moza. 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Parceiros aqui do nosso Desperta Brasil. Bom dia pra toda essa turma aí, viu?
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0: Bom demais, abraçando por aqui o Marcos com a gente, né? Tá ligado, tá curtindo, tá lá na gabeleira. Bom dia, amigão, manda pra quem?
2: Agradecer essa música para minha mãe Estela, minha esposa Renata, para todos lá do Bom Sucesso, todos da Vila Esperança, para todas as mães aí, para todos que gostaram da música. Falou, obrigado.
0: Valeu, Marcão, obrigado pela companhia, ótima manhã pra você, a todos aí, né? Na sintonia, conferindo por aqui o nosso Desperta Brasil. Galerinha deixando seu recado, seu abraço aqui, né? Na nossa programação, no Desperta Brasil, também no Bom Dia Vida, no Top 91, no Parada Sertaneja, enfim, durante toda a nossa programação, a galera, claro, deixa o seu recado, manda o seu abraço aqui na nossa programação. Quem tá por aqui também no João Miranda, né? A Luzia com a gente, né, Luzia?
3: Bom dia.
0: Bom dia. Bacana, Luzia.
3: Quero conhecer a música. Pra minha família, pra você, pra todos os ouvintes. Quero participar da promoção Maria Luzia Esteu Domingos.
0: Bacana, Luzia. Boa sorte pra você, minha querida. Abraço pra turma aí do João Miranda, né? O Canaã também, toda a região aí, né? Felisberto, bom dia também. Tá ligado, tá curtindo por aqui a nossa programação. Deixa um recado aqui no nosso WhatsApp. Abraçando o Wilton com a gente lá no Quarto dos Pintos, né, Wilton? Bom dia. E aí?
4: Ô, vai. Eu quero parabenizar. Aos parceiros dessa rádio, parabéns a todos eles.
0: Bom demais, hein?
4: Aí, ó,
0: é.
4: Os parceiros dessa rádio.
0: Boa!
4: Faz a gente tá mais à

0: Alegre, feliz.
1: É bom, né?
0: Promoções aí, ó.
1: Promoção sempre é bom, né?
0: Parceiro, meus parabéns, eu quero mandar.
1: Manda aí.
0: A próxima música pra eles, especialmente pra eles.
1: Bacana, hein, Wilton?
0: E meu nome é Wilton Verde Nascimento.
1: Legal.
0: Morador dos Pintos, meu telefone é.
1: Vou deixar, garoto.
0: 988...
1: Vou deixar seu telefone fora do ar aqui, né? Proteção de dados,
0: 821.
1: Garoto. Bacana? Pois é, boa sorte pra você na promoção. Obrigado pela companhia. Abraça o Wilton, todos lá no Corpo dos Pintos. Toda a região com a gente, né? Na sintonia, conferindo por aqui o nosso Desperta Brasil. Irão participar também logo na sequência do Bom Dia Vida com a Cláudia Rocha, Top 91, Parada Sertaneja, enfim, é um misto na nossa programação para você aproveitar, para você curtir, para você ficar feliz, para você interagir, né, durante todo o dia. Afinal, é uma programação diária com muito amor e carinho para você. Tá sempre com a gente aqui no dia a dia. Bacana? Fernando em Sorocaba, cortando as BR, é o Desperta Brasil.

bom demais esse Desperta Brasil. Tá aí, cortando as BR. Já já eu volto com o último bloco aqui no Desperta Brasil. 7:49, bom dia.

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bom demais. Ó, meu tempo tá esgotado, viu, gente? Valeu pelo carinho, pela super audiência aqui no nosso Desperta Brasil. Eu vou lá na porteira buscar a Cláudia Rocha, que ela já tá por aqui. Tô abraçando por aqui no estúdio, não, né? Ela tá lá na porteira. Pois é. Ô Galo, eu devo buscá-lo ou não? Se você cantar duas vezes, não. Se cantou uma, sim. Ah, sim. Então eu vou lá buscar ela. Você concorda comigo, Galo? Ah, beleza, então tá bom. Abraçando a Eliana com a gente do João Miranda, abraçando os filhos Rafael e também o Ravi com a gente, o maridão Júlio César. Obrigado, viu, pela companhia. Gente, bate-papo logo na sequência. E hoje meu repertório tá assim, ó. Tá recheado. Aguardem.

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0: demais. Bom dia, bom dia, bom dia, bom dia pra você que tá aí do outro lado do rádio. São 30 anos. Quando a vida nova nasceu, eu demoraria mais 10 pra nascer. Bom dia, Cláudia Rocha.
1: Bom dia, Wagner. Bom dia, ouvintes da Vida Nova. Tudo bom?
0: Bom demais da conta.
1: Como é que é o negócio aí?
0: Pois é, quando a Vida Nova nasceu, né? 30 anos atrás, 10 anos depois eu viria.
1: É mesmo? Olha, você tem 20 aninhos. Ai, ai. Ai, ai.
0: Muito bom, hein? E aí?
1: Como é que estão as coisas?
0: Estamos aí nessa energia bacana, contagiante, porque afinal são 30 anos. É uma história, né?
1: É, sem dúvida.
0: É um marco, não é quando se comemora 30 anos, é para comemorar mesmo, né?
1: Em grande estilo, inclusive.
0: Exatamente.
1: Né? Então, merece.
0: É, como disse um ouvinte nosso, eu queria parabenizar todos os parceiros, aí, né? Porque envolve todo mundo, então todo mundo
1: é uma engrenagem,
0: feliz,
1: né? Todo mundo, são os ouvintes que são a peça importantíssima aí nesses 30 anos, os parceiros, outra engrenagem importantíssima, cada funcionário, cada colaborador, nós temos muitos colaboradores aqui na Vida Nova também, que colaboram com a programação, todo mundo que de uma forma ou de outra contribui, fazem parte da história desses 30 anos.
0: Com certeza, aqueles que passaram aqui, né? Antes, que contribuíram, deixaram por aqui também o seu legado.
1: Claro.
0: Outros não estão entre nós, mas ficam aí na memória, na história, na contribuição.
1: É, o conjunto da obra da história dos 30 anos da Rádio Vida Nova, muito bacana.
0: Show de bola.
1: Show.
0: E aí vamos fazer a festa, né? Porque eu gosto de fazer festa, né? Eu gosto da bagunça.
1: Eu gosto de festa também. Eu sou dessas, lá na minha família não passa um aniversário sem ter alguma coisa.
0: Eu imagino
1: que tem que celebrar.
0: A bênção de Deus que eu sou locutor. Agora, se eu fosse locutor e cismasse de cantar, eu vou te falar que acho que o cachê de música acho que eu não levaria pra casa, não. Porque onde é que tivesse uma resenha,
1: ai, ai, ai,
0: eu ia.
1: Você ia.
0: Eu ia,
1: Senhora,
0: né? Com violão, com gogó.
1: Você.
0: Eu sou daquele naipe.
1: Acha que o prazer de estar juntos, né? De celebrar juntos, vale muito mais, né?
0: Vale, Wagner? vale sim.
1: Também acho, sou dessa também. Eu acho que assim, acho claro que o financeiro faz parte, né? Tudo que a gente precisa adquirir na vida aí, praticamente tudo, é a troca do dinheiro, é pago, é compra, né? Mas eu acho que nada no mundo substitui o valor da gente estar com as pessoas que a gente gosta, compartilhando um momento de alegria, né? Momento de estar celebrando. Eu acho bonita essa palavra, porque o Dom Otacílio sempre repete aqui, né? Quando a gente tá em momentos festivos, ele fala, né? Mais do que comemorar, é celebrar.
0: Celebrar essa palavra.
1: Celebrar os 30 anos.
0: Vamos celebrar?
1: Vamos celebrar.
0: Puxa o Jamil aí.
1: Eu
0: acho celebrar tão bonito. Quando eu falo assim, gente, essa questão do, se eu fosse cantor e tal, tipo assim, vamos supor, tem um show aqui na cidade de Guanhães hoje, aí eu tô lá no hotel, que negócio, cara, deve ser a coisa mais chata do mundo. 28 dias na estrada, 28 dias no hotel, com cores diferentes, com pessoas diferentes.
1: Isso.
0: Aí do outro lado da avenida aí tá rolando um pagodão.
1: É. Dum, dum, dum, dum, dum. Verdade.
0: Você acha que eu não vou lá dar uma palinha, não? Eu quero é celebrar a vida. Eu quero é curtir a vida.
1: Os seguranças do Wagner que se virem.
0: É isso aí que eu quero.

0: pra cima.
1: Vamos celebrar.
0: Pois é.
1: E a música fala, né, ó, celebrar como se amanhã o mundo fosse acabar.
0: Exatamente.

0: isso vida aí. É um carnaval. E pra quem é assim, né?
1: Essa
0: pra quem acha,
1: tudo, né?
0: Acha a vida um carnaval, a vida é sempre festiva, né? Passa pelos momentos difíceis, mas supera aquilo com alegria e daqui
1: exatamente.
0: A pouco, vida que segue, né?
1: É verdade.

0: isso aí, gente. É sobre isso.
1: É a celebração dos 30 anos da Vida Nova, que tá só começando, né, Wagner? Isso. Começou ontem, tem muitos prêmios, muita coisa boa ainda sendo preparada para celebrar essa data tão especial para todos nós. E a gente quer comemorar com todo mundo, né? Porque a gente, quando se faz 30 anos, é motivo para juntar a galera toda.
0: É verdade.
1: Todo mundo comemorar junto.
0: E faz parte da vida, né?
1: Sim.
0: É isso aí. Quando a menina completa 15, tem aquela celebração. O garoto 18 até 20, eu nunca comemorei, não, né? Não, porque eu comemoro todos os anos. Pra mim é sempre um novo ciclo, sim, né? Porque a gente, quando eu tive. O casamento,
1: sim,
0: né? Bodas X, Y, Z, por aí vai. É isso.
1: Tem que celebrar. Eu acho que a vida tem que ser celebrada assim, né? Cada dia, né? Por exemplo, hoje é uma dádiva, um presentão de Deus, por que não celebrar o dia de hoje com muita alegria, né? Com gratidão por cada minuto, cada coisa que a gente vive. Eu agradeço até pelas dificuldades, pelos problemas, sabia, Wagner?
0: Não, e tem que ter mesmo, né? Você imagina se
1: parece
0: tudo fosse
1: meio estranho, fácil, mas não, né? Não. Porque às vezes, muitas vezes a gente aprende lições, grandes lições na nossa vida, depois de ter passado por uma dificuldade. Eu peço a Deus isso, que não seja em vão. É só isso que eu peço. Que não seja em vão quando tiver que passar por qualquer dificuldade, qualquer momento difícil, que não seja em vão. Que eu tenha aprendido uma lição, que aquilo tenha me ensinado a viver, me traga maturidade, sabe? E no pior dos casos, que aquilo seja em expiação os meus pecados e que, assim, que eu consiga tirar coisas boas daquela dificuldade.
0: Daquela dificuldade. Problema. Uma coisa interessante, eu vou pontuar com você, que eu parei de fumar no momento de estresse.
1: Ah, olha aí.
0: O cigarro branco, né? Hoje eu fumo um paieiro, mas é aquele paieirinho assim que é um cigarrinho por dia. Eu fumava um maço cigarro praticamente por dia, né?
1: É isso?
0: Então, 17 de maio. Sem tomar remédio, sem nada. Eu falei, não vou.
1: Olha.
0: E não coloquei desde 17 de maio nenhum cigarro branco na boca. Olha, então eu tô limpo.
1: Motivo pra celebrar.
0: Pois é,
1: e no
0: momento de estresse, porque, vou fumar um cigarro aqui pra me desestressar.
1: Isso.
0: Essa né? Sempre era
1: assim.
0: Sim,
1: é justificativa.
0: É justificativa.
1: Né?
0: Vou fumar um cigarrinho. E no momento de estresse, eu falei, não vou. Inclusive, eu tenho lá no armário em casa com 3 cigarros, desde 17 de maio.
1: Olha, a minha recordação aí, dá uma superação.
0: E dá superação.
1: Que bacana.
0: Show de bola.
1: Sirva de lição aí pras outras pessoas também passarem por essa mesma superação aí.
0: Só deu um pouquinho de fome a mais. Por isso que eu falo muito de comida.
1: Essa mudança de hábito, ela é pesada. Ela é difícil, mas dá pra passar. O recado é esse.
0: É isso aí.
1: Dá pra superar e mudar de vida e viver com mais saúde.
0: Nossa, eu vou te falar que eu... Oxi, tá parecendo que eu tenho 17, 18 anos. Tá, eu tô, ó.
1: Renovou as energias.
0: Renovado. Menina, muito bom. É isso aí.
1: Dizem que cada cigarro fumado apaga uma parte da sua vida, né? Não sei se é um dia, não sei.
0: É.
1: Mas é bom que você evite, porque o cigarro não traz coisas boas, não.
0: É verdade.
1: Só traz coisas ruins e ainda atinge quem tá por perto, né?
0: Com
1: que
0: certeza.
1: É o fumante passivo, né?
0: É verdade.
1: Que o pessoal fala, né? Então é isso.
0: Aqui, pergunta.
1: Aí eu tenho que fazer uma perguntinha pra você, né?
0: Vamos ver.
1: Te dei folga ontem.
0: Aê, então, pois
1: fazer
0: é.
1: Hoje, o que é o que é? São quatro irmãos que correm, mas não conseguem alcançar um ao outro.
0: São quatro irmãos
1: quatro, four brothers.
0: Quatro irmãos, eles correm, correm, isso, mas não conseguem alcançar uns aos outros.
1: Não.
0: Na linguagem mineira, uns aos outros, né?
1: Uns aos outros. Ai, mineiro fala bem isso mesmo.
0: Segunda, terça.
1: Lembrar minha mãe.
0: Segunda, terça,
1: quarta. Os cachorros estavam lá brigando uns aos outros. Mordendo uns aos outros.
0: Segunda, terça, quarta e quinta?
1: Não.
0: Não? Poxa. Acho que vou pedir ajuda aos internautas aí.
1: São quatro irmãos que correm, mas não conseguem alcançar um ao outro.
0: Meu dedinho. Na, na, na, onde
1: aí é do lanchinho.

0: Nossa!
1: A Eliana cantava isso, né?
0: Eliana, exatamente.
1: Ei, meu Deus do céu. Bom Dia e Companhia.
0: Engraçado, é o mesmo ritmo, né?
1: É verdade.
0: Do lanchinho. Do lanchinho. Bem legal, bem lembrado. Então vamos ver aqui se alguém sabe. Olha, já tá. O que é isso, misericórdia? Nossa, menino! Deus. Nossa, vamos ver se nós vamos dar conta. Ó, um bom dia aqui pro Flávio, manda um áudio, daqui a pouco a gente vai ouvir. A Aparecida lá da Conquista passou por aqui também.
1: Isso.
0: Ela disse que tá lá, curtindo, coladinha. Oi, Geraldo da Rodoviária, bom dia. Ô, Maria José, olha, Maria José mandou lá um pãozinho, sabe aquele pãozinho?
1: Uhum.
0: Esses costumam vir recheados, não são todos, né? Tem gente que faz ele sem recheio, só o pãozinho.
1: Nossa, é uma delícia,
0: mas
1: né?
0: Mas tem ele recheado com queijo, com frango, bom. Carne moída, é muito bom. Alô, Vanilda, bom dia pra você. Alô, Mirissan, bom dia pra Mirissan também. Ela mandou uma foto, é isso? Ah, não, isso aqui é outra mensagem. Daqui
1: isso.
0: A pouquinho nós vamos saber do que se trata. A Mirissa mandou, foi o vídeo. Nossa, a panela tá só com pezinho de frango,
1: pois
0: tá?
1: Pois é, menina.
0: Só pezinho, puro pezinho
1: hoje,
0: de frango.
1: Hoje vai ficar top, viu?
0: Aí, como diz o Wagner, né? Tem muitas canelinhas de frango aí.
1: Muita canelinha aí.
0: Gosto.
1: Pois é, vai dar aquele guisado bacana.
0: Isso. A Luzia também passou aqui, né, Luzia? O José Milton... Olha que amanhecer bonito lá do José Milton. Muito bacana, né? Vamos compartilhar aqui? Cadê?
1: Ah, eu acho que eu não configurei hoje. Não configurei.
0: Não, mas não tem problema, não. A gente repassa aqui pros ouvintes.
1: Isso,
0: ó, gente,
1: a gente
0: uma
1: vai
0: vista linda, com as montanhas bem longe, lá no fundo.
1: Isso.
0: E o céu azul com pouquíssimas nuvens. Só vai brilhar aí hoje, hein, José Milton? Um bom dia pro Vanderlei também. Alô, Vanderlei, bom dia pra você.
1: Muito bem.
0: Ele mandou a resposta, viu? Tem várias respostas chegando aqui, ó. O José Celso também mandou a resposta,
1: tá,
0: né,
1: certa?
0: José Celso?
1: Não
0: tá
1: tô
0: certo.
1: Vendo, não. Tô vendo.
0: Tá, não.
1: Tô não.
0: Sério. Oi, Cirleia, bom dia. Ó, a Valdineia também passou aqui.
1: São quatro
0: ela
1: irmãos.
0: Falou assim, ó, Cláudia, ela tá te entregando, viu?
1: São quatro.
0: Cláudio irmãos. Wagner falou que hoje você não ia acertar uma pergunta.
1: É,
0: então
1: ué.
0: Mostra pra ele que você é capaz. Eu tô confiando na sua astúcia. Confia muito não, menina.
1: É, Valdineia.
0: E ela mandou a resposta da minha pergunta também.
1: Acertou também? Só eu?
0: Ó, Josimar também mandou a resposta. A Hilda também passou por aqui, mandou a resposta, né, Hilda?
1: Grande Hilda com
0: será
1: a gente.
0: Será a Hilda que você acertou? O Adersane, bom dia, também mandou a resposta.
1: Aí, ó.
0: O Teco e a Tereza também passaram por aqui, deixaram um áudio. Daqui a pouco a gente vai ouvir seu áudio. E tem um ouvinte que não deixou o nome. Você sabe quem é, Wagner? Célio.
1: É o Célio.
0: Oi,
1: com a gente.
0: Célio, bom dia. Ele também mandou a resposta aqui. E a Vanilda. Deixa eu ver quem mais. Adriana Damasceno também mandou a resposta. A Grazi tá passando por aqui ligadinha. Diz que tá nos ouvindo lá. Aqui no município de Goiás mesmo.
1: Ah, é?
0: Ligadinha, acompanhando lá no Córrego... Amorim, é isso?
1: Corre,
0: abraço pra todo mundo aí, viu? Oi, essa é a Ana Maria,
1: Ana Maria.
0: De Materlândia. Ô, Ana Maria!
1: Região com a gente.
0: Ela fala assim, quando a Vida Nova FM nasceu, eu tinha 20, tô velha.
1: Ó, é mesmo, tinha 20? Ó. Oh.
0: Ai, ai. Olha, você não fez igual o Wagner não, né? Dizer que quando a rádio nasceu, daí há 10 anos é que ele nasceu.
1: Pois
0: entendeu?
1: É, eu tô com 35, então eu tinha 5, né?
0: Tinha 5 aninhos.
1: Tinha 5 aninhos. É.
0: Alô, Edson Moura.
1: Abraço,
0: um
1: Edson.
0: Aqui, Edson. Daqui a pouquinho nós vamos ouvir seu áudio. Pode ir com a resposta?
1: Pode, pode.
0: Então, vamos lá.
1: Porque essa
0: deixa
1: é difícil.
0: Voltar com a pergunta aqui.
1: São quatro irmãos?
0: São quatro irmãos. É. Quatro irmãos correm, correm, correm, mas não conseguem alcançar um ao outro.
1: São quatro irmãos, é. Correm, correm, correm. São quatro carrinhos lá naquela pista da Hot Wheels.
0: Não. Pode responder?
1: Pode.
0: Os pneus do carro.
1: Ah, sim.
0: Eles correm, correm, correm, mas não conseguem.
1: É mesmo.
0: E ainda bem,
1: ainda
0: né?
1: Bem.
0: Porque se eles encontrarem é porque alguma coisa deu muito errado.
1: Aí dá um chute danado.
0: Ô, louco, nosso Deus.
1: É,
0: já aconteceu
1: quatro...
0: comigo, falando em carro, né?
1: Uhum.
0: Já aconteceu comigo uma coisa muito interessante que foi um risco altíssimo que eu tive, né? Deixei o carro na oficina,
1: certo.
0: Numa época, e ao retirar o carro, pra mim tava tudo certo, saí com o carro pra estrada. Wagner, quando eu cheguei em casa, os quatro parafusos frouxos, rapaz.
1: É perigo, é perigo.
0: Cê tá doido,
1: é perigoso,
0: não tinha apertado
1: é
0: direito, não. Então, atenção aí, viu, pessoal, com seus veículos.
1: É, tem que...
0: Você que trabalha também fazendo manutenção de veículos,

0: atenção aí, porque isso pode colocar vidas
1: com
0: em
1: certeza,
0: risco, né?
1: Com certeza. Muito bem, tá aí a dica de segurança da Cláudia, são 8h22. Um abraço aí pra turma que tá trabalhando nesse momento, um abraço pra turma aí que tá vendendo nesse momento, né? Outra discutiu uma história muito legal, né? Nem ligou pra loja de móveis, isso não foi em Goiás não, foi na cidade aqui da região. é da loja tal, eu tô atrás da geladeira. A dona falou com o cara, né? Eu tô atrás da geladeira, cara. Sai de trás dela aí, senão só toma choque. Gente, eu não acredito, mas isso é verídico.
0: Mas isso é bem de mineiro, né? Eu tô atrás de uma geladeira.
1: Eu não sei se você ganhou depois dessa.
0: Gente, que sacanagem. Sai de trás dela, senão só toma choque.
1: Eu falei, você não fez muito isso, bom, eu fiz. Mas depois eu convenci ela, levou uma geladeira de 10 mil reais. Beleza, a comissão foi gorda.
0: Isso, aí dá pra ela, dá pra ela ficar atrás da geladeira e a família toda também.
1: É verdade. Ô, gente, isso é brincadeira, isso não aconteceu não, tá? Eu tô zoando.
0: Eu não duvido não, viu? Eu não duvido.
1: Agora tem uma pergunta então pra gente fechar com chave de ouro.
0: Vamos ver, Valdinéia.
1: Deixa eu me concentrar aqui, que eu choro de tanto rir.
0: Valdinéia, o que será que vem?
1: Me diz aí, por que que Adão não tinha sogra?
0: Dum, dum, dum, dum. Por que que Adão não tinha sogra? Porque ele morava no paraíso?
1: Por que que o Adão não tinha sogra?
0: Né não?
1: Por quê?
0: Porque ele morava no paraíso?
1: Por que que tem a ver?
0: Uai. Mas sei lá, na cabeça de alguns, o mundo sem sogra seria o paraíso.
1: Por que que Adão não tinha sogra? Mas tá certo a sua resposta. Porque o Adão morava no paraíso. Aí no paraíso,
0: olha, gente,
1: segundo o Adão, não tem sogra.
0: Ô, gente, tô ela falando. Ô, Valdinéia, deu certinho,
1: tá vendo, Valdinéia? Essa menina aqui.
0: Sua torcida valeu.
1: Ela tava estudando aí, fazendo o WJ.
0: Fazendo um mini curso.
1: Vai, né?
0: Um mini curso intensivo de perguntinhas.
1: Pois é. Fiquei matutando essa aqui a manhã inteira, ela com 10 segundos, ó, matou a charada.
0: Ó, só mandar alô pra quem falta ainda. Oi, Ronaldo, bom dia. A Sônia Domingos, bom dia. Também Dona Rosa. Bom dia, Dona Rosa. Ela mandou assim, ó. Parabéns pra rádio, com programas bacanas. Há 26 anos começamos o programa Hora da Família.
1: Ah, bacana.
0: Tinha também um programinha, A Voz e a Mensagem, todos os domingos, às 6h30 da noite.
1: Bacana.
0: Programas que... partilhei junto com meu esposo. Olha que bacana.
1: Bacana, olha
0: Dona
1: só.
0: Dona Rosa é uma das grandes colaboradoras.
1: Exatamente.
0: Aí nesses 30 anos de história da Rádio Vida Nova, né, Dona Rosa?
1: Isso
0: muito
1: aí.
0: Obrigada, senhora, pela parceria de tanto tempo, né? Ao longo de tanto tempo, né?
1: E por trazer essa informação, que isso é bacana. Portanto, se você, igual a Dona Rosa aí, né, tem um vínculo.
0: Isso.
1: Um laço, isso, né?
0: Tem alguma historiazinha, quer compartilhar com a gente? Pode mandar pra cá, que a gente gosta de saber de tudo.
1: Que bacana, Dona Rosa, tá aí.
0: Isso.
1: Isso é história.
0: Vamos celebrar todos juntos aqui, ó.
1: Muito bem.
0: Mandou pra gente o amanhecer o Flávio. Obrigada, Flávio, por compartilhar com a gente. Oi, Magno, bom dia pra você também. Tá. Ele falou assim, eu quero ganhar o prêmio.
1: Pois é.
0: Então manda seus dados direitinho. Aí, a Valdinéia, eu te falei.
1: Pois é. Pois é, tá vendo, Valdinéia?
0: Oi, Regina. Bom dia. Ela falou assim, a Vida Nova nasceu junto com a minha filha mais velha.
1: Ah, é?
0: Ela é de julho.
1: Olha só.
0: Parabéns pra ela também. Vamos celebrar juntos, né?
1: E o problema é que eu queria celebrar meu aniversário em julho. Pena que não vai dar.
0: Ah, mas já passou julho, é por isso.
1: Não, eu queria.
0: Ué, mas não celebrou por quê?
1: É porque eu faço em novembro.
0: Ah. Minha nossa.
1: Ela caiu.
0: Não pode. Você tá convivendo muito com o Rony? Eu acho que tá.
1: Essas conteúdos deixa Polinho colorado.
0: Misericórdia.
1: Gente, eu falei assim. Ele vira pra aquela loira lá, que é a Dona Florinda, né?
0: Ah,
1: e fala assim: eu queria tanto comemorar meu aniversário agora no mês de julho. Aí a mulher regala aquele olho, tá? Mas por quê? Porque eu faço em novembro.
0: Ai, meu Deus. Oi, Estelina, bom dia, Estelina.
1: Ai, ai, ai, gente.
0: O Vanderlei mandou assim, deu bom aí, hein? E eu já tenho sogro e vou pro paraíso. Alô, José Afonso, bom dia.
1: Ai,
0: ele
1: Deus.
0: Mandou assim, ó, essa da geladeira é pra rir ou pra chorar?
1: Hoje eu tô impossível.

0: rir de tanto. É chorar de tanto rir.
1: O problema aí, é que eu choro mesmo.
0: O Wagner chorou aqui de tanto
1: eu
0: rir.
1: Choro. Eu conto as minhas histórias. Eu acho que o maior fã meu é eu. Porque.
0: Tem que ser, sabia?
1: É interessante.
0: Tem que ser. A gente tem que ser o primeiro a se amar, o primeiro a se aplaudir. O primeiro a gostar da gente tem que ser a gente.
1: Muito
0: né?
1: bem.
0: Antes da gente tem Deus, né? Mas nesse mundo aqui, o primeiro a gostar da gente tem que ser a gente.
1: É, como diz aquela música lá, de eu pra eu.
0: De eu pra eu.
1: É.
0: Misericórdia.
1: Ai, ai, ai.
0: Pronto por hoje?
1: Por hoje, né? Fechamos com chave de ouro. Muito e agora você comanda o Bom Dia Vida aí, trazendo essa turma aí, porque tem kit churrasco para 10 pessoas.
0: Isso.
1: Eu quero estar lá.
0: Você quer estar lá?
1: Ah, eu quero.
0: Claro que ele ia se oferecer, quem, né, gente?
1: Quem ganhar pode me convidar, viu? Pois é.
0: É um kit churrasco para 10 pessoas, por que que você não pode ser uma das 10, né?
1: Não é verdade?
0: Né?
1: É, ué. Eu já falei que eu levo ali alguma coisa,
0: é
1: né?
0: É mesmo?
1: Tem que levar.
0: Você até contribui?
1: É, exatamente.
0: Aí,
1: é,
0: gente, ó, ele tá até, inclusive, sendo generoso.
1: É, exatamente.
0: É, são vários prêmios, né? R$300 em compras no Sedução Modas, R$300 de combustível no Posto Shell, R$300 em compras na Trilha Calçados, várias camisetas da rádio, né? Tá sempre com você, a sua 91. Bem. Então participe, boa sorte. Já já começa o nosso Bom Dia Vida, você vai poder começar a enviar aí direitinho os seus dados pra participar. Bom dia pro Zé Dalis. Alô, Zé Dalis.
1: Alô, Zé.
0: E o Vanderlei, o Zé Afonso tá lá revoltado. Cláudia Rocha, você caiu nessa.
1: É, Zé, tá vendo?
0: Ai, ai. É, menino, o tic-tac tá assim, hora funciona bem, hora não funciona não.
1: Por isso que é bom fazer umas perguntinhas mais simples, tá vendo, Zé? É. Eu gosto é da simplicidade da vida.
0: E pega a gente desprevenido.
1: Bom demais.
0: Então é isso, amanhã nós estaremos por aqui de novo.
1: Se Deus quiser, e Deus quer.
0: Sigo por aqui com o nosso Bom Dia Vida.
1: É isso aí, saúde e paz, cuide-se aí, até amanhã, pessoal. Bom dia, valeu.
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0: Bom dia, bom dia, bom dia pra você, ouvinte da Vida Nova. Cheguei por aqui com o nosso Bom Dia Vida e o melhor de tudo é chegar e te encontrar aí ligadinho, grudadinho na nossa programação. No ar por aqui, o Bom Dia Vida. Bom dia.

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Valendo a partir de agora aqui no nosso Bom Dia Vida até as 10:30 da manhã. 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Primeira do Bom Dia Vida chegando por aqui, já são 8:31. Bom dia!

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Vida Nova FM, 30 anos, são 8h35, bom dia pra você ligadinho aí!

0: Viva Nova FM, são 8 horas e 37 minutos. Na volta do intervalo, você confere essa aqui comigo, ó.
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0: Zé Neto e Cristiano, cadeira cativa, já já no Bom Dia Vida.
1: Você

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0: Nova FM, são 8h43. Bom dia pra você ligadinho aí de volta do intervalo com mais música pra gente curtir com a participação também. Vamos saber de quem? Oi, bom dia, bom dia, bom dia.
1: Oi, Cláudia Rocha, bom dia, aqui é a Sofia. Toca a música Cadeira Cativa com Zeneto e Cristiano pra me fazer um favor. Uhum. Eu quero oferecer de Piricida pro Geraldo Bicudo, pro Alessandro lá no sítio Itamaraty. Sim. Pra minha mãe Mirissam, pro meu pai Zé Roberto, pra minha irmã Kelinha e pra minha amiga Nádia lá no sítio Aleixo.
0: Tá bom, lindinha. Um beijo grandão pra você. Obrigada pela companhia. 8h44. Bom dia pra você ligadinho na programação da Sua 91. 30 anos sempre com você.

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0: FM há 30 anos, sempre com você, 8h54. Bom dia pra você, ligadinho aí. Bora de participação. Oi, bom dia.
1: E aí, Cláudia Rocha, tudo bem com você?
0: Tudo.
1: Cláudia Rocha, você faz favor de tocar pra mim a música do Nando Moreno com... Com Rio Negro e Solimões.
0: Uhum.
1: Aqui é Evita que mora no Sítio Ribeirão da mesma, no São João Evangelista.
0: Oi, Evita.
1: Oferecer para Raquel, para Clóvis, para Edgar. Principalmente para você da rádio aí, viu?
0: Valeu.
1: Que Deus te abençoe você sempre.
0: Amém, você também.
1: Fica com Deus.
0: Abraço para você, Evita. Obrigada pela sua companhia. Ela pediu, a gente curte com ela. Agora são 8h54. Bom dia. Bom dia.

aqui, tamo junto até as 10h30 da manhã com o nosso Bom Dia Vida, te fazendo companhia de quer que você esteja acompanhando a nossa programação. 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Vamos de música com Biquíni Cavadão e Péricles.

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sempre com você, a sua 91, já são 9:08. Bom dia! Bom dia pra você e também pra Grazi, nos ouvindo no Corre Igual Amorim. Oi, Grazi, um beijo pra você, obrigada pela companhia. Ela pediu a próxima música com Ana Castela, que eu não te esqueci. Oferece pra todos os ouvintes, pra sua mãe Isa e todos. Ela diz que estão todos ligadinhos ouvindo o programa. Obrigada pela companhia, pela participação também.

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tamo junto, já são 9h23, chegando mais música, a participação do Júlio César, né, Júlio? Bom dia pra você, tá no trabalho acompanhando, pediu pra curtir Rasta Chinela Brutinha, tá oferecendo pra toda a família, todos os seus colegas de trabalho, seus vizinhos, toda a equipe da Rádio Vida Nova, e tá dando os parabéns a toda a equipe da Rádio Vida Nova pelos 30 anos de história, com momentos marcantes, programas legais e ótimos locutores. Obrigada, Júlio, pelo seu carinho, pelos parabéns aí, aquele abraço, tá bom? São 9h23.

Salve, firme, são 9h26, você curtiu Rasta Chinela Brutinha e daqui a pouquinho, na volta do intervalo, você confere essa aqui comigo, ó. Simone Mendes, eu na Brama, daqui a pouquinho no Bom Dia Vida.

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0: junto por aqui até as 10h30 na sua 91.
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0: Já são 9h36. Bom dia, bom dia, bom dia pra você ligadinho aí.
2: Bom dia.
0: Oi.
2: Ai, seu adeus aqui. Ah. Eu ganhava Simone Mendes, eu na Brahma.
0: Aham.
2: Minha esposa Maria Aparecida, todos meus filhos.
0: Ah.
2: Um mazeiro lá no São João Evangelista, os pés de rã correndo. Tinha. Rafael correndo com a Noa.
0: Ah.
2: O Negro com Santa Cruz. O Rosimar São Domingo.
0: Certo?
2: O Nilson do Bairro Paulista.
0: Uhum. Mais alguém?
2: Francisco, lá no Correntes da Lua.
0: Certo.
2: O Bom Jesus, que na Brava.
0: Aham.
2: O Edilson, Bom Jesus, que na Brava. Enfim, todos gostaram da música.
0: Beleza.
2: E vocês da rádio.
0: Valeu. Abraço pra vocês, seu José Celso, ligadinho com o radinho, cortando na alta lá. Vocês ouviram de fundo, né? Acompanhando a programação. E ele pediu a próxima música com Simone Mendes, eu na Brama.

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1: Bom dia, vida, bom dia pra você. Já são 9h43, intervalinho tá chegando, viu? Mas não esquece, hein? Tem promoção no ar, promoção 30 anos da sua 91, sorteando vários presentes pra você que participar da programação. Mas pra participar do sorteio, você precisa deixar nome completo. Só participar não te garante que você estará concorrendo a esses prêmios, tá? Então tem que deixar nome completinho, lugar de onde você tá falando pra ser cadastrado. Intervalinho, eu volto já já, agora 9h43. Bom dia!
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1: 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O que é uma densitometria óssea? O que é osteoporose? É a doença mais frequente associada com envelhecimento, especialmente em mulheres, podendo acelerar no período de pré e pós-menopausa. Caracteriza-se pela diminuição da quantidade e desestruturação óssea, ficando com ossos finos ou ocos, o que leva a um estado de fragilidade extrema, podendo ocorrer fraturas. A densitometria óssea se estabeleceu como um dos métodos mais modernos e sem riscos para se medir a densidade óssea, alinhando precisão e rapidez na execução dos exames com baixa exposição à radiação. A osteoporose pode ter a sua evolução retardada por medidas preventivas como atividade física regular, exposição ao sol para fixação de vitamina D, alimentos ricos em cálcio como leite e derivados, brócolis e repolho, camarão, salmão, ostras e outros. Quando diagnosticada precocemente e tratada de maneira adequada, diminui a intensidade da perda óssea e reduz significativamente a possibilidade de fratura.

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1: Aqui estamos juntos e bom demais saber que você também tá aí do outro lado acompanhando a gente, participando também. 9h51, quem participa e pede a próxima música é a Leda. Oi, Leda, beijo, bom dia pra você aí no Quilombo. Obrigada pela companhia, tá juntinho com a gente, acompanhando, e pediu Eduardo Costa, Imagina Eu, oferecendo pra todos da rádio e pra toda a sua família também. Valeu, mandou aqui o nome direitinho pra participar do sorteio também.

0: dia, vida! Bom dia pra você ligadinho aí, bora de música e de participação, chegando mais participação por aqui. Oi, bom dia, Simone, obrigada, viu, pela sua companhia. A Simone pediu a próxima música com Leonardo, oferecendo pra toda a família, a todos da rádio também, mandou direitinho os dados aí pra participar do sorteio, né? Abraço pra você, viu, Simone, será cadastrada assim? E você que tá aí ouvindo a programação também pode participar, viu? Basta fazer como a Simone e deixar aí os dados direitinho, nome completo, lugar de onde você tá falando pra ser cadastrado e concorrer, tá bom? Fica ligadinho na programação da Vida Nova e a gente vai curtir Leonardo com ela, aproveitar, pegar uma caroninha, mandar um beijo, bom dia aí pra Nilza lá de Jacaré, em Senhora do Porto, também pra Denise, lá do Sampaio, em Sabinópolis, né, Denise? Um beijo pra você. Aparecida também passou por aqui, falou com a gente lá da Conquista e tá oferecendo a próxima música. Pra quem que você manda, Aparecida?
1: Vai pra todos aqui da Conquista. Pra Mariazinha.
0: Certo.
1: Marlete. O Nilcinho, a Sergiane. O Matheus.
0: Certo.
1: O Hilton lá nos Pintos e toda a família dele. O Júlio César.
0: Certo.
1: No Santa Tereza e pra todos que estiverem curtindo a Vida Nova FM.
0: Valeu, beijo pra você, viu, Aparecida? Obrigada por estar aí acompanhando. Bom dia, obrigada também por ter participado, tá? Vou mandar bom dia também pra Elaine, ligadinha na programação da Vida Nova. A Edna, lá no João Miranda. Oi, Edna, bom dia pra você e todos aí no João Miranda. Ela disse que tá ligadinha acompanhando a gente. Também tem a outra Edna, essa tá lá no Bairro Vermelho. As duas Ednas participando com a gente, que coincidência bacana. E ela também dizendo que quer participar da promoção, deixou aí o nome completinho, vai ser cadastrado assim com certeza. Chegando, Leonardo, te amo demais.

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Bom dia pra vocês, já são 10h08, de volta do intervalo. Vou mandar bom dia pra Maria José, lá em São João Evangelista, ligadíssima, acompanhando, mandando um beijo carinhoso pra sua irmã Aparecida, que faz aniversário esse mês, é aniversariante do mês de agosto, né, Maria José? Parabéns pra ela, já antecipado, viu? Obrigada pelo carinho, todos os aniversariantes aí do mês de agosto. Deixa eu mandar bom dia pra Valdineia, ligadíssima, acompanhando, pediu a próxima música com Pixote, Asas. Tô oferecendo pro marido João Silveira, pra Lica na Jacutinga e todos os

Ouvintes, valeu. Oi, Isa, bom dia pra você, obrigada pela companhia, mandando abraço pra todos da rádio, pra todos que estão ligadinhos, pra sua filha Grazi e pro seu marido Nilson, abraço pra vocês, pra família toda. Oi, Ana Maria de Materlândia, bom dia pra você também, obrigada pela companhia, mandando abraço pra todos os ouvintes, os atleticanos, seu filho Kelvin também, e mandou aí direitinho os dados pra concorrer também aqui ao prêmio da promoção 30 anos da 91, na verdade, são prêmios no plural, viu, gente? Vale muito a pena participar aqui com a gente, tá bom? Deixa eu ver quem mais passou por aqui. Alô, bom dia pra você, Cristiano. Obrigada pela companhia, tá nos ouvindo lá em Senhora do Porto. Um abraço pra todo mundo aí. Obrigada pela companhia de vocês. Oi, Zé Dalice. Bom dia, Zé. Obrigado por também estar aí ouvindo, viu? Obrigado por acompanhar a programação da Vida Nova. Flávio também ligadinho lá no bairro Amazonas. Oi, Flávio, bom dia pra você. Obrigada pela companhia também. Assim tá chegando o som do Pixote. Agora 10:09. Bom dia.

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E você que tá aí ligadinho, ó, 10h20 já, viu? É o relógio avisando que o nosso tempo acabou. Terminou por aqui o nosso Bom Dia Vida. Ainda tem muita participação chegando, né? E a gente vai mandar alô pra todo mundo, mas não dá tempo de tocar a música que todo mundo pediu, né? Infelizmente, o nosso tempo já está esgotado por aqui. Mas a gente manda alô pra quem falta e quem mandou os dados direitinho, nome completo, lugar de onde tá falando, tá sendo cadastrado na promoção mesmo que não tenha dado pra tocar sua música, tá bom? Arilson, bom dia pra você, Arilson, obrigada pela companhia, nos ouvindo no bairro Madeiras. Também tem a Maria, a Margarida, né? A Margarida Maria Pimenta ligadinha, ouvindo a gente lá no Nova União. Beijo, Margarida. Também um bom dia aqui, ó, pra nossa ouvinte Kátia Alves. Oi, Kátia, bom dia pra você, a Indores de Guanhães, ligadíssima acompanhando. Um beijo pra você, obrigada pela companhia. Também temos a Luzia, que tá ligadíssima, deixou o nome completinho também pra participar da promoção. Quem não quer, né? Ganhar um desses presentões aí no aniversário de 30 anos da sua 91. Alô, Paulinho, bom dia pra você. Alô, Vanilda, bom dia, mandou também o nome completinho aí pra participar da promoção, tá sendo cadastrada. Oi, Natanael, bom dia pra você aí no Village. Alô, turma do Village, bom dia pra vocês. Adriana, lá do Bela Vista, né, Adriana? Um beijo pra você também. Obrigado pela companhia. Adelaide no Santa Teresa. Oi, Adelaide. Alô, Santa Teresa, bom dia pra todo mundo aí. Luciana, lá no Córrego dos Maias, em São João Evangelista. Um beijo pra você, Luciana, toda a família, viu? Obrigada pela companhia de vocês, bom demais ter vocês sempre ligadinhos. Elisete, aqui no bairro Vermelho em Goiânia, né? Elisete, um beijo carinhoso pra você também, ligado com a gente também. O Gladson, alô Gladson, no Santa Teresa, ó, mais um de Santa Teresa marcando presença por aqui, tá aqui ligadinho na programação e claro que deixou o nome completo também, tá aqui, ó, falando, tá cheio de gratidão a Deus, por Deus ter feito muito por ele. Que bom, a gratidão é uma coisa importantíssima que nem todos têm, mas todos deveriam ter, né? Abraço pra você aí. Bom dia também pra Sandra. Oi, Sandra, bom dia pra você no Córrego Lajinha. Bom dia, viu? Obrigada pela companhia. Adriana também ligadinha lá no Agrodé. Oi, Adriana, um beijo pra você. Obrigada pela companhia também. Aparecida, Dona Neuza. Oi, Dona Neuza, tá assim, ó, parabéns pelos 30 anos da Rádio Vida Nova. Ela só existe porque vocês são nota 10. Ô, oh, coisa boa. Obrigada pelo carinho, viu, Dona Neuza? Ela tá dizendo que Deus dê a vocês muita sabedoria pra continuar fazendo, trazendo paz, alegria e orações pra muitos. Obrigada por tudo. Quero participar do sorteio dos 30 anos da Vida Nova. Claro que a senhora não é boba nem nada, né, Dona Neuza? Um beijo carinhoso. Obrigada pelo carinho, pela participação da senhora também. É, vocês ouvintes fazem parte dessa história, uma parte importantíssima, viu? Obrigada pelo carinho. José Afonso, bom dia pra você no Córrego dos Chaves.

Aquele abraço aí, obrigada pela companhia. E a Eliana do João Miranda. Alô, Eliana, bom dia pra você. A gente fecha por aqui, viu? Vou deixar a última pra você curtir comigo. Lembrando que daqui a pouquinho tem Vida News com muita informação importante pra você. 10h23, bom dia pra você ligadinho aí. Continua ligado na programação da sua 91 e participando, porque tem promoção dos 30 anos rolando aí.

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0: São 10 horas e 36 minutos. Terça-feira, 4 de agosto de 2026, começa agora o Vida News, com reportagem de Rony Barroso e Wagner Júnior, edição final de Rony Barroso. Eu sou Cláudia Rocha, hoje é o Dia Nacional da Campanha Educativa de Combate ao Câncer, dia de São João Maria Vianney. 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
0: Vamos aos destaques de hoje. Defesa Pública em Minas alcança 75 bilhões de reais em 2026. Inauguração de unidade de atendimento avançado em Santa Maria do Suaçuí deve beneficiar 11 cidades. No Pod News de hoje estaremos recebendo Zé Maria do Grupo de Oração Terço dos Homens. Nós voltamos em instantes com essas e outras notícias.
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1: São 10 horas e 38 minutos. O Fórum da Comarca de Santa Maria do Suaçuí recebeu na última sexta-feira, dia 31, a instalação de uma unidade avançada de atendimento, UAA. Detalhes com Wagner Júnior.
2: Instalada a partir de um acordo de cooperação técnica firmado entre o Tribunal de Justiça de Minas Gerais e o Tribunal Regional Federal da Sexta Região, a unidade permite que a população tenha acesso a serviços da Justiça Federal em sala do Fórum de Santa Maria do Suaçuí. Antes da chegada da unidade avançada de atendimento, os cidadãos precisavam se direcionar até a subseção judiciária federal de Governador Valadares, a cerca de 130 quilômetros. Com a instalação da unidade, a Justiça Federal passa a julgar ações de sua competência, como as previdenciárias que antes eram julgadas pelo Judiciário Estadual Local por meio da competência delegada. A partir da instalação da nova unidade, a competência delegada na comarca de Peçanha também será cessada. Ao todo, 11 municípios devem se beneficiar com os novos serviços federais: Cantagalo, Coroaci, Frei Lago Negro, José Raidan, Nacip Raidan, Peçanha, Santa Maria do Suaçuí, São José do Jacuri, São Pedro do Suaçuí, São Sebastião do Maranhão e Virgolândia. A escolha de Santa Maria do Suaçuí foi respaldada por estudos realizados pelo Núcleo de Cooperação Judiciária do Tribunal de Justiça de Minas, que selecionam comarcas que apresentam as maiores médias de distribuições de ações previdenciárias e de execuções fiscais promovidas pela União.
1: 10 horas e 40 minutos. Um levantamento realizado pelo FEComércio MG acendeu sinal verde para o setor. De acordo com uma pesquisa, a esmagadora maioria dos empresários mineiros, 87,5%, afirma que seus negócios serão diretamente impactados pelas vendas no Dia dos Pais. Ouça detalhes na reportagem.
3: O estudo também aponta que quase 44% dos empresários acreditam que as vendas serão melhores do que as registradas no ano passado. Para Gabriela Martins, economista da FEComércio Minas, o cenário reforça uma percepção de confiança no setor.
4: A expectativa dos empresários é que as vendas para o Dia dos Pais aconteçam na semana que antecede a data. Além disso, os empresários afirmam que as vendas devem ocorrer principalmente no cartão de crédito parcelado e também no Pix.
3: O estudo revela que o consumidor brasileiro, em relação aos gastos, desembolse entre R$70 e R$200 por presente, indicando uma busca por produtos de valor intermediário capazes de equilibrar qualidade e orçamento familiar. Marcelo Souza e Silva, conselheiro no CRAMG, Conselho Regional de Administração de Minas Gerais, o Dia dos Pais reforça a relevância da data para o comércio.
5: O Dia dos Pais é uma data marcada pelo afeto e pelas celebrações em família. E isso se reflete também no comportamento do consumidor. A pesquisa da CDLBH mostra que a maioria dos clientes continuará priorizando as lojas físicas, onde pode comparar produtos, receber atendimento especializado e levar o presente na hora.
3: O levantamento da CDLBH mostra que, dentre aqueles que pretendem comprar presentes, a maioria vai apostar em itens tradicionais, como roupas, calçados e acessórios, como óculos, relógios, cintos e carteiras. Agência Rádio Web, produção e reportagem, Priscila Mendes.
1: 10h42. A despesa pública primária de Minas atingiu o patamar de R$75,7 bilhões em 2026, segundo dados da plataforma Gasto Brasil. Considerando uma população de 20 milhões e meio de habitantes no estado, o valor equivale a um gasto de R$3.700 per capita. Rony Barroso.
6: Na avaliação do coordenador da plataforma Gasto Brasil, Cláudio Queiroz, o principal problema não é simplesmente quanto o Minas Gerais gasta. Ele ressalta que o valor de R$75,7 bilhões é elevado e merece atenção, principalmente porque foi alcançado antes do encerramento do exercício de 2026. Entretanto, o especialista pondera que o montante não pode ser classificado como excessivo apenas pelo seu tamanho absoluto. Para Queiroz, a avaliação técnica deve considerar, sobretudo, a velocidade de crescimento dessa despesa, sua composição e os resultados entregues à população. Ele explica que se o gasto estiver crescendo acima da inflação, da arrecadação e da economia estadual, haverá uma pressão fiscal relevante. Da mesma forma, se a maior parte dos recursos estiver comprometida com pessoal, previdência, custeio e outras despesas obrigatórias, o Estado terá menor capacidade para investir em infraestrutura e melhorar os serviços públicos. Segundo o coordenador da Gasto Brasil, o gasto per capita de Minas Gerais não está entre os mais elevados quando comparado de forma preliminar à média das despesas estaduais brasileiras apresentada pela própria plataforma. Para Queiroz, Minas Gerais precisa reduzir despesas ineficientes, estruturas redundantes, desperdícios, contratos mal dimensionados e programas que não entregam resultados. Por outro lado, ele alerta que não seria adequado cortar indiscriminadamente despesas com saúde, educação, segurança ou investimentos capazes de ampliar a produtividade e o crescimento econômico.
1: 10 horas e 44 minutos, o Vida News volta em instantes.
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1: São 10h46. Bem-vindos ao Pod News, o podcast do Vida News. A partir de agora, transmitindo ao vivo pelo canal no YouTube da Vida Nova. Hoje nós estamos recebendo Zé Maria, do Terço dos Homens. Ele vai partilhar histórias, projetos, como a oração une e fortalece os relacionamentos entre pais e filhos. Com o Dia dos Pais chegando, essa conversa é para inspirar e lembrar como a fé pode guiar a paternidade aí no dia a dia. Eles se encontram, né, todas as terças-feiras, depois da missa das 19 horas na Igreja Matriz. Então vamos bater um papo com o nosso convidado de hoje. Bom dia, Zé Maria.
2: Bom dia, Cláudia. Bom dia a vocês que nos ouvem pela Rádio da Vida Nova. É uma grande alegria estar nessa casa novamente, né? Há muito tempo atrás eu estive aqui, já estive aqui várias vezes. Uhum. E agora mais uma vez, né? E mais ainda nesse período, né? Do aniversário da Rádio Vida Nova, né? É uma imensa alegria de estar aqui, certo?
1: Prazer.
2: Então agradeço o convite, né? Beleza.
1: Muito bem, Zé Maria. Vamos falar então desse trabalho tão bacana, né? Que é feito todas as terças-feiras aí com os homens, que é o Terço dos Homens. Fala pra gente, como é que surgiu essa ideia do grupo do Terço dos Homens aqui em Goiânia, a qual você faz parte?
2: A história é meio longa, ela começou lá em Prado, na Bahia.
1: Olha.
2: Entendeu? Estando na praia lá, há uns 15 anos atrás, eu cheguei passando pela rua, via a igreja aberta e o pessoal rezando, né? Falei assim, ah, vou entrar, né? Entrei na igreja, não sei o nome da igreja, certo? Uhum. Mas aí entrei, o pessoal, homens, rezando o terço. Uhum. Falei, que maravilha. E tava cheia a igreja, sabe?
1: Olha.
2: Aí, acabando o terço, eu fui até o coordenador, conversei com ele, ele falou, não, pode ficar tranquilo, eu vou te passar todos os detalhes, entendeu? O livrinho e tudo, e você leva. Aí eu falei que eu era de Minas Gerais,

0: E nós não tínhamos aqui na diocese.
1: Uhum.
0: Aí ele falou, não, então tudo bem, vou passar para você. Passou para mim e eu trouxe. Aí o que que acontece? Chegando aqui, procurei o Padre Sancler, né? Uhum. Na época, né? Sim. Nosso Lúcio Padre Sancler, né? Com muita saudade, né? É, passei para ele, menino, foi engraçado. Ele pegou os papéis e falou assim, não sei, não conheço. Não sei se vai dar certo.
1: Ai, ele é aí, muito franco, né?
0: Isso, exatamente. Aí eu falei assim, não, mas eu vou deixar com o senhor. Se eu puder ler, acompanhar e tudo, beleza. Mas aí ele não deu resposta nenhuma, né? Uhum. Aí conversando com o Onofre, mas o Espera em Deus também, hoje já falecido, uhum. né? Conversando com eles, o Espera em Deus era muito do fundo da casa do Padre Sancler.
1: Uhum.
0: Pegou e falou assim, ah não, Zé Mário, nós vamos montar isso aqui. E na terra do Espera em Deus também já tinha começado.
1: Olha.
0: Aí ele falou, não, nós vamos começar aqui também. Eu vou procurar o Padre Sancler. Aí teve um dia que ele me chamou, Zé Mário, vamos lá? Eu, mas o Anó, vamos lá? Falei, não, não tem coragem não. Eu já tive a primeira experiência, né? Uhum. Então não vou lá não, vocês vão lá. Ô menino, e daí surgiu o Terço dos Homens.
1: Olha,
0: entendeu?
1: Que maravilha.
0: O Espera em Deus falou com ele assim, nós vamos começar o Terço dos Homens. E aí começamos, poucos homens e tudo, mas depois foi crescendo, graças a Deus, muito bom, tá?
1: Que maravilha. E qual que é a missão principal aí do grupo? Que tipo de atividades vocês realizam? A gente sabe que, é claro, é a reza do Terço, mas qual que é a missão principal desse grupo? Tem outras atividades também?
0: O nosso grupo sempre zela pela família. Entendeu? Nós rezamos pelas famílias, né? Uhum. Porque Nossa Senhora pediu pra gente rezar, né? O texto, né? As famílias rezarem o texto.
1: Uhum.
0: É muito difícil a gente conseguir homens para rezar, né? Mas mesmo assim, alguns estão indo, frequentando, muitos passaram por nós, hoje não estão conosco, uhum. né? E já tivemos uma faixa de 135 homens aqui em Goiânia.
1: Maravilha.
0: Só que aí foi dividido nos setores. Então, dividiu muito, uhum. sabe? Então, todos os alguns setores dentro de Goiânia já tem o Terço dos Homens.
1: Uhum.
0: E aí, dividiu muito, né?
1: Sim.
0: Então, a nossa igreja, que é a matriz, acho até engraçado, que é tão difícil o homem rezar, né? O padre faz o convite, né? Mas não vão.
1: Uhum.
0: Mas a nossa, temos atividade também de sempre fazer visita às famílias. Tem algumas pessoas que fazem visita aos doentes.
1: Bacana.
0: E também a gente faz um trabalho com cestas básicas.
1: Uhum.
0: Então, essas pessoas que fazem as visitas, às vezes procuram saber como é que está a situação, porque a situação está difícil, né? O salário às vezes não dá, não
1: verdade,
0: cobre, né?
1: Verdade.
0: Então é remédio em cima de remédio e
1: uhum.
0: tudo. Então aí a pessoa, nós fizemos uma arrecadação.
1: Bacana.
0: E aí sempre tem uma cesta, duas cestas para fazer essa entrega, tá bom?
1: Muito bem, então tem também o ato concreto.
0: Exatamente.
1: Ali da ajuda, né?
0: Não
1: vocês
0: é só rezar, não.
1: Sim, vocês também fazem viagens, né, Zé Maria?
0: Fizemos todo ano em fevereiro, né? Nós vamos em Aparecida, eu até não vou não, sabe? Mas o pessoal vai,
1: uhum.
0: eu só rezo por eles,
1: Sim.
0: né? Que eu vou sempre em julho,
1: Sim.
0: na Romaria dos Pimentas, né? Então aí pra ir duas vezes pesa pra gente,
1: Verdade.
0: Né? A gente quer assalariado,
1: uhum.
0: né? Mas mesmo assim eu rezo por eles e dou a maior força pra eles que vão. Eles voltam, minha menina, mas é uma coisa...
1: Maravilhados, né?
0: Exatamente, voltam outra pessoa,
1: muito
0: sabe?
1: Bacana.
0: O coração bem mais ameno.
1: Não, muito bom. Zé Maria, e quem que pode participar do Terço dos Homens?
0: No início...
1: Existe ali um convite oficial, a pessoa é chamada, ou como que funciona?
0: No início foi muito difícil essa participação, porque nós rezamos o terço após a missa,
1: uhum.
0: né? E aí o padre faz o convite, né? E teve uma época que eles exigiam que fosse somente os homens do terço, entendeu?
1: Uhum.
0: Aí aconteceu que muitos homens saíram, porque eles iam para a celebração da missa
1: uhum.
0: e tinham que levar as esposas em casa, que às vezes moravam longe,
1: verdade.
0: Entendeu? Então aí ficou aquela
1: a
0: situação.
1: A logística ficou complicada,
0: exatamente,
1: né?
0: Bastante complicada. Então daí uns tempos eu conversando com o pessoal, falei, gente, nós temos que abrir mão. Nós não podemos ser só nós, não. A igreja tem que estar aberta. Porque chega uma senhora de fora, por exemplo, uma família de fora, não pode entrar porque é só os homens.
1: Uhum.
0: Aí eu falei com eles, converso com o Dom Jeremias, né? Na época, né? Aí o Dom Jeremias falou, não, a igreja tem que estar aberta. Não é só os homens que vão rezar, não.
1: Isso.
0: Então, a partir daí, começaram a participar algumas mulheres, né? Que vão com os maridos e tudo, né? Então, aí elas participam lá conosco, rezam conosco. E é uma maravilha. Então, quando teve a mãe rainha, foi lá rezar conosco, ficou tão bonito, menina. Tanto elas como nós, né? Aquela voz misturada,
1: Sim.
0: né? Foi muito bacana. Eu gostei muito, entendeu?
1: A gente vê muito mulheres protagonizando, né? Grupos de oração, né? Movimentos da igreja. Mas o Terço dos Homens traz esse protagonismo para os homens. homens, que eu acho que eles sempre ficavam

0: estavam, você pode dizer melhor, mas às vezes um pouco mais intimidados, deixava as mulheres tomarem a frente mesmo, mas o texto dos homens acabou chamando os homens, né, a ocupar o espaço deles, e aí eles, um vendo o outro e vai acompanhando um ao outro, um vai ganhando força e coragem no outro de estar ali participando. Exatamente. E vai fortalecendo e trazendo os homens pra frente, pra participar mais, né, Zé Maria?
1: Exato. E às vezes eu fico muito triste porque na igreja, às vezes, na matriz, né, fica muito cheia, né, e muitos homens vão à missa, à celebração na terça-feira, né, e aí o padre faz o convite, na hora que acaba, só fica aqueles ali, sabe, uhum, da turma mesmo e tudo. Às vezes ficam um, dois, a gente chama lá na frente para fazer a apresentação, uhum, sabe? O problema maior que eu acho é, acho que até respondendo alguma, uhum, pergunta aqui, sim, outra pergunta, né?
0: Pode falar,
1: é a vontade. Situação do homem para rezar. O homem, ele é muito tímido.
0: Verdade.
1: Nós começamos tentando iniciar, passando o microfone de mão em mão, sabe?
0: Uhum.
1: Cada um rezava uma Ave Maria, mas aí foi uma dificuldade. Ter alguns,
0: a voz ficou muito destacada, né?
1: É, exatamente, alguns afastaram. Ah, não, falar no microfone eu não consigo. Olha. E tudo, né? Mas mesmo assim, a gente ainda consegue, toda semana, um, dois e lá, certo? Então é muito bom mesmo essa participação, né? E a gente vai levando. E convidando, como você disse, né? Sempre convidando mais e mais para estar conosco,
0: muito,
1: certo?
0: Bem, mas a pessoa não precisa esperar, viu, gente? Chegar um convite particular para você aí pessoalmente, no seu celular. A igreja está aberta, né, Zé?
1: A igreja está aberta.
0: Sempre para receber.
1: O texto dos homens está aberto para a comunidade.
0: Muito bem. Ô, Zé Maria, e como é que vocês veem a relação em ser pai e a prática do texto ali no dia a dia? Você acha que só ajuda, só contribui a ser um pai melhor?
1: Eu acredito que sim, porque cada vez que a gente reza, a gente tem Nossa Senhora como inspiradora ali, né? Nossa intercessora, né? Nossa Senhora Aparecida. Então a gente sai dali muito mais leve, os homens saem mais leves, com o coração mais leve, certo? Então eu acredito que quando chegamos em casa, as coisas mudam, né? No início mesmo, assim, muitos homens iam à igreja, aí as mulheres começaram a ficar preocupadas, né? Porque os homens estavam saindo de casa e tudo, né?
0: Uhum.
1: Mas aí, o que que acontece? Eu acho, aí depois elas viram que a situação era diferente.
0: Uhum.
1: Os homens chegavam em casa muito diferente,
0: uhum,
1: né? Porque a gente tem uma presença de uma mãe daquela, né? Uhum. Nossa Senhora Aparecida conosco,
0: uhum,
1: é muito importante, né? Então, eu acho que é muito importante. Eu, por exemplo, ganhei um terço da minha menina no Dia dos Pais,
0: oh,
1: sabe?
0: Bacana.
1: Pra me rezar com meu nome.
0: Olha.
1: Então, esse ano agora tá fazendo, acho que uns 5 anos que ela me deu esse texto,
0: oh,
1: aqui,
0: que
1: ó.
0: Que lindo!
1: Aqui pra vocês verem, né?
0: Da cor do manto de Nossa Senhora.
1: Exatamente. Então, tem Nossa Senhora Aparecida aqui, certo? Eu sou muito devoto dela, né? Não só dela, né? Como,
0: uhum,
1: todas as outras, mas a designação Nossa Senhora Aparecida,
0: uhum,
1: né? No texto dos homens, uhum, é muito forte. Também na carismática Nossa Senhora das Graças, né? Eu participo também,
0: uhum,
1: então, muito importante. Eu acho que, com relação aos filhos, hoje está difícil rezar em família, mas a gente está tentando também,
0: uhum,
1: rezar pela família, né? Rezando pela família lá, a gente já tenta, né, abrir o coração dos nossos filhos.
0: Muito bem, José Maria. E você, como participante aí do Texto dos Homens, né? Um dos fundadores aí, né? Do Texto dos Homens aqui na cidade de Goiânia. Como é que é para você fazer parte do Texto dos Homens?
1: Olha, para mim é muito importante, sabe? Porque eu rezo meu texto todos os dias, na parte da manhã. Sempre eu vou à igreja, antes de trabalhar, eu gosto de passar na igreja e rezar meu texto.
0: Às vezes também te vejo ali próximo do Santíssimo.
1: Do Santíssimo aqui, né? Quando eu não rezo lá na matriz, eu rezo aqui na catedral,
0: verdade,
1: né? Eu acho que dá uma leveza muito grande na nossa vida e nos ajuda no dia a dia. Porque a partir de quando você está com o texto, porque o texto é assim. Jesus desce até nós, através da cruz ele vem até nós, e nós seguimos o texto e chegamos até Jesus. Então o nosso dia, diante das dificuldades, os problemas, os obstáculos que a gente tem durante o dia, cria uma força muito grande para nós superarmos tudo isso, certo? Então, para mim, como não, você disse que é um coordenador lá, iniciante, né? Não sou.
0: Uhum.
1: Eu agradeço ao Onofre, o Esperendeu, né? Por ter essa ideia, né? E assumido, né? Junto comigo, né? Diante de eu ter trazido, né?
0: Uhum.
1: Então foi muito importante. E para mim, eu acho que é muito importante, sabe? Muito importante.
0: Fez diferença para você.
1: Hã?
0: Fez diferença
1: para você. Faz a diferença. Todos os dias.
0: Oh, que bom.
1: Porque cada dia da nossa vida é uma coisa diferente,
0: verdade,
1: que acontece.
0: Verdade.
1: Né? Um obstáculo maior.
0: Uhum.
1: Uma coisa assim, uma alegria maior. E aí a gente, através do texto, a gente agradece tudo isso. É o meu modo de pensar.
0: Ah, mas com certeza. Ô, Zé Maria.

0: E de que forma rezar pelos filhos pode transformar aí a postura dos pais dentro de casa? Você acha que ajuda tanto os pais também como aos filhos também? Porque as bênçãos vêm sobre toda a família, né?
1: Exatamente. Quando nós rezamos lá para a família, nós colocamos todos os da família, né?
0: Todos os membros.
1: Os filhos, netos, todo mundo, né? A igreja em si, toda ela, né? Os padres, a gente precisa rezar também, né? Os doentes, então a gente coloca tudo isso. Então, eu acho que pode transformar muito a vida das pessoas, porque a oração é muito forte na nossa vida. Se cada um de nós víssemos a oração como um ponto de partida na nossa vida, você entendeu? Eu acho que seria muito importante para cada um de nós, porque oração é ração na nossa vida. É a oração, é ração e ação.
0: Isso.
1: Entendeu? Então é muito importante assim, e pode transformar, mas está faltando muito. Depois eu vou ler uma mensagem que faltando muito essa presença da família no dia a dia, se juntar para
0: isso. Verdade.
1: No nosso tempo, por exemplo...
0: Na igreja doméstica, né?
1: Exatamente. No nosso tempo, por exemplo, meu tempo, né? Que eu sou bastante mais de idade, né? Nossos pais faziam a gente rezar no texto de joelho. Todos os dias à tarde.
0: Uhum.
1: E não podia ter brincadeira. Se um olhasse pro outro e começasse a rir, só fazia assim... Chamando
0: já
1: a atenção,
0: era suficiente.
1: Estava escutando na sala. Então, quer dizer, eu acho que hoje precisa mais dessa união da família.
0: Verdade.
1: Mas o celular está afastando muito.
0: Da verdade.
1: Está afastando muito as famílias, entendeu? E tem uma facilidade, você pode rezar o texto pelo celular, né? Muita utilidade o celular, mas está afastando, você entendeu?
0: Verdade.
1: Acho que principalmente para fazer essa oração dentro de casa, né? Essa oração em família. Né?
0: Muito bem. Zé Maria, eu tenho certeza que, não sei se já aconteceu lá durante o texto dos homens, mas se você for procurar, né, pessoas que receberam grandes bênçãos, né, grandes livramentos, ali a partir das orações, de ser uma pessoa que se mantém sempre em oração, existem muitos testemunhos. Então a força da oração é uma força muito grande,
1: muito,
0: né?
1: Muito grande. E nós temos sempre, né, esse testemunho de muitos homens, né, que às vezes eles ficam meio tímidos para falar, né? Mas alguns que têm coragem vão lá e falam. Eu tenho certeza que todos nós temos um testemunho para dar, certo?
0: Dúvida.
1: Mas como eu disse, né? O microfone às vezes,
0: intimida, né?
1: Inspira um medo muito grande, né? Então aí eles ficam com medo.
0: Mais
1: de
0: intimidados.
1: Falar. Exatamente.
0: Eu tenho certeza
1: alguns falam
0: que...
1: até com o outro, assim,
0: isso,
1: né? Mas não tem coragem de falar lá na frente.
0: Sim.
1: Mas eu sei que todos nós temos um testemunho a dar através do texto.
0: Sem dúvida. Ô Zé Maria, e que mensagem você daria para os pais que temem não saber rezar, né? Ou sente ali um pouco deslocado nos ambientes religiosos, né? Ali fica com medo às vezes de puxar uma Ave Maria, tropeçar em alguma coisa. O que você diria para essas pessoas, principalmente para quem é pai?
1: Olha, o texto não tem nada de dificuldade para rezar. E nós temos um segmento aqui que é o texto dos homens, né? O livrinho. Então a gente segue por eles. Não tem dificuldade nenhuma. E daí há uns tempos a gente consegue rezar até sem ele. Entendeu? Eles têm algumas partes aqui que a gente às vezes até já tirou também, sabe? Porque não faz parte assim totalmente do texto, né? Mas aí a gente mostra para as pessoas que vão lá pela primeira vez, a gente passa o livrinho para eles, né? E aí eles
0: acompanham
1: e tudo e querem voltar, certo? Nós temos a camisa, né? Você tá vendo
0: sim.
1: Aqui a camisa do texto dos homens, né? Aí a pessoa já quer comprar a camisa também, né?
0: Olha.
1: Então eu acho que é muito importante aí, né? Essa mensagem para os pais, né? Que tem medo, né? De ficar, às vezes, depois da missa ali, né? Com medo de, não vou ser chamado, eu tenho que fazer alguma coisa e tudo, né? Porque é difícil para o homem sair do banco e fazer alguma coisa.
0: Sim.
1: É muito difícil. Você vê que as mulheres tomam frente quase em tudo, né? Nos trabalhos quase todos da igreja são as mulheres, né?
0: Sim.
1: Mas eu acho que tem muitos homens ainda que precisam, né? E têm vontade, mas ficam com medo. Então eu digo para eles, não precisa ter medo. Nós lá somos irmãos.
0: Amém.
1: Não tem ninguém melhor do que ninguém. Ninguém vai rir da pessoa que não souber rezar ainda. E ele vai aprender. Cada vez mais vai aprender, você entendeu? E vai ser uma maneira deles de se entregar totalmente a Jesus e a Nossa Senhora.
0: Muito bem. Certo é que será muito bem acolhido. Ô Zé Maria, e que mensagem o texto dos homens gostaria de deixar para todos os pais nesse Dia dos Pais aí, né? Falando em nome do texto dos homens.
1: Ô Cláudia, eu tenho aqui uma mensagem, ela fala muito do tempo de hoje, sabe? A dificuldade que é no tempo de hoje para rezar, né? E o quanto que nós, na nossa época, aqui fala um pouco da nossa época,

0: Tinha os meus filhos crescidos o suficiente para entender a lógica que motiva os pais e mães, eu hei de dizer-lhes. Eu amei o suficiente para ter perguntado aonde vão, com quem vão e a que horas regressarão. Eu amei-vos o suficiente para não ter ficado em silêncio e fazer com que vocês soubessem que aquele novo amigo não era uma boa companhia. Eu amei-vos o suficiente para vos fazer pagar os rebuçados que tiraram do supermercado ou revistas dos jornaleiros e vos fazer dizer ao dono: nós tiramos isto ontem e queremos pagar. Eu amei-vos o suficiente para ter ficado em pé junto de vocês 2 horas enquanto limpavam o quarto. Tarefa que eu teria feito em 15 minutos. Eu amei-vos o suficiente para vos deixar ver além do amor que eu sentia por vocês, e desapontamento e também lágrimas nos meus olhos. Eu amei-vos o suficiente para vos deixar assumir a responsabilidade das vossas ações, mesmo quando as penalidades eram tão duras que me partiam o coração. Mais do que tudo, eu amei-vos o suficiente para vos dizer não, quando eu sabia que vocês poderiam me odiar por isso. Em alguns momentos até me odiaram. Estas eram as mais difíceis batalhas de todas. Estou contente, venci, porque no final vocês também venceram. E qualquer dia os meus netos forem crescidos e a qualquer dia, quando os meus netos forem crescidos o suficiente para entender a lógica que motiva os pais e mães, quando eles lhe perguntarem se os seus pais eram maus, os meus filhos vão lhes dizer: sim, nossos pais eram maus. Eram os piores pais do mundo. As outras crianças comiam doces no café e nós tínhamos que comer cereais, ovos, torradas. As outras crianças bebiam refrigerante e comiam batatas fritas e sorvetes ao almoço. E nós tínhamos que comer arroz, feijão, carne, legumes e frutas. Nossos pais tinham que saber quem eram os nossos amigos e que nós e o que nós fazíamos com eles. Insistiam que eles dissessemos com quem íamos sair, mesmo que demorássemos apenas 1 hora ou menos. Nossos pais insistiam conosco para que eles dissessem sempre a verdade e apenas a verdade. E quando éramos adolescentes, eles conseguiam até ler os nossos pensamentos. A nossa vida era mesmo chata. Nossos pais não deixavam os nossos amigos tocarem a buzina para que saíssemos. Tinha que subir e bater a porta para que os nossos pais os conhecessem. Enquanto todos podiam voltar tarde da noite com 12 anos, tivemos que esperar pelo menos 16 para chegar um pouco mais tarde. E aqueles chatos levantavam para saber se a festa foi boa, só para verem como estávamos ao voltar. Por causa dos nossos pais, perdemos imensas experiências na adolescência. Nenhum de nós esteve envolvido com drogas, em roubo, em atos de vandalismo, em violação de propriedade, nem fomos presos por nenhum crime. Foi tudo por causa dos nossos pais. Agora que já somos adultos, honestos e educados, estamos a fazer o melhor para sermos pais maus, como eles foram. Eu acho que este é um dos males do mundo de hoje: não haver pais maus suficiente.
1: Muito bem, olha, profundo, Zé Maria. Fala da paternidade de uma forma muito contundente, né?
0: É o que nós vivemos.
1: É o amor, cuidado, atenção, correção.
0: Exatamente. Muito porque nós vivemos, pai da gente, só de olhar pra gente, a gente já sabia o que era.
1: Verdade. Né? É, por mais pais assim, né? E aproveitando também, parabenizando você por compartilhar com os ouvintes da Vida Nova esse texto, chegando aí o Dia dos Pais, que os pais possam refletir sobre esse texto. Se quiser rever, inclusive, estará disponível aqui no nosso canal no YouTube, né? A nossa conversa de hoje e também esse texto, para compartilhar com alguma outra pessoa também, caso você ache que vale a pena compartilhar, essa pessoa também poder assistir aí, ver um pouco do nosso bate-papo e desse texto também. E também lembrar aí as pessoas que nos acompanham nas cidades vizinhas, a Vida Nova, graças a Deus, pega em todo

0: das cidades da região. Bom, né? E a gente manda abraço aí para os lugares que tem os textos dos homens também, que eles possam participar, como você falou, né? Assim como aqui também lá, as portas estão abertas para que possam chegar e participar. Zé Maria, nós estamos chegando ao finalzinho do nosso tempo. Eu quero agradecer a você por ter vindo falar com a gente. É importante falar disso para que o homem seja protagonista, para que o homem participe, mesmo que não queira ir lá à frente, mas vá acompanhar o texto. É importante a presença deles lá, porque eu acho que unidos não tem como, né? A gente sempre é mais forte. Exatamente. Unidos, principalmente a mãozinha da mãe do céu.
1: A oração unida, ela é muito mais forte.
0: Muito mais forte.
1: Entendeu? Quando eu adoeci, o pessoal todo falava assim, rezei por você e graças a Deus eu estou aqui.
0: Ai, que maravilha. Muito obrigada, Zé Maria.
1: Eu quero agradecer, né? Mais uma vez a Rádio Vida Nova por estar nessa casa, né? Pelos 30 anos, né? E vocês colocam meu nome aí no sorteio. Eu quero estar presente também, viu? Isso. Estou à disposição sempre que precisarem, certo? Se estiver ao meu alcance, estarei pronto para estar aqui com vocês. Muito obrigado, viu? Ótimo dia, viu? E uma ótima semana para você.
0: Valeu, mais uma vez obrigada. Eu falei aqui com Zé Maria, do Texto dos Homens, falando um pouquinho sobre esse movimento da igreja, né? Que é o Texto dos Homens, falando também sobre a chegada do Dia dos Pais, que seja um dia realmente muito abençoado para todos os pais aí, com amor e carinho entre os filhos. Assim nós vamos finalizando por aqui o nosso Pod News, lembrando que segue por aqui o nosso Vida News e lembrando que também você pode enviar a sua sugestão. Qual assunto você acha interessante nós tratarmos aqui? Fala com a gente através do nosso Instagram, @VidaNovaFM91, ou do nosso WhatsApp, 3334212056. 11:10, segue o Vida News.
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1: 11:12. O número de emagrecedores e outros medicamentos para perda de peso apreendidos em Minas disparou neste ano. Wagner Júnior.
2: Segundo dados da Polícia Federal, mais de 3.600 canetas, ampolas e frascos foram retirados de circulação entre janeiro e junho deste ano, o que representa uma alta de quase 300% em relação ao total de 942 apreensões realizadas no ano passado. O aumento ocorre em meio à popularização de tratamentos para emagrecer e o avanço da venda irregular de produtos sem registro ou controle sanitário. No último dia 29 de julho, a Agência Nacional de Vigilância Sanitária aprovou o registro de 5 novas canetas emagrecedoras. Com isso, o número de medicamentos dessa categoria autorizados no Brasil chegou a 21. Especialistas alertam que a utilização de substâncias sem procedência e sem acompanhamento médico pode provocar problemas de saúde graves. As canetas emagrecedoras ganharam espaço nos últimos anos pelos resultados obtidos no tratamento da obesidade. No entanto, médicos reforçam que os medicamentos devem ser usados apenas com indicação e acompanhamento de um profissional. Os produtos contrabandeados ou vendidos sem controle sanitário representam um risco adicional, porque não há garantia sobre a origem, o armazenamento ou a composição do medicamento.
1: 11:14. O Ministério Público de Minas promoveu um

0: debate sobre o combate ao tráfico de animais silvestres, um crime que movimenta até 23 bilhões de dólares por ano no mundo e já é tratado como uma atividade de crime organizado. Ouça.
1: Comércio ilegal que afeta milhares de espécies de mamíferos, aves, répteis, anfíbios e peixes. Eles são vendidos como animais de estimação, usados na medicina tradicional, na alimentação, na fabricação de itens de luxo e destinados a colecionadores. Por causa da imensa biodiversidade, o Brasil é um dos países mais afetados. Especialistas estimam que até 9 em cada 10 animais capturados morrem antes de chegar ao comprador. São papagaios, araras, jabutis, tartarugas, macacos, entre outros. De acordo com o promotor de justiça do Ministério Público do Rio de Janeiro e vice-presidente da Associação Brasileira dos Promotores de Meio Ambiente, Vinícius Lameira Bernardes, o tráfico de animais silvestres se tornou parte do crime organizado.
2: O tráfico de animais silvestres, ele não é um crime de menor potencial ofensivo. Pelo contrário, ele é uma atividade econômica ilícita. Ela é caracterizada por uma atuação em inúmeras escalas, ou seja, escala local, regional, nacional e até transnacional, e normalmente associada a outros delitos, como fraude, corrupção, lavagem de dinheiro. O crime organizado está muito bem articulado.
1: O promotor Vinícius foi um dos especialistas que participou de um debate promovido pelo Ministério Público de Minas Gerais sobre o combate ao tráfico de animais silvestres. Segundo o promotor, o tráfico afeta principalmente as áreas de conservação ambiental e é preciso criar grupos especializados para enfrentar as quadrilhas organizadas.
2: Porque é um crime muito específico, praticado por quadrilhas que estão muito bem articuladas, que tem um linguajar próprio, que tem um código próprio. Então o promotor, ele leva tempo a se apropriar dessa linguagem dos criminosos para entender essa dinâmica.
1: O Ministério Público de Minas Gerais participa da Operação Libertas, uma força-tarefa de combate ao tráfico de animais silvestres. A ação reúne órgãos de segurança e fiscalização para desarticular organizações criminosas, cumprir mandados e resgatar animais mantidos ilegalmente em cativeiro. A última edição nacional da operação aconteceu no final do ano passado em 11 estados. Foram resgatados quase 800 animais e 19 pessoas foram presas. Do Ministério Público de Minas Gerais, para a agência Rádio Web, Marco Aurélio Franco.
0: 11:16. Minas Gerais tem 652 pontos para descarte gratuito de eletroeletrônicos e eletrodomésticos. Confira com Wagner Júnior.
3: A rápida evolução da tecnologia e constante renovação dos aparelhos aumenta a necessidade de garantir uma destinação ambiental adequada para esses produtos ao final da sua vida útil. Celulares, computadores, televisores, impressoras, liquidificadores, secadores de cabelo, micro-ondas e outros equipamentos não devem ser descartados junto ao lixo comum, pois possuem materiais que precisam passar por processos específicos de tratamento e reciclagem. Em todo o Brasil, o sistema da Associação Brasileira de Reciclagem de Eletroeletrônicos e Eletrodomésticos reúne mais de 7 mil pontos de recebimento distribuídos por cerca de 1,5 mil municípios. A estrutura integra o Sistema Nacional de Logística Reversa, previsto no Decreto Federal 10.240/2020, que regulamenta a destinação ambientalmente adequada de produtos eletroeletrônicos de uso doméstico após o consumo. Para localizar o ponto de recebimento mais próximo, o consumidor deve acessar o site da associação, informar o CEP e selecionar o tipo de equipamento que deseja descartar. O sistema apresenta locais disponíveis nas proximidades. Entre os produtos que podem ser entregues estão celulares, computadores, notebooks, televisores, monitores, impressoras, secadores de cabelo, liquidificadores, cafeteiras, aspiradores de pó, micro-ondas, cabos, carregadores e diversos outros eletroeletrônicos e eletrodomésticos. Antes de levar equipamentos que armazenam informações como celulares e notebooks, a recomendação é apagar todos os dados pessoais. Também é importante não desmontar os aparelhos antes da entrega. Dessa forma, os equipamentos podem seguir para o processo de reciclagem de maneira segura e adequada. Após serem recebidos, os produtos são encaminhados para empresas homologadas, onde passam por etapas de triagem, desmontagem e reciclagem. O processo permite a rastreabilidade dos materiais e contribui para que os componentes sejam destinados de forma ambientalmente correta.
0: 11:18. Minas Gerais lidera avanço dos microempreendedores no país. Confira a seguir.
4: Ronaldo Guimarães, especialista em empreendedorismo e subcoordenador do Grupo Temático de Logística no CRAMG, Conselho Regional de Administração de Minas Gerais, fala sobre o crescimento expressivo do número de MEIs.
5: O sucesso do MEI é fruto da desburocratização e da necessidade. Por tudo isso, o salto no número de MEIs deve ser visto sob dois ângulos. De um lado, reflete a vocação empreendedora

0: vencedora e o desejo da independência financeira. Por outro, é uma válvula de escape contra o desemprego, a informalidade e a rotatividade no mercado de trabalho tradicional, atuando como um forte mecanismo de inclusão produtiva.
1: E Henrique Braga, economista da Fecomércio Minas, fala sobre a importância da formalização.
2: Isso demonstra que o empreendedorismo continua sendo uma importante alternativa para geração de renda, criação de oportunidades e fortalecimento da economia. A maior parte dos MEIs em Minas atua no setor de serviço e comércio, que formalizaram seus negócios para ampliar oportunidades e ter acesso aos benefícios da formalização.
1: O perfil dos microempreendedores também revela tendência importante. A maior concentração de empreendedores está na faixa entre 31 e 40 anos. Os homens representam 56% dos registros e as mulheres 44%. Agência Rádio Web, produção e reportagem, Priscila Mendes.
3: 11:20. Prazo para complementar informações do FIES encerra nesta terça-feira.
4: O procedimento deve ser feito no site do FIES Seleção, com login do portal gov.br. O FIES realiza anualmente dois processos seletivos regulares, um para o primeiro e outro para o segundo semestre, além de processos para vagas remanescentes. Neste ano, foram disponibilizadas 75.500 vagas em cursos superiores de mais de 1.200 instituições privadas em todo o país. Na edição atual, o processo seletivo do FIES teve 127.175 inscritos. Cada candidato pode escolher até três opções de curso. As mulheres representam 67,5% e os homens correspondem a 32,5% dos inscritos. Pessoas autodeclaradas pretas ou pardas respondem a mais de 55% das inscrições. Produção e reportagem, Eduardo Amaral.
3: 11:21. STF derruba restrição à compra de veículos por pessoas com deficiência. Ouça.
5: Segundo o relator, o ministro Alexandre de Moraes, a emenda constitucional 132 de 2023 determinou a redução de 100% das alíquotas para automóveis adquiridos por pessoas com deficiência e com transtorno de espectro autista, sem estabelecer distinções conforme o grau da condição. Moraes, no entanto, manteve o intervalo para a troca do veículo com isenção a cada 3 anos. As entidades queriam a cada 2 anos, como no caso dos taxistas.
6: E há nos autos a comprovação, a partir das informações, que em média por dia os taxistas andam mais que qualquer pessoa anda no mês com o carro. Então, obviamente, todo o desgaste do carro, toda a necessidade de se trocar o veículo para garantir maior segurança, permite que haja um prazo menor do que 3 anos.
5: Agência Rádio Web de Brasília, Alan Barbosa.
3: 11:22. Congresso tem pendentes pautas prioritárias do governo no segundo semestre. Ouça.
7: A consultora legislativa da Câmara, Manuela Nonô, avalia que apenas temas de consenso como créditos extraordinários e medidas que tenham efeito concreto devem avançar.
8: Para resumir, as propostas, principalmente econômicas, que tendem a ter mais chance de avançar, são as que abrem créditos extraordinários a setores produtivos, as que são pautas de consenso, que beneficiam todos os eleitores, mais chance de ser votado do que reformas estruturais e coisas que demandem matérias polêmicas. Essas podem até ser pautadas para marcar presença politicamente, mas dificilmente vão ser concluídas em ano eleitoral.
7: Entre projetos que devem permanecer sem definição está a proposta que acaba com a escala 6x1. Matéria considerada prioritária pelo presidente Lula. A PEC foi aprovada pela Câmara em maio, mas agora aguarda despacho no Senado Federal. Davi Alcolumbre já avisou que o tema não será votado. Com o calendário reduzido em Brasília, deputados e senadores intensificam a presença nos estados para participar das campanhas em busca da reeleição. A expectativa é de que o ritmo das votações permaneça lento até o fim das eleições. Já as matérias de maior impacto político devem ficar após o período eleitoral. Agência Rádio Web de Brasília, Yuri Hudson.
3: 11:23, termina aqui mais uma edição do Vida News, com oferecimento da Ótica Olho de Oros e da Creditiva Soluções em Crédito. O Vida News volta amanhã, a partir das 10:30 da manhã.
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0: ai de mim se não anunciar o Evangelho. Primeira carta de Paulo aos Coríntios, capítulo 9, versículo 16. Celebremos jubilosos 40 anos da nossa Diocese de Guanhães. Rezemos com nosso bispo diocesano, Dom Otacílio Ferreira de Lacerda.
1: Amemos como Deus nos ama. Para colaborar com Deus é necessário amar muito como Cristo. Passagem do livro do profeta Jeremias, capítulo 30, versículos diversos. Assim lemos no comentário do Missal. Ainda hoje, enquanto os homens odeiam e destroem, Deus ama sempre e está em ação para reconstruir. Enquanto forças ou tendências antagônicas se digladiam, Deus faz sempre algo novo, porque sua obra é obra de amor. Para colaborar com Deus, é necessário amar muito, como Cristo. Isto nos remete às palavras do Papa Francisco ao longo da 31ª Jornada Mundial da Juventude em Cracóvia. Uma só palavra gostaria de dizer para esclarecer. Quando eu falo de guerra seriamente. Não de guerra de religiões, não. Existe guerra de interesses. Existe guerra pelo dinheiro. Existe guerra pelos recursos da natureza. Existe guerra pelo domínio dos povos. Esta é a guerra. Alguém pode pensar, está falando de guerra de religiões? Não. Todas as religiões queremos a paz. A guerra a querem os outros. Entendido? Continuando a reflexão, por tudo isto, a boa nova de Jesus e o mandamento do amor a Deus e ao próximo, por ele dado e também vivido, é o caminho para a construção de uma nova civilização, a civilização do amor. É preciso repensar as relações e fortalecer tudo quanto possa criar elos entre as pessoas. Edificação de pontes de fraternidade e não muros que isolam ou trincheiras de guerra, seja de que nome for. Portanto, ou pomos o fim a todas as guerras, ou colocamos em risco o próprio futuro da humanidade. E podemos contar com o irrenunciável amor de Deus e a sua ação que faz novas todas as coisas, porque verdadeiramente a sua obra é uma obra de amor, e o amor jamais passará. Carta de Paulo aos Coríntios, capítulo 13.

0: Rezemos pela paz, comprometamos-nos com ela a partir dos pequenos gestos cotidianos, em nível local até em sua máxima expressão, em nível global, com matizes mundiais. Amemos como Deus nos ama.
1: Alegrai-vos sempre, orai sem cessar. 1 Tessalonicenses capítulo 5, versículos do 16 ao 17. 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

0: Copa do Brasil, fase oitavas de final. A partir de hoje, a milionária Copa do Brasil começa a fazer o Pix para a próxima fase. A primeira manchete é do Atlético. Hoje tem o galão da massa em campo, e galo, pra cima deles, galo. A manchete do galão da massa, com Cláudio Rezende.
1: Que tem time completo e aposta no retrospecto recente fora de casa, pra cantar alto aqui em Caxias e levar a classificação.
0: Adversário é o Juventude, que segurou 0-0 na Arena MRV. Mas ô Juventude, hoje não, Juventude, eu sou muito mais o galo. A manchete da equipe jaconeira de Caxias do Sul, com Paulo Azeredo.
2: Juventude aposta no desempenho em casa e na consistência defensiva em busca da classificação para as quartas de final da Copa do Brasil.
0: O Cruzeiro entra em campo amanhã contra a Chapecoense. Nos bastidores do clube, muita movimentação na janela de transferência. A informação do Cruzeiro, a manchete do Cruzeirão Cabuloso. Fala aí, Emerson Pancieri.
3: Bastidores.

0: agitadas da Toca, Cruzeiro desiste oficialmente de contratar atacante uruguaio que disputou Copa do Mundo.
1: Destaque do América, manchete do Coelhão com Fabrício Calazans.
2: Zagueiro passa por cirurgia e desfalca o América pelo restante da temporada. Novo volante já está no CT para exames médicos e assinatura de contrato.
1: No futebol europeu, crise com a FIFA, Conmebol de olho à distância e o Mundial de Clubes pode não mais acontecer. O que tá pegando, hein, Wellington Campos?
3: Proposta da UEFA para não jogar o Mundial de Clubes vai prosperando na Europa e fora dela também.
1: Rádio Esportes de hoje tem análise e opinião com os comentaristas Vinícius Andrade e Ale Oliveira. E claro, sua participação é muito importante. Então bora lá, cola comigo no YouTube. 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Você do interior do estado, ligado na rede Itasat, ligando Minas de ponta a ponta com o Rádio Esportes. E claro, na capital, na região metropolitana, no AM, no FM, você no trânsito. Muito obrigado pela carona. Vamos juntos com o Rádio Esportes desta terça-feira, aqui na Rádio.

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2: Agora são 11:39. 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Muito obrigado a você pelo carinho da audiência, pela companhia, e para retribuir tanto carinho à maior audiência do Brasil, eu quero te presentear. 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O Juventude é o adversário do Galo hoje na Copa do Brasil. Juventude, hoje não, hein? Hoje não, Juventude. O Juve já foi campeão da Copa do Brasil em 99. Quem era o adversário do Juventude naquela final da Copa do Brasil? 1999. Quem era adversário do Juventude na final da Copa do Brasil? 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Tem par de ingressos pro jogo do Cruzeiro. Amanhã, hein? O Cruzeirão em campo. É Cruzeiro e Chapecoense. Amanhã, 19h no Mineirão, pela Copa do Brasil. 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No WhatsApp, gente, é mensagem de texto com o seu nome completo e a resposta do programa de hoje. Quem era adversário do Juventude quando o Juve saiu campeão da Copa do Brasil?

Brasil, jogos de volta, fase oitavas de final. Hoje teremos duas partidas em Belém. Remo e Santos jogam às 9:30 da noite. A ida terminou empatada por 0-0. O Neymar participou ontem à noite do seu leilão beneficente, já tradicional, arrecadou muito dinheiro para causas importantes, mas do lado esportivo, polêmica. O Cuca não sabe se vai contar com ele. De toda maneira, o Neymar embarcou no seu jatinho próprio e está chegando daqui a pouco a Belém, onde o Santos joga hoje contra o Remo. Ontem tivemos um jogo, fechando ainda os jogos de ida. Na Arena da Baixada, o Atlético Paranaense venceu o Vitória por 2-0. Hoje é a vez do Galo, o Galão da Massa em campo na Copa do Brasil, depois do empate por 0-0 na Arena MRV, o jogo da volta em Caxias do Sul. A Itatiaia conta tudo pra você. Bola rola 7:30 da noite, Juventude Atlético. A partir de agora, a informação completa, tudo pra você do jogão. Eu sou muito mais o Galo, eu tô botando a maior fé no Galo. Sem sofrimento, hein, Galo? Sem sofrimento hoje. Então, Galo, na Copa do Brasil. Então, Galão da Massa, pra cima deles, Galo!

0: veio pra Caxias do Sul, aqui em Belo Horizonte, a terça-feira com temperatura amena, 23 graus agora na capital mineira, direto pro Alfredo Jaconi, com imagens pra você no YouTube, cola comigo no YouTube, hein? Bonito Alfredo Jaconi, sempre com um gramado muito bom, agora costuma ter aquela névoa, uma neblina e o frio, tá muito frio, olha aí a imagem do YouTube, gramado impecável, hein? Nossa, mãe, que gramado, ó. Gramado espetacular pro jogo de hoje entre Atlético e Juventude. Não tem desculpa do campo. É pra cima deles. Cláudio Rezende ao vivo, direto do palco do jogo de hoje. Aí, Itatiaia, lado a lado com o Galão. 11:45. Você tá agasalhado? Tá de boa? Tá tranquilo? Qual o clima aí na Serra Gaúcha, Cláudio? Um abraço. Bom dia, Rezendão.
1: Bom dia, Thiago Reis. Bom dia a todos do Rádio Esportes da Itatiaia. Tô sem agasalho, viu, Thiago? Até cheguei aqui no Alfredo Jaconi com uma blusa, mas o sol apareceu há pouco aqui e esquentou. 20 graus a temperatura neste momento em Caxias do Sul, na Serra Gaúcha. E a Itatiaia marcando presença, como sempre, aqui no palco do jogo, no estádio Alfredo Jaconi. Inclusive, Thiago, além do gramado em ótimas condições, que você já relatou aí, para quem tá acompanhando no YouTube, se você não tá no YouTube, vem pro YouTube da Itatiaia que a gente tem imagens aqui, não só do gramado, mas também do estádio, que está sendo preparado pelo Juventude para essa partida de logo mais, jogo importantíssimo para o time da casa, afinal de contas. Esse ano tá disputando a Série B do Campeonato Brasileiro. O principal objetivo do Juventude é voltar à elite, mas já eliminaram o São Paulo e agora tá tentando também fazer história para tirar o Galo da Copa do Brasil. E aí, o Thiago Reis, muito bem cuidado aqui o estádio. O Alfredo Jaconi, a gente teve aqui ano passado, o Galo jogou a Série A do Campeonato Brasileiro, naquela oportunidade o Galo ganhou com o gol do Scarpa, 1-0, foi um dos poucos jogos que o Galo ganhou ano passado como visitante na Série A. E hoje o Galo tá apostando nessa situação aí de um bom visitante recente. Eu destacava em manchete, o Galo, além de ter vencido o Palmeiras, que foi o jogo mais emblemático desses aí fora de casa, o Galo foi lá no Allianz Parque, ganhou do Palmeiras e tinha vencido o Vasco também, antes da parada para a Copa do Mundo. Então, as duas últimas vezes do Galo fora de casa, conseguiu vitórias importantes. Já que a decisão ficou para cá, o Galo não conseguiu vencer o Juventude na Arena MRV. Hoje aqui, gramado bom, tem até uma pequena possibilidade de chuva, Thiago, para hoje, mas pouca coisa. Aqui choveu muito semana passada, inclusive por isso o torcedor do Juventude estava um pouco mais cauteloso para vir ao jogo. Porque semana passada, aqui na terça-feira, caiu um pé d'água. E aí hoje a expectativa aqui na casa de 8 a 10 mil torcedores. Torcedor que é sócio não paga, ele já paga a mensalidade, tem um ingresso garantido. E teve promoção aqui, inicialmente R$40 para você trazer outra pessoa, o sócio, ou agora mais perto do jogo, R$60. Então o preço está acessível aí para o torcedor do Juventude, que vai comparecer em um bom número, mas não vai estar lotado o estádio, até porque o Alfredo Jaconi hoje, Thiago, tem capacidade para mais de 18 mil torcedores.
0: Boa, Cláudio Rezende, quem tá vendo o Claudião no YouTube, tá vendo que atrás dele, sai da frente aí, Claudio, dá um passinho pro lado aí, dá licença, vai. Ai, Claudião, obrigado. Olha aí o Alfredo Jaconi, tá lá escrito, ó, no teto do estádio, campeão do Brasil, é a pergunta hoje do Rádio Esportes. Eu quero saber quem era o adversário do Juventude, campeão do Brasil, como diz ali no Alfredo Jaconi, a imagem pra você no YouTube, é lá, no teto do estádio, grandão, campeão do Brasil, foi em 99. Quem era o adversário do Juventude naquela decisão? Vamos falar do jogo de hoje com os comentaristas da Itatiaia, Ale Oliveira e também Vinícius Andrade. Ale, o Atlético, eu digo sempre isso, falei mais cedo aqui, da pouco no Rádio Vivo, com Eustáquio Ramos. O Galo é favorito. É claro que o Galo é favorito. O dia que

0: Atlético um bom favorito contra o Juventude, com todo o respeito à Juventude, tem que fechar a porta. O Galo é favorito. Isso quer dizer que vai vencer? Isso quer dizer que quando a bola rolar, o Atlético vai ser muito superior, vai dominar o jogo? São outras circunstâncias. Mas na história, na camisa, na tradição, é óbvio que o Galo é favorito. Agora, Ale, quero saber de você, quando a bola rolar, a postura do Atlético vai continuar sendo um time reativo, tem que partir pra cima, tentar buscar logo esse primeiro gol pra dar uma tranquilizada sem sofrimento hoje, hein, Galo? Fala aí, Ale, bom dia.
1: Muito bom dia, Tiagão, aos companheiros e todo mundo que nos consagra na rádio mais ouvida do Brasil. É, quando o Atlético tem que propor o jogo, ele tem tido mais dificuldade, por isso que o jogo contra o Palmeiras é um jogo de encaixe, né? Por aquilo que pensa o Barba Domingues, né? E o Atlético, na verdade, tem que reagir ao adversário. Não é o caso do Juventude. O Atlético é protagonista do jogo, como você bem citou, é favorito. E para ter um termômetro, tem uma estafeta, né? Uma gincana que você sempre usa, né? Que quem seria titular do Atlético, desse elenco aí do Juventude, né? É difícil, embora o time coletivamente tenha apresentado no jogo de ida mais do que o Atlético, é um time hoje melhor treinado, né? Então, você vê a saída de bola, que é muito bem organizada, a partir do goleiro, né? O Jandrey, que tem como uma das funções ser um passe de apoio, né? Então, o Jandrey participa muito dessa quebra de pressão do adversário e foi muito eficiente, inclusive, contra o Atlético, um time que tem um comportamento defensivo muito eficiente, não à toa é a melhor defesa da Série B do Campeonato Brasileiro, um ótimo mandante também na competição, é um time muito organizado, mas quem desse time aí seria titular do Atlético? Claro que o futebol não é só isso, mas é um termômetro que você pode usar para determinar, sim, o favoritismo do Atlético. Embora o Juventude, que eliminou outros adversários importantes, deixou pelo caminho, tem no seu mando de campo a sua força, né? Então é um time que se impõe dentro de casa e que deixou uma ótima, boa impressão aí, primeira impressão no jogo de ida. Vale lembrar que você disse aí, o Juventude é o vice-líder da Série B, o Atlético teve muita dificuldade para vencer o Ceará, que é o primeiro fora da zona do rebaixamento da segunda divisão do futebol brasileiro, foi eliminar só nos pênaltis a equipe do Ceará. Então, assim, não é fácil, não vai ser simples, evidentemente que o Atlético vai ter que jogar muito mais bola do que jogou no jogo de ida, e eu acho que os jogadores, a comissão técnica estão cientes disso, até porque o Juventude perdeu na fase anterior pro São Paulo por 1-0 e conseguiu reverter em casa. Então, é um adversário muito perigoso. Mas eu tenho que confiar que o Atlético é mais time, tem mais jogadores e que pode sim impor o seu melhor jogo diante do seu adversário de hoje à noite.
0: Quero ouvir também a sua opinião, Vinícius Andrade, mas antes mando um abraço aqui pro Robertinho, que é do Ressaca, ele é atleticano, não perde o Rádio Esportes, fim de semana, Vini, eu estava no supermercado do BH, fazendo compras, rapaz, sabe quando você tá no corredor assim, supermercado, e deu aquele gritão lá do fundo, é latão! Eu fiquei, isso, gente? Aí ele veio e me deu uma, Robertinho, obrigado pelo carinho, não tem preço, esse carinho é bom demais.
1: Era o corredor das bebidas?
0: Não era, ainda bem, a gente tava no corredor dos biscoitos para as crianças e ele deu aquele gritão latão e veio em minha direção dizendo que não perde o Rádio Esportes. Robertinho, aí do Ressaca, grande atleticano, hoje vai dar gala, hein, Robertinho? Obrigado pelo carinho de sempre aqui no Rádio Esportes. Prometi que ia dizer ontem, não lembrei, disse hoje, tá dito. Ô, Vini, vamos falar um pouquinho do Galo, porque o torcedor atleticano, pelo menos aqueles com quem eu conversei hoje, com quem a gente fala na rede social, hoje pode preparar. Prepara o sofrimento, prepara o coração, porque é jogo que o Galo costuma complicar. E se fosse o Flamengo, se fosse o São Paulo ou o Palmeiras, eu estaria mais confiante. Mas como é o Juventude, o Galo, por história, acaba se complicando. Aliás, o Galo passou nos pênaltis quando esteve no último compromisso contra o Juventude, ainda com o São Vitor no gol atleticano. Tá esperando um jogo duro, amarrado, ou vai ter sofrimento? É com ou sem emoção? Que nem naquele passeio do Nordeste de bugre. Fala pra mim, Vini. Bom dia.
2: Bom dia, Tiagão. Um abraço pra você, pra quem se liga no Rádio Esportes. A expectativa é que seja com sofrimento, né? Se tratando do histórico do Galo em Copas, dificilmente vai ter um jogo que não tenha esse componente do sofrimento. Eu acho que grande parte, 90% do torcedor do Galo tá esperando um jogo difícil, um jogo tenso na noite de hoje. Eu concordo que o Atlético é favorito, tá, Thiago? Mas esse favoritismo ele diminuiu depois do primeiro jogo. Antes do

0: dois jogos antes do duelo, quando saiu o sorteio, a gente imaginava um favoritismo maior. Como no primeiro jogo o Galo foi muito mal e não conseguiu abrir uma vantagem, esse favoritismo diminuiu, até pela qualidade do Juventude, não individual. Juventude não tem muitas peças, muitos talentos individuais, mas tem um time que se defende muito bem, a melhor defesa da Série B, e é um time que se impõe em casa. É um time muito físico, o Atlético tem que estar muito atento a esses duelos. Concentração no nível máximo, hoje não tem como bobear, o Juventude explora muito essa bola aérea, cruzamentos, então a defesa do Atlético tem que estar muito bem postada. E eu acho que o Atlético pode até se aproveitar dos espaços que o Juventude vai dar, que não deu no primeiro jogo. Eu não acho que o Juventude vai se atirar de qualquer jeito, até porque o jogo começa 0-0, o Juventude também não precisa sair no desespero, mas a tendência é que o Atlético tenha mais espaços do que teve no jogo de ida. Isso é bom pro estilo de jogo do Galo, pelo que pensa o Barba também a respeito do futebol. O Atlético tem mais atacantes para poder explorar espaço, velocidade, correria, do que para pensar jogo. Tanto que a gente viu no primeiro tempo contra o Juventude fechadinho, quando o Atlético tinha que ser mais criativo, praticamente não produziu. Com espaço para correr, o Atlético pode encaixar melhor o seu jogo. Não acho que tem que ser a mesma postura que teve contra o Palmeiras. O Juventude não é o Palmeiras. O Palmeiras é um time que empurra o adversário e ali fez muito sentido a estratégia do Atlético, se defender bem fechadinho para sair no contra-ataque. Dessa vez não dá para ficar simplesmente defendendo o jogo todo. Às vezes, o Juventude vai ter mais a bola, mas não é um jogo também para você ser dominado os 90 minutos. A minha expectativa é de jogo duríssimo, jogo difícil hoje.
1: Com emoção, então, você quer dizer, né?
0: Com emoção, Thiago.
1: Ai, pelo amor de Deus, Galo, aquele golzinho rápido para já jogar uma pressão no Juventude e dar um alívio também para a massa atleticana seria o cenário ideal. Ô, Cláudio Rezende, já volto contigo pra gente escalar o Galo. Vamos ter um campinho também com mais análises de Ale Oliveira e Vini Andrade. E, ó, vamos também falar do Juventude, ouvir com exclusividade o técnico Maurício Barbieri, o técnico do Juventude, vai participar exclusivo aqui no Rádio Esportes, pensando o que ele tá pensando pro jogo de hoje. Você acompanha já no Rádio Esportes. Combinado, Rezendão? Já você volta daí de Caxias do Sul, traz aquele vinho bom pra gente da Serra Gaúcha, viu, Cláudio?
2: Ah, com certeza, né, Thiago? Ontem já tomei um vinho aqui, especial à noite, e o sol apareceu, viu, Thiago? Muito pouco provável que a gente tenha aqui nevoeiro hoje, que é sempre a preocupação, né? Fica aquele nevoeiro, jogos aqui no inverno. Pessoal de Caxias, inclusive a Itatiaia, muito bem recebida aqui pela assessoria do Juventude. O Arthur, o Gabriel tá aqui conosco e dando total tranquilidade pra gente trazer pro torcedor atleticano, para o público de Minas Gerais, todo esse clima aqui do estádio e a preparação do Alfredo Jaconi para esse jogo contra o Galo. Então, Thiago, hoje a gente vai ter aqui, muito possivelmente, temperatura bem mais amena. Se tiver chuva, vai ser pouca. Então, gramado tá bom. Não vai ter chuvarada. Não vai ter aquele nevoeiro frio danado. Ou seja, é bola rolando dentro de campo. E aí, quem se der melhor, avança na Copa do Brasil. Daqui a pouquinho eu trago aqui a provável escalação do Galo. Tô acreditando pelo menos em uma mudança no time do Barba, viu, Thiago Reis?
1: Opa, vai ter novidade então no time do Galo. Cláudio Rezende vai atualizar já mais do Galo pra você aqui no Rádio Esportes. Ô, Rezendão, eu acho o Juventude, né, gente? É aquele time simpático, né? Todo mundo gosta do Juventude. Eu, time verde, eu já gosto.
0: Menos o Caxias, né?
1: Hein?
0: Menos o Caxias.
3: A rivalidade, né? Por conta da rivalidade.
1: Tá certo, entendi. Eu demorei um pouco a pegar a verdade. Menos o Caxias, né? Que lá tem a rivalidade, sim. O clássico Caju. Isso. Entre Caxias e Juventude. Mas já vamos ter o técnico Barbieri, que passou pelo América. Hoje é o comandante do Juventude, falando conosco também o que ele espera do jogo. Muito mais de Galo e Juventude. Mas, ó, Juventude é verde. Eu gosto, é simpático, mas hoje não. Hoje não, eu sou muito mais o galão da massa. Agora, 11:58, já o Cláudio Rezende de volta com a escalação do Galo, com a possível mudança no time do Atlético aqui no Rádio Esportes. 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
2: Agora meio-dia com mais 3 minutos é o Rádio Esportes, hein? Já falando do Cruzeirão, Emerson Pansieri atualizando a preparação do time amanhã para pegar a Chapecoense, e o mercado do Cruzeiro tá quentíssimo. Tem atacante chegando, tem uma outra negociação melando, e oficialmente, tinha muito tempo que eu não vi um clube se manifestar oficialmente derrubando uma negociação. O Cruzeiro fez isso hoje. Você vai entender a história já. 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

0: Graciele, o mercado tá quente, a preparação do Cruzeiro a todo vapor. Amanhã é Cruzeiro e Chapecoense, mas as notícias de última hora dão conta de um reforço chegando, um outro que foi liberado, o outro que já está aqui, já está em terras brasileiras, já está em BH, o reforço do Cruzeiro. Que mercado quente, agitado no Cruzeirão. Fala aí, Pance, boa tarde.
1: Boa tarde para você, Thiago. Um abraço para quem nos acompanha aqui no Rádio Esportes da Itatiaia. Grande Alê, Vini, todo mundo para mais um Rádio Esportes. Ó, o Cruzeiro com os bastidores agitados. E aí eu tô vendo muita questão envolvendo a parte de chegada e saída, especialmente agora de chegada, porque o Cruzeiro vai fechar sexta-feira o tempo aí para conseguir colocar os atletas para a Copa Libertadores. Essa é a questão. É o Cruzeiro para essa fase oitava de final, ele perdendo o PEC e o Sinisterra, ele precisa correr contra o tempo para fechar essas contratações, para fechar esses negócios, esses acordos. Então, Lúcio Rodrigues chegou hoje, né, de madrugada, uma e pouca da madrugada, nossa Giovana Castro estava lá, ela do nosso itatiaiaesporte.com.br, das plataformas digitais, fez esse registro pra gente também, tá em todas as mídias da Itatiaia, atacante de 23 anos, jogador que vem por empréstimo, né, do Neon, da Arábia Saudita. Esse atleta então vai agora passar por exames médicos, está passando por exames médicos, melhor dizendo, para que o Cruzeiro possa anunciar de maneira oficial a chegada dele. Vem por empréstimo, depois o Cruzeiro pode colocar o atleta em definitivo. Vai depender do rendimento, da performance, mas essa é uma negociação que já está praticamente fechada no aspecto de anúncio. O restante tudo certo, Lúcio Rodrigues chegando ao Cruzeiro. Uma outra negociação é o Wesley. O Wesley chega até amanhã. Então vamos esperar como é que vai ser essa chegada do Wesley. Tá vindo também do futebol árabe, do Al Nassr. Muita gente não se lembra dele, revelado no Corinthians. Despontou ali em 2024. Foi vendido para o Al Nassr por 18 milhões de euros na ocasião. Foi uma grana importante para os cofres do Corinthians. Ficou aquele desejo de retornar para o time paulista e tudo mais. Só que o negócio não andou, não desenvolveu, né? Essa questão do Corinthians pesou muito. Transfer ban, Cruzeiro estava firme efetuando essa contratação. Nós trouxemos até por antecipação no sábado ainda, que o negócio estava totalmente fechado. Agora é só chegada e tudo mais. E agora o Cruzeiro está contratando o João Costa por empréstimo. É um jogador que está vindo para o time celeste, atleta que tem aí uma passagem também pela Roma da Itália, já teve também passagens no futebol do Palmeiras, né? Fez base ali também no Palmeiras, é um jogador jovem, um jogador que tem aí um futuro promissor. Ele está vindo para o Cruzeiro buscando por empréstimo esse atleta, e aí pode atuar como ponta direita. Ele é do Al-Ittihad, da Arábia Saudita, mais um atleta que está vindo para o Cruzeiro por empréstimo. Uma negociação de um jovem, uma negociação de um atleta que vai chegar à equipe celeste por empréstimo. Tá tudo já encaminhado para que ele possa ser contratado, e depois o Cruzeiro vai avaliar, mesma linha, viu, Thiago? Do Wesley, do Lúcio, se depois avança para uma negociação em definitivo com esse jogador.
0: Thiagão. E eu imagino que essa confirmação passou também pela negativa da negociação com o Brian Rodrigues. Eu te confesso, eu não lembro de um clube virar público cancelar uma negociação, porque é sempre especulação. Não deu certo, ok. Alguém fez raiva no Pedrinho, no Pedro Júnior nessa negociação, pro Cruzeiro ter vindo a público hoje de manhã soltar uma nota oficial cancelando a negociação com o Brian Rodrigues, que é o uruguaio que joga no América do México. Agora, falando da contratação do João Costa, Ale e Vini Andrade, ele passou, como explicou o Pancieri, na base de Corinthians e Palmeiras. No Al-Ettifaq, ele fez 44 jogos com 4 gols. E pela pouca idade, já rodado, né? Já com uma boa bagagem. O que você me conta dessa expectativa para ele? Mas acho que fica muito claro a linha de contratação do Cruzeiro, né? É investir em jovem, jogador que pode dar retorno técnico e futuramente um retorno financeiro também. Não é não, Vini?
2: Ô Thiagão, sendo bem sincero, assim, eu não acompanhei o futebol do João Costa, mas pelo perfil me parece uma aposta, e o Cruzeiro tem feito muitas apostas

0: esse setor de ataque. Quando o Cruzeiro contratou o Gabriel Peck, esse sim, era um cara para chegar e ser titular. A expectativa era essa, teve um azar danado da lesão. Agora, o Wesley, o próprio Lúcio Rodrigues e o João Costa, que tá chegando agora, eu coloco nesse pacote de apostas. E aí a minha ressalva é o seguinte: o Cruzeiro tem uma base muito forte, tem atacantes até que já estão integrados ao profissional, e eles vão perder total espaço para outros jogadores que estão chegando com o mesmo status de aposta. Então, assim, Felipe Moraes, o próprio Kenji, diferente, o Thiago, do Brian Rodrigues. Esse sim, seria um jogador para chegar e mudar o patamar. Era pronto. Esse é um jogador que chegaria para ser solução, para resolver os problemas do Cruzeiro. João Costa pode ser um fenômeno, tomara que seja, tomara que chegue aqui e arrebente. Mas aposta por aposta, eu sinceramente preferia dar mais oportunidades, mais moral pros Cris da Toca.
1: Faz sentido. Tem isso também, né? Você acaba tirando espaço de alguém que poderia subir da base. O Ale Oliveira, o João Vitor Cirilo me lembra aqui que outro clube que recentemente soltou uma notícia que não queria um jogador, um determinado jogador, foi o Real Madrid, né? Durante a Copa do Mundo, o Real Madrid postou que não queria o Enzo Fernandes. Também foi um fato inusitado. 12:11. O que você pensa dessa movimentação quente? E já vamos ver o Lúcio, né? Já Itatiaia esteve lá de madrugada, como explicou o Emerson Bancieri. Nós vamos ouvir o Lúcio, novo reforço do Cruzeiro, mas basicamente reforços jovens com potencial de entrega técnica e também de retorno financeiro, Ale.
2: Eu acho que não é exatamente o que o torcedor esperava, né? Porque ele quer um cara que tenha certeza que ele vai chegar e vai jogar, né? Então, acho que existe evidentemente a carência em virtude das circunstâncias, o Vini destacou, né? Das lesões de dois caras que seriam titulares, né? Você tá falando aí do PEC e também no Sinisterra. Então, houve o investimento, né? Existiu o investimento na contratação de um cara importante, o PEC, embora jovem, é um cara que estava sendo valorizado lá na Major League Soccer. O Sinisterra renovou o seu vínculo, também era um jogador importante, são caras que estão de fora da temporada, né? Então o investimento foi feito. E agora a ideia é justamente você fazer algumas apostas em jogadores que evidentemente foram estudados, foram avaliados, que têm potencial técnico, mas você não pode cobrar de imediato, né? Não são os caras que vão chegar, pode ser até que aconteça, tomara que sim, mas que vão chegar e já vão tomar conta da posição, e tá muito claro isso, até porque o Cruzeiro tem jogadores, muitos jogadores experientes, rodados, e agora o perfil de contratação é diferente, embora sejam bons jogadores. Evidentemente a torcida vai ter que ter um pouquinho de paciência, né, Tiagão?
0: E o mercado é tão rápido, cara, que assim, ó, até ontem tava muito quente, né, a chegada do Brian Rodrigues.
3: Tava, eu tenho até detalhes aqui, por isso que eu deixei por último para falar.
0: Mas é só sobre essa quebra de expectativa, porque lógico, o torcedor dormiu sonhando com o Brian Rodrigues, e aí ele acorda e o Cruzeiro agora tá próximo de anunciar o João Costa. E aí não tem nada a ver com o João Costa, é simplesmente pela diferença de expectativa. Brian Rodrigues, um cara pronto, um cara que é jogador de seleção uruguaia, e aí de repente, poxa, João Costa, um jogador mais desconhecido, então tem essa quebra de expectativa também, daquilo que o torcedor já estava esperando.
3: Ô Vini, o João Costa é um jogador de 21 anos, eu falava, né? Ele passou pela base do Palmeiras, também passou pelo sub-20 do Corinthians, e depois foi pra Roma da Itália. E depois foi negociado, né? Chegou no Al-Ittihad por uma quantia de quase 10 milhões de euros, né? O atleta, o João Costa, ele que está chegando ao Cruzeiro por empréstimo. Sobre o Brian, o que eu pude apurar é o seguinte: era uma negociação já desgastante desde o início, né? Desde o início não era uma negociação fácil. Muito porque o América do México também não estava muito afim de vender o jogador. E aí o Cruzeiro sabia disso, o Cruzeiro foi fazendo as ofertas, o Cruzeiro foi se interessando pelo jogador. É um atleta que disputou a Copa do Mundo, e sabemos que isso também tem um peso, tem uma mais-valia em relação a isso. E desde sexta-feira o negócio já não estava muito assim, sabe, para acontecer.
1: Mas por quê?
3: Pela parte financeira do América do México, não, mesmo com o Cruzeiro colocando grana, o América do México não estava muito afim de dispor de um atleta desse. Pela pressão, pela questão da torcida e tudo mais. Então, era uma coisa que dependia muito mais do América do que do próprio jogador, que desde o início se interessou, olhou legal, Acho que é um mercado bacana.

0: dinheiro. É pelo que está fazendo de investimento, pelo que está aí acontecendo no mercado brasileiro, no mercado interno brasileiro. Quem comanda também, quem estava operando essa negociação, via com bons olhos. O grande problema foi o América do México. A gente sabe, né? E aí a gente precisa lembrar que o jogador tem aí um passado com algumas questões de processo, né? Que foi investigado por abuso sexual, quebra de confiança. Foi em maio de 2024,
1: inclusive. Isso não pesou também, não?
0: O Cruzeiro sabe de tudo. O Cruzeiro sabia disso tudo.
1: E tava na negociação.
0: O Cruzeiro sabia disso tudo, né? O Cruzeiro não vai falar de forma oficial em relação a essa situação. O Cruzeiro se limitou à nota, né? Que foi divulgada hoje mais cedo, que eu até entrei no noticiário das 11 horas com a Viegas, Thiagão, em relação a esse assunto. O Cruzeiro sabia de todo esse caso que envolvia o jogador, né? No passado e não muito recente, não muito distante. Era uma mulher de 26 anos que alegou essa questão de violência em relação ao Brian Rodrigues. Mas o que pesou muito foi o América do México, que ouvia as ofertas do Cruzeiro, mas em hora nenhuma se dispôs a vender o jogador. De falar assim: ah, não, vem cá, Cruzeiro,
1: não tem problema nenhum. O América é dono do jogador, passe dele, não quis negociar,
0: vou pegar a sua grana. Não. Então, foi isso que pesou muito pra essa negociação também não acontecer.
1: Já o Pancieri vai trazer a fala do novo reforço do Cruzeiro aqui na Itatiaia. 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Agora, meio-dia com mais 17 minutos. Daqui a pouquinho o Pancieri volta. Vamos trazer a fala do Lúcio Rodrigues. Vamos ouvir também o técnico da Chapecoense. Vamos trazer a fala também do treinador da Chape, adversário amanhã do Cruzeiro. Você já respondeu a pergunta do Rádio Esportes de hoje? Manda pra gente, eu tô te esperando, hein? No YouTube, você responde a pergunta de hoje, noite de Copa do Brasil, Atlético e Juventude. Ô, Juventude, campeão da Copa do Brasil em 99, contra quem foi, hein? Histórica campanha da Juventude. Manda aí no chat do YouTube seu nome completo e a resposta do programa de hoje. 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Reforço do Cruzeiro na linha, Pancieri.
0: Lúcio Rodrigues para falar aqui na Itatiaia. Essa entrevista que a nossa Giovana Castro fez mais cedo, né, na madrugada, né? Bem mais cedo, bem no inicinho do dia. Lúcio Rodrigues falando agora dessa oportunidade de vestir a camisa do Cruzeiro. Vamos acompanhar.
2: É muito bonito por estar aqui. Na verdade, que é um gigante do Brasil. Espero ajudar a equipe, onde o treinador acha que possa jogar. Estou aqui para ajudar, né?
3: Você se imagina jogando nesse ataque do Cruzeiro com tantas boas peças?
2: É, a verdade é que tem bastante bons jogadores. Eu estava olhando antes de vir. Muito contento de estar ao lado deles. Agora, ponerme a entrenar a par deles para poder fazer minha estreia.
4: Lúcio, como é que tá a situação física? Já tá pronto para jogar, para entrar em campo pelo Cruzeiro nas próximas partidas?
2: Sim, venho de uma pré-temporada agora com o Clube Saudita, mas também foi dura, né? Ritmo de jogo ainda falta muito, mas agora eu acho que com os treinos nos próximos dias vou estar apto.
4: Para fechar agora, Lúcio, que você falasse também um pouco sobre como que você gosta de jogar, cara? Você é um atacante mais pro lado, pode jogar mais centralizado, como que você gosta mesmo?
2: Eu gosto de jogar de todo tipo de da frente de ataque, né? Onde me precisar colocar, eu vou jogar.

0: posição do treinador, né? Mas estou muito contente de estar aqui para ajudar. A verdade é que muito feliz.
1: Então, pode ser anunciado até hoje, viu, Thiago? Está finalizando os exames, acontecendo os exames, para que ele possa tirar fotos, enfim, e toda aquela dinâmica que a gente sabe de um anúncio de uma contratação. Pode ser anunciado até hoje, atacante contratado pelo Cruzeiro por empréstimo. Thiagão?
2: Valeu, boa sorte ao Lúcio, certamente vai ser útil ao time do Cruzeiro. Galera que tá ligada no Rádio Esportes, hein? Pessoal da União Celeste, em Nova União, torcida do Cruzeiro, acompanhando o Rádio Esportes com o Ademir, com toda a galera. Muito obrigado aí, em Nova União. 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O intervalo é rápido, na volta mais do Galo, hein? A escalação do Galo hoje tem o Galo em campo. Já o Pancieri também falando da preparação do Cruzeiro para pegar a Chape, e o Wellington Campos vai falar da treta entre as seleções, a FIFA e o Mundial de Clubes pode acabar. A gente volta já.
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meio-dia com mais 24 minutos. De volta com o Rádio Esportes, hein, galera, no YouTube. Muito obrigado pela audiência, participando, interagindo, respondendo a pergunta de hoje: quem era o adversário do Juventude quando o Juve foi campeão da Copa do Brasil? Hoje tem Galo e Juventude. Agora, falo pra você que é auxiliar.

0: De administração escolar. Alô, você de Itabira, João Molevar de região. 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Aliás, grande abraço ao Amauri Alonso. Alô, Amauri, grande atleticano lá no Saeng, aniversariante da semana. Tomara que o Galo te dê um bom presente hoje com a classificação na Sul-Americana, na Sula. Feliz aniversário, viu, Amauri Alonso, lá no Saeng. 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Agora, 12:26.
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0: Ô Wellington Campos, o que tá pegando nessa guerra entre a UEFA, a FIFA, que pode sobrar pro Mundial de Clubes? Foi tão legal ano passado o Mundial de Clubes nos Estados Unidos, pode não mais acontecer, Wellington?
2: Alô, Thiago, alô, amigos na Itatiaia, e segue a crise FIFA Gianni Infantino com o futebol, puxada crise pela UEFA, que não quer mais Infantino à frente da FIFA depois de anular o cartão vermelho de Balogun na Copa do Mundo, a pedido do presidente dos Estados Unidos, Donald Trump, como noticiou a imprensa norte-americana à época. E com isso, outros detalhes levaram a crise a um ponto que a UEFA está aconselhando os seus clubes a fazer um boicote à próxima Copa do Mundo de 2029, ou até mesmo a FIFA acabar com a competição. Pelo lado político, a CONCACAF pode seguir a UEFA na retirada de apoio a Gianni Infantino para a próxima eleição, ano que vem, que acontecerá em Marrocos, porque Infantino está bastante desgastado dentro da própria FIFA pelas últimas atitudes que tomou, e essa do cartão vermelho foi sem dúvida uma das mais graves. Cidades norte-americanas estão cobrando US$1 milhão cada uma da FIFA da promessa verbal de solidariedade pela participação na Copa do Mundo. Clubes que jogaram o Mundial de Clubes do ano passado ainda não teriam recebido US$250 milhões de solidariedade, segundo o The Athletic, site esportivo do New York Times. E a gente traz que a FIFA faturou US$15 bilhões com a Copa do Mundo, cerca de R$76,6 bilhões. É com você, Thiago, do Rio de Janeiro, Wellington Campos, na Itatiaia.
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agora meio-dia com mais 31 minutos, já em a escalação do Galo com Cláudio Rezende. Hoje tem o Galo em campo, também o Cruzeiro, a preparação do Cruzeirão amanhã na Copa do Brasil. 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

0: ar a Caxias do Sul. Reportagem da Itatiaia, direto do Alfredo Jaconi, ao vivo em Caxias do Sul, Cláudio Rezende e a escalação do Galo. Você disse na primeira participação que pode ter surpresa no Galo. Fala aí, Cláudio.
1: Vamos lá então, Thiago. São 25 jogadores relacionados aqui. A novidade é o CC, né? Que tá de volta, cumpriu suspensão no fim de semana. Sendo assim, o Galo deve ter, até para vocês comentarem aí no campinho da Itatiaia, Everson, Natanael, Juan, Lianco e o Renan Lodi no sistema defensivo, meio campo do Galo. Vai com o Maicon. Maicon tem a questão física, não tá 100% nesse retorno após Copa do Mundo. Se não for o Maicon, ele tem o Alan Franco e o Cissé. O Tomás Pérez vem sendo titular ali como um primeiro volante. Victor Hugo e o Bernard na frente. Vai o Coelho ou vai o Preciado, assim como foi diante do Palmeiras? Não creio muito em Dudu para começar hoje aqui em Caxias. E o Cassierra comandando o ataque atleticano. Time concentrado, almoço agora no hotel e a chegada aqui ao estádio Alfredo Jaconi, prevista aí por volta de 6 horas da noite, Thiago Reis, 1 hora e meia antes da partida, hoje com Pedro Abílio, hein? Nossa jornada esportiva 6:05 aqui, direto da Serra Gaúcha, Thiago Reis.
0: Boa, Cláudio Rezende, tá feito o convite, bora Galo, bora Galão da Massa, buscar a classificação e lembrando, mais de 4 milhões de reais no Pix pra quem avançar na Copa do Brasil. Bora colocar pra galera do YouTube a escalação do Atlético, provável time do Galo pra hoje, com Everson, Natanael, Juan, Lianco e Lodi. Zaga do

0: forte parece encaixada. O Ale Oliveira com esses quatro jogadores, tá definida a movimentação de zaga do técnico Barra Domingues, né, Ale?
1: É, ele tem preferido esse sistema, né, onde o Natanael não fica tanto quanto como lateral, né, ele tem apoiado sim, mas não é o seu forte, é o forte do Renan Lodi pelo lado esquerdo, e com esse sistema o Lodi tem tido liberdade para ser um dos armadores do time, né?
0: O meu amigo Vinícius Andrade.
1: Esqueceu o nome do Vini, não?
0: Não, porque eu tô vendo o tamanho da dúvida ali. Ah. Maicon, Alan Franco ou Cissé? Pra uma vaga só, Vini. O Maicon vem sendo titular, o Franco tá de volta e o Cissé, que tava suspenso, também volta ao time. Quem seria o seu titular, hein, Vini?
2: Ô Thiago, eu falei mais cedo, repito, é um jogo de muita intensidade. Exige muito da parte física. Eu não iria de Maicon hoje. Acho que o Maicon talvez seja um dos melhores volantes, ou o melhor volante que o Atlético tem no elenco. Mas ele não tá 100%. Todo jogo ele tem que sair. E Maicon com Tomás Pérez, eu tô achando uma dupla muito lenta. Eu jogaria com Alan Franco e Cissé. Eu não abriria mão do Cissé especialmente pro jogo de hoje. O cara entra, Thiago, e tem personalidade, e joga, não se esconde da partida, pode dar uma seguradinha às vezes, beleza, mas Cissé pra mim hoje é fundamental pro que o Atlético precisa, que é esse jogo de intensidade, do cara que tem coragem pra jogar.
0: Vamos trazer também a informação do Juventude com o Paulo Azeredo, inclusive a entrevista exclusiva com o técnico do Juventude, a Itatiaia, deixando você por dentro de tudo. Antes, lembra você, né, que gosta da emoção de jogar, de apostar, da resenha, aquele frio na barriga antes do jogo. Gente, mas tem uma diferença entre acompanhar o jogo e deixar que ele tome conta da sua vida. Isso acontece quando apostas online começam a ocupar o espaço da família, dos amigos, do descanso e das suas responsabilidades. 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Ô Juventude, hoje não. Hoje não, Juventude. As informações da equipe jaconeira com Paulo Azeredo.
3: Alô, Thiago Reis. Alô, você ligado no Rádio Esportes desta terça-feira de decisão aqui na Itatiaia. E o time do Juventude, que tem desfalques importantes, mas também um retorno muito importante neste jogo. Estou falando de Rodrigo San, zagueiro que cumpriu suspensão contra o Atlético e que volta nesta partida decisiva no Alfredo Jaconi hoje à noite. Em relação aos desfalques, Messias, ex-América e Mandaka são jogadores confirmados que estão fora da decisão e que por isso não estarão em campo nesta noite contra a equipe do Galo. Mas antes de trazer o provável Juventude, Thiago, vamos trazer aqui no Rádio Esportes o técnico Maurício Barbieri, que fala sobre a força do time dentro de casa e na aposta nesse sistema defensivo que tem feito a diferença na temporada, Barbieri.
4: A gente continua com um grande desafio pela frente, né? Enfrentar a equipe do Atlético sempre é muito difícil. O fato da gente conseguir ter empatado em Belo Horizonte não muda o favoritismo da equipe do Atlético pelo investimento que tem, pela qualidade dos jogadores que tem, pelo peso que o clube tem, mas sem dúvida nenhuma a gente também é muito forte dentro do Alfredo Jaconi, que com o apoio do nosso torcedor a gente tem bastante confiança de que, conseguindo fazer um grande jogo, enfrentando o Atlético à altura da maneira que a gente tem consciência que é capaz de fazer, a gente tem condições de passar essa classificação.
3: Este é o técnico Maurício Barbieri com a gente aqui no Rádio Esportes. O provável Juventude que pega o Galo hoje à noite deve entrar em campo com Jandrei, Gabriel Pinheiro, Rodrigo San e Marcos Paulo, Aderlan, Lucas Mineiro, Raí Silva e Patrick Lanza, MP, Fábio Lima e Alisson Safira. É este o time do Verdão do Sul do Brasil, que entra em campo hoje à noite em busca da classificação, Thiago Reis.
0: Valeu, valeu, Paulo Azeredo, 12:40, hoje, transmissão da Itatiaia, Pedro Abílio, é Copa do Brasil, sou mais o Galo, hein? Bora, Galo, pra avançar na Copa do Brasil.

0: Brasil. Aliás, Juventude é o tema da pergunta de hoje. Juventude tem um título da Copa do Brasil. Foi em 99. Quem era o adversário do Juventude naquela decisão? Prêmios pra você. Ah, já participou? Pode participar de novo. Quanto mais participar, mais chances você tem de ganhar. 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Rápido intervalo, vamos trazer mais ainda do América. A Chapecoense já tá aí com o Rubens Júnior. O Cruzeirão também vem mais agora de Copa do Brasil, com o Cruzeiro, com o Emerson Pancieri. Escalação para amanhã, o que faz o treinador cruzeirense, e mais também da Chapecoense com o técnico da Chape. Ouvimos ainda há pouco o técnico do Juventude. Vamos ouvir também o técnico da Chapecoense. Rádio Esportes volta já já.
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meio-dia, 44 minutos. Amanhã é a vez do Cruzeirão em campo. E você, caminhoneiro? É você, meu amigo, que tem aí o seu caminhão truck. Pra você que tem o caminhão dando prejuízo, não. Cavalo mecânico parado, nem pensar.

0: 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Emerson Pansieri, o Cruzeiro para amanhã com uma baixa importante, entre aspas. Fala aí, Pansieri.
1: É porque o Neyser Villarreal, Thiago, ele tá machucado. Antes do jogo do Botafogo, ele se machucou, né? Uma lesão muscular na coxa, deve ficar parado aí por um tempo por conta dessa lesão muscular, por isso ele não foi relacionado desde a partida contra o Botafogo. Então muita gente pergunta, ah, cadê o Neyser? Cadê o Neyser? Cadê o Neyser? Esse é o motivo, é uma lesão muscular com um atleta da equipe celeste. Em relação ao João Costa, realmente está chegando por empréstimo, o Cruzeiro fazendo essa aquisição do atleta, sabendo que pode depois adquirir o jogador por mais ou menos 5 milhões de dólares. Esse atleta que vem da Arábia Saudita para uma negociação de setor ofensivo que foi aprovada também pelo técnico Arthur Jorge. Para arrematar, Thiagão, hoje à tarde, treino que fecha a preparação para o duelo contra a Chapecoense amanhã, às 7 horas da noite, no Mineirão, no Gigante da Pampulha, e o Cruzeiro querendo o apoio da Nação Celeste, Thiagão.
0: Boa, valeu, Pansi. E a Chape, adversária do Cruzeiro, a Chapecoense, segurou o 0-0 lá em Santa Catarina, mas a Chape no Mineirão, não. No Mineirão eu sou muito mais Cruzeiro. O Rubens Júnior tem informações da Chapecoense.
2: Pois é, Thiago, um abraço para você, para quem nos acompanha no Rádio Esportes da Itatiaia. A Chapecoense não está perdendo tempo, já trabalha nesta terça-feira no CT do Coelho. Chegou ontem em BH e onde estava o polivalente Hugo Sérgio, que ouviu o técnico Rafael Lacerda, que trabalhou há pouco no Atlético Goianiense, foi contratado em abril. Ele fala sobre a situação da Chape na Copa do Brasil, desafio amanhã na Pampulha.
3: Sabemos da dificuldade que vai ser de enfrentar o Cruzeiro aqui em Minas, a força que ele tem jogando em casa, mas acredito que está aberto, né? Primeiro jogo 0-0, bastante equilíbrio, as duas equipes tiveram a oportunidade de marcar e agora temos que recuperar os atletas da melhor maneira possível, preparar a melhor estratégia para tentar sair com a classificação aqui de BH.
4: Alguma observação? Você que fez uma modificação, né? No jogo de ida, o Pacheco, que geralmente joga com o lateral esquerdo, você colocou a opção ali também do Fernando, a postura da Chapecoense para esse jogo decisivo.
3: A gente tem que manter o que vem dando certo, né? Claro que ajuste a gente sempre vai fazer essa opção pro primeiro jogo dentro de casa. A gente tentou avolumar mais o jogo pelo lado esquerdo, ainda não defini a estratégia para esse segundo jogo. A gente já reassistiu o jogo, vai reassistir novamente. O adversário tem muita qualidade, tanto coletivo como individualmente. A gente tem que ter uma atenção maior. O Cruzeiro jogando dentro de casa é muito forte. E a gente vai tentar elaborar a melhor estratégia, se a gente vai manter, se a gente vai fazer alguma alteração, né? Pra gente pensar em uma forma de neutralizar a equipe do Cruzeiro, ao mesmo tempo também poder atacar, que a gente precisa fazer o gol para tentar sair com a classificação daqui.
2: Rafael Lacerda conosco aqui no Rádio Esportes. O Bolasi, que acabou tomando aquela pancada, teve uma lesão no pâncreas na dividida com o Kaique Kinji e é um desfalque para Chapecoense, que mantém a mesma formação, mas finaliza a preparação nesta tarde no CT Lana Drummond, Thiago.
0: Ô Vini, cuidado com a Chapecoense, respeito a Chape, mas amanhã em casa, com a boa presença de público, aliás, bora pro Mineirão, hein, torcida do Cruzeiro, apoiar o Cruzeirão. Toda a tendência de que o Cruzeiro vai avançar, né, Vini?
5: Não dá pra subestimar a Chapecoense, mas o Cruzeiro é muito favorito pra esse duelo, é se impor, Thiago, é fazer o que o Cruzeiro tem feito na grande parte dos jogos. Mas acho que fica de lição, inclusive um jogo que o Cruzeiro teve contra a Chape no Mineirão pelo Campeonato Brasileiro. Abriu 2-0, achou que estava resolvido e quase se complica. Então tem que ter atenção. Do início ao fim é jogo de Copa, não dá para vacilar, mas sou muito mais Cruzeiro nessa. Favoritismo é bem grande.
0: Ô, Ale Oliveira, a lesão do vídeo é real, né? O Cruzeiro também, para que esse negócio fica escondendo lesão. Outro dia foi o Kaique Kens, pô, tá machucado, o cara não aparece na relação. Quando eu falei importante, entre aspas, porque o vídeo é real ainda não aconteceu, né? Não estourou no Cruzeiro.

0: é sempre uma baixa, um jogador lesionado, ao menos pro banco de reservas, Ale.
1: É, sempre mais uma alternativa, agora impressionante, né? A bruxa tá solta também, a zica, que zica que tá passando o Cruzeiro, vários jogadores machucados, alguns mais importantes, mais efetivos, outros nem tanto, o Vídeo Real, às vezes eu tenho a impressão que ele tá jogando aquele extra-oficial, né? Tá jogando a Copa Itatiaia, porque ele nem joga e se machuca, quer dizer, realmente a bruxa está só. Quando que você, quando você tava com zica ou tava com azar, o que que você fazia para tirar a ziquezira, o
0: Olha,
1: Thiagão?
0: Eu nunca tive, mas quando a fase não é boa, é oração, filho, joelho no milho, como diria minha avó, dona Lia, lá em Cipotânia, leve as mãos aos céus e entregue a ele e os seus problemas serão resolvidos. Caramba, falei bonito. Meio dia, 50 minutos, vamos para um rápido intervalo, nós voltamos já já com muito mais do Rádio Esportes para você. Fala do América, né? O Coelhão de olho na Série B do Brasil.

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Estação, meio-dia com mais 53 minutos, de volta com o Rádio Esportes, hein? Pra você aqui na mais ouvida do Brasil. 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Coelhão, o que você me conta, hein, Fabrício Calazans? Tô ligado, Thiago, deixa

0: comigo. Boa tarde pra você, pra nação americana, pra quem se liga no Rádio Esportes, o novo volante do Coelhão, o Gustavo Barreto, que veio do futebol japonês, do Kyoto Sanga. Ele já está no CT Lana Drummond para exames médicos e assinatura de contrato. Vai assinar com o Coelhão até o final da Série B desta temporada. Chega livre no mercado. É o 11º reforço do América para a sequência da temporada. Ele que tem uma medalha de bronze dos Jogos Pan-Americanos de 2015 em Toronto, no Canadá. E tem no seu currículo 2 títulos de Série B do Campeonato Brasileiro, com a camisa da equipe do Bragantino e também com a camisa da equipe do Botafogo. Gustavo Barreto já está na área. O zagueiro Emerson Santos vai receber alta nas próximas horas. Foi submetido a uma cirurgia no joelho direito. A cirurgia foi muito bem sucedida, foi realizada ontem, e o Emerson Santos passou por esse procedimento para tratar de lesão meniscal no joelho direito. Ele que vai perder o restante da temporada, vai desfalcar ao América. Ele chegou em setembro do ano passado. No ano passado disputou 12 partidas sob o comando do técnico Alberto Valentim. Em dezembro do último ano, ele renova com o América até dia 31 de dezembro dessa temporada. Infelizmente se lesionou o zagueiro Emerson, e é mais um que perde a temporada com a camisa do Coelhão em virtude de lesão. Thiago.
1: Valeu, Fabrício Calazans. Vamos fazer um intervalo rápido. Na volta, os ganhadores do Rádio Esportes. A gente volta já já.
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1: Uma última notícia aqui no Rádio Esportes: o lateral esquerdo Nicolas, do São Paulo, de 19 anos de idade, foi preso. Está saindo da delegacia agora. Ele atropelou.

0: atropelou e matou um homem de 84 anos na noite da última segunda-feira, atropelado em Barueri. As informações você encontra no itatiaesporte.com.br. O Nicolas, da base do São Paulo, já pertence ao time principal, vai responder agora por este homicídio. Matou um homem de 84 anos.
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0: 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Vamos comemorar 30 anos da Vida Nova FM, te presenteando com vários prêmios aí, ó, maravilhosos. E dia 31 de agosto é o seu nome que podemos dizer aqui. Se liga, então me chama!

0: mostrando de forma musical que os direitos são iguais. Então não vacila, gente boa, senão você pode dançar por aí, viu? Anitta e os Lô Brasileiros, você já sabe. E Maroon 5 com Megan Thee Stallion em Beautiful Mistake, só tá no começo do top. Já já eu vou no zap atender o seu pedido musical, que pode ser feito pelo 3421-2056. Fica comigo.
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3: Maria, a notícia que você fica sabendo também no Top, viu? Que o Fórum da Comarca de Santa Maria do Suaçuí recebeu no dia 31 de julho, ou seja, na última sexta-feira, a instalação de uma unidade avançada de atendimento. O Wagner Júnior nos conta aí essa novidade.
4: Instalada a partir de um acordo de cooperação técnica firmado entre o Tribunal de Justiça de Minas Gerais e o Tribunal Regional Federal da Sexta Região, a unidade permite que a população tenha acesso a serviços da Justiça Federal em sala do Fórum de Santa Maria do Suaçuí. Antes da chegada da unidade avançada de atendimento, os cidadãos precisavam se direcionar até a subseção judiciária federal de Governador Valadares, a cerca de 130 quilômetros. Com a instalação da unidade, a Justiça Federal passa a julgar ações de sua competência, como as previdenciárias que antes eram julgadas pelo Judiciário Estadual Local por meio da competência delegada. A partir da instalação da nova unidade, a competência delegada na comarca de Peçanha também será cessada. Ao todo, 11 municípios devem se beneficiar com os novos serviços federais: Cantagalo, Coroaci, Frei Lago Negro, José Raidan, Nacip Raidan, Peçanha, Santa Maria do Suaçuí, São José do Jacuri, São Pedro do Suaçuí, São Sebastião do Maranhão e Virgolândia. A escolha de Santa Maria do Suaçuí foi respaldada por estudos realizados pelo Núcleo de Cooperação Judiciária do Tribunal de Justiça de Minas, que selecionam comarcas que apresentam as maiores médias de distribuições de ações previdenciárias e de execuções fiscais promovidas pela União.
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promoção para comemorar o aniversário e é o seguinte, o Flávio tá dentro dessa porque participou da programação e pediu o som do Hungria, lembranças.

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2: 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Ô, gente boa, você é adepto a utilizar a IA, a famosa e conhecida inteligência artificial? Então presta atenção porque tá na hora do...
3: Você sabia? Você sabia?
4: E pra você que tá sintonizado com a gente na programação, se liga só. Porque escrever um e-mail, resumir um documento ou organizar uma planilha com a ajuda da inteligência artificial realmente reduz aí o nosso tempo de trabalho, né não? Mas os estudos andam apontando que essa ferramenta pode reduzir a nossa atividade cerebral, é isso mesmo. Um estudo do MIT Media Lab, que fica lá nos Estados Unidos, analisou como o nosso cérebro anda reagindo quando as tarefas que são realizadas com a inteligência artificial são feitas. E esse estudo chegou à seguinte conclusão: quem anda usando esse tipo de ferramenta pode apresentar uma redução de aproximadamente 47% da atividade cerebral. Eu não sei vocês, mas eu achei preocupante. Para a rede Itasati, repórter Giovanna Minahini.
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5: Você sabia?
6: Boa tarde, Fernando Araújo, beleza?
2: Quem beleza. Fala, Juliano.
6: Oi. É Guilherme Silva e participação de Thiago Dono.
2: Top,
6: Thiago
2: sim, Dono.
6: É bom.
2: Beleza.
6: Beleza?
2: Ok.
6: Pra você.
2: Obrigado.
6: Pra Rosa Rocha, pra Sidibá, pra todos que gostam ouvir da música. Beleza?
2: Falou, Juliano.
6: Tudo de bom pra você.
2: Aumenta o som aí que vai tocar o que você pediu.

0: Esse é o Jão, música nova, viu? Catedral. Vamos girar por aí, porque eu tenho aqui a Ana Maria junto com o Kelvin lá em Materlândia. Alô, alô, Sofia, que bom que você tá em Sabinópolis. Deixa eu mandar um beijo aqui pra Gisele, que me ouve lá em Peçanha. Em Conceição do Mato Dentro, eu deixo um abraço para o Reinaldo, colado na tarde mais gostosa do planeta. Aí tem participação por aqui. Oi!
1: Fala, meu amigo Fernando Araújo.
0: Beleza. Fala comigo.
1: Bem-vindo, Cícero Ricardo. E aí, cara? Na Vida Nova FM.
0: Sempre com você.
1: Aqui na programação, aqui, Feliz da Vida.
0: Ô, né? Coisa boa.
1: Manda pra nós uma música boa aí.
0: Vou tocar sim, cara. Manda pra alguém? Manda pra alguém aí.
1: Você vê aqui. Uma boa pra nós aí. Pra mim, pra uma preta, pra Rosinha, pro Natan. Todos atleticanos. Parabéns a cada um de vocês aí, locutor, hein?
0: Obrigado.
1: Deus abençoe vocês e dá vocês muitos anos de vida, dá nós também.
0: Amém.
1: Nós estamos juntos. Somos... junto, 30 anos de Vida Nova FM.
0: É isso aí.
1: Que Deus abençoa a rádio. É um sucesso. Deus toma conta. Deus abençoe. Parabéns.
0: Valeu, Paulinho. Tudo de bom pra você, viu? Ó, e o Magno também tá colado na Vida Nova FM. E o som que ele sugeriu pra gente ouvir é Reviver. Voltar em 1986, quando o Elton John mostrou para o mundo inteiro esse som que é fenômeno mundial. Nikita. 1:54, ou se você preferir, faltam 6 minutos para as 2.

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3: Fala, Fernando, boa tarde. Ô, Fernando, você tá acabando de tocar um clássico da música aí, ó, da música internacional aí, ó. Toca mais um clássico pra nós ouvir nessa tarde aí, ô, Juni Clip. Pode ser qualquer uma dele aí, todas são boas. Oferecer pra toda a galera que estiver ligadinho aí, ó, na Rádio Vida Nova FM. Curtindo a rádio, curtindo os 30 anos da Rádio Vida Nova FM, levando alegria em todas as casas, em todos lá, para todos nós. Aquele abraço, meus parabéns a todos os locutores, a toda a equipe da rádio aí, que Jesus continua abençoando sempre, sempre. Nossa Senhora Aparecida está sempre.

0: 2:08.
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0: Fala pra sequência de hoje, recheada de música boa que você mais gostar. Você fala pra mim durante o intervalo se quer a primeira, a segunda ou a terceira. Tá na hora do
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0: você gostou da primeira, então vai lá e coloca pra mim se a do Acato complicado. Se foi a segunda, Lene Cieriel, Dias de Luta, Dias de Glória, você coloca número 2. Ou se foi a terceira, com Matheus e Cauã e a Simone Mendes, Meu Silêncio, você coloca pra mim no zap o número 3. Tô te aguardando durante o intervalo, aí você vai lá e fala pra mim se quer a primeira, a segunda ou a terceira. E na volta a gente toca e ouve a música campeã da melhor de 3 de hoje.
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0: Agora, não há nada melhor do que ficar bem informado, né? Por isso que nós contamos com a Samira Horta, que traz as notícias todos os dias de segunda a sexta da Assembleia Legislativa, e nessa terça-feira ela tá pronta para dizer pra gente. Fala, Samira!
2: Ei, boa tarde para você, Fernando. Ótima terça-feira para o ouvinte na sintonia da Vida Nova FM. Campanha Agosto Lilás pelo fim da violência contra a mulher tem o apoio da Assembleia de Minas. Até 7 de agosto, a fachada do Palácio da Inconfidência recebe iluminação especial na cor lilás. A mobilização marca os 20 anos da Lei Maria da Penha, principal instrumento de proteção às mulheres em situação de violência no país. Luiz Felipe Balona.
3: O Agosto Lilás foi instituído nacionalmente.

0: somente em 2022 e neste ano ganha um significado especial com a comemoração dos 20 anos da Lei Maria da Penha, referência no enfrentamento à violência doméstica e familiar. Além da iluminação da sede do Legislativo, a Comissão de Defesa dos Direitos da Mulher promove no dia 10 de agosto uma audiência pública para debater os 20 anos da norma e fortalecer a discussão sobre as políticas de prevenção e enfrentamento à violência de gênero. A iniciativa é da presidenta da comissão, deputada Ana Paula Siqueira, do PT. A mobilização também busca reforçar a divulgação dos canais de denúncia para que mulheres em situação de violência possam buscar ajuda especializada. Em casos de emergência, o telefone é o 190 da Polícia Militar. Também estão disponíveis o 197 da Polícia Civil e o Ligue 180, Central Nacional de Atendimento à Mulher. Um serviço gratuito, confidencial e que funciona 24 horas por dia. Já na Assembleia, a Procuradoria da Mulher também recebe denúncias, orienta as vítimas e encaminha os casos aos órgãos responsáveis pelo atendimento e pela proteção das mulheres.
1: Direito do Consumidor.
2: No próximo domingo é celebrado o Dia dos Pais. Para quem for presentear nesta data, o coordenador do Procon Assembleia, Marcelo Barbosa, faz um alerta sobre os golpes virtuais.
3: Não acesse links que estão enviados pelas redes sociais, pelos celulares, por WhatsApp, por e-mails, com promessas de preços aí muito abaixo do preço de mercado. Então, tomar muito cuidado. Se o consumidor desejar fazer a compra pelo comércio eletrônico, que ele digite o nome do estabelecimento corretamente, verifique aí que seja um estabelecimento já conhecido no mercado.
2: E a entrevista completa do coordenador do Procon Assembleia está no almg.gov.br/rádio. Da Assembleia Legislativa em Belo Horizonte, repórter Samira Horta.
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0: Parte 3.
1: Será que foi o Acato Complicado a música escolhida pela maioria? Ou foi o Ariel, Dias de Luta, Dias de Glória? Ou será que vamos ouvir Matheus e Cauã com a Simone Mendes, Meu Silêncio? Obrigado a você que foi lá no Zap, que atende esse meu pedido aqui no intervalo e chama no 3421-2056 e participa da sequência Melhor de Três, dando seu palpite musical. Bora pra escolhida de hoje.
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0: Maneva com o Reggae Sua Fé, música nova do cara, né? Também o melhor dos caras, que é a banda Maneva, que manda bem aí no reggae brasileiro. Também teve Matheus e Camã com a Simone Mendes, a música escolhida da melhor de três de hoje. 2:25.
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0: Ó, eu posso provar isso, viu? Porque eu tenho a Kelly comigo, ligadona, deixa-me ver onde, aqui na Milton Campos, só falou, não falou local, você tá no trabalho, Kelly, poderia mandar um alô aqui, ó, quem sabe o patrão te dava até um aumento, né? Quem tá em casa todos os dias ligada na Vida Nova FM, lá no bairro Nossa Senhora Aparecida, é a dona Margarida. Alô, alô, Margarida, quem deseja uma tarde bem legal pra você, é a sua filha, que é aqui, ó, a Dorinha, e a Margarida, que é mãe do meu amigão aí, o Salvador, que tá aí também nas obras, e do Celinho, que também trabalham ligados na Vida Nova FM. Tudo de bom, viu? Agradeço também

companhia aqui, ó, do Celso. O Celso tá com o rádio ligado lá na cidade do Cerro. Oi, Renata, que bom saber que você tá em Virginópolis e a Vida Nova FM é a distração da sua tarde. E você tá onde, hein? Manda um zap ou liga pra cá, 3421-2056. 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Bora de música? O Thiaguinho aparece na tarde com Me Chame do Que Quiser.

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0: Gomes, Zeca Pagodinho, Samuel Rosa e o Bang, Bate no Peito e Medio Laser com DJ Snake em Lean On 2h46.
1: Boa tarde aí, Fernando, beleza? Eu sou o Júlio César, estou no bairro Santa Teresa e pra agitar nossa tarde terça-feira, eu quero ouvir, por favor, a música do Sérgio Silva, Vivendo ou Existindo. Vou oferecer essa música para toda a minha família, todos os meus colegas de trabalho do Fora da Comarca de Goiânia, toda a turma da Vida Nova FM, todos os ouvintes ouvindo o nosso Top 91. Parabéns aí a toda a equipe da Rádio Vida Nova FM pelos seus 30 anos celebrados aí com muita música, boa informação e entretenimento. Vida Nova sempre com você. Valeu demais.

Pedro Sampaio e Albogueto em Dilatina, aqui na Vida Nova FM, a rádio que tá sempre com você. 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Não vai ficar de fora dessa, beleza?

0: Fica com o pai, eu vou na fé. Tchau, tchau.
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Maria Santíssima, que em vossa imagem milagrosa de Aparecida espalhais inúmeros benefícios sobre o Brasil. Eu, embora indigno de pertencer ao número dos vossos servos, mas desejando participar dos benefícios da vossa misericórdia, prostrado a vossos pés, consagro-vos o entendimento, para que sempre pense no amor que mereceis. Consagro-vos a língua, para que sempre vos louve e propague a vossa devoção. Consagro-vos o coração, para que depois de Deus vos ame sobre todas as coisas. Recebei-nos, ó Rainha incomparável, no ditoso número dos vossos servos. Acolhei-nos debaixo da vossa proteção. Socorrei-nos em nossas necessidades espirituais e temporais, e sobretudo na hora da nossa morte. Abençoai-nos, ó Mãe Celestial, e com vossa poderosa intercessão, fortalecei-nos em nossa fraqueza, a fim de que, servindo-vos fielmente nesta vida, possamos louvar-vos, amar-vos e render-vos graças no céu, por toda a eternidade. Assim.

0: pela intercessão de Nossa Senhora Aparecida, Rainha e Padroeira do Brasil, a bênção de Deus Onipotente, Pai, Filho e Espírito Santo, desça sobre vós e permaneça.
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2: Ai de mim se não anunciar o Evangelho. Primeira carta de Paulo aos Coríntios, capítulo 9, versículo 16. Celebremos jubilosos 40 anos da nossa diocese de Guanhães. Rezemos com nosso bispo diocesano, Dom Otacílio Ferreira de Lacerda.
3: Rezemos por nossos presbíteros, à luz da carta que o bispo e mártir São Policarpo, século II, escreveu aos filipenses. Oremos. Senhor Deus, rezamos por todos os presbíteros, para que, nos passos de Jesus Cristo, contando com a ação e a presença do Espírito Santo, vivam o

0: Senhor Deus, rezamos por todos os presbíteros, para que, em meio a tantas atividades, consigam visitar todos os enfermos, na solicitude com os que mais precisam, sobretudo os mais empobrecidos e os mais fragilizados. Senhor Deus, rezamos por todos os presbíteros, para que sejam cheios de solicitude para o bem, diante de vós e de toda a comunidade, dando o melhor de si, incansavelmente, não obstante as dificuldades e naturais cansaços. Senhor Deus, rezamos por todos os presbíteros, para que sejam livres de toda cólera, jamais façam acepção de pessoas e tampouco incorram em julgamentos injustos, e afastem toda atitude de avareza. Senhor Deus, rezamos por todos os presbíteros, para que se afastem do mal, evitando os escândalos que possam fragilizar a comunidade a eles confiadas, embora a fraqueza própria da condição humana. Senhor Deus, rezamos por todos os presbíteros, para que sejam vigilantes e orantes, e assim não caiam nas tentações, das quais ninguém está livre, sobretudo do ter, poder e ser, ou seja, acúmulo, domínio e prestígio. Senhor Deus, rezamos por todos os presbíteros, para que deem testemunho cotidiano das virtudes divinas, fé comprovada, esperança no Senhor, zelosos na prática da caridade que jamais passará. Amém.
1: Alegrai-vos sempre, orai sem cessar. 1 Tessalonicenses capítulo 5, versículos do 16 ao 17. 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
1: 3:58.
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1: Ótima tarde pra você, meu amigo, minha amiga, onde quer que você esteja, tamo junto, hein?

Legal demais, você em nossa companhia, chama aí 3421-2056. Tem um montão de prêmio aí na programação da Vida Nova em comemoração aos 30 anos, hein? Você não vai ficar de fora, não vai nada? Então pega o telefone, participe aí com a gente, 3421-2056, chama, peça aquela moda bonita, manda pra quem você quiser. Fique à vontade em nossa programação. Bom demais, hein? Ter você por aqui em nossa companhia, começando o nosso Parada Sertaneja, no oferecimento da Pimenta Resfriadores 4 e 4. Bruno Rosa,

Tô aí na Vida Nova, tivemos César Menotti, Fabiano, Zezé de Camargo, Crição, Religião. Atender agora o nosso ouvinte Grazi lá do Corga Morim, tá curtindo a Vida Nova FM, a fim de ouvir Chicote de Luxo, Morena Bonitona. Valeu, Grazi!

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0: Tá aí o nosso Parada Sertaneja no oferecimento da Pimenta Resfriadores. Bom demais ter você em nossa companhia. Oi, Adelaide, boa tarde.
1: Gimar, boa tarde, Adelaide. Tudo beleza? Quero ouvir a música. É Barquinho de Ouro. E oferecer para todas minhas irmãs lá na Fazenda do Quartel. A Júlia, Malta, Zenília, Elizabeth, o Pedro, Rafael, meu irmão, o Wilson Sanfoneiro, lá do Sol do Ar, e para Edivana Simões, o Bruninho, a Ana Luísa, lá na Cachoeira das Pombas, a Madalena, Salvador, por cena no Sítio Alegre, para vocês aí na rádio e para todos que gostaram dessa música e estiver na sintonia da rádio Vida Nova FM Parada Sertaneja. Fica com Deus, uma excelente tarde e um bom serviço. Tchau, tchau.
0: Valeu, Adelaide, obrigado aí pela audiência e participação, hein? Fala comigo, senhor Wilton, boa tarde.
2: Boa tarde,
3: Sidimar.
0: Tudo bem, senhor Wilton?
3: Nós estamos juntos.
0: Estamos juntos.
3: É, vamos mexer o doce.
0: Vamos mexer.
3: E nem parado não vende picolé. E nem caminhonete parada ganha frete.
0: Aí, ó.
3: Sidimar, vamos ganhar esse prêmio que tá por aí.
0: Vai, vamos participando aí, né, senhor?
3: É, ofereço a música aí pra todos que participam do programa aí.
0: Beleza.
3: Entre eles, Ronaldinho, Juninho aí, ó. Ô, Juninho. Juninho aí do bairro Santa Teresa. Bacana, ô, bacana. Você ainda tá mexendo no mundo, meu amigo. Que bacana. Que Deus abençoa. Que Deus te abençoe você, meu amigo. É. E todos que participam do programa aí, do Paulinho. Ô, Paulinho, aquele abraço. Então tá aí. A música é especialmente pra vocês. Eu sou o Wilton Ferreira, morador dos Pintos, Corgo dos Pintos. Meu telefone já deixei aí. Se você vê que eu esqueci, Sidimar, ou vocês esqueceram, só me falar que eu vou repetir ele pra vocês.
0: Não, tá de boa, senhor Wilton, tá tranquilo.
3: Pra todos que participam aí, ó.
0: Tá bom.
3: É, Ronaldinho, Paulinho, todos, Vander.

0: Ei! Ô, Paulinho, muito obrigado por ter lembrado meu nome. Sempre você tá lembrando. Obrigadão, meu amigo. É, Hilton Ferreira, morador do Corvo dos Pintos.
1: Beleza, um abraço pro senhor, tudo de bom. Obrigado aí pelo carinho da sua audiência. Guilherme Silva, Barquinha de Ouro.

você, tivemos aí Diego e Vitor Hugo, beijo a cura, tá aí na 91, beijei a cura, na Vida Nova FM, você curtindo aí o nosso Parada Sertaneja no oferecimento da Pimenta Resfriadores, hora certa, 4:32, já eu volto.

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0: você na Vida Nova, legal demais, hein? Tamo junto aqui na programação, 4h38. Júlio César participando, a fim de curtir, Fernando Sorocaba, delegada, ele está oferecendo para sua família, toda a turma da Rádio Vida Nova, todos os ouvintes, todos os colegas de trabalho, todos que estão aí na sintonia. Valeu, Júlio, um abraço para você. Mas antes tem essa participação aqui. Fala comigo, Arilson.
1: Ô, Sidmar, boa tarde.
0: Boa tarde.
1: Só na tranquilidade?
0: Sossegado? Beleza,
1: Sidmar, graças a Deus. Oi. Toca uma música romântica para nós aí.
0: Qual que você
1: quer?
0: Acho
1: que poucas pessoas conhecem essa música. É Renan e Raí, Você.
0: Boa essa música.
1: Pra todos
0: aí
1: gostarem, né? Pra vocês aí da rádio. E tá curtindo aqui, né, Sidmar? Só de boa, tranquilo, sossegado.
0: Tranquilo.
1: Alguém lá, mexer o doce. Saúde e paz.
0: Abraço.
1: O resto nós corremos atrás, Sidmar.
0: Valeu, abraço, tudo de bom. Renan e Raí na 91.

0: Vida Nova, Jonete Frederico Fernandes Sorocaba, delegada. Oi, boa tarde.
1: Boa tarde.
0: Aqui é
1: Mirissan Ribeiro.
0: Tudo bem, Mirissan?
1: Toca pra mim aquela música Bica d'Água.
0: Bica d'Água.
1: Eu vou oferecer pra Priscila, o Alessandro, o Geraldo Bicudo, pro Zé Roberto e pra minha filha Sofia.
0: Ok.
1: E pra todos que gostarem da música.
0: Valeu, um abraço pra você, tudo de bom. Obrigado pelo carinho da sua audiência.

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0: demais. Estamos juntos aqui na programação da Vida Nova FM. Top no mundo, hein? Você curtindo aí o Parada Sertaneja, 4h53. Fala comigo, Juliano.
1: Não, boa tarde, tudo bem? Aqui, Juliano. De Bastão Flavinho, Igor Ferrari. Eu pedi pra você, para todos os vocais da música. Eu pedi pra Leninha, a Aline. E pra todos os cruzeirenses. Beleza? Bota essa festa pra você. Beleza. Deus abençoe sua família.
0: Amém. Beleza? Valeu, Juliano. Abraço pra você e toda a família. Obrigado aí pelo carinho da sua audiência. Oi, boa tarde.
2: E aí, Sigmar, boa tarde. Tudo bem?
0: Tudo bem.
2: Sozinho da Fazenda Quartel.
0: Beleza,
2: Juliano. Saí de ouvir a música com o Eduardo Costa, o Cachaceiro. Especialmente, somente para o Rafael, meu irmão, que está aqui trabalhando e ouvindo a rádio.

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aí, você na Vida Nova, curtindo a nossa programação. Bom demais, hein? Você por aqui, nossa companhia. Galera participando aí da nossa programação, da nossa promoção. Muitos prêmios legal aí pra você conferir aqui na programação da Vida Nova, hein? 20 camisetas aí da Rádio Vida Nova. Que maravilha, você tá doido? 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Você tá doido, menino? Tamo junto aí, ó. Na Vida Nova FM, sempre com você. Só participar, 3421-2056, hein? A próxima música, o nosso ouvinte, o Sandra, que tá a fim de curtir. Ana Castela, tá mandando pro Geraldo da Rodoviária. Valeu, Sandra, um abraço pra você.

Nova sempre com você. Tivemos Ana Castela, É Que Eu Não Te Esqueci. Na Vida Nova FM, você curtindo aí o Parada Sertaneja no oferecimento da Pimenta Resfriadores. Ana Maria de Materlândia tá a fim de curtir a próxima música, mandando para todos os atleticanos, seu filho Kelvin. Ela escolheu e a gente toca Fernando e Sorocaba, Gaveta, 5:13.

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0: você na Vida Nova, curtindo aí o nosso Parada Sertaneja. Oi, boa tarde.
1: Ah, tudo bem?
0: Tudo bem.
1: Sidmar, você faz favor de tocar uma música aí pra mim? A música do Nando Moreno com Rio Negro Solimões. Aqui é a Evita que mora no sítio Ribeirão da Mesma, em São João Evangelista.
0: Beleza,
1: oferecer
0: Evita.
1: Para Raquel, para Edgar, para Clóvis, para todos que gostaram da música. Que Deus abençoe o dia de vocês aí.
0: Valeu,
1: Deus abençoe
0: Evita.
1: Você e sua família. Tchau, tchau.
0: Valeu, tchau, tchau. Muito obrigado.

0: Que bom demais. Oi, Rosileia. Beleza pura.
1: Preparada dura. Banco de papel.
0: Ok, Rosileia.
1: Se não fosse para assunto. Queria oferecer para todos que estão na rádio, vocês da rádio, Cheio das Pontas, Popular, Ronaldinho, Rosinha, Paulinho, Rosa daí, enfim, para todos que estão na rádio. Beleza, meu nome é Rosileia Aparecida Figueiredo. Eu quero participar da promoção, se chamar da rádio.
0: Beleza, valeu,
1: Rosileia. Boa terça-feira, fique com Deus.
0: Para você também, tudo de bom. Que Deus abençoe você e toda a sua família. Grande abraço. Então, chegando o trio para nadador, barco de papel. Temos

As participações aqui, a Genesi Miranda do Mar dos Buracos participando, e também o nosso ouvinte Breno Lúcio do bairro Alvorada, a fim de curtir Jorge Mateus e Tanto Te Querer. Vida Nova FM, sempre com você, hora certa, 5:28.

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0: Tá aí você ligado na Vida Nova, curtindo a nossa programação, tá ligado aí na nossa promoção, concorrendo vários prêmios, bacana, hein? Pode ficar à vontade, hein? 3421-2056, pode chamar aí no WhatsApp, mandar aquela mensagem, deixar seu nome completinho, endereço, telefone, é importante, tá beleza? Pra identificação, tá bom, gente? Tamo junto, hein? Andressa Cristina, lá da Pio Ferreira. Tá curtindo a Vida Nova FM. Andrés, abraço pra você, tá? Muito obrigado aí pela audiência e participação aqui com a gente. E tem mais participações por aqui. Oi, boa tarde.
1: Oi, Sidmar, boa tarde pra você, meu amigo. Como é que tá? Bom demais?
0: Bom demais.
1: Ô, Sidmar, eu quero pedir a música de Vitor e Léo com participação de Paula Fernandes, Não Precisa.
0: Beleza.
1: Quero oferecer pra todos vocês da rádio, pra todos que estiverem ouvindo o programa e gostarem da música, pra galera lá do Sítio Alegre, principalmente o Tuta, que é o homem brabo do sítio, você conhece mais.
0: Demais,
1: o vô Arnaldinho da Cachoeira das Pombas, gente boa.
0: Beleza.
1: Abraço pra você, muito obrigado.
0: Abraço aí pra turma, curtindo o nosso Parada Sertaneja. Eita, vamos que vamos, essa música é linda, hein? 5h42.

0: Vida Nova, Paula Fernandes e Vitor e Léo, não precisa música linda, né? 5:46. Bom demais, hora certa, pimenta, resfriadores, oi!
1: Ô, Sigmar, manda pra nós um modão aí, chonada aí.
0: Agora.
1: Da minha esposa, pra Dina, Vantuílio do Cite Saúde. Alô, meu jovem.
0: Vantuílio, gente, bom abraço, irmão, tudo de bom, tá? Obrigado pelo carinho da sua audiência e participação aqui no nosso Parada Sertaneja. Chegando Chitãozinho, Chororó, voltei pro mato, essa moda é boa, hein?

0: A vida nova, esse foi o pedido aí do Vantuil, né? Lá do sítio Saúde, lá, Maia. Gente da melhor qualidade, curtindo a vida nova. Ei, Vantuil, um abraço pra você, toda a sua família e meu irmão. Tamo junto, hein? 5h50, oi, boa tarde.
1: Boa tarde, aqui é Fátima do Cerro. Eu gostaria de ouvir Rick Rene, Sofro e Choro. Se beleza, não tiver Fátima, essa, pode ser outra.
0: Sim, sim.
1: Ofereço para meus filhos Ramon, Luana, Luara, meu irmão José Mário, no Corvo dos Bernardos, município de Paulista, e também para minha amiga Gorete, minha irmã Josimara, Novo Riacho e Contagem, meus sobrinhos Luque e Jorge, e todos os ouvintes da Rádio Vida Nova, e para você. Uma boa tarde.
0: Valeu, boa tarde para você também. Obrigado aí, hein? Tudo de bom para você, Fátima.

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Em nome do Pai, e do Filho, e do Espírito Santo. Amém. O anjo do Senhor anunciou a Maria, e ela concebeu do Espírito Santo. Ave Maria, cheia de graça, o Senhor é convosco. Bendita sois vós entre as mulheres, e bendito é o fruto do vosso ventre, Jesus. Santa Maria, Mãe de Deus, rogai por nós, pecadores, agora e na hora da nossa morte. Amém. Eis aqui a escrava do Senhor. Faça-se em mim segundo a vossa palavra. Ave Maria, cheia de graça, o Senhor é convosco. Bendita sois vós entre as mulheres, e bendito é o fruto do vosso ventre, Jesus. Santa Maria, Mãe de Deus, rogai por nós, pecadores, agora e na hora da nossa morte. Amém. E o Verbo se fez carne e habitou entre nós. Ave Maria, cheia de graça, o Senhor é convosco. Bendita sois vós entre as mulheres, e bendito é o fruto do vosso ventre, Jesus. Santa Maria, Mãe de Deus, rogai por nós, pecadores, agora e na hora da nossa morte. Amém. Rogai por nós, Santa Mãe de Deus, para que sejamos dignos das promessas de Cristo. Oremos. Infundi, Senhor, em nós a vossa graça. Nós vos pedimos, a fim de que, conhecendo pela anunciação do anjo a encarnação de Jesus Cristo, vosso Filho, cheguemos pela sua paixão e morte na cruz à glória da ressurreição. Por Cristo nosso Senhor. Amém.

0: Ai de mim se não anunciar o Evangelho. Primeira carta de Paulo aos Coríntios, capítulo 9, versículo 16. Celebremos jubilosos 40 anos da nossa diocese de Guanhães. Rezemos com nosso bispo diocesano, Dom Otacílio Ferreira de Lacerda.
1: Amemos como Deus nos ama. Para colaborar com Deus é necessário amar muito como Cristo. Passagem do livro do profeta Jeremias, capítulo 30, versículos diversos. Assim lemos no comentário do Missal. Ainda hoje, enquanto os homens odeiam e destroem, Deus ama sempre e está em ação para reconstruir. Enquanto forças ou tendências antagônicas se digladiam, Deus faz sempre algo novo, porque sua obra é obra de amor. Para colaborar com Deus, é necessário amar muito, como Cristo. Isto nos remete às palavras do Papa Francisco ao longo da 31ª Jornada Mundial da Juventude em Cracóvia. Uma só palavra gostaria de dizer para esclarecer. Quando eu falo de guerra seriamente. Não de guerra de religiões, não. Existe guerra de interesses. Existe guerra pelo dinheiro. Existe guerra pelos recursos da natureza. Existe guerra pelo domínio dos povos. Esta é a guerra. Alguém pode pensar, está falando de guerra de religiões? Não. Todas as religiões queremos a paz. A guerra a querem os outros. Entendido? Continuando a reflexão, por tudo isto, a boa nova de Jesus e o mandamento do amor a Deus e ao próximo, por ele dado e também vivido, é o caminho para a construção de uma nova civilização, a civilização do amor. É preciso repensar as relações e fortalecer tudo quanto possa criar elos entre as pessoas. Edificação de pontes de fraternidade e não muros que isolam ou trincheiras de guerra, seja de que nome for. Portanto, ou pomos o fim a todas as guerras, ou colocamos em risco o próprio futuro da humanidade. E podemos contar com o irrenunciável amor de Deus e a sua ação que faz novas todas as coisas, porque verdadeiramente a sua obra é uma obra de amor, e o amor jamais passará. Carta de Paulo aos Coríntios, capítulo 13. Rezemos pela paz, comprometamo-nos com ela a partir dos pequenos gestos cotidianos, em nível local até em sua máxima expressão, em nível global, com matizes mundiais. Amemos como Deus nos ama.
0: Alegrai-vos sempre, orai sem cessar. 1 Tessalonicenses capítulo 5, versículos do 16 ao 17. Você acompanhou Momento de Oração com nosso bispo diocesano, Dom Otacílio Ferreira de Lacerda.
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0: você na Vida Nova FM, curtindo aí o Parada Sertaneja. Coisa boa, fala comigo, Geraldo.
1: Boa tarde, tudo bem, a Vila da Viária. Gosto de ver a próxima música aí, ó. Tava aqui tomando um cafezinho da tarde aqui em casa, ó. Vou mandar pro meu amigo aqui, ó, meu vizinho aqui, Odilon, o Ronaldinho, Palica, o Felisberto, pro Emílio, o Éder Joia, a Jussara, que aniversariou, né? Jussara, que nossa, da área da saúde aqui do Pito, né? O Alessandro, a Dom Aparecido de Fantamaraty, o Wise, a Simone, o meu amigo Éder Joia e para todos os ouvintes que é ligado demais. Ali que operou as vistas, por onde que eu fiquei sabendo, tive com o Leonardo Aviária hoje. Nós conversamos um tempão. Cid Marcos, tem uma boa tarde aí, ó. Pode ser a próxima música aí, ó. Mandar especialmente para Liseta no Vermelho.

0: cara, escuta o programa lá, ó. Cid Márcio, põe meu nome aí, ó. Boa tarde aí pra você e aí pra todos ouvirem tua vida nova.
1: Valeu, Geraldo, abraço pra você, obrigado pelo carinho da sua audiência. Turma aí curtindo, né, a Vida Nova FM. Bom demais ter você em nossa companhia curtindo aí. Águida, oi Águida, tudo bem Águida? Maravilha ter você por aqui curtindo, participando. E quer uma música aí, ó, da Marília Mendonça, beleza, vou mandar uma música nova aí pra você, tá bom Águida? Abraço pra você, nome tá certinho, endereço, tá concorrendo aí aos prêmios aqui nos 30 anos da Vida Nova FM, sempre com você. Abraço também pra Evanilda, oi Evanilda, Glaipu, também participando aí da nossa programação e promoção também, né Evanilda? Abraço pra você, tá? Obrigado aí pela audiência e participação. Chegando então, Zezé de Camargo e Luciano Passou da Conta, na sequência tem Marília Mendonça aqui na 91.

0: da Vida Nova, sempre com você. Tá aí o nosso Parada Sertaneja, a turma de bem com a vida participando. Oi!
1: Oi, Sidmar, boa tarde. Aqui é a Ivone da Silva Pimenta. Tô falando da Barra Mansa. Eu gostaria de mandar uma música para todos os ouvintes, para vocês da rádio, para toda a minha família, especialmente para Yasmin, que fez aniversário ontem.
0: Beleza, obrigado, hein? E qual o seu nome?
1: A música, eu esqueci o nome da na hora, é Noites Traiçoeira.
0: Ah, beleza, Ivone, obrigado aí pela audiência, tudo de bom pra você e toda a família, parabéns aí pra Yasmin, tá bom?

0: chama. Mas eu obedeço, eu não sou assim, galera. Seja qual for o seu problema, juntos.
1: Seja qual for o seu problema,
0: fale com quem?
1: Fale com ele. Ele vai ajudar você.
0: Belo, após a

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0: aí você na Vida Nova, curtindo e participando da nossa programação. Tamo junto aqui, né? 91,5. Oi!
1: Poxa, de uma boa tarde.
0: Tudo bem?
1: É, aqui em Isabel, gostaria de ouvir uma música aí. Eu ofereço para minha irmã, minha sobrinha e meus filhos. Para todos vocês da rádio aí.
0: Beleza, Isabel! Pode participar da nossa promoção, só deixar o nome completinho, endereço, telefone, tá bom? E fique à vontade aí, nossa programação, promoção 30 anos, vida nova, hein? Oi!
2: Oi, Sidimar, boa noite!
0: E aí, boa noite!
2: Que é do City, Tamaratinho.
0: Desaparecido.
2: Ô, Sidimar,
0: oi.
2: Eu quero ouvir aquela música. Hoje a giripoca vai piar.
0: Com o Daniel.
2: O Geraldo, Leandro, Alessandro. A Sofia, a Marissa, a Kelly, o Wilson lá do Jacaré, o Lúcio, a Nega, o Cláudio, o Ronaldinho, o Geraldo Rodoviária e pro Paulinho.
0: Boa noite,
2: tchau.
0: Boa noite, abraço, Aparecida. Pessoal do sítio Itabaraty, só gente boa. Quilombo, São João Evangelista, falo com o Zé Francisco. Bora que bora. Como é que é o negócio, Francisco? Caminhonete parada, não faz frente. Opa!
3: Fala, Sidmar. Boa noite, boa noite, boa noite.
0: Como é que
3: tá? Tudo tranquilo por aí?
0: Tudo tranquilo.
3: Sidmar, você colocou eu na promoção aí, né?
0: Demais, aí. Seu aí, nome tá certo.
3: Agradeço. Sidmar, toca pra nós aí. Teodoro Sampaio, voo 155.
0: Beleza.
3: Beijo pra todo mundo que tem.

0: escutando o programa, todos lá do Goiás Clube, beleza?
1: Ok.
0: E vamos que vamos, bora, que caminhonete parada não faz frete, né? Eita, porra, tem que estar fácil, não.
1: Beleza.
0: E quarta abençoada, né?
1: Quarta
0: que
1: abençoada.
0: Que Deus abençoe aí todo mundo. Pensamos pra todos. Beleza. Vou falar, meu irmão.
1: Valeu. É, Dorinha.
0: Deus abençoe aí, futebol.
1: Beleza. É, Dorinha, abraço pra você, Dorinha. Abraço também pra dona Margarida, toda a família. Curtindo aí a Vida Nova FM, sempre com você. Bom demais, hein? Abraço pra turma aí, viu? Dona Margarida, segura essa aí, ó. A giripoca aí, dona Margarida. Ó.

0: bom demais, hein? Você e nossa companhia curtindo aí o nosso Parada Sertaneja. Oi, quem fala comigo?
1: Luzia do Bairro Miranda.
0: Luzia.
1: Quero oferecer a música em família pra você e pra todos os ouvintes. Eu quero, pessoal de promoção, Maria Luzia Esteu Domingos.
0: Valeu, Luzia.
1: Que Deus abençoe vocês, viu?
0: Amém, abraço pra você, tudo de bom, hein? Fala comigo, Zé Roberto.
2: É churrasquinho também. Gente boa, amarrada. Ô, Cidimar, boa noite. Como é que você tá? Tranquilo aí?
0: Bom demais.
2: Passa a moda boa aí pra mim, dizendo por favor. Pode ser qualquer uma. Beleza. Sendo boa, tá bom.
0: Chama
2: vou aí. Mandar a família Sam, Sofia, Aparecido, Adriano, Alessandro, Ronaldinho, Paulinho, Jesus ali do Campeação. E todos mais, meus amigos, vocês da rádio aí, Cidimar.
0: Valeu.
2: Pois nós vamos ver. Nós tomamos uma, viu?
0: Tô precisando.
2: E pro Zé do churrasquinho também.
0: Beleza.
2: Gente boa, amarrado. Com Deus, tudo de bom.
0: Abraço, com Deus também. Tudo de bom pra você. Obrigado pela audiência. Alô, Denise. Denise Dias, né? Tá lá no Sampaio, Sabinópolis, curtindo a vida nova. A fim de ouvir Jean Giovanni. 1, 2, 3. Essa é boa, hein? 6:48.

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aí você na Vida Nova, curtindo a nossa programação. Hora de ir embora. Balada Prime, a última de hoje. Cristiano Araújo, valeu demais pela companhia. Amanhã eu volto, se Deus quiser, às 16h, com mais um Parada Sertaneja no oferecimento da Pimenta Resfriadores. Daqui a pouquinho, a voz do Brasil. Às 8h, estaremos aí ao vivo com a Itatiaia para transmitir Galo e Juventude, Juventude Galo, aqui na 91. Valeu, abraço!

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0: E a propaganda e publicidade de bets deve trazer alertas ao consumidor.
1: Quem conversa com a gente sobre isso é a secretária de Prêmios e Apostas do Ministério da Fazenda, Daniele Correia.
2: Você tem, aposta não é investimento. A outra é, apostar pode causar dependência. E uma questão de que apostar faz você perder dinheiro. Então é justamente nessa perspectiva, seja da saúde mental, seja da saúde financeira.
0: Crimes no ambiente digital.
1: Operações identificam grupos envolvidos em crime de ódio e incentivo à violência. Márcia Fernandes.
3: O Laboratório de Operações Cibernéticas atuou na análise de evidências digitais e na articulação entre as forças de segurança envolvidas.
0: Hoje, na apresentação da Voz do Brasil, Luciana Vasconcelos e Luciano Seixas.
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0: Foram realizadas duas operações para desarticular grupos criminosos que utilizam plataformas digitais para disseminar violência e propagar discursos de ódio.
1: As operações foram executadas em conjunto com as polícias civis de diferentes unidades da federação.
0: E os resultados foram apresentados hoje. Os detalhes você vai ouvir agora na reportagem de Márcia Fernandes.
3: A operação Rede Interrompida da Polícia Civil do Distrito Federal apura a existência de uma organização extremista que utilizava comunidades do aplicativo Telegram para planejar atos violentos e disseminar conteúdos preconceituosos contra determinadas raças, religiões e também contra mulheres. O diretor de Operações Integradas e de Inteligência do Ministério da Justiça e Segurança Pública, Anchieta Neri, destacou algumas das medidas adotadas.
4: A partir dessa articulação, a gente teve medidas de busca cumpridas em 8 estados da federação. A gente cumpriu algumas medidas de internação provisória e um mandado de prisão. O que se investiga ou o que se apurou não diz respeito meramente a opiniões, mas sim à própria intolerância e planejamento de atos severos de violência. Por isso, havia a necessidade de uma atuação rápida para que a gente não tivesse a possibilidade de ocorrer qualquer sinistro.
3: Já a Operação Lívia investigou uma rede criminosa que utilizava de plataformas virtuais

0: para atrair adolescentes e incentivá-los à prática de violência. A investigação foi conduzida pela Polícia Civil de Mato Grosso do Sul, após a morte de uma menina de 13 anos. A Secretária Nacional de Acesso à Justiça, Sheila de Carvalho, comentou que a operação conseguiu impedir outros crimes.
1: A operação permitiu evitar que mais uma menina fosse vítima, que já estava mapeada para isso acontecer nos próximos dias. Então, esse esforço integrado que a gente tem realizado é para manter as nossas mulheres vivas.
0: Nas duas operações, o Laboratório de Operações Cibernéticas atuou na análise de evidências digitais, na identificação de conexões entre investigados e na articulação entre as forças de segurança envolvidas. O ministro da Justiça e Segurança Pública, Wellington César Lima e Silva, destacou a importância do trabalho integrado.
2: Nós temos um fluxo de cooperação permanente com a Polícia Federal, com as polícias civis dos diversos estados, com os ministérios públicos dos diversos estados, com os diversos órgãos de inteligência. Esse tipo de colaboração possibilita uma atuação integrada e qualificada no combate a esses crimes.
0: As investigações permanecem em andamento para análise do material apreendido, a identificação de outros envolvidos e a responsabilização dos investigados, conforme o avanço dos respectivos inquéritos policiais. Lembrando que os casos de violência contra mulheres podem ser denunciados pelo Ligue 180, que funciona 24 horas por dia, gratuitamente. Reportagem, Márcia Fernandes.
3: E estão abertas as inscrições para o curso Gestoras em Rede, voltado à formação de gestoras estaduais e municipais que atuam com políticas públicas para as mulheres.
4: A capacitação é gratuita e será realizada de forma online.
5: Estão abertas as inscrições para o curso Gestoras em Rede, Formação em Gestão de Políticas Públicas para as Mulheres. A iniciativa é destinada a gestoras estaduais e municipais responsáveis pela elaboração, coordenação e implementação de ações voltadas à promoção dos direitos das mulheres. O curso é gratuito, tem carga horária de 96 horas e vai ser realizado com atividades online, ao vivo e também em formato assíncrono. A formação integra uma estratégia nacional de fortalecimento da gestão pública e de cooperação entre União, estados e municípios. O objetivo é oferecer instrumentos para planejamento, execução, monitoramento e avaliação das políticas públicas, além de criar uma rede permanente de troca de experiências entre as equipes que atuam nos organismos de políticas para as mulheres. Ao final do curso, as participantes devem elaborar diagnósticos e planos de ação voltados aos próprios municípios e estados. Para se inscrever, acesse gestorasemrede.com.br. Claudimário Carvalho, para a Voz do Brasil.
4: As propagandas e publicidades sobre apostas de cota fixa, as chamadas bets, passaram a ter novas regras voltadas à proteção aos consumidores.
3: Elas estabelecem, entre outras coisas, limites sobre o que pode ser dito nessas propagandas, responsabilização solidária de quem veicula as publicidades e proteção às crianças e aos adolescentes.
4: Além disso, as propagandas de bets terão também que exibir mensagens de alerta sobre os riscos envolvidos nas apostas.
3: Sobre tudo isso, nós conversamos com a secretária de Prêmios e Apostas do Ministério da Fazenda, Daniele Correia.
4: Eu e Mariana Jungmann também falamos com ela sobre saúde e bets. Acompanhe.
6: Secretária Daniele Correia, muito bem-vinda à Voz do Brasil. Vamos falar um pouco sobre essas duas portarias que regulam a publicidade sobre as apostas de cota fixa. A gente pode traduzir que é uma regulamentação sobre as propagandas de bets, assim, para ficar mais claro para o nosso público. E o que estabelecem essas portarias?
7: Bom, obrigada. Para a gente é sempre importante aqui na Secretaria de Prêmios e Apostas ter a oportunidade de tratar sobre o tema. E, de fato, quando a gente está falando dessas duas portarias, as portarias mais recentes aqui, a gente está falando desse universo de publicidade, propaganda e ações de marketing nesse mercado de aposta de cota fixa. Acho que é sempre importante dizer que esse mercado de aposta de cota fixa é um serviço público, né? E a lei, a 14790, é a lei que traz ali a regulamentação e traz ali diretrizes legais na implementação não só desse tema de publicidade, mas diversos outros temas. E a nova portaria ministerial ali, a 73, ela traz ali, reforça alguns conceitos, acho que amplia ali a questão da proteção ao consumidor.

0: para a gente ali trazer e clarificar sobre o tema.
1: Essas frases de advertência, né, que vão ter que conter nas publicidades, elas devem dizer o quê? E que tipo, e por que que esse tipo de mensagem é importante, secretária?
0: Bom, as frases, o Ministério da Fazenda adverte. E aí você tem, aposta não é investimento. Essa é uma das frases. A outra é, apostar pode causar dependência. Né? E uma questão de que apostar faz você perder dinheiro. Então é justamente nessa perspectiva, seja da saúde mental, seja da saúde financeira, do endividamento.
1: Ainda falando das mensagens, ela tem um tamanho mínimo, né? Ou seja, tem que estar num formato legível, facilmente visível, né, para o consumidor.
0: Exatamente. A gente traz ali, e aí de novo, né, a necessidade de que eles estejam ali num tamanho mínimo de 10%. E a gente reforça, inclusive, nessa nova portaria, que eles precisam estar de uma maneira horizontal, né? Porque muitas vezes, né, tornar essa frase de uma maneira muito mínima e verticalizada dificulta até a leitura por parte, né, da sociedade.
2: Escondendo a frase.
0: Exatamente.
2: Né?
0: Então, a necessidade de se ter isso de maneira legível, né, num contraste visual ali também, né, você ter um fundo ali que a pessoa consiga ler. Eu acho que são todas essas informações que são importantes.
2: Agora, um outro ponto importante dessa nova regulamentação sobre a publicidade de jogos é que ela passa a responsabilizar também quem faz a propaganda, né? Quem veicula a propaganda. E aqui a gente está falando, inclusive, dos influenciadores digitais, secretária, dos veículos de comunicação, e aí enxergando os influenciadores digitais também como uma espécie de veículo de comunicação, é isso? O que está previsto nessa responsabilização?
0: Sim, a ideia é a portaria, ela traz isso tanto voltado para pessoas físicas quanto para pessoas jurídicas, né, que veiculem, que distribuem, que impulsionem, né, que propaguem, não só a questão das bets ilegais, aí eu acho que é importante também, né, você ter essa responsabilização, porque quando você está falando de um ambiente ilegal, você não tem essas ferramentas à disposição daquele consumidor, daquele apostador, então, né, você fica muito mais frágil no desenvolvimento de riscos e de transtorno de jogo e do endividamento, então elas não precisam cumprir as regras e também no processo, né, de junto com as operadoras legalizadas, mas no processo de cumprir o que está dizendo ali a lei, né, no sentido e das portarias, reforçado agora pela portaria interministerial, no sentido de que o jogo, ele tem restrições na sua publicidade, né? Você não pode dizer que o jogo, ele substitui a renda, você vai ficar socialmente aceito, né? Você é mais bonito porque você joga. Então, a própria proteção que a gente comentou aqui, né, da criança e do adolescente, então você não pode veicular para a publicidade para criança, né? A criança não pode ser alvo da publicidade, ela não pode estar na publicidade. Então, eu acho que a distribuição da responsabilidade aí, eu acho que é importante, né, nesse mercado.
1: Secretária, esse tipo de regulação sobre a publicidade deve ter efeito para reduzir a quantidade de apostas, né? Especialmente nos casos de compulsão, não é isso?
0: A ideia é justamente isso, né? Se você está num ambiente ou num mercado onde você está falando de entretenimento, né? E quando isso passa, isso não é mais um entretenimento, isso não, você está colocando aquela pessoa em risco, né? Então, de novo, essa é uma série de mecanismos que eu acho que é importante, né, colocar à disposição. E aí eu queria ter a oportunidade aqui para dizer que a gente lançou no final, obviamente, o Ministério da Fazenda, junto com a SPA, isso já estava na agenda regulatória, a gente lançou a plataforma centralizada de autoexclusão. Então, hoje, se um cidadão, ele não quiser apostar, ou ele não quiser estar nessa atividade, ou, enfim, estar nesse mercado, ele pode utilizar essa plataforma, onde você fica autoexcluído de todas as plataformas autorizadas pela SPA em âmbito nacional. E aí você pode dizer se é por um prazo determinado ou por um prazo indeterminado. Então, você pode se autoexcluir por um mês, por 3 meses, por 6 meses, por 9 meses, por 12 meses, ou indeterminado. E lá, você pode dizer o motivo também. E a gente percebe que um dos principais motivos é justamente a perda de saúde, de controle mental, né? Então, acho que, de novo, essa é uma outra ferramenta também à disposição de qualquer pessoa da sociedade, obviamente, né, que queira utilizar. E a gente traz ali uma série também de outras questões, como ferramenta de autoteste da saúde, autoteste financeiro. Enfim, são todos os mecanismos e ferramentas nessa questão do jogo responsável.
2: É importante aqui a gente lembrar também que quem tiver identificando que tem problemas de saúde mental relacionados à questão do jogo

0: deve procurar ajuda,
1: sim,
0: né, secretária?
1: Exatamente.
0: E aí, dentro do SUS, a gente tem possibilidades, sim, de acompanhamento e de tratamento, né?
1: Exatamente. A gente tem um acordo de cooperação técnica com o Ministério da Saúde, que é um grande parceiro. A gente, ano passado, começamos com um grupo de trabalho interministerial, junto com o Ministério da Saúde, Ministério do Esporte, a Secretaria de Comunicação Social, justamente nesse trabalho de se pensar, né, quais são as ferramentas. Porque quando você tem identificação de que você tem um risco, né, ou o desenvolvimento de um potencial risco ali, você também precisa procurar caminhos. Então, o SUS, ele desenvolveu ali, ele fez um trabalho junto com toda a rede de colaboradores, não só da Unidade Básica de Saúde, mas também do próprio CAPS, né, na formação, né, no desenvolvimento da capacitação dessas pessoas, no recebimento dessas pessoas, na identificação dessas pessoas. Também fez ali um teleatendimento, então eles construíram, desenvolveram um teleatendimento voltado para essa parte de transtorno do jogo, de identificação, e o desenvolvimento ali de capacitação junto às unidades do CAPS, né, mais próximo da localidade da pessoa. Então, a gente também, na página da plataforma centralizada de autoexclusão, a gente fornece todos esses telefones, esses endereços, a página do DataSUS, se a pessoa também quiser fazer o seu autoteste da saúde, né, porque você se identifica, mas você precisa também achar um caminho ali.
0: Muito bem, nós conversamos com Daniele Correia, secretária de Prêmios e Apostas do Ministério da Fazenda. Secretária, muito obrigada pela sua entrevista à Voz do Brasil.
1: Obrigada a vocês.
2: Como nós ouvimos, o Sistema Único de Saúde oferece ajuda para quem enfrenta problemas relacionados a jogos e apostas.
3: O serviço de teleatendimento em saúde mental teve início em março e, a partir de hoje, oferece 100 mil acompanhamentos por mês.
2: O atendimento é remoto, sigiloso e pode ser o primeiro passo para o acesso à rede pública de cuidados.
4: Segundo o Ministério da Saúde, mais de 25 milhões de pessoas fizeram apostas em 2025. Desse total, cerca de 4,4% apresentam dependência de jogos, condição que pode causar prejuízos à saúde mental, às finanças e às relações pessoais. Alguns sinais podem indicar a necessidade de buscar ajuda, como o aumento do tempo ou do dinheiro gastos com apostas, preocupação constante com jogos e mudanças no sono, no humor, na rotina ou nos relacionamentos. O Sistema Único de Saúde oferece atendimento sigiloso para pessoas que enfrentam esse problema. O serviço funciona como porta de entrada para a rede de atenção psicossocial e disponibiliza orientação, acompanhamento profissional e apoio também aos familiares, como explica o ministro da Saúde, Alexandre Padilha.
5: Então, além de abrir a porta do cuidado individual, de quem sofre com vício e dos seus familiares, a gente está abrindo uma outra porta, que é ter um diagnóstico cada vez melhor do problema, para ter ações cada vez mais preventivas, regulatórias.
4: Para acessar o atendimento remoto, basta entrar no aplicativo ou na versão web do Meu SUS Digital, fazer login com a conta gov.br, acessar a área de mini-apps e selecionar a opção Problemas com Jogos de Apostas. Em seguida, o usuário responde a um autoteste que auxilia na identificação do tipo de cuidado mais adequado. Quando o resultado indica risco moderado ou elevado, o encaminhamento para o teleatendimento é feito pela própria plataforma. Nos demais casos, são apresentadas orientações sobre os serviços disponíveis na rede de atenção psicossocial. De acordo com o Ministério da Saúde, o serviço remoto teve início em março e passa a oferecer 100 mil atendimentos mensais, explica o diretor do Departamento de Saúde Mental, Marcelo Quimate Dias.
6: Então, nessa primeira ação, nós tínhamos uma média de mais ou menos uns 600 atendimentos por mês. Tivemos uma procura muito grande e, a partir de agora, a gente vai passar a oferecer até 100 mil atendimentos por mês.
4: Quem preferir, também pode procurar atendimento presencial em uma unidade básica de saúde. No local, a pessoa e seus familiares recebem acolhimento, orientação e avaliação inicial. Quando necessário, a equipe pode encaminhar o paciente para o Centro de Atenção Psicossocial, o CAPS, onde é oferecido atendimento multiprofissional. Reportagem Thaís de Araújo.
3: E relembrando, pela plataforma de autoexclusão é possível solicitar o bloqueio do acesso às plataformas de apostas.
2: Para isso, basta acessar a página da ferramenta e entrar com a conta gov.br.
3: Doadores de sangue que colocaram piercing, fizeram tatuagens ou cirurgias não precisam mais esperar 12 meses para voltar a doar.
2: Pois é, as regras para doação foram atualizadas e devem estar implantadas nos hemossexuais.

0: centros do país até setembro.
1: O objetivo é aumentar os estoques de sangue, garantindo a qualidade e a segurança do material.
2: Doar sangue salva vidas. Para se ter uma ideia, uma única doação pode ajudar até 4 pessoas. A funcionária pública Axa Cruz, que mora em Brasília, já doa sangue há 16 anos.
3: Um ato tão simples, rápido e que pode salvar vidas. Então eu me sinto muito honrada. 3 vezes por ano, inclusive uma delas é no dia do meu aniversário. Para mim já virou uma tradição.
2: E quem recebe esse sangue pode ficar tranquilo. Todo o material coletado passa por um rigoroso controle de qualidade e por testes que garantem a segurança das transfusões. Para reforçar ainda mais esse controle e ampliar a segurança de doadores e pacientes, o Ministério da Saúde atualizou os regulamentos técnicos que orientam os serviços de hemoterapia em todo o país, como explica a gerente de captação de doadores do Hemocentro de Brasília, Kelly Barbie.
4: Cada vez mais no sentido de aprimorar, de melhorar os exames para testar uma qualidade cada vez maior desse sangue coletado. Então, você não vai precisar esperar mais 12 meses para muitos impedimentos. A maioria agora é de 4 meses. Como eu falei do piercing, da tatuagem, de medicamentos, de cirurgia, enfim, a novidade é muito boa e muito bem-vinda.
2: O Felipe, que doa sangue há 30 anos, sabe da importância desse ato de amor.
5: É, me traz um sentimento muito bom, né? Um sentimento de solidariedade com o próximo. E, além disso, a gente nunca sabe quando vai precisar, um familiar também, né? Então, é muito importante. Eu saio com o coração aquecido.
2: E para você que nunca doou sangue, é muito simples. Basta procurar um hemocentro mais próximo, ter entre 16 e 69 anos, pesar no mínimo 50 quilos e estar em boas condições de saúde. Não apresentar sintomas de gripe, resfriado ou febre. Não precisa estar em jejum, mas nas 4 horas que antecedem a doação, deve evitar a ingestão de comidas gordurosas. Reportagem Cleide Lopes.
0: Se você é responsável por crianças ou adolescentes com menos de 15 anos, fique atento.
1: A campanha nacional de multivacinação já começou em todos os postos de saúde do país.
0: Essa é a chance de proteger o público infanto-juvenil contra doenças como poliomielite, influenza e hepatites.
1: O dia D da campanha vai ser em 22 de agosto e a mobilização vai até 1º de setembro.
6: A campanha nacional de multivacinação teve início nesta segunda-feira e vai até 1º de setembro. Crianças e adolescentes menores de 15 anos são o foco principal para atualizar a caderneta de vacinação. Pela campanha, são ofertados os imunizantes previstos no calendário nacional de vacinação do Ministério da Saúde, como poliomielite, tríplice viral, hepatites A e B, febre amarela, HPV, influenza, Covid-19 e dengue. Para receber a vacina, basta comparecer à unidade básica de saúde mais próxima da sua residência e levar documento de identificação, cartão do SUS, se tiver, e a caderneta de vacinação. Já o dia D da mobilização será em 22 de agosto. Para informações sobre horários de atendimento e disponibilidade das vacinas, basta consultar a unidade de saúde do seu município.
0: Priscila Machado, para a Voz do Brasil. Contribuintes que têm pendências com a Receita Federal, começou a valer hoje mudanças no atendimento presencial relativas ao imposto de renda.
1: A portaria proíbe o fornecimento de cópia de declaração do imposto e recibo de entrega nas unidades de atendimento.
0: Saiba o que muda no atendimento com Daniele Popov.
7: Portaria publicada nesta segunda-feira traz mudanças como a proibição do fornecimento de cópia da declaração do imposto sobre a renda da pessoa física. A entrega do recibo relativo à declaração também foi proibida nas unidades de atendimento da Receita. As mudanças foram adotadas para reduzir os riscos de acesso indevido a informações protegidas por sigilo fiscal, já que documentos como a declaração do imposto de renda contêm dados pessoais sigilosos e que podem ser usados indevidamente. A partir de agora, a cópia da declaração e o recibo de entrega passam a ser disponibilizados exclusivamente por canais que utilizam mecanismos de autenticação e controle de acesso. Outras alterações que a portaria traz são ajustes relacionados ao atendimento presencial.

0: presencial, ao atendimento orientado e à recepção de documentos em processos de atendimento digital. Daniele Popov para a Voz do Brasil.
1: Curso Nacional de Escrita Criativa tem inscrição aberta até quarta-feira, dia 5 de agosto.
2: Com ele, o participante vai aprender a produzir textos que buscam envolver, emocionar ou prender a atenção do leitor ou ouvinte por meio da criatividade na linguagem, na estrutura e na narrativa.
1: A chamada pública vai selecionar 1.000 participantes.
2: Os selecionados vão receber de forma gratuita formação em escrita criativa em todas as regiões do país.
1: Mais informações no site da Universidade Federal do Rio Grande do Sul, em ufrgs.br/territórios da escrita.
2: E essas foram as notícias do governo federal.
1: Uma realização da Secretaria de Comunicação Social da Presidência da República.
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1: Fique agora com as notícias do Poder Judiciário e do Congresso Nacional. Boa noite.
2: Boa noite para você e até amanhã.

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1: Você vai ouvir agora notícias do Poder Judiciário.
2: CNJ aprova perda do cargo de juiz e extingue a aposentadoria compulsória como punição máxima.
3: Para o STJ, olheiro que atua durante venda de drogas responde por tráfico, não por colaboração.
2: Eletricista terá plano de saúde mantido, mesmo após ter sido demitido.
3: Boa noite, eu sou Marcela Luiza.
2: E eu sou Marta Ferreira.
3: O Conselho Nacional de Justiça aprovou nesta terça-feira a perda do cargo de juiz e acabou com a aposentadoria compulsória como punição máxima a magistrados que cometerem infrações graves.
2: Pelas novas regras, nos casos mais graves, o juiz poderá ser colocado em disponibilidade com proposta de perda do cargo.
3: Nessa hipótese, o magistrado será imediatamente afastado das funções e passará a receber remuneração proporcional ao tempo de contribuição até a decisão definitiva do Supremo Tribunal Federal.
2: Com isso, o CNJ adequa as normas ao entendimento firmado em maio pela primeira turma do STF, segundo o qual a aposentadoria compulsória deixou de ter fundamento constitucional como sanção disciplinar após a reforma da Previdência.
3: Em 10 meses, gestão do ministro Edson Fachin responde por 10% das aposentadorias compulsórias do Conselho Nacional de Justiça.
2: Hoje, o plenário do CNJ extinguiu a aposentadoria compulsória como punição máxima a juízes que cometerem infrações graves. Pablo Lemos.
4: No início da sessão desta terça-feira, o presidente do STF e do Conselho Nacional de Justiça, ministro Edson Fachin, destacou alguns dados sobre os processos disciplinares julgados pelo Conselho.
5: Do final de setembro a julho deste ano, esse plenário concluiu o julgamento de 24 processos administrativos disciplinares, aplicando 11 penas de aposentadorias compulsórias, 8 disponibilidades, 4 censuras e 1 advertência. Ainda em sede de revisão disciplinar, foram aplicadas outras 2 penas de aposentadoria compulsória e mais 2 de disponibilidade. Assim, 14 juízes que cometeram faltas gravíssimas foram afastados dos quadros da magistratura. Trata-se de 10% do total de aposentadorias compulsórias até hoje aplicadas pelo CNJ, sendo essa penalidade administrativa mais grave até então vigente.
4: Fachin destacou que a atuação disciplinar é uma das competências constitucionais mais relevantes do CNJ para a preservação da confiança da sociedade no judiciário.
3: Quem atua como olheiro ou vigilante de forma integrada e indispensável à comercialização de drogas responde pelo crime de tráfico e não por colaboração como informante.
2: Essa conclusão é do STJ, Fátima Uchoa.
6: Moradores de Goiânia enviaram um vídeo a policiais militares com 2 homens comercializando drogas. Um vendia entorpecentes enquanto o outro permanecia ao lado observando a movimentação. Os policiais os abordaram e concluíram que o segundo homem era um vigilante durante a negociação. A Justiça de Goiás considerou que ambos atuavam na comercialização das drogas, cada um com papel específico no crime. A quinta turma do STJ negou o provimento ao recurso da Defensoria Pública que

0: buscava desclassificar a condenação por tráfico de drogas para o delito de informante. Segundo o relator ministro Ribeiro Dantas, quem permanece ao lado do vendedor e ajuda a garantir a segurança da negociação participa diretamente da prática do crime.
1: Eletricista terá plano de saúde mantido mesmo após ter sido demitido.
2: Para o TST, por se tratar de contrato de trabalho, a Justiça Trabalhista tem competência para julgar o caso. Larissa Batista.
3: O eletricista foi demitido após 37 anos de trabalho e foi informado que poderia continuar com o plano de saúde da empresa. Porém, a única opção oferecida pela companhia de energia representava um aumento de mais de 5 mil na mensalidade. No TST, ficou decidido que a empresa deve garantir, tanto para o eletricista quanto para os dependentes dele, o mesmo plano de saúde dos trabalhadores ativos. Ainda cabe recurso da decisão.
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1: Uma boa noite.
2: Boa noite.
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1: Eu sou Paula Groba.
2: E eu sou Humberto Pinheiro.
1: E estes são os destaques de hoje do Jornal do Senado, que começa agora.
2: Botão do pânico para corridas por aplicativo avança no Senado.
1: Incentivo à violência contra a mulher pode virar crime específico.
2: Leis ambientais aprovadas pelo Congresso serão analisadas pelo STF.
1: Boa noite.
2: Boa noite.
1: Mais segurança para motoristas e passageiros de aplicativos de transporte. Um projeto em análise no Senado prevê a criação de um botão do pânico para ser acionado em situações de violência durante as corridas.
2: A proposta já foi aprovada pela Comissão de Ciência e Tecnologia e agora será discutida pela Comissão de Transparência e Defesa do Consumidor. A reportagem é de Herman Kulitz.
3: O botão do pânico tem por objetivo aumentar a segurança, tanto dos passageiros quanto dos motoristas de transporte por aplicativo, como Uber e 99, e deve ser acionado em casos de violência. O texto original do senador Carlos Viana, do PSD de Minas Gerais, determinava um cadastro prévio com foto do titular da conta e do cliente que irá embarcar, e reconhecimento facial antes de cada viagem. Mas, na Comissão de Ciência e Tecnologia, o relator, senador Carlos Portinho, do PL do Rio de Janeiro, conseguiu aprovar duas alterações. Eliminou a exigência de reconhecimento facial e exigiu identificação visível nos veículos usados para o transporte pago privado de passageiros. Portinho falou sobre a importância da regulamentação.
4: O motorista também vai estar seguro, porque ele sabendo quem é o usuário, se amanhã ele sofrer algum crime, ele fica muito vulnerável e ele poder identificar, não só com os dados na plataforma, mas reconhecimento da foto, né, ou de um documento com foto.
3: O projeto aguarda a análise da Comissão de Transparência e Defesa do Consumidor. Se aprovado, segue para a Câmara dos Deputados.
1: E já está na Comissão Mista de Orçamento, a medida provisória que abre crédito extraordinário para garantir o pagamento do apoio financeiro do governo a produtores e importadores de combustíveis.
2: O objetivo é evitar que a elevação de preços por causa da guerra no Oriente Médio gere aumento da inflação nos custos de transporte, com efeito em cascata nos demais setores da economia. Repórter Alexandre Campos.
5: São 3.473 milhões de reais que serão usados para compensar o aumento do valor de compra desses insumos no mercado internacional em decorrência dos conflitos no Oriente Médio. O senador Jax Wagner, do PT da Bahia, lembrou que se nada for feito, a elevação do preço dos combustíveis poderá prejudicar toda a economia.
6: Aí o presidente tem que reagir para evitar que, inclusive, se comprometa a economia nacional, provocando uma inflação acima daquilo que a gente já tem da meta que está colocada.
5: Líder da oposição no Congresso Nacional, o senador Isalci Lucas, do PL do Distrito Federal, cobrou fiscalização.
7: Tem que ver agora o controle disso, né? Tem que controlar para ver se realmente, na bomba, se o consumidor vai sentir isso, né? E corre o risco de você dar isenção, fazer tudo isso e o preço continuar do mesmo jeito.
5: Como a medida provisória tem força de lei, a Agência Nacional do Petróleo já pode repassar aos produtores e importadores de combustíveis e óleo diesel os valores do apoio financeiro nessas operações, desde que comprovadas as importações.
1: Já está em vigor a lei que destina parte do dinheiro das BETs para o Fundo da Polícia Federal.
2: O FUNAPOL foi criado em 1997 para financiar e estruturar as operações do órgão. Repórter Pedro Pincer.
8: A lei determina que o Fundo para Aparelhamento e Operacionalização das Atividades FIM da Polícia Federal, o FUNAPOL, deverá receber até 3% dos recursos obtidos pelo governo com apostas de cota fixa, conhecidas como BETs. Esses recursos, antes direcionados à Seguridade Social, vão cobrir gastos com a saúde dos servidores da PF, além de retribuição por atividade extraordinária. O repasse dos recursos das apostas está previsto para ocorrer de forma gradual, 1% em 2026, 2% em 2027 e 3% a partir de 2028. O senador Randolfe Rodrigues, do PT do Amapá, ressaltou a importância desse dinheiro para a Polícia Federal.
9: O morador dos Morros Carioca cariocas, o morador das favelas desse país, são igualmente vítimas do crime organizado quanto o cidadão que mora nos locais nobres. Para combater, precisa de polícia estruturada e precisa de fortalecimento, sobretudo, das instituições federais que têm a função precípua com inteligência de investigar o crime e de desarticular o crime. Sem recurso e sem estruturação, não se faz o combate adequado ao crime.
8: Além dessa receita, o FUNAPOL conta com transferências voluntárias de entes federativos ou de organismos internacionais vinculadas a programas de enfrentamento ao crime organizado, doações de pessoas físicas ou jurídicas, nacionais ou estrangeiras, e outras receitas legalmente previstas.
1: Quem incentivar, instigar ou ameaçar outra pessoa para que pratique violência doméstica e familiar contra a mulher poderá ser condenado até 2 anos de reclusão, além do pagamento de multa. É o que prevê um projeto de lei em análise na Comissão de Segurança Pública.
2: A proposta também estabelece aumento de pena quando o crime for cometido durante a vigência de medida protetiva de urgência, utilizar anonimato e envolver compartilhamento ou ameaça de divulgação de dados pessoais, imagens ou informações sensíveis da vítima. O autor do projeto, senador Efraim Filho, do PL da Paraíba, ressalta que a medida é necessária porque a instigação de terceiros, inclusive por meios digitais, contribui para aumentar o ciclo de violência contra a mulher.
10: As medidas protetivas que hoje a lei permita que sejam tomadas contra o agressor possam ser também tomadas contra terceiros que porventura venham a também infligir a ameaça no sentido de desestabilizar a vítima, intimidá-la a ponto de retirar a denúncia ou algo desse tipo.
1: E uma série de ações que questionam decisões do Congresso Nacional com impacto no meio ambiente serão julgadas neste mês no Supremo Tribunal Federal.
2: Os pedidos à Justiça tratam da Lei Geral do Licenciamento Ambiental e do Marco Temporal das Terras Indígenas. Quem explica é o repórter César Mendes.
11: Aprovada em maio do ano passado no Congresso, a Lei Geral do Licenciamento foi criticada pela senadora Elisiane Gama, do Maranhão, por flexibilizar as licenças.
12: Quanto mais flexível, mais possibilidade de desastres.
11: O presidente da República vetou a mudança, mas a derrubada do veto no Congresso em novembro foi elogiada pelo senador Marcos Rogério, do PL de Rondônia.
13: Não somos poderes subalternos, somos poderes iguais.
11: Agora, a Lei Geral do Licenciamento vai passar pelo crivo do STF no julgamento de ações movidas pela Rede, o PSOL e o Partido Verde, questionando a flexibilização das licenças para Sueli Araújo, do Observatório do Clima, inconstitucional.
14: São dispositivos que afrontam a nossa Constituição e é dever do Supremo afastar essas inconstitucionalidades.
11: O STF julga ainda neste mês ações contrárias ao marco temporal das terras indígenas e à suspensão da moratória da soja.
1: Nas eleições de outubro, o eleitor vai precisar escolher 2 candidatos ao Senado, mas não vale repetir o mesmo nome.
2: Se isso acontecer, o segundo voto será anulado. Saiba mais na reportagem de Marcela Cunha.
15: 2 votos, 2 nomes e 2 vagas. Essa é a conta que o eleitor precisa guardar nas eleições de 2026 para o Senado Federal. Na urna eletrônica, o cargo de senador vai aparecer 2 vezes. Primeiro, o eleitor digita o número de um candidato, confere a foto e confirma. Em seguida, uma nova tela será aberta para a escolha.

0: escolha do segundo candidato, mas não adianta repetir o número para reforçar o voto no candidato preferido. Os votos precisam ser dados a pessoas diferentes. Se o eleitor escolher o mesmo candidato nas duas vezes, apenas o primeiro voto será válido e o segundo será anulado. A votação em dois nomes ocorre porque, neste ano, cada estado e o Distrito Federal vão preencher duas vagas no Senado. O eleitor só poderá escolher candidatos que disputem a eleição na unidade da federação onde ele vota. Mas, segundo o consultor legislativo do Senado, Gilberto Guerzoni, muitos eleitores podem chegar ao dia da votação sem saber que tem direito a duas escolhas.
1: O eleitor, na hora que ele responde à pesquisa, muitas vezes ele até desconhece que tem dois votos, ele desconhece a lista de candidatos e ele não escolheu, né, o seu senador, especialmente o seu segundo senador.
0: A dificuldade aumenta porque o voto para senador divide a atenção do eleitor com as escolhas para presidente, governador e deputados. Para não esquecer nenhuma das escolhas, a recomendação da Justiça Eleitoral é levar uma colinha de papel com o número dos candidatos.
2: Edição de Paula Groba e trabalhos técnicos de João Lira, o Jornal do Senado fica por aqui. Acompanhe agora as notícias da Câmara dos Deputados. Boa noite.
3: Boa noite e até amanhã.
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5: O plenário pode votar medidas provisórias e projetos ligados ao agronegócio.
6: Câmara aprova a regulamentação da atividade profissional do salva-vidas.
5: Vítima de violência poderá usar recursos de conta conjunta com o marido.
6: Boa noite. A Comissão de Constituição e Justiça da Câmara aprovou proposta que autoriza a mulher em situação de violência doméstica a utilizar recursos depositados em conta conjunta com o marido para se reacomodar em local seguro.
5: A repórter Maria Neves traz mais detalhes sobre o projeto que foi encaminhado para análise dos senadores.
7: Pela proposta da deputada Laura Carneiro, do PSD do Rio de Janeiro, a medida protetiva deverá ser autorizada pelo juiz e a utilização do dinheiro pode ocorrer em qualquer regime de bens adotado pelo casal. Laura Carneiro lembra que a Lei Maria da Penha assegura que mulheres em situação de violência sejam afastadas do lar e acolhidas em abrigo ou local seguro quando houver risco de vida. Entretanto, segundo afirma, levantamento do Instituto Brasileiro de Geografia e Estatística de 2018 mostrou que somente 2,4% dos municípios mantinham casas-abrigo. Os estados gerenciavam outras 43 unidades. Diante disso, a parlamentar ressalta que muitas vezes a vítima de violência é obrigada a permanecer na mesma casa que o agressor e continuar submetida a maus tratos, situação que a proposta busca evitar.
8: Ação de separação demora muito, divórcio demora muito. Durante esse período, ela vai viver como? E como ela não tem como viver, ela acaba não se afastando do lar e continua sofrendo as agressões. Vai chegar um ponto que ela vai acabar o feminicídio. Então o objetivo é que quando ela peça a medida protetiva, quando ela começa a sofrer a violência doméstica, ela tenha uma oportunidade de ter essa violação patrimonial e essa violação econômica minimamente resolvida.
7: Laura Carneiro ressalta ainda que contas conjuntas podem ser livremente movimentadas pelos seus titulares, o que poderia tornar a medida proposta desnecessária. No entanto, recorda que não são raros os relatos de violência patrimonial nos quais o agressor impede ou dificulta o acesso da mulher à gestão do patrimônio ou desvia recursos financeiros do casal. Permitir que a mulher disponha dos bens conjuntos, portanto, seria uma forma de contornar esse problema e permitir que a mulher reconstrua a própria vida longe do agressor. Da Rádio Câmara de Brasília, Maria Neves.
4: Segurança Pública.
6: Da Vitória, do PP do Espírito Santo, apresentou projeto que determina a suspensão imediata da posse e do porte de arma de investigados por violência doméstica. O texto prevê a apreensão da arma em até 24 horas, sem necessidade

0: de decisão judicial específica.
1: Da Vitória explica que o objetivo é diminuir o risco de agressões fatais enquanto houver investigação, processo ou medida protetiva. A matéria está sendo analisada em conjunto com outros projetos semelhantes e, caso seja aprovada nas comissões, pode seguir direto para o Senado.
0: Avança na Câmara projeto de Félix Mendonça Júnior, do PDT da Bahia, que bane das redes sociais condenados por crimes contra mulheres quando as plataformas forem usadas na prática do delito. Pelo texto, as empresas de tecnologia têm 48 horas para excluir as contas.
1: Félix Mendonça Júnior lamenta o fenômeno de monetização e espetacularização da violência de gênero nas redes sociais e que o Brasil figure entre os 5 países com maior número de feminicídios. Por estas razões e para proteger a dignidade humana, ele pede a aprovação da matéria.
2: Justiça.
0: Rodrigo Hollenberg, do PSB do Distrito Federal, questiona o sigilo imposto sobre o registro das visitas ao empresário Daniel Vorcaro na prisão. Ele afirma que a população tem o direito de conhecer eventuais vínculos e relações que possam ser relevantes para o caso do Banco Master.
3: Me causou uma grande surpresa a notícia de que a Polícia Federal teria pedido o sigilo sobre as visitas a Daniel Vorcaro na prisão. É muito estranho, porque a população quer saber exatamente quem são as pessoas, as autoridades, eventualmente as autoridades, que realizaram negócios com Daniel Vorcaro. Portanto, no meu entendimento, não se justifica absolutamente qualquer tipo de sigilo em relação às visitas realizadas a Daniel Vorcaro na prisão.
1: Rodrigo Hollenberg defende ainda a continuidade das investigações sobre o Banco Master e cobra a instalação de uma CPI para apurar as responsabilidades e recuperar recursos. Ele reitera que a apuração é fundamental para garantir transparência e esclarecer os fatos.
2: Saúde.
0: Beto Preto, do PSD do Paraná, é autor do projeto que torna obrigatória a realização de pelo menos uma ultrassonografia morfológica durante o pré-natal oferecido pelo SUS. O deputado explica que a medida busca ampliar a qualidade da assistência prestada às gestantes.
1: Ele lembra que a experiência já foi adotada no Paraná e defende a ampliação da iniciativa para todo o Brasil. Beto Preto afirma que o exame realizado entre a 20ª e a 24ª semana de gestação é importante para avaliar o desenvolvimento fetal e identificar situações que demandem acompanhamento especializado.
4: Por que entre a 20ª e a 24ª semana? Que é o momento que ainda é possível você evoluir para um tratamento cirúrgico intrauterino. Então, esse é um momento importante. O Brasil vai dar um passo gigante no sentido de garantir mais ainda pré-natal correto para as mulheres brasileiras e dizer que no Paraná nós já instituímos essa ultrassonografia morfológica já, e isso vem dando muito certo. Queremos expandir para todo o Brasil através desta lei.
2: Homenagem.
0: Raimundo Santos, do PSD do Pará, destaca a criação do Dia Nacional da Música Gospel, celebrado em 9 de junho. O deputado afirma que a lei reconhece a presença do gênero musical em espaços religiosos, plataformas digitais, praças e emissoras de televisão.
5: Qual a importância desse reconhecimento, dessa homenagem à música gospel? A música gospel, na verdade, é o gênero musical que durante, por exemplo, a pandemia do novo coronavírus, foi o gênero mais ouvido e que serviu de alento para tantas pessoas consumidas pelo estresse, pela ansiedade, porque as mensagens da música gospel, elas são mensagens de paz, de amor, de esperança, mensagem também de fé.
1: Raimundo Santos explica que a escolha de 9 de junho faz referência ao nascimento de Frida Wingren, enfermeira, musicista e compositora de hinos cristãos. Ele reforça a relevância da data nacional para a valorização da música gospel e para a cultura brasileira.
0: Josenildo, do PDT do Amapá, apresentou o projeto que institui 29 de junho como Dia Nacional do Pescador Artesanal. O deputado propõe incluir esses trabalhadores na data, que atualmente homenageia apenas os praticantes da pesca amadora.
1: Josenildo observa que a medida reconhece a contribuição da pesca artesanal para a economia das comunidades costeiras e ribeirinhas. O parlamentar

0: ressalta que a atividade preserva conhecimentos tradicionais ligados à cultura popular e ao uso sustentável dos recursos naturais.
1: Trabalho.
2: Os deputados aprovaram um projeto que regulamenta a profissão do salva-vidas. Saiba mais sobre o assunto na reportagem de Paula Bittar.
3: A Comissão de Constituição e Justiça da Câmara aprovou uma proposta que regulamenta o exercício da profissão de salva-vidas no Brasil. Pela proposta, para exercer a atividade, o profissional deve ter mais de 18 anos, estar em bom estado de saúde, possuir ensino médio completo e passar em uma avaliação prática de corrida e natação. Também é necessário completar um curso profissionalizante de 160 horas em uma instituição reconhecida e manter a formação atualizada a cada 2 anos. Os salva-vidas terão como atribuições a realização de técnicas de prevenção, resgate e primeiros socorros em situações de emergência e ações educacionais sobre os riscos de acidentes aquáticos. A proposta obriga os estabelecimentos que oferecem acesso a ambientes aquáticos a contratar profissionais salva-vidas que terão como direitos o uso de uniformes e equipamentos de proteção, jornada de trabalho de até 40 horas semanais, seguro de vida e aposentadoria especial para aqueles expostos a condições de risco durante as atividades. A relatora na comissão, deputada Ana Paula Lima, do PT de Santa Catarina, explicou que os profissionais lutam há mais de 15 anos por reconhecimento.
4: Houve projetos já arquivados sobre o tema, mas a categoria nunca desistiu porque sabe o que representa esta profissão no nosso país. No Brasil, morrem em média 16 pessoas afogadas por dia e pelo menos 4 delas são as nossas crianças. Reconhecemos que restringir o exercício dessa profissão é constitucional, porque está diretamente ligada à proteção da saúde, da segurança de quem depende desses profissionais no mar, nos nossos rios, nos lagos e piscinas.
3: O projeto aprovado também estabelece que o piso salarial da categoria seja definido em lei específica. A proposta que regulamenta o exercício da profissão de salva-vidas já pode seguir ao Senado, a menos que haja recurso para votação pelo plenário da Câmara. Da Rádio Câmara de Brasília, Paula Bittar.
1: Agricultura.
0: Padre João, do PT de Minas Gerais, celebra os 20 anos de criação do Sistema Nacional de Segurança Alimentar e Nutricional, o SISAM. O parlamentar exalta a política de combate à fome no país e defende que, após consolidar o acesso básico à comida, o foco central deve ser a qualidade do alimento.
5: Ao virar essas 2 décadas do SISAM, temos que, além de garantir comida de verdade para todas as brasileiras e brasileiros, nós temos que avançar na qualidade do alimento. Porque é assustador o crescimento da obesidade e do sobrepeso, sobretudo em crianças e adolescentes. Isso significa uma degradação de fato da qualidade de vida dessas pessoas.
2: Padre João manifesta preocupação com o aumento do consumo de produtos nocivos à saúde e defende o uso de mecanismos fiscais para desestimular esses hábitos. Ele sugere que alimentos ultraprocessados e refrigerantes tenham alíquotas mais altas.
1: Desenvolvimento regional.
0: Hildo Rocha, do MDB do Maranhão, propõe isentar estados autossuficientes e superavitários de energia das cobranças extras das bandeiras tarifárias amarela e vermelha. O parlamentar explica que a ideia é criar uma diferenciação para estados que produzem mais energia do que consomem.
6: Atualmente, o sistema de bandeiras tarifárias é aplicado de forma uniforme em todo o território nacional, sem considerar disparidades regionais quanto à capacidade de geração. Tal situação penaliza consumidor de estados que são autossuficientes em energia, que acaba pagando tarifas adicionais mesmo não contribuindo para a necessidade de acionamento de termoelétricas ou compra de energia mais cara no mercado. Então, é essa a motivação para me apresentar esse projeto de lei, no sentido de fazer com que haja justiça.
2: Hildo Rocha argumenta que o atual modelo pune estados como Maranhão, que tem grande geração hidrelétrica, eólica, solar e a gás, mas pagam as mesmas tarifas adicionais cobradas de estados deficitários. Ele afirma que a proposta torna a cobrança mais compatível com a

0: realidade energética de cada região.
1: Projeto de Dilvanda Faro, do PT do Pará, cria a Política Nacional de Proteção às Mulheres Ribeirinhas, com foco na inclusão social, na justiça territorial e no desenvolvimento sustentável. O texto promove também a autonomia econômica e a defesa dessas mulheres contra a violência.
0: A proposta de Dilvanda Faro amplia o acesso das ribeirinhas a políticas públicas e valoriza os saberes tradicionais, indicando a relevância da incorporação deles em ações de combate às mudanças climáticas.
2: Votação.
1: A retomada dos trabalhos na Câmara pode ter votações de medidas provisórias e projetos ligados ao agronegócio. As votações serão ajustadas conforme o calendário eleitoral. O repórter Antônio Vital tem as informações.
3: A Câmara dos Deputados retoma os trabalhos depois do recesso parlamentar de julho com o calendário de votações ajustado em função do período eleitoral. Até o primeiro turno das eleições, em 4 de outubro, deputados e senadores têm que conciliar a atividade legislativa com o calendário eleitoral. Agosto é um mês em que os partidos têm que realizar as convenções, definir e registrar as candidaturas e dar início às campanhas nas ruas. Por isso, Câmara e Senado reservaram 2 semanas de esforço concentrado para votações. A primeira na semana entre 10 e 14 de agosto. A segunda entre 31 de agosto e 3 de setembro. Entre as propostas que devem ser votadas estão 7 medidas provisórias editadas no início do ano e que perdem a validade se não forem analisadas pela Câmara e pelo Senado até o final de agosto. Uma delas institui o Programa Extraordinário de Reequilíbrio Financeiro das Famílias, também chamado de Novo Desenrola Brasil. O programa tem o objetivo de ajudar famílias a renegociar dívidas com instituições financeiras com condições mais favoráveis. Outra medida provisória que precisa ser votada cria ajuda financeira para importadores de óleo diesel e gás de cozinha, como maneira de evitar desabastecimento em função da guerra no Oriente Médio. Ela também prevê apoio financeiro ao setor aéreo. Ainda em relação a combustíveis, pode ser votado o projeto do governo que cria subsídios e ajuda financeira para empresas do setor, como maneira de reduzir o impacto da guerra entre os Estados Unidos e Irã nos preços do óleo diesel, biodiesel, gasolina, etanol e querosene de aviação. Outras propostas que podem ser votadas foram apresentadas como prioridade no primeiro semestre pela Frente Parlamentar da Agropecuária. Um dos projetos suspende por 2 anos sanções e embargos ambientais a pequenos produtores rurais. A medida não tem apoio do governo, que argumenta que, na Amazônia legal, isso pode significar a suspensão de sanções a quem possui propriedades de até 400 hectares, como disse o deputado Helder Salomão, do PT do Espírito Santo.
4: Pode criar, sim, problemas que reduzam a efetividade das sanções, cuja finalidade é interromper imediatamente o dano ambiental. O projeto de lei prevê 24 meses para que os proprietários adotem medida de recuperação ambiental.
3: Também pode vir a ser votado na Câmara projeto que reduz a jornada normal de trabalho para 40 horas semanais e garante 2 dias de repouso semanal remunerado, sem redução de salário. O projeto apresentado pelo governo regulamenta a proposta de emenda à Constituição aprovada pelos deputados no primeiro semestre e que aguarda análise pelo Senado. Outras propostas prontas para a pauta ainda não têm consenso entre os diversos partidos políticos. É o caso do projeto que inclui um incentivo à violência contra a mulher como crime inafiançável, como o racismo. Da Rádio Câmara, de Brasília, Antônio Vital.
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2: Economia.
0: Reginaldo Lopes, do PT de Minas Gerais, afirma que a reforma tributária sobre o consumo vai simplificar o sistema de impostos a partir de 2027. O deputado observa que o novo modelo cria mecanismos de devolução de tributos para ampliar a justiça social.
6: Nós vamos devolver parte dos impostos pagos por 73 milhões de brasileiros e brasileiras de renda per capita até meio salário. O cidadão vai comprar, pagar e receber de volta parte dos seus impostos. Um modelo transparente, onde o cidadão brasileiro, a cidadã brasileira, vai saber o preço de um produto e o preço do imposto. Com justiça tributária, para justiça social, para combater. combater as desigualdades. Nós vamos devolver 100% dos impostos para 73 milhões de brasileiros.
1: Reginaldo Lopes ressalta que o cashback alcança despesas essenciais, como energia, água, gás, internet, telefonia e esgoto. Ele também menciona a ampliação da faixa de isenção do imposto de renda como parte de uma agenda voltada à redução da carga tributária sobre os trabalhadores.
0: Feirantes de todo o país poderão ter isenção do imposto sobre produtos industrializados, o IPI, na compra de veículos utilitários novos. A medida proposta por Adriano do Baldi, do PP de Goiás, visa beneficiar mais de 2 milhões de profissionais cadastrados.
1: O projeto reconhece o automóvel como ferramenta indispensável ao trabalho da categoria, o que justifica a isenção do tributo. Adriano do Baldi diz que a compra de um veículo será permitida a cada 5 anos, comprovada a inscrição regular do feirante por pelo menos 20.
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1: Agradecendo a sua audiência leal, a sua audiência fiel, a Rádio de Minas vem com a gente. Fica com a bola aqui o Jandrei, ele toca de pé direito, a bola na frente, lançamento longo ao ataque, escapou lá o Patrick Lanza, ficou com ela, trouxe a bola pelo lado esquerdo. Vem a defesa do Galo cortando, a galera se anima. É a primeira vez que o Juventude vai escapar com um escanteio. É a primeira vez que o Tite e o Gabriel Pinheiro estão indo pra área, Paulo Azeredo.
2: É, mas deu mole o Galo, Natanael, né? Falhou no lance da cobertura ali, errou a cabeçada, o Juan chegou cortando. É escanteio pro time da casa pela ponta esquerda, informando o Banco Mercantil.
1: Tá lá posicionado pra cobrança o time do Juventude, me parece ali o MP, ele olha pra dentro da grande área, vai chover lá de canhota, lá na marca do pênalti, toque de cabeça, por cima! Perde uma chance incrível, o Alisson Safira, ele subiu sozinho, no pesadelo do Galo, que é a bola aérea defensiva, Paulo Azeredo.
2: É a sorte que estava desequilibrado, viu, Abílio, porque subiu sozinho, quase na pequena área, chegou o Juan ali atrasado no lance, na marcação do Safira, sorte do Galo, essa bola para fora, 0-0, informando Belo Horizonte, Prefeitura do Povo, aqui o trabalho não para.
1: Lianco curtinho, a bola pro Lodi aqui pelo lado esquerdo, passa com ele o jogador que é o Franco. Apertou o Fábio Lima na marcação, o Lodi teve que chutar em cima do Fábio, é lateral pro Galo, campo de defesa, mas é perto do escanteio, o Juventude vai pressionar. 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Ela tá aqui pelo lado esquerdo com o Renan Lodi, ele faz a cobrança do lateral, interceptado pelo Lucas Mineiro, Safira de peito pra direita, Fábio Lima não domina, Lianco dá um chutão, coloca a bola pro alto, ela é rifada, vai tentar ficar com ela, o Cassierra, briga com o corpo, teve a camisa puxada pelo Tite, jogo parado pela arbitragem, falta pro Galo no campo de defesa. 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Falta no campo de defesa, favorece ali ao Vitor Hugo, cobrança do Galo não vai ser rápida não. O juizão pediu para voltar uns passos ali de onde estava posicionada a bola, portanto Lianco, mais aqui próximo à lateral esquerda, vem pra cobrança de falta, ele cobra curtinha, trabalha com o Juan, olha pra frente, tem as opções, vai tentando passar aqui o Coelho, inverte agora, que vem correr aqui na ponta esquerda, camisa 28, Lianco tocou, a bola que chega aqui pro Vitor Hugo, levanta a cabeça, toca de pé esquerda, bola curtinha pro Renan Lodi, trouxe da esquerda pra trás, ele trabalha por outra oportunidade com o Lianco, Lianco devolve a bola pro Lodi, Lodi tenta driblar pro corredor central, prefere trocar, de volta, Lianco protegeu, roubou no círculo central, ele trabalha com o Juan outra vez, toca pela lateral esquerda, passa em diagonal pro Lodi, olhou pra área, fez o chuveirinho, bora ela pro Bernard, chega primeiro de cabeça, cortando o Gabriel Pinheiro, fica com ela no rebote o Fábio Lima, Bernard é o último a tocar, ela vai pra fora, 35, Edu e Marques, placar ainda em branco aqui no sul do país, Edu.
3: É, porque são poucas as oportunidades, né? Do Atlético, aquela jogada pela esquerda, cabeçada, boa cabeçada do Coelho, né? Tava distante do gol, a bola pegou no travessão, mas quem ronda a área do adversário mais vezes é o Atlético, é tentar achar um espaço, é continuar se arriscando fora de chutes de fora da área e não dando chance pro Juventude se armar. O Galo tá bem na marcação e é um bom início, mas pouquíssimas oportunidades.
1: Cissé agora ganha a bola pra dentro da grande área do Galo, vai pro ataque com o Coelho, vira o jogo, buscando a lateral da direita, vem, mata no peito e sai jogando o zagueiro Pinheiro. Bom defensor da 97. Virada agora da lateral esquerda, buscando o Patrick Lanza na linha de fundo, ele colocou na boca do gol, subiu o Safira e cabeceou pra fora. De novo, com chance pro Safira subir à frente da marca no pênalti. Com perigo pro Juventude. Assanhou a torcida deles, viu, Azeredo?
2: É, o Patrick Lanza na arena foi muito bem, né? Principal arma ofensiva ali pelo lado esquerdo. Ele teve liberdade no cruzamento. Tem que também secar a fonte, né, Abílio? Dá esse espaço todo pro cara olhar, é centrar essa bola. Mas subiu sozinho de novo. Agora foi o Lianco na marcação. Tem que ter juízo o Galo aí, Abílio. 0-0, informando o Unimed BH.
3: O Abílio é a segunda vez nas costas do Natanael, né? Ele tá no meio de campo apontando pra alguém fazer a cobertura. O Juventude tá tirando proveito do lado direito do Atlético quando o lateral Natanael sobe.
4: O Natanael passou livre e o Coelho foi tentar inverter o lance aqui, também complicou, errou o passe. Então essa, o Coelho vendeu o Natanael.
3: Nem sempre a culpa é do defensor, né? Você ataca mal, defende mal. Já diria Gabriel Milito.
1: Lançamento, a Derlan escorregou, mas conseguiu cortar de cabeça, volta ainda pro Galo, Vitor Hugo, um totalzinho pro

0: recebe, pé direito pra trás, ele trabalha com o Lianco, olhou pra dentro da área, vê o Cicê pedindo, Cicê tá por dentro, Juan é quem recebe, tem espaço, mas só pra tocar na lateral, lateralmente ele encontra o Natanael, dominou mal o passe do Juan, teve que tocar a bola pra trás, o Juan paga ali no Coelho. Juan xinga o Coelho pela movimentação do argentino, e o Coelho devolve o xingamento. Lianco, abre aqui pela lateral esquerda, joga o jogo no Lodi, olhou pra área, deu tapa, corta de cabeça o Pinheiro, é escanteio pro Galo, Rezende.
1: Escanteio, o Lodi buscava aqui o Coelho, tava como centroavante na jogada, é falta, escanteio pro Galo aqui na esquerda, pertinho da torcida atleticana, Bernard tá ajeitando.
0: Capricha, capricha, Bernard. Parado na esquina aqui pelo lado esquerdo. Vai colocando a bola na marca. Autorizado pelo Flávio Rodrigues. Tem o Vitor Hugo no escanteio. Curto bola pra ele. Vitor Hugo recolheu, devolveu pro Bernardo. Esticada na ponta direita. Ele tocou pra trás pro Cicê. Ajeita e bate. Ajeitou. Ajeitou mal demais. Perdeu. Natanael vira. Lateral esquerda agora pro Renan Lodi. Protegeu a posse da bola. Tocou no Vitor Hugo de costas pela marcação. Tentou o passe de primeira. Vem de carrinho. Raí. E corta pro time do Juventude outra vez. 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Jogador do Juventude parando o jogo aí, né, Cláudio?
1: Tite, zagueiro da número 3. Tá ali, parece que torceu o tornozelo, mas o árbitro falou com ele e falou, não, tô ok. Vou voltar pro jogo, bola rolando já.
0: Everson, toca pro Lianco, aqui pela lateral esquerda, campo de defesa do Galo doido. Lá pelo meio tem o Juan, mas são três jogadores do Juventude agora marcando a saída de bola. Everson devolve aqui no campo de defesa, vai pro jogo, vai pro lançamento longo, buscando o Renan Lodi. Que tapa do Everson pro Lodi! Preferiu um dominar, tocou de cabeça, bola pra frente, colocou em jogo, em disputa. Lodi faz a falta em cima do Lucas Mineiro, chegou atrasado ali o camisa 6 do Galo. 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Aí Itatiaia informa e atualiza tempo e placar aqui na Copa do Brasil. Amanhã tem mais, hein? Amanhã tem o Piquitico aqui na Itatiaia. Amanhã tem o time da Rádio de Minas transmitindo o jogo do Mineirão na Copa Milionária. É bola rolando na Copa do Brasil e é Itatiaia te contando todos os detalhes. Vamos conhecer classificados às quartas nesta semana na Copa do Brasil. Cruzeiro e Chapecoense no Mineirão. 19h com o maior Piquitico do Brasil. 40 minutos do primeiro tempo aqui no Alfredo Jaconi. Placar de Juventude Galo é de 0-0, Cirilo.
2: É isso, Pedro Abílio. Amanhã, Grêmio e Mirassol vão se enfrentar às 19h30. Primeiro jogo, 1-1 em Mirassol.
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0: Vem com a Rádio de Minas, vem com a Copa do Brasil. 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Estamos aqui na segunda cidade mais populosa do Rio Grande do Sul, no interior do Rio Grande do Sul, trazendo todos os lances do jogo, todos os detalhes da Copa do Brasil pra você. Aderlan caminha com velocidade pro campo de ataque, encara o Renan Lodi, toca de pé direito, a bola pra trás. Aí, bateu cruzado, a bola desvia no Franco, bate no Cicê, Juan tira dali. Ficou de frente pro gol ali o Raí Silva. Tentou chutar de efeito com a canhota. Lateral cobrado pela direita com Gabriel Pinheiro. Ele chuveirou a bola pra dentro da área. Subiu Safira, cascou de cabeça pra trás. Ela volta no Coelho. Já colocou pra corredor aqui pro Natanael. Pelo lado direito, toca pra trás. Interceptado Natanael. Raí bateu pro gol. Anderson! Esmalou o goleiro do Galo. Rebote do Lodi aqui pelo lado esquerdo. Dá um chutão, tira a bola dali. Ela vai voltar com Cassierra. Brigou Gabriel Pinheiro. Ganhou. Ganhou, tocou no Aderlan. Que errou o passe. Defesa. Defesaça do goleiro do Galo, Paulo Azeredo.
4: É, defesaça do Everson, mas bobeadaça do Natanael, né? Tá saindo jogando. Natanael tem que botar o dedo na tomada e acordar pro jogo, viu, Pedro Abílio? É decisão, é Copa do Brasil. 0-0, informando Belo Horizonte, Prefeitura do Povo, aqui o trabalho não para.
0: Everson lançou a bola pro Vitor Hugo, que não domina aqui pelo lado esquerdo. É Juventude, hein? Sport Clube Juventude na pressão nessa reta final de primeiro tempo, com a torcida cantando. Papo, papo, papo. Ó. E o ambiente, Itatiaia, conta tudo pra você. Domina pelo lado direito, Lucas Mineiro vira o jogo de pé direito, de pé esquerdo, da direita pro lado esquerdo, entregando pro Marcos Paulo, colocando canhota pro MP, vem de carrinho Cicê, joga a bola pra fora, linha lateral, arremesso manual que favorece ao Juventude. É pelo lado esquerdo, já se prepara, toca a bola curta pra trás, ela vem pelo lado esquerdo por outra vez com o Juventude, partindo ao ataque com o Marcos Paulo, ele toca curta a bola pro MP, encara a marcação do Coelho, toca pra trás de canhota pro Titi, recolhe na zaga central.

0: Juventude. São dois jogadores do Galo ali marcando a saída. Bernard e Cassierra, lançamento. Natanael interceptou, mas deixou a bola sair pela linha de lado. Arremesso normal que favorece a equipe do Juventude outra vez. É aqui pela esquerda. No sábado, o Galo pega o Remo pelo Campeonato Brasileiro. Semana que vem começa o embate contra o Red Bull Bragantino. Nas oitavas, aí é papo de Copa Sul-Americana pro Galão. Aqui pelo lado esquerdo, domínio de bola do Marcos Paulo. Ele encara de frente o Coelho. Para, prende, toca curta. Bola pro Lucas Mineiro. Deu pra trás. O passe é pro Tite. Colocam agora os jogadores do Galo pra correr. Aí o Galo adianta sua linha de marcação. Bernard pediu, a turma foi pra correria. Jandrei abriu pelo lado esquerdo. Ele trabalha por outra vez com o zagueiro. Zagueiro Tite domina. Toca curta, bola pra trás. De volta ao Jandrei. O goleiro do Juventude tem a bola dentro da sua pequena área. Faz o lançamento. É uma fatiada bonita lá pro campo de ataque pro Patrick Lanza. De letra, de primeira pro MP. Devolução pra linha de fundo com velocidade pro Fábio Lima. Juan. Interceptação voa do Galo. Joga pra fora. Mas é lateral pro Juventude no ataque. Quase 44 minutos. Primeiro tempo. Daqui a pouco, João Vitor Cirilo comandando o intervalo da Itatiaia. Trazendo muita informação e as análises de Edu Panzi e Marques. Olê, Marques. Vem bola pra dentro da grande área. Jogada pelo time do Juventude. Subiu de cabeça, cortou Natanael. Bernard furou na entrada da área. O Juventude recupera no ataque. Raiz Silva se atira na bola e toca pra trás. Entrega pro Tite. Olhou pra área. Vem lançamento aí. Bola longa pra área do Galo. Aderlan subiu. Lodi cortou parcialmente. Vitor Hugo não pega o rebote. Lucas Mineiro fica com ela. Entrada na grande área de ataque. A torcida do Juventude pede pra ele bater. Ele preferiu tocar pelo lado esquerdo. E toca. Patrick Lanza. Bola pra dentro da grande área. Passa pelo Safira. É que o Edu, o Safira saiu de linha. Deixa eu te contar um negócio, a bola tá chegando nele, viu, Edu?
1: De novo pelo lado direito do Atlético, esquerdo do Juventude. Os últimos minutos desse primeiro tempo, né, Marcos, não são bons do Galo, né? O Galo recuou bastante, o Juventude faz uma pressão que não fez durante praticamente o primeiro tempo inteiro.
2: Ah, mas no frigir dos ovos, muito equilíbrio, né, Edu? Até nas chances criadas dos dois lados, o Atlético vacilou em alguns momentos na bola aérea, né, e o Juventude chegou bem. E na posse o Atlético chegou em um ou outro momento também com criatividade. Precisa de mais posse de bola e bons passes para chegar lá.
0: Edu Panzi, Olê Marques e a Itatiaia analisando o jogo, desenhando o jogo para você. Cláudio Rezende informou. Até os 47 tem bola rolando nesse primeiro tempo. Vem Natanael recuperando pro Galo pelo lado direito. Ele toca na frente pro Cissé. Interceptado. Recuperação do Patrick Lanza pelo lado esquerdo. Ele toca no Safira. Ajeita para trás, entrega no Lucas Mineiro. Vira o jogo pelo. Nossa senhora! Virou o jogo erradão. Mandou a bola pra fora, linha de lateral, arremesso pro Galo bater com o Renan Ló. Agora é o Galo quem não tem pressa, né? Aqui pelo lado esquerdo, 45, quase 46. Tem jogo até os 47 no primeiro tempo, aqui na Itatiaia, a Rádio de Minas. Você já seguiu nós lá, né? 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Vem pelo lado esquerdo o Renan Lodi para fazer a cobrança do lateral. Pediu o Coelho. Lodi preferiu mais curto pro Cassierra. Vem primeiro o Aderlan. Interceptou, deu um chutão de puxeta. Ele jogou a bola para fora. Linha lateral, arremesso manual que favorece ao Galo. Vai crescendo no campo de ataque para os últimos 40 segundos de jogo nesse primeiro tempo aqui no Alfredo Jaconi. Se prepara Renan Lodi. Na frente tem o Cassierra. Lançamento, briga do Cassierra. Parecia jiu-jitsu. Chega cortando a defesa do Juventude. Juiz deu falta. É que o Tite agarra o Cassierra. O Cassierra devolve o agarrão. Os dois vão pro chão e a falta foi de ataque. Agora é o Juventude quem tem a última posse nesse primeiro tempo. Patrick Lanza contra o Cissé. Toca de canhota, bola pra trás. No corredor da esquerda, o Marcos Paulo joga. É direito. Aliás, preferiu o passe de canhota, que a bola curtinha pro Lucas Mineiro. Devolveu no centro pro Raí. Se livrou da marcação do Alan Franco. Tenta virar o jogo. Vitor Hugo interceptou. Volta a bola pro Raí. Faz o lança. Nossa senhora. Lançou lá na segunda trave. A bola era longa, tudo bem. Mas é que ele não esperou o lançamento. O jogador passava com velocidade lá na área do Galo. Apita pela última vez, Flávio Rodrigues de Souza. Bom, é o fim do primeiro tempo aqui no Alfredo Jaconi. 0-0 Galo e Juventude. Se continuar assim, decisão será nos pênaltis, assim como o Galo passou do Ceará na terceira fase, ou na quinta fase, né? Quando entraram os times da Série A nesta Copa do Brasil. E comandando o intervalo da Itatiaia, Rádio de Minas, vem aí o JVC.

0: Tamo junto, nesse intervalo. Por enquanto não tá bom não, tá 0-0, por enquanto pênaltis. Vejamos já já o que vai dar na etapa complementar. Seu destaque no gramado, Cláudio Rezende. Já já o destaque do Rezende. Primeiro quero aquele destaque positivo do primeiro tempo, Edu Panzi.
1: Ah, eu acho que o Atlético tentando controlar a partida, né, Cirilo? Ficando mais com a bola, não baixando linha, não fica esperando, não aceita a pressão do Juventude, que acabou não acontecendo e acabou tendo um primeiro tempo bastante equilibrado, viu, Cirilo?
0: Viu? O que você não gostou no primeiro tempo, hein, Edu?
1: Lado direito do Atlético, não só pelos defensores, mas também na hora de sair jogando, o Paulo Azeredo, o Cláudio destacaram um erro de saída, acaba prejudicando na hora de defender as melhores oportunidades do Juventude por aquele lado. E olho na bola aérea. Bola aérea do adversário é sempre muito perigosa.
0: Marques, já já você e o Edu vão comentar na íntegra nesse intervalo, mas queria que ele destaque seu também sobre esse primeiro tempo, né, Marques?
2: Bom primeiro tempo do Atlético, aliás, um jogo equilibrado até nas suas oportunidades, né? Eu comentei que o Atlético tá com boa posse de bola, mas precisa mexer um pouco mais lá na frente, entendeu, Cirilo? Atlético tá bem quando tem essa bola, mas a movimentação em alguns momentos lenta e aí fica encaixado na marcação do Juventude.
0: Edu Panzi e Marques Batista de Abreu, Olê Marques, eles falam em nome de supermercados BH. Seu destaque, Cláudio.
3: Esperei aqui porque começou aquecimento, jogadores do banco, não sei se tem alguma coisa a ver, mas Preciado e Alexander, eles tiraram o agasalho, o preparador físico falou pra eles, ó. Coloca o uniforme de jogo, Preciado e Alexander, tô de olho aqui, viu, Cirilo?
0: Opa, informação pra já já o Panzi e o Marques comentarem nesse intervalo, hein? E você, torcedor, manda sua opinião pelo YouTube, Itatiaia Oficial e Itatiaia Esporte. 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Intervalo rápido, daqui a pouquinho mais informações da noite de Copa do Brasil. Já já a opinião do Panzi e do Marques e o segundo tempo, por enquanto não tá legal não. Juventude Atlético 0-0, já já tem intervalo interativo, eu registro a sua opinião no YouTube.

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3: De volta, 6 minutos de pausa, intervalo de jogo para Juventude Atlético 0-0. Primeiro jogo também 0-0, hein? O que significa isso? Pênaltis, por enquanto, pênaltis para definição do primeiro classificado às quartas de final da Copa do Brasil. Já 9:30, no estádio Mangueirão tem Remo e Santos. Escalações vão sair em instantes. Vamos ver se o Neymar vai ser titular, né? Se vai jogar no Santos. Ontem teve o leilão beneficente do Instituto do Neymar e ele foi liberado pelo clube para viajar por conta própria hoje. Foi no jatinho particular. Os companheiros foram ontem, o Neymar só foi hoje. A presença dele no time era incerta. Vejamos, ele será titular daqui a pouquinho com o Santos contra o Remo. O primeiro jogo foi 0-0. Amanhã, 7 horas da noite, Mineirão, tem Cruzeiro e Chapecoense. Primeiro jogo também 0-0. 7:30 também amanhã. 1-1 primeiro jogo, hein? Grêmio e Mirassol vão se enfrentar no Rio Grande do Sul. Às 9:30, Fluminense e Vasco da Gama, mais um jogo que terminou empatado por 0-0. Amanhã, mando do Fluminense no Maraca lotado. Tem também amanhã Fortaleza e Palmeiras, o jogo vai ser na Arena Pantanal, esse desafio. Fortaleza vai mandar o jogo lá em Cuiabá. Primeiro jogo foi 3-0 pro Palmeiras lá em São Paulo. Teremos na quinta-feira, 8 horas da noite, os dois últimos jogos. Vitória e Atlético Paranaense vão se enfrentar no Barradão. Ontem o Furacão venceu, bateu o Vitória por 2-0. Teremos também Corinthians e Internacional nesta quinta-feira, 8 horas da noite. Primeiro jogo 2-0 para o Colorado. É a milionária Copa do Brasil, fase oitavas de final. Intervalo, seguimos no YouTube e em instantes tem Edu Panzi, tem o Marques e o Segundo Tempo.
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3: Estamos de volta, 10 minutos de pausa. Antes de chamar o Edu e o Marques, deixa eu abraçar você do YouTube. Turma boa que tá participando, muita gente. Teve intervalo interativo, abracei uma turma. Manda mais abraços aqui, ó, pro Valmir, tá lá em Montes Claros. Abraço pro Walter. Tá ligado também, Walter Júnior, fazendo a joinha na audiência. Abraço, Walter. O Valdir Moreira tá em Betim, tá ligado também. O Carlos Caetano tá em Cuiabá. O Fernando tá em Sazedo. Muita gente no YouTube. Você que não tá no YouTube ainda, vem pra cá, deixa seu like, manda sua mensagem.

0: mensagem, participa da resenha com a galera e você nos assiste também na nossa jornada esportiva. Panzi e Marques, vocês falam em nome de Supermercados BH, e que vocês me contam desse primeiro tempo? Fala aí, Marques, fala aí, Edu.
1: Equilibrado, né, Cirilo? Primeiro tempo bastante equilibrado, os números são muito parecidos, à exceção da posse de bola, que o Galo teve mais, só que nem sempre foi no campo de ataque, às vezes é aquela posse no seu campo defensivo para tentar achar um espaço para sair de uma pressão exercida pelo adversário. Mas eu gostei principalmente da primeira metade, em que o Galo subiu bastante linha de marcação, pressionou a saída do Juventude, roubou algumas bolas no campo de ataque. E quando você rouba a bola lá no campo de ataque, você tá mais perto do gol, você precisa de menos toques para uma finalização. O Atlético até se arriscou com chutes de fora da área, com o Cissé, com o Lianco, bons cruzamentos. O lance em que o Coelho manda uma bola no travessão, um cruzamento que vem do lado esquerdo, e é óbvio que jogando em Caxias o Juventude vai criar também suas oportunidades, principalmente essa bola aérea, os cruzamentos na área, foi assim que criou as melhores chances. Mas é o equilíbrio histórico desse confronto, né? Tava olhando aqui, raríssimas as vezes que alguma equipe ganhou por mais de um gol de diferença, para ser muito exato, apenas 3 vezes, sempre o Atlético venceu por mais de um gol de diferença. Os resultados geralmente, quando não são empates, a diferença da vitória é por um gol. Muito equilibrado, né, Marcos? O primeiro tempo, meu receio, viu, Marcos, é que o Atlético volte pro segundo tempo mal como voltou contra o Bahia e contra o próprio Juventude. Dos 3 jogos até aqui, depois da Copa, em 2 ele voltou muito mal pro segundo tempo.
2: E não é a hora, né, Pazzi? Vale classificação. O Juventude, ele baixa muito rápido as suas linhas, né? Travando as laterais, principalmente. O Atlético, Pazzi, na minha opinião, ele precisa mexer mais rápido a bola. Em muitos momentos, quando a bola estava aqui do lado esquerdo, o Coelho entrava para dentro do campo e o Natanael estava sozinho lá do outro lado. Acho que o Natanael pode ser uma válvula de escape para essa equipe, destravar esse sistema defensivo. Olhar mais rápido para a subida dele, dar a bola com um bom passe, como a gente pediu no primeiro tempo, o Atlético conseguir criar mais oportunidades de gol. Chutou algumas boas bolas de fora da área, que pode ser uma alternativa também, quando você tem uma equipe travada e muito bem fechada como o Juventude, e ter os seus cuidados defensivos, né, Panzi? O Juventude, quando vai lá à frente, principalmente com a bola aérea, no escanteio e com o Patrick, que é um ótimo lateral esquerdo, né, cruzando na área pro Safira, tem trazido complicações para a zaga atleticana. É jogo de estar ligado o tempo todo, Cirilo.
1: Ô, Cirilo, e em Copa, cara, são os últimos 45, 50 minutos do confronto, né? A gente já teve o primeiro jogo e já foi embora a primeira perna da segunda partida. Ó, eu tô pra te dizer que não vai ter nenhum dos dois lados se arriscando, cara. Indo pro tudo ou nada, não vai ter mexida de empilhar atacante, isso não vai acontecer, a não ser que uma das equipes abra 1-0 nos primeiros 15 minutos. Aí alguém vai ter que se movimentar para exercer uma pressão, um abafa. Mas a se arrastar esse resultado de empate às poucas oportunidades, eu não tenho dúvida que ninguém vai querer se arriscar, porque nas Copas geralmente acontece dessa maneira. E eu comentei Chapecoense e Cruzeiro, e o que o Marx citou me lembrou muito o que aconteceu com o Cruzeiro lá em Chapecó, precisando acelerar a saída para achar espaço, e não estava conseguindo encontrar esses espaços. Um meio de campo muito bloqueado, com muita gente ali naquele setor, você tenta encontrar do lado do campo, só que o Juventude, ele faz uma marcação com 5 jogadores, como disse o Marx, tem um poder muito bom de recompor com velocidade, é uma das características desse Juventude do Barbieri, a recomposição rápida. Isso é trabalho, isso é treino, e dificulta muito. O Atlético, se não acelerar esse início de construção, vai continuar tendo muita dificuldade. Vamos para os últimos 45, 50 minutos, eu repito, agora aumenta o nível de tensão. E eu não acredito em mexidas para tudo ou nada, para algum dos times se arriscar.
0: Juventude já tá em campo. Ô, Cláudio, o que você me conta do Atlético?
3: Alarme falso. O Preciado e o Alexander tiraram ali a gazada, fizeram aquecimento, mas voltaram normalmente pro banco de reservas. O Galo não mexe também pra etapa final.
0: 15 de intervalo, Pedro Abílio de volta pro segundo tempo, que vem a vitória e a classificação, Pedro.
4: Elas virão, Cirilo, ainda que com aquela pitada de emoção que de vez em quando o Galo gosta de passar para sua torcida. Vamos lá, segundo tempo, em busca da vaga nas quartas, em busca de 4 milhões de reais para jogar as quartas de final da Copa do Brasil. O Galo Doido está de volta e ataca a direita no seu rádio. Paulo Azeredo acompanha, aqui à minha esquerda, Cláudio Rezende, acompanhando o ataque do Juventude, que não trabalhe muito, que não tenha nada nesse segundo tempo. Para a equipe do Juventude, Flávio Rodrigues de Souza apita, mexe na bola o time do Galo com o Cassierra. Ela rola no gramado do Alfredo Jaconi. E não para de rolar a emoção da Copa do Brasil aqui na Itatiaia. Cissê, vira o lado direito, já arrasta a marcação. Vai pro chão, pede a falta, falta marcada, falta com 15 segundos deste segundo tempo. Favorece ao time do Galo aqui pelo lado direito, Natanael. Toca ele pé direito, a bola curtinha para trás, ele trabalha com o Juan. Juan vira, vira agora com o Lianco. Lianco domina, posse da bola. Lá pelo lado esquerdo, pede o Lianco. Referência do passe por outra oportunidade, o Lodi. Tem Juan Tressoldi, Juan recebe a bola. Recebe aqui pelo lado direito, ele olha para frente. Já tem a parede ali do Juventude, já tá de difícil atravessar o campo. Lianco protegeu, trouxe a bola pro pé direito, deu aquela fatiada pro campo de ataque. Ligação com o Coelho, direita da área, tentou o drible, Lanza. Cortou Patrick Lanza, o Coelho ficou pedindo o toque na mão dele. Tira dali a defesa do Juventude. Joga pra linha de lateral, é arremesso que o Natanael cobra. Opa! Juizão pediu pra dar aquela esperada, viu, Azeredo?
5: É porque o Coelho ficou reclamando bastante, né? Que a bola teria tocado no braço do Patrick Lanza. E o Flá pediu pra aguardar um pouquinho, viu, Abílio?
4: Jogo parado aqui no Alfredo Jaconi, arremesso lateral pro Galo até que o VAR prove o contrário. Hoje o Rafael Trace de Santa Catarina comanda a cabine do vídeo. Lianco reclamando bastante com o árbitro. O Flávio Rodrigues de Souza ainda não autorizou, Edu.
1: É interpretativo, porque a bola bate na coxa do jogador do Juventude, mas ele leva o braço à bola. Aí é um lance de interpretação, mas ela vem da coxa pro baixo, pro braço.
4: E o VAR interpretou que o Flávio nem precisava ir lá olhar, já cobrou o lateral, time do Juventude, corta a zaga do Galo. Na sequência o Juan fez a falta, ficou no chão ali o Safira, não fez falta não, o Safira tá no chão na dividida com o Juan, mas o árbitro não deu a falta. Quase 2 minutos de bola rolando nesse segundo tempo, ele paralisa o jogo para outra vez analisar o que aconteceu entre Juan Tressoldi e Alisson Safira, os dois que no primeiro tempo já tinham protagonizado uma cena muito parecida. Paulo Azeredo.
5: Ah, o Edu já deu a letra, né? O Atlético tem que chegar lá e falar, ô Flávio, rapaz, aqui contra a cena muito bem, viu? Bom ator, viu? Mas tá reclamando cotovelada do Juan, né? Foi nada, absolutamente nada.
4: Se tivesse futebol brasileiro como categoria no Oscar, o Safira tava lá concorrendo firme entre os indicados. Cara, é falta que favorece.
1: Ô Abílio.
4: Oi.
1: Isso torna o futebol brasileiro chatíssimo, cara. A gente fala muito de arbitragem, mas o jogador de futebol no Brasil, ele é muito culpado. O que o Safira fez agora é uma sacanagem com o jogo. É tentar enganar todo mundo. Em época de VAR, de monte de câmera, de replay, um contato normal de jogo de futebol, que é um esporte de contato físico, não pode. O jogador brasileiro, enquanto ele não parar com essa mania, o jogo vai ficar chato, o jogo vai ficar ruim. A gente acabou de voltar de uma Copa do Mundo em que o jogo fluía. Chega aqui, os caras querem inventar.
4: E fica picotando o jogo. Na sequência, o Cissê tenta na linha de fundo pro Natanael. Vem primeira defesa do Juventude, corta. Juan fica no chão, corta ali contra o Safira, mas manda a bola pela linha de lateral. É arremesso manual que favorece ao Juventude pelo lado esquerdo. 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Lateral cobrado pelo time do Juventude. 2, 3 toques de cabeça. 4 agora com o Lianco em sequência. A bola fica no chão com o Aderlan. Ele lança pelo alto pra passagem do Fábio Lima. Ele contra o Renan Lodi aqui pelo lado direito do campo. Trouxe na canhota. Fábio Lima olhou pra área. Vem Bernard na marcação. Ele se livra do camisa 11 do Galo. Toca pra trás até o Lucas Mineiro. Vira o jogo aqui pelo corredor da esquerda. Dominou e driblou primeiro aqui o Marcos Paulo. Tocou a bola pro Patrick Lanza. Na linha de fundo, Marcos Paulo, pé esquerdo. Lançou na grande área. Tressoldi tira de lá, Natanael não consegue ficar com rebote, na sequência ele tira a bola do Patrick Lanza, Coelho disputa ombro a ombro, ganha contra o Tite, vai pro contragolpe, a defesa do Juventude tá aberta, Coelho pra Natanael, Cassierra passa pelo meio, Natanael com velocidade pela ponta direita, invadiu a grande área de cara pro gol, bateu pra fora! Por cima do gol, tentou resolver por ele o Natanael! tiro de meta pro time do Juventude, Paulinho.
5: Foi muito bem até entrar na área. Não tinha como passar essa bola pro Cassierra.

0: Guilherme do outro lado. Agora, bela jogada, hein? Contra-ataque manual na puxada do Coelho, enfiou o Natanael na ponta direita. E aí ele chegou em condição de finalizar. Mas bateu muito mal pela linha de fundo. Primeira chegada do Galo no segundo tempo. 0-0 informando o Banco Mercantil.
1: Bernard toca pra trás, deixa pro Lianco no círculo central. Passa Cassierra, Lianco toca a bola no meio. Vitor Hugo toca a bola na frente pro Bernard. De volta pro Vitor Hugo, agora de frente pro crime. Entrada na área, rolou pro Cassierra. Passou Renan Lodi, foi pro chão, pediu a falta. O juiz não deu. Toca pra trás, ela chega no Alan Franco. Dificuldade para dominar e colocar no chão. Agora pro Bernard. Jogou na área pra ninguém. Jandrei já pegou. Compromisso cumprido. 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Jandrei coloca a bola no chão, mas não tem a opção ali pra repor rápido. E fica com a bola ali no chão, né? E pega de volta o goleiro do time da Juventude, vai sair pro jogo, lançamento longo, bola pela ponta direita, vai tentar o Renan Lodi, subiu, interceptou de cabeça, toca pra trás, ele trabalha com o Lianco. Lianco recua a bola pro goleiro Everson, dentro da grande área defensiva, Natanael passa pedindo, Everson pra Lodi, aliás pra Tressoldi, aqui no campo de defesa domina o Juan, passa Cissé, prefere tocar curtinha, bola pro Alan Franco, olha pra frente, Bernard é a opção, são muitos jogadores do Juventude à sua frente, tá difícil pra construir a jogada, Bernard passa pela metade do campo, toca pela lateral esquerda, entrega pro Lodi, 6 minutos do segundo tempo aqui no Alfredo Jaconi, Caxias do Sul. Temperatura agora na casa de 18 graus. Não é aquele frio que a torcida aqui de Caxias está acostumada. Esse frio aqui a gente sente em BH também. É arremesso lateral. No fim de semana, a previsão. Como é que era a previsão, Cláudio Rezende? A previsão para o fim de semana, pro próximo fim de semana aqui em Caxias do Sul, Rezende?
2: É, aí vai baixar uns 10 graus disso aí. Vai estar uns 5, 4 graus. Aí é frio, né, Pedro?
1: Cruz credo. E com a bola pro Juan Tressoldi. Campo de defesa, toca de pé direito pro Everson. Deu tapa, pé direito lá na frente. Levantamento longo ao ataque. Subiu o Gabriel Pinheiro, cortou de cabeça. Pega o rebote o Lianco aqui no campo de defesa. Dá de pé direito a bola curtinha pro Alan Franco. Vai embora, ao Renan Lodi passando sozinho lá, Franco. Tocou a bola curtinha aqui pelo meio pro Natanael. Natanael tá cercado pelo MP. Bola curtinha, bola pro Coelho. Lado direito, limpou, lança! Puxou a camisa do Coelho. Aí ele dá a falta, né? Que antes ele tinha dado só a vantagem. E na sequência, o Lucas Mineiro, que é o camisa 8 do Juventude, chegou dando aquele chutão na bola. É claro que ele tirou o pé e tal. Mas sobrou um pouquinho um encontrão no Cissé ali, né? Pro Cissé tudo bem. Mas o Coelho foi lá, o Alan Franco foi lá, a galera não gostou muito não. Falta pro Galo, vai ser cobrado aqui pela direita pelo Natanael. 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Falta pro Galo, cobrado pelo Natanael. Ele toca a curta bola para trás, ele trabalha o jogo aqui no meio. No círculo central tem o Lianco. Pede à sua esquerda Bernard. Lianco tem a opção do Vitor Hugo por dentro. Prefiro tocar a bola pro Juan. Juan aqui pela lateral direita, investe da direita para esquerda. Trabalha no Bernard pelo lado esquerdo e vai avançar. Renan Lodi passa pedindo a bola curta, pé direito, bola curta pro Alan Franco. Olhou pra entrada da grande área, tem Cassierra. Alan Franco prefere tocar em pé direito, a bola pra trás, ela chega no Juan. Aqui pelo lateral direita está de novo Natanael. Natanael pro Coelho, ponta direita, encara o Patrick Lanza. Ainda o Coelho ficou com a bola dominada pelo lado direito, foi pra cima do Patrick, ponta direita, 3 em cima do Coelho. Aí não vai ter como resolver. Ele faz a bola bater no jogador do Juventude, ela vai pela lateral e arremesso que favorece ao Galo. Pra cima deles, Galo. Segundo jogo, Copa do Brasil. Oitavas de final. O Galo buscando vaga nas quartas e buscando 4 milhões de reais, que é o prêmio para quem joga as quartas da Copa do Brasil. Fica com a posse da bola pelo meio por outra oportunidade. O Lianco, ele lança a bola longa lá na linha de fundo. Muito forte. Vai direto para fora, apenas o tiro de meta que favorece é o Jandrei. E o goleiro do Juventude não tem muita pressa. Tem aqui pela direita o Gabriel Pinheiro, à sua esquerda o Tite. Já cobrou com o Tite, domina o capitão. Traz o jogo aqui para fora da grande área defensiva. Traz também a marcação do Cassierra. Arrasta Tite, toca a bola na frente pro Lucas Mineiro. Opa! Alan Franco mordeu, recuperou, ponta direita. Cassierra tocou no Coelho, ponta direita. Coelho, nem linha de fundo, nem para trás. Tocou no Cissé, linha de fundo. Cruzou na mão do Jandrei. Pega firme o goleiro do Juventude. 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A bola tá por outra oportunidade aqui no campo de defesa com o Jandrei. Ele coloca no chão e vai sair pro jogo. Jogo curto do time da Juventude. Não dá pra sair no jogo curto, né? O Coelho tá marcando aqui o lateral esquerdo. E o da direita tem a marcação do Cassierra. Lançamento longo do Jandrei. Aqui perto do banco de reservas do

0: arma, o Coelho foi pro chão, o Tressold, na verdade, foi pro chão, né? Cama de gato ali do Patrick Lanza, os dois discutem. Mas é posse de bola pro Galo, lateral cobrado pelo Natanael no seu campo de defesa. Aí, Tatiaia, gira e atualiza. Bola rola! O tempo não para. 8:44 da noite de terça-feira. Copa do Brasil, oitavas de final, jogo da volta. 10 minutos do segundo tempo e o placar é de 0 pro Juventude. 0 também para o Galo.
1: Já, 9:30 em Belém, tem Remo e Santos. Santos está escalado e Neymar está no banco de reservas.
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0: 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Natanael pelo lado direito protege a bola, toca pro Cicê. Cicê na frente pro Coelho, fica com ela de costas para marcação. Fez ali um pivôzinho contra o Marcos Paulo e tocou para trás, entregando pro Franco. Virada de jogo até chegar no VH. Vitor Hugo toca pro Bernard, busca o Manchu. Bernard prefere não devolver de primeira dessa vez, tava arriscado, ficou com a bola lá do esquerdo e prende e perde. Só que ele perde com falta do Aderlan. Aí o juizão para o jogo, marca a falta que favorece a equipe do Galo, lado esquerdo, início do campo de ataque. 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Tá com a bola no campo de defesa ali o time do Galo. O lançamento foi feito longo e a falta marcada no ataque, favorecendo agora o Juventude. Campo de defesa já preparado ali para fazer a cobrança, o Gabriel Pinheiro para a equipe do Juventude. Já o Lemarquês, já Edu Panzi. Análise da Itatiaia para este segundo tempo sem gols aqui no Alfredo Jaconi. O Pinheiro tocou a bola curtinha para o Jandrei. Domina contra a marcação do Cassierra, limpa por pé direito, faz o lançamento longo ao ataque. Lianco pega o rebote e sai jogando. Lianco domina, coloca no chão, põe para dormir. Passa na frente, nem para o Vitor Hugo, nem para o Coelho. Recupera a bola, a defesa do Juventude. Patrick Lanza pela esquerda, toca de pé direito, ele toca a bola na frente. Juan Tressulti joga pra fora, manda pela linha de lateral. Edu Panzi, Marques, na Itatiaia, nome de Supermercados BH. Agora 12 minutos de 0-0, Edu.
3: É, mas são 12 minutos de domínio muito grande do Atlético, né? Apesar de não conseguir finalizar, criar grandes chances, mas é um domínio com bola muito grande, empurra o Juventude pro seu campo de defesa. É, a gente tá vendo ali até movimentações do banco de reserva. O Juventude meio que aceitou a pressão, né, Marques?
4: É, na última linha tem 6 homens em alguns momentos, né? É difícil você penetrar numa defesa dessa. De repente eu pensaria até na entrada do Thiago Borbas, fazendo 2 homens ali enfiado na última linha para o Galo tentar pressionar mais a fase ofensiva.
0: Vitor Hugo limpou pro pé esquerdo, se viu Bernard para fora! Clareou para ele, o Vitor Hugo limpou, fez quase tudo, Azeredo!
1: Ah, não pode, né, Bilho? Já tá difícil criar uma oportunidade. Nessa aí, o Vitor Hugo VH limpou todo mundo ali dentro da grande área e ela sobrou pro Bernard, mas ele pegou mal, hein? Mas pegou muito mal embaixo da bola. Mandou essa bola longe. Tá quase descendo a serra aí no Rio Grande do Sul, hein? 0-0, informando o Unimed VH.
0: Vem aí o 16, já mudança do time do Juventude. Vem o Diogo, aliás, vai ser uma mudança dupla. A gente já informa pra você na Itatiaia.
1: Também.
0: Sete. Como é que é?
1: 7 e o 16. É o Pablo, Roberto e o Diogo Barbosa. Vamos ver quem sai, né?
0: Mas só tem 2 ali, Paulinho. Como é que vai entrar o Pablo, Roberto e o Diogo Barbosa?
1: É o Pablo Roberto, o nome dele. Vamos lá, Pedro.
0: 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Pra você, tá indo embora o Patrick Lanza. Hoje ele não lança mais, Paulo Azeredo.
1: É, hoje até que não apareceu muito, não. E o MP também, né? Que na arena fez um grande jogo, hoje um pouco apagado, mas com funções defensivas. Então, Pablo Roberto com a 7 na vaga do MP, com a 10 e 16, Diogo Barbosa na vaga do Patrick Lanza com a 30. 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
0: Já tem lançamento às costas do Natanael, buscando o Diogo Barbosa. Ele traz a bandeira de escanteio com velocidade, olhou a linha de fundo. Fecha a porta na cara dele, Natanael. Primeira participação do Diogo no jogo, Cláudio.
5: É, joga aqui, né? Como um ala, vai ter liberdade para atacar o Diogo Barbosa. Chegou, fechou a porta, mandou pela linha de fundo, escanteio. Pela primeira vez, vai chegar o Juventude no segundo tempo. Bola parada, Raí vai bater na esquerda.
0: Raí Silva posicionado, linha de fundo aqui pelo lado esquerdo. Ele vai jogar a bola para dentro da grande área. Atenção aí, defesa do Galo. Raí.

0: E partiu pra bola, pé direito, lá sobra, toca de cabeça, Everson salvou na linha! Cabeçada do Gabriel Pinheiro, Everson salva na linha, tira a zaga do Galo, ela sobra aqui pela esquerda pro Raí, cruzou na grande área, Natanael coloca o pé na frente, tinha um Natanael no meio do caminho, briga por ela na sequência, o Vitor Hugo é contra golpe, agora segura o Galo doido, vai embora o Galo doido, vai embora com o Vitor Hugo, abre pela ponta direita, trabalha com o Natanael, travou no pé direito, trouxe o jogo mais atrás e retrocedeu. Aí a defesa do Juventude se arma rápido, vem bola pro Juan, Juan toca pelo círculo central, trabalha com o Alan Franco agora com o Lianco, Lianco protegeu o Cláudio, galera do Juventude chegou a pedir o gol, hein, Cláudio?
1: É, mas que monstro esse goleiro Everson. Bola difícil, queima a roupa de cabeça, ele foi buscar lá no cantinho e eu tô aqui perto do lance, não entrou não, hein?
0: Todo mundo tenta, mas só o Mercantil é 50 a mais. 15 minutos do segundo tempo, placar de 0 a 0. No chão ali o jogador do Galo. Fala aí, Cláudio.
1: E um detalhe, o gol perdeu o Bernard. Aqui no aquecimento, antes do jogo, teve várias essas oportunidades, né? No treinamento, o Bernard fez todas. Aí na hora que vale, jogou por cima, Pedro.
2: Ô Pedrão.
0: Impressionante. Oi, Edu.
2: Mas aí o gramado não dá aquela ajudada, né? Na hora que ele foi bater, a bola deu aquela subidinha e foi o suficiente pra ele perder o controle e chutar pra cima. Agora, o Barbieri troca o seu lado esquerdo, né? O lado direito do Atlético, Natanael e Coelho, que tava agitado ali no segundo tempo, os dois subindo bastante, o Natanael perdeu um gol já no início, ele mudou o lado esquerdo, tá renovado um dos lados do Juventude e o Everson, rapaz, que defesa espetacular de cinema.
0: Everson em modo Copa. Lianco sempre faz grandes defesas, mas na Copa, além de fazer grandes defesas, ele pega pênalti, bate pênalti também, hein? Lembrem-se disso. Vai embora Juan pro campo de ataque, protege a bola, tá de frente pro crime, olhou pra dentro da grande área, prefiro tocar pro Lianco. Lianco mais atrás, primeiro tempo ele conseguiu experimentar pro gol, agora não deu tempo, não deu espaço. Lodi tenta fazer o lançamento, foi interceptado, recupera na sequência, fica pro Fábio Lima, empurrou Lodi, falta cometida pelo Juventude, reclama a sua torcida, é falta pro Galo bater pelo lado esquerdo. 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São 17 minutos jogados. Cláudio Rezende.
1: Um colega aqui da Rádio Gaúcha acaba de me informar que o Juventude chegou agora a 600 minutos nesse jogo, agora 600 minutos sem sofrer gol em casa. Defesa dos homens é boa mesmo.
0: Impressionante, vai fazendo uma grande campanha o Juventude dentro da sua casa na Série B, né? Que é o campeonato com mais jogos, foi semifinalista no Gauchão e tal.
2: Ô Pedro,
0: e agora com o Barbieri não tá passando nada, Edu.
2: Mostrou no monitor aqui a câmera do VAR na linha de escanteio. Entrou metade da bola, o resto o Everson tirou.
0: Boa, Everson. Paredão da massa em ação aqui em Caxias do Sul. Com a bola Juan, olhou pra frente, tem o Alan Franco passando, passa pedindo também o Natanael. Natanael recolheu pelo lado direito, passa pela metade do campo e rola a bola no Coelho. Deu uma caneta no Diogo Barbosa. Vai embora, rola na frente pro Natanael. Fez o corta-luz pro jogador do Juventude. Recupera a posse da bola, fica com ela pelo meio. Agora o Pablo Roberto passa pela marcação do primeiro, que era o Cassierra. Toca de pé direito pra trás, entrega pro Gabriel Pinheiro. Quase fez um gol no Galo, mas o Everson tirou em cima da linha. Pinheiro toca na frente pro Aderlan. Em dois tempos encontra pelo lateral direito o Fábio. Fábio toca por dentro pro Pablo. Pablo Roberto avança pro Grídio, faz a virada de jogo pelo alto. Virada pro Diogo Barbosa, domina no pé esquerdo, põe pra dormir. Lançou na marca no pênalti pro Safira. Juan tirou. Corta longe, complementa. Volta a bola pro Galo, tenta Bernard. Entrada na grande área, recupera a Raí, toca a bola na frente, trabalha por outra oportunidade o Fábio Lima. Fábio Lima deu no Lucas Mineiro, Mineiro agora pro Pablo Roberto, driblou pro pé direito, escorregou, fez o lançamento de pé direito pra dentro da área, de cabeça tira Bernard, domina, entrada na grande área, é o Juventude no ataque. Raí Silva clareou pro pé esquerdo, limpou de novo pro lado direito, abriu na ponta pro Fábio Lima, tenta o passe o Aderlan, perde, Bernard recupera, Fábio Lima tira dele, recuperou pelo lado direito, Juventude cruzou na boca do gol, Safira ajeitou, fuzilada no Raí, Lianco! Tinha o Lianco no meio do caminho e o passe pro impedido, Fábio Lima agora, hein, Cláudio Rezende?
1: E na hora que finalizou, jogador do Juventude, o Raí, a bola bateu no Lianco, que colocou os braços para trás para não dar nenhuma dúvida em relação a toque de mão, né? Ele tava com os braços para trás. Chegou o Juventude mais uma vez. Tava lá só se defendendo. O Everson pegou uma aqui em cima da linha. Agora chegou de novo o Juventude 0-0. 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
2: Ô Pedro.
1: Oi.
2: Vai passando o tempo, né? A gente tá pulando para 20 minutos do segundo tempo e é óbvio que o desgaste físico

0: ele começa a aparecer. O Atlético vai perdendo um pouco da capacidade de marcar a saída do Juventude, pressionar com o Bernard, com o Vitor Hugo, com o próprio Cissé. Daqui a pouquinho o Barba precisa começar a movimentar esse banco, as alterações. O Igor Gomes tem entrado bem, não tem deixado o ritmo cair. Vamos aguardar.
1: Everson já domina a bola aqui no campo de defesa, ele rola curtinho a bola pro Juan. Este é do Panzi para Supermercados BH. Na Itatiaia a gente vai girar e atualizar o jogo para você. Bola rolando no segundo tempo na Copa do Brasil, 8:55 da noite, 20 minutos do segundo tempo. Placar de 0 pro Juventude, 0 pro Galo na Copa Milionária.
2: Daqui 35 minutos do estádio Mangueirão, o Santos visita o Remo. Neymar está no banco de reservas.
1: Rolou pra trás, Vitor Hugo, e agora bateu o Jandrei. É que ela caiu no pé direito ali do Vitor, na entrada da grande área. Goleirão do Juventude não teve dificuldades, Azeredo.
3: Ali de fora da área ficou mais fácil, né? Não é a perna boa, ele bateu no centro da meta. O Jandrei pegou em dois tempos, mas bom giro ali do Coelho, boa jogada pela direita nessa chegada do Atlético. Mas ele insiste, viu, Pedro Abílio? 0-0, ele insiste. 0-0, informando Belo Horizonte, Prefeitura do Povo. 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
1: As palmas agora são dos torcedores do Juventude aqui no Alfredo Jaconi. Bernard toca para trás, entrega no Juan. Juan vira com o Lianco. Coreografia da arquibancada aqui jaconeira. Na direita se manda Natanael, tem espaço para ele. Abre pela lateral com Coelho. Coelho toca a bola para trás, recupera Lianco. Pelo lado direito, com velocidade agora pro Tessoldi. Recebeu no círculo central. O Barba conversando com o seu auxiliar ali. Ele abre os braços, tá querendo alguma movimentação diferente. Com a bola, Vitor Hugo tenta o passe na frente. Chega Aderlan, corta em dois tempos pro time do Juventude. Vai pro chão, Vitor Hugo tenta ficar com ela. E ficou Vitor Hugo pela ponta esquerda. Renan Lodi com ele, driblou pra dentro da área, rolou pro Bernard, ajeitou pra bater, rolou na área, desvia na defesa, sobra no Cissé, que bate prensado, volta a bola pro Coelho, também bate prensado, tira a defesa do Juventude de qualquer jeito. Tá ficando explicadinho. Tá ficando explicadinho por que que o Juventude não toma gol. Vem bola pro ataque, no chão, jogador do Galo. Briga sem bola ali do Tressoldi com o Safira. Tressoldi ficou no chão. Olha o Coelho de fora da área pela direita. Chuveiro lá na linha de fundo. Com vaias para a arbitragem. No momento em que o Flávio Rodrigues mostra cartão amarelo para Alisson Safira, Paulo Azeredo.
3: Mas demorou, né? Ele tinha que mostrar mesmo, né? O Juan foi lá, deu uma dura no Safira aqui pela 59ª vez. Ensaiou alguma coisa ali de para encenar, né? Aí ele deu uma peitada no Juan pelas costas, né? Tomou amarelo. Amarelo pro atacante do Juventude de forma tardia, viu, Rob?
0: Demorou 42 minutos o cartão pro Safira. 42 minutos.
4: Agora, Edu, eles chamam os dois. O árbitro chama os dois, pelo agora. Agora vocês já estão com amarelo? Se tiver mais coisa aí, vou expulsar, né?
1: O 22 no lugar do 13, mexe Maurício Barbieri. Paulo Azeredo fala na Itatiaia.
3: Vamos lá então, mais uma mexida do Barbieri, tentando colocar esse time do Juventude pra frente, Abílio. Tá entrando camisa número 22, é o Natan Santos, entrou também na arena. E tá saindo então o camisa número 13, Aderlan, no time do Juventude.
1: 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Bola com o time do Juventude na sua defesa. Ela tá aqui com o Tite. Ele tira da grande área defensiva. Traz o jogo no pé esquerdo, faz o lançamento. Tenta ficar com ela o Safira, não consegue. Briga do Safira com o Juan de novo. Agora os dois estão amarelados. Bate um vento mais forte aqui na Serra Gaúcha. Lançamento pro Coelho. Chega a defesa interceptando. O Coelho briga por ela no meio de dois. Ganhou o Coelho. Foi pra linha de fundo, cruzou pra trás. Tira de qualquer jeito, Lucas Mineiro. É escanteio pro Galo. O Bambino tá lá, Paulinho.
3: E tá dando certo, né? O Coelho por aqui tá ganhando quase todas. No X1, né? Tem que partir pra cima. Escanteio. Capricha e barbante neles, Abílio. 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
1: Bernard, ele vê na grande área o Juan Tressoldi, vê o Lianco, vê o Cassierra, vê o Vitor Hugo, vê o Alan Franco. Atenção, foi pra bola. Pé direito, levantamento, vem. Na segunda trave, Lianco subiu, passou direto. Se você pega o rebote, devolve pra área. Sobrou pro Cassierra, deixou que cá, bateu, explode no Lucas Mineiro, incrível! mas o Cacierra já tinha posição de impedimento. 24 minutos, Olê Marquês. Você concorda com o Edu? Tá na hora de movimentar o banco, Marquês?
5: Ah, dá uma renovada no gás da rapaziada, né? Inclusive o Maicon, né? Que hoje começou no banco, ele pode entrar, trazer um pouco mais de qualidade, já de repente pensando no que vem a vira depois do jogo, né? Penalidade, enfim. Mas o Atlético atacando muito bem pelo lado direito. Abílio com o Coelho, precisa insistir com essa jogada aqui pelo lado direito.
1: Ele chamou, hein, Claudão?
4: Igor Gomes.
1: Com o Igor aí.
4: É, Igor Gomes. E ele chamou Dudu também. Dudu também. Igor Gomes e Dudu, daqui a pouquinho duas mexidas no Galo.
1: Já já mudança dupla no time do Galo e do Panzi. Olê Marquês falaram. O Barba atende. Vamos ver se dá aquela renovada no gás do Galo Doido aqui no Alfredo Jaconi. 25 minutos do segundo tempo. 0 a 0 ainda, torcedor. 0 a 0, massa do Galo. Juan toca de pé direito, a bola pra frente e ficou no pé do Tite. Recupera pro Juventude. Ele toca esquisito pra trás. Drible do Marcos Paulo pra cima do Cacierra. Toca de pé esquerdo, a bola na frente. Alan Franco tomou, deu no Coelho, ponta direita. Opa! Foi agarrado pelo Pablo Roberto. Aí o juizão parou o jogo pra dar a falta que o Natanael já bateu. Toca curta, bola com o Alan Franco, mais atrás para Lianco, dentro do círculo central, ele coloca o jogo para jogar, coloca ali a galera para rodar, coloca a turma para movimentar, porque o Juventude vem com muita gente na marcação de novo. Bernard, toca de pé direito, a bola para trás, ele deixa pro Lianco, Lianco com o Juan, Juan recolheu, Natanael tá pedindo aqui pela lateral direita, o Lianco preferiu segurar, toca de volta, bola pro Juan Tressoldi. Metade do campo defensivo do time atleticano, vai trabalhando na troca de passes, até chegar ali no Vitor Hugo, muito cercado, muito difícil para ele. Vitor Hugo, toca de cantinho, a bola curta para trás, sentiu ali o Vitor Hugo, camarada calçou o Vitor Hugo, tirou a chuteira do pé esquerdo do camisa 30 do Galo. O juiz demorou, mas deu a falta que favorece o Atlético. É aqui no início do campo ofensivo. Já se prepara para a cobrança. 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Tá indo embora o Cissé, Cláudio.
4: Cissé é o primeiro. Vai embora o Cissé. Vem Igor Gomes. E agora ele tira o Bernard para a entrada do Dudu. Então saíram Cissé e Bernard. Entram no Galo. Igor Gomes com a 17. Dudu, camisa 92. As mexidas, as primeiras do Barba Domingues. 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
1: Gostou, Edu? Gostou, Marques?
0: É a alteração que eu ia falar que eu faria, né? Você traz o Vitor Hugo pra fazer um segundo homem, né? Jogar como 8. Coloca o Dudu aberto na esquerda. Diferente do que jogou aqui, com o Rod fazendo o corredor central. E o Igor Gomes na do Bernard. Acho que fez uma boa mexida, Marques.
5: É, pela direita. O Atlético tá bem com o Coelho, tá levando vantagem, mas no lado esquerdo você precisa dar um gás, né? Acho que o Dudu entra com essa finalidade, para ter o drible e fazer as jogadas de fundo também. Vamos ver se dá certo.
1: 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É lateral pro Galo bater aqui no campo de defesa. Passando aqui embaixo. Ô, Natanael! Passando aqui embaixo da cabine Itatiaia. Toca a curta bola pro Coelho, de puxeta. Devolveu lá no ataque pro Cacierra. Foi agarrado pelo Tite. De novo, como tinha acontecido já no primeiro tempo. Flávio Rodrigues fala com ele. Acabou, Tite. Ué, você quer uma camisa do Galo? A gente providencia. Mas não precisa ficar agarrando a do Cacierra toda hora também. É falta aqui pela meia direita. Favorece o time do Galo. Pouco à frente da linha da metade do campo. O Natanael acabou cobrando atrás mesmo. Toca a bola com o Alan Franco. Recupera a bola o time do Galo. Vai trabalhando aqui pela direita. Natanael toca pela lateral direita pro Coelho. Devolveu de primeira para trás. Ela vai sobrar então com o Alan Franco. Coloca no chão. Vê o Lianco passando. Pela esquerda tem Renan Lodi. Lá na ponta canhota aparece o Dudu pela primeira vez. Toca pé direito, a bola para trás. Lianco e volta a bola pro Juan. Juan agora com o Natanael. Fez a finta para cima da marcação do primeiro. Passou da metade do gramado. Natanael deixou dois na saudade. Fez o lançamento pro Dudu. Recebe pela primeira vez a bola. Coloca no chão. Dudu na ponta esquerda, trouxe a bola pro meio, no corredor central, ele vê o Alan Franco, prefere tocar a bola pro Renan Lodi. Alan Franco abre os braços, pede, recebe, toca e volta a bola pro Dudu. Vitor Hugo tá mais à frente, recolheu a posse, dominou com a canhota, esticada demais, devolve, Alan Franco toca de primeira, aliás em dois tempos, pro Juan aqui pra ponta direita, pro Coelho, domina e passa, o Galo coloca o Juventude na roda, Igor Gomes aqui pela direita, saiu a bola pela linha de lateral, é arremesso, favorece ao Galo, é o Natanael na cobrança do Galo. Toca a bola para trás no Coelho. De primeira pro Alan Franco. Alan Franco devolve pro Lianco. Entrada da área, o Galo balanceia. Vira da direita para a esquerda. Lianco agora pro Dudu. Dudu domina. Traz sempre da esquerda pro corredor central. Quando recebe a bola nesse início da sua participação no jogo. Copa do Brasil é jogo eliminatório. Não pode dar mole. Não pode vacilar. A Copa do Brasil cobra. Alan Franco, entrada da área. Desce livre. Toca de pé direito. Bola pro Coelho. Recolheu pela ponta direita. Olha pra área, faz o cruzamento. Bate no jogo.